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1: 20 horas e 7 minutos.
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0: Olá, meus amigos, um dia de muita paz para todos nós. Hoje é exatamente 16 de fevereiro de 2024. Estamos nós reunidos para estudarmos a obra Entre a Terra e o Céu. Nós iremos envolver a nossa irmã Aramita para fazer a nossa prece de gratidão e logo depois ela irá fazer a recapitulação do nosso último estudo.
1: Graças te damos, Senhor da vida, pela oportunidade do encontro e do estudo. Ajuda-nos, Jesus, para compreendermos essas lições tão maravilhosas, tão importantes para a nossa vida diária, para o nosso caminhar, para a nossa melhoria cada vez mais rumo a Ti. Principalmente esse capítulo, Que Horas Estamos, que Clarêncio fala da prece, que possamos realmente, Jesus, nos informarmos, racionalizarmos, pensarmos, esmiuçarmos essas lições, esses ensinamentos da prece, colocarmos nos nossos sentimentos, nas nossas emoções e fazermos dela uma companheira diária, uma companheira de todas as horas. Ajuda-nos, Jesus, pois Tu sabe das nossas faltas, das nossas falhas, das nossas procrastinações. Mas ajuda principalmente a ficarmos contigo, porque Tu estás conosco hoje e sempre. Que assim seja. Então, nesse capítulo maravilhoso, Clarêncio, num posto de socorro da colônia, né, está falando sobre a prece, sobre os nossos desejos, e ele diz que todo desejo é manancial de poder e que conforme a gente direciona a prece, né, o pedido, ele é atendido, né, e que as criaturas são atendidas pelas próprias criaturas que sabem manusear as correntes da vida, conforme vai se adiantando moralmente, que são correntes da vida que provém de Deus. E está na parte que o Hilário perguntou como vai as inteligências infelizes que pedem para o mal, né? E o Clarêncio fala para ele que a gente não fala de prece para quem é direcionada para coisas do mal. Que ele disse, vamos falar em invocação. Exatamente. Ficamos aí, tia.
0: Abstenhamos, né? Abstenhamos de... Porque Hilário quebrou sendo com tudo. Como interpretar o ensinamento quando estivermos à frente de propósitos malignos? Um homem que deseja cometer um crime estará também no serviço da prece? Porque ele não falou que todo desejo é uma prece, é uma evocação? Então, se é a pessoa que deseja fazer o mal, isso a gente vai chamar também de prece, né? Aí ele diz assim, olha, abstenhamos de empregar a palavra prece quando se trate do desequilíbrio, né, do mal. Aduziu Clarêncio Bondoso. Digamos agora o que? Uma invocação. Porque prece é levar minha alma a Deus. Né? É desejar o mal, eu não estou levando minha prece a Deus. Eu estou invocando o mal. E acrescentou o nosso irmão Clarêncio. Nós estamos ainda com a ausência do nosso querido Augusto, porque está de férias, tá? Fiquem calmos. Ele está de férias, repousando, mas o nosso querido Wesley irá emprestar sua voz para o Clarêncio.
2: Quando alguém nutre o desejo de perpetrar uma falta, está invocando forças inferiores e mobilizando recursos pelos quais se responsabilizará. Pelos impulsos infelizes de nossa alma, muitas vezes descemos às desvairadas vibrações da cólera ou do vício. E de semelhante posição, é fácil cairmos no enredado poço do crime, em cujas furnas nos ligamos de imediato a certas mentes estagnadas na ignorância, que se fazem instrumentos de nossas baixas realizações ou das quais nos tornamos deploráveis joguetes na sombra. Todas as nossas aspirações movimentam energia para o bem ou para o mal. Por isso mesmo, a direção delas permanece afeta a nossa responsabilidade. Analisemos com cuidado a nossa escolha. Em qualquer problema ou situação do caminho que nos é dado percorrer, porquanto o nosso pensamento voará diante de nós, atraindo e formando a realização que nos propomos atingir. E, em qualquer setor da existência, a vida responde, segundo a nossa solicitação. Seremos devedores dela pelo que houvermos recebido.
0: Então vamos lá, vamos ticar essa fala grandiosa do nosso irmão Clarencio, do senhor Clarencio. Ele diz assim, olha, estão falando agora desse que tem um desejo em desequilíbrio, tá? O desejo em desequilíbrio. Então quando você pensa em desejo em desequilíbrio, pensa de uma forma bem ampla, de uma forma bem holística, né? Um desejo desequilibrado para tudo. Não só para fazer o mal ao outro, mas para fazer o mal a si mesmo, né? Porque, por exemplo, se eu ficar aqui, vamos supor, eu gosto de pegar na alimentação, porque é uma coisa que mexe realmente com a gente. Mas vamos dizer que você seja uma diabética, tá? O açúcar para você é um veneno, isso vai te matar. E aí você fica ali a bom pensar, desejar. É um desejo, é uma evocação. Você atrai e você vai acabar comendo, se matando. Não difere muito de um espírito que fica e diz assim, dá um tiro na cabeça. O tiro é mais rápido, o açúcar vai sendo devagar. Mas ele vai, inclusive, tirando, vai te deixando cego, vai acabando com teus rins, ou vai realmente te levar a amputações. Então a gente tem que ter muito cuidado quando fala, e por isso que eu digo holística, né? Então não pensa só naquele que está com vontade de matar, com vontade de roubar. Vamos pensar de forma bem larga mesmo, bem holística, tá bom? Então quando alguém nutre o desejo de perpetrar, agora vem de executar uma falta, está invocando forças inferiores e mobilizando recursos pelos quais se responsabilizará. Porque quem ligou a tomada, foi eu ou foi os espíritos? Foi eu, através do meu desejo. Logo, o meu desejo, eu sou responsável. Então é por isso que a gente diz, nessa frase que ficou de um espírito que disse: vocês são engraçados, nós damos a ideia, mas quem realiza são vocês e nós somos os culpados, né? Então, mesmo essa ideia, eu a busquei de alguma forma, através dos meus desejos. Então, é por isso que o Emmanuel diz de uma forma, parece assim um pouco dura, mas ele diz assim, nós não devemos nos preocupar em espantar as moscas. Nós devemos nos ocupar em fechar a ferida. Então, se existe moscas, é porque existe uma ferida. E a ferida pútrida, ela atrai as moscas. Então, vamos transformar isso para o lado espiritual. A ferida que atrai esses espíritos adoecidos e muitas vezes perversos é a ferida moral. Se eu mudo a minha conduta moral, eu não vou mais atrair esse tipo de espíritos. Acabou. Então, com o que eu tenho que me ocupar? É com a minha reforma, mudança moral. Pronto. Acabou o vínculo. Por isso que ele diz, recursos pelos quais se responsabilizará esse alguém. Esse que nutre o desejo. Pelos impulsos infelizes da nossa alma, impulsos infelizes. Então, nós devemos também tratar esses impulsos infelizes, porque a gente também tem impulso feliz, tem impulso por bem, tem. Mas nós temos que estar atento a esses impulsos infelizes de nossa alma, porque toda a enfermidade moral, ela não é do corpo, o corpo é uma veste, é uma roupa. O corpo não pensa. Quem pensa, quem decide é o espírito. Então, olha, pelos impulsos infelizes de nossa alma, muitas vezes descemos às desvairadas vibrações. Olha, pelos impulsos infelizes de nossa alma, muitas vezes descemos às desvairadas vibrações da cólera. Vocês conhecem? aquele bichinho que matou a gente lá em 1900 e... É essa a cólera? Lá, que começou lá na África, não é, não? Mas é uma cólera que faz um estrago muito maior do que o bichinho chamado cólera. Aquele lá dá uma diarreia, uma dor de barriga, né? Esse aqui não. Esse aqui abre feridas pútridas na alma, né? Ele desestrutura todos os nossos sistemas. Um ato de cólera desorganiza tudo. E não é assim, desorganiza... Ai, deixa eu respirar e me equilibrar novamente, porque eu estou totalmente desestruturada. Não, você pode até fazer isso e deve. Mas aonde foi, desequilibrou a célula. É difícil reestruturar. Então, imagina ao longo das décadas, você tendo esse xilique, você entrando nesses processos da desvairadas vibrações da cólera. Chega um momento que o corpo manda conta. Ou do vício. E aí, quando eu falo em vício, vício químico, vício alimentar, vício sexual, vícios morais, porque tudo são vícios. Todo vício me escraviza e a busca que nós nos tornemos seres livres. Todo viciado é um escravo. As desvairadas vibrações da cólera ou do vício e... De semelhante posição, é fácil cairmos no enredo, ou seja, no labirinto, na prisão, né? De poço do crime. E eu estou realizando um crime com a minha pessoa também, né? Então, se eu entro nesses impulsos infelizes, se eu entro nas vibrações da cólera ou nas vibrações do vício, semelhante posição... da cólera ou de um viciado, aí é fácil cairmos nos labirintos do crime. Em cujas furnas, aí, em cujas cavernas, nos ligamos. Poço do crime é porque o enredado são labirintos, prisões, né? Também. Em cujas furnas nos ligamos, nas cavernas. Furnas aí são cavernas. De imediato, pensou, se ligou. De imediato. A certas mentes estagnadas na ignorância, estagnado está em movimento, parado na ignorância, há séculos ali na ignorância. Essa fala do senhor Clarêncio está de comum acordo com a obra Pensamento e Vida em uma mensagem titulada Associação. Com quem eu estou associada? Quem são os meus sócios? Gente, que fase, olha só, de imediato, há certas mentes estagnadas na ignorância que se fazem instrumento de nossas baixas realizações, idealizações. Então, eu penso, eu evoco, daí ele usar o termo invocação, eu invoco, e eles realizam, às vezes, os meus pedidos. Olha só aqui, ó. Que se faz instrumento de nossa... Eles se tornam nossos instrumentos de nossas baixas realizações, ou seja, idealizações, ou das quais nos tornamos deploráveis joguetes. Aquele que serve de brinquedo. Joguete é um brinquedo. Um joguete da sombra. Muitas vezes nós nos tornamos brinquedos nas mãos desses irmãos da sombra. No dia que nós descobrirmos a responsabilidade de um pensamento, a nossa vida vai começar a mudar. Todas as nossas aspirações movimentam energias para o bem ou para o mal. Todas as nossas aspirações, todos os meus desejos movimentam energia, porque todos nós não estamos mergulhados no fluido universal. Pensou, movimentou. Gente, isso não tem nada de ruim nisso. Isso é divino. Se eu soubesse usar, se eu quisesse usar para o bem, Então eu estou usando recursos divinos para o mal. É igual uma inteligência. Pensa uma inteligência sendo usada para o bem. Agora pensa uma inteligência sendo usada para o mal. A inteligência é culpada? Não. As escolhas. Todas as nossas aspirações, movimento, energias para o bem ou para o mal. Por isso mesmo, a direção delas permanece afeta, né, atingidas a nossa responsabilidade. Então, imagina usar todo esse potencial para o bem. Então, tia, troca tudo isso em miúdos no nosso dia a dia. Sabe aquela raiva que você tem por alguém? Comece a orar por essa pessoa. Isso vai te fazer muito bem. Eu estou aqui lembrar, eu tenho uma tia que eu não tenho simpatia por ela. E eu soube recentemente, ela mesmo contou, que quando eu era criança, a mamãe também não tinha simpatia por ela. Não tinha. É uma pessoa difícil de ter simpatia, na verdade. Mas ela mesmo contou, a minha tia, a irmã do meu pai, que quando eu era criança, eu gritava porque eu não queria entrar na casa dela. Eu ficava agarrada lá fora no muro, gritando que eu não queria entrar. Então, sabe Deus, né? Eu me proponho a fazer isso agora, né? Quando me vem, eu começar a orar. É raiva? Não. Ódio? Não. Eu só não gosto. Mas esse sentimento me faz mal. Na verdade, então é esse. Nós não somos obrigadas a amar o mundo. Nós temos as nossas simpatias e as nossas antipatias. Mas quando essa antipatia começa a tomar uma proporção maior dentro de nós, é hora de vigilância, né? E como é que eu vou contrapor? Como é que eu vou trabalhar isso daí? Orando. O fato de orar, lembra que a oração é um contato eu com a divindade? Então, olha o bem, eu estou saindo das trevas para a luz. Eu estou saindo da lama para a luz. Nesse movimento de vamos orar, vamos envolver a pessoa e tratando esse sentimento que pode tomar uma proporção maior dentro da gente. Por isso mesmo, a direção delas permanece, então, afeta a nossa responsabilidade. Analisemos com cuidado a nossa... Analisemos com cuidado a nossa escolha. Em qualquer problema ou situação do caminho que nos é dado percorrer. Então, se me foi dado percorrer novamente com esse familiar, tem um propósito. E eu tenho que estar atenta ao quê? Ao caminho que eu desejo percorrer, porque eu posso escolher nutrir cada vez mais antipatia, ou começar a trabalhar isso dentro de mim. Eu posso escolher continuar um viciado no sexo, na alimentação, em todos os vícios, e me alimentar disso, e me apropriar cada vez mais disso, e estar nessa sintonia. Meus irmãos, tem espíritos do jeito que tem espírito dependente encarnado, tem desencarnado. Eu entro em sintonia com eles e a gente fica ali nos alimentando daquilo. É impressionante, mas é para tudo. Não é só, a gente quando fala de dependência, a gente pensa só na dependência química, não é só isso. Então, às vezes, vamos pegar a alimentação, você come de forma compulsiva, você pode estar sim sob uma influência espiritual. Eu convivo com diabéticos, né? Meu pai era diabético, meu pai ficou cego, amputou as pernas, eu acho por isso que isso é uma coisa que marcou muito na gente. Mas assim, da pessoa saber que aquilo faz mal e ainda assim você comer. Isso não é um processo de subjugação em que você não usa a razão e a lógica? Come compulsivamente, o sexo compulsivo, sem absolutamente nenhum respeito, sem nenhum critério. É, então, quantas... É difícil. E a gente fica nessas teias há milênios. Que texto maravilhoso. Porquanto nosso pensamento... Por isso que ele diz... Em qualquer problema ou situação do caminho que nos é dado percorrer, porquanto o nosso pensamento voará. Olha o termo que ele usou. Porque o pensamento vibra diante de nós, atraindo e formando a realização que nos propomos atingir. Formando, porque a gente plasma. Isso aqui tem que ter estudado o capítulo 14 do livro A Gênese, os fluidos, que nos propomos atingir. E em qualquer setor da existência, a vida responde segundo a nossa... Seremos devedores dela pelo que houvermos recebido. Então, não tem um ditado? Pediu, está pedido. Não pode ficar arrependido. Então, o que estamos pedindo? Né? Então, quando Emmanuel fala ao nosso Chico disciplina, ele não está se limitando ao horário. Ele está falando da vida. Um ser disciplinado na vida é um ser que aprendeu a dirigir a própria vida. Um ser indisciplinado é um carro sem freio. Teremos acidente. O ministro sorriu, benevolente, e lembrou:
2: estejamos convictos, porém, de que o mal é

0: que o praticam, auxiliando-os a compreender a excelência e a imortalidade do bem, que é o inamovível fundamento da lei. Todos somos senhores de nossas criações e, ao mesmo tempo, delas escravos infortunados ou felizes tutelados. Pedimos e obtemos, mas pagaremos por todas as aquisições. A responsabilidade é princípio divino a que ninguém poderá fugir.
1: Deixa eu só voltar no parágrafo anterior, porque nós estamos com várias edições e a gente estuda com várias edições justamente para a gente verificar se nós temos algum erro de digitação. No parágrafo que nós acabamos de, sem ser essa que o Wesley, mas o que a tia comentou, tem assim, olha, nos novos está assim, nossas baixas realizações. E a nossa querida Mita está com uma edição mais antiga e o dela está idealizações. Então, na verdade, é idealizações, né? Porque ele ainda está na ideia e não na realização, tá bom? Que se faz instrumento de nossas baixas idealizações ou das quais nos tornamos deploráveis joguetes, tá bom? Vamos comentar esse finalzinho aqui do seu Clarencio. Ele começa falando desse círculo fechado, preso, e finaliza falando da escravidão, que era o que nós estávamos falando ainda há pouco. Todo viciado é um escravo. Estejamos convictos, porém, de que o mal é sempre um círculo, o quê?
2: Fechado.
1: Sobre quem? Sobre si mesmo. Todo mal é um círculo fechado sobre quem o faz, guardando temporariamente aqueles que o criaram. Eu criei o mal. Qual se for um quisto, né, de curta ou longa duração, ou seja, um tumor, né, de curta ou longa duração, a dissolver-se, por fim, no bem infinito, à medida que se reeducam as inteligências que a ele se aglutinam e afeiçoam. O Senhor tolera a desarmonia, e como ele tolera? Há milênios tolerando as nossas desarmonias, a fim de que por intermédio dela mesmo, da desarmonia, porque nós estamos submetidos ao livre-arbítrio e dentro desse livre-arbítrio nós estamos algemados, atrelados a algo chamado causa e efeito. A fim de que por intermédio dela mesma se efetue o reajustamento moral dos espíritos que a sustentam. Uma vez que o mal, ele reage sobre aqueles que o praticam. Então, o mal que eu faço, ele reage sobre mim mesmo. O mal que nós fazemos. E eu fico pensando, às vezes a gente faz mal a uma pessoa. Mas imagina quando você tem uma responsabilidade com a nação. É. A Joana de Ângeles fala muito na administração do dinheiro público. Gente, isso é muito sério. Se nós soubéssemos da seriedade disso, a gente nem se candidatava a nada. Porque é muito, muito, muito, muito, muito, muito sério. Então, se você é pai e mãe, você responde pelos seus filhos. Se você é um administrador público, né, que é contratado e que ganha um salário para isso, e você se desvia roubando a uma humanidade, gente... Você não tem noção que essa pessoa está trazendo para ela mesmo. Vai sofrer as consequências disso. E é uma nação, uma nação. Então, imagina uma pessoa, duas pessoas. Na verdade, grande parte das pessoas, dos terrícolas, porque lembra do livro Brasil, Coração do Mundo, Pátria do Evangelho? A pior espécie veio para o Brasil. Os mais enrolados vieram para cá, somos nós. O povinho mais difícil de se moralizar. Somos nós. A gente tenta ludibriar tudo. A gente tenta tirar um proveito de tudo. E qualquer pessoa é muito, muito, nem tem. Quem entra na administração pública não se corrompe. Quem trabalha em hospitais públicos sabe do que eu estou falando. Porque uma das áreas que mais se desvia dinheiro nesse nosso país é a área da saúde. Todos somos senhores de nossa...

0: suas criações e, ao mesmo tempo, delas escravos, infortunados ou felizes tutelados. Pedimos e obtemos, mas pagaremos por todas as aquisições. A responsabilidade é princípio divino a quem ninguém poderá fugir. Ninguém. Nesse instante, uma jovem de semblante calmo penetrou no recinto e, dirigindo-se ao nosso orientador, falou algo aflita.
1: Irmão Clarencio, uma de nossas pupilas do quadro de reencarnações, sob suas diretrizes, pede socorro com insistência.
0: Indagou o ministro preocupado.
2: É um apelo individual urgente?
1: É assunto inquietante, mas numa prece refratada.
0: O prestimoso instrutor convidou-nos a acompanhá-lo e seguimos-lo atentamente. E todos nós estamos seguindo atentamente porque nós queremos saber. Mas hoje é o que, Aramita?
3: Cenas do próximo capítulo.
0: Exatamente. Foi bom, gente? Então nós conseguimos finalizar o capítulo 1. Se Deus nos permitir, o nosso próximo encontro, iremos descobrir que apelo individual urgente é esse, né? Que prece, né? Exatamente. Que prece é essa? Refratada. Que bom. Então, foi bom, gente. Deu para aprender?
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Antes de orarmos em agradecimento, vamos ouvir algumas considerações da tia que destacamos neste estudo para a reflexão dos ensinamentos. Vamos aos destaques da tia?

Porque prece é levar minha alma a Deus, né? É desejar o mal, eu não estou levando minha prece a Deus, eu estou invocando o mal. Porque quem ligou a tomada, foi eu ou foi os espíritos? Foi eu, através do meu desejo. Logo, o meu desejo, eu sou responsável. Então, mesmo essa ideia, eu a busquei de alguma forma, através dos meus desejos. A ferida que atrai esses espíritos adoecidos e muitas vezes perversos é a ferida moral. Se eu mudo a minha conduta moral, eu não vou mais atrair esse tipo de espíritos. Acabou. Então, com o que eu tenho que me ocupar? É com a minha reforma, mudança moral. Pronto. Acabou o vínculo. Porque toda a enfermidade moral, ela não é do corpo. O corpo é uma veste, é uma roupa. O corpo não pensa. Quem pensa, quem decide é o espírito. Todo vício me escraviza. E a busca é que nós nos tornemos seres livres. Todo viciado é um escravo. No dia que nós descobrirmos a responsabilidade de um pensamento, a nossa vida vai começar a mudar. Nós não somos obrigadas a amar o mundo. Nós temos as nossas simpatias e as nossas antipatias. Mas quando essa antipatia começa a tomar uma proporção maior, dentro de nós é hora de vigilância, né? E como é que eu vou contrapor? Como é que eu vou trabalhar isso daí? Orando. Nesse movimento de vamos orar, vamos envolver a pessoa e tratando esse sentimento que pode tomar uma proporção maior dentro da gente. Um ser disciplinado na vida é um ser que aprendeu a dirigir a própria vida. Um ser indisciplinado é um carro sem freio. Teremos acidentes.

Assim, concluindo o nosso estudo de hoje e agradecendo o nosso Mestre Jesus por mais este momento de aprendizado, vamos orar?

0: Então vamos envolver a nossa irmã Narumi para fazer a nossa prece de gratidão.
1: Senhor Jesus, Mestre dos nossos corações, amor de nossas vidas, te agradecemos, Senhor, por mais uma oportunidade de estar aqui, nesse ambiente fraternal, estudando as tuas divinas lições. Hoje, todos nós fomos conduzidos a refletir sobre o que estamos desejando, o que estamos pensando e pedindo. Senhor, em verdade, não temos noção do que estamos atraindo para nós com os desejos impensados, infelizes, que temos tido no nosso dia a dia. Ajuda-nos, Senhor, a rasgar os véus da ignorância a respeito da vida espiritual e dos nossos próprios defeitos. Sabemos que os nossos corações ainda estão doentes pelo mal que temos feito há tanto tempo. Mestre, estamos cansados de errar. Ajuda-nos, por favor, a melhorar, a nos reajustar moralmente, a fim de que possamos, Senhor, um dia poder evoluir espiritualmente e alcançar pensamentos sublimes. Te pedimos, Senhor, que estenda sua misericórdia sobre nós e todas as pessoas que estão escutando esse estudo. Somos gratos, Mestre, por nunca ter desistido de nos ensinar e de nos esperar há tanto tempo pela hora em que cansaremos de errar e humildes voltarmos para o caminho do bem. Obrigada, Senhor. Hoje e sempre, ser conosco.

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0: Boa noite, meus amigos, boa noite, minhas amigas, todos que estão conosco. Nós estamos aqui mais uma vez, em mais uma sexta-feira, com esse estudo maravilhoso. O início, né? A gente já viu ali, colocou o programa Tua Casa, são os erros que acontecem. Nós estamos aqui com o programa Almas do Evangelho, né? Para continuar analisando a obra Há 2000 anos, da psicografia de Francisco Cândido Xavier, a autoria do seu benfeitor, e por que não dizer, do nosso benfeitor Emmanuel, hoje com o capítulo de número 2 da obra, Um Escravo. Meu nome é Uriel Augusto, eu agradeço aqui a Web Rádio Portal da Luz e todos os canais parceiros que estão junto conosco nesse empreito, que nos permitem esse momento. E também dar o nosso boa noite aqui à nossa querida amiga, à nossa querida irmã, Ana Camila. Boa noite, Ana, tudo bom com você?
1: Boa noite, Ariel. Boa noite, meus irmãos. Muita alegria, gratidão no coração. Mais uma noite aqui reunidos em prol de um bem maior, em prol do estudo de um evangelho de Jesus e trazendo isso para dentro da obra, né? Há 2000 anos. É um prazer estar com vocês. Muito feliz, né? Junto com muitas pessoas que vão nos assistir.
0: Maravilha, Ana. E hoje, para abrilhantar ainda mais o nosso trabalho, nós temos um querido convidado, um querido amigo, que é daqui da nossa cidade, trabalhador do Centro Espírita Bezerra de Menezes, Nicolas Gontijo. Boa noite, Nicolas. Tudo bom com você, meu amigo?
2: Boa noite, meus queridos. Que honra, que privilégio.
0: Coisa boa. Obrigado por ter aceito o convite. Vamos aí, num clima muito gostoso, num clima muito amistoso, um verdadeiro bate-papo. Vamos aí aprender ainda mais com esse querido benfeitor, aprender ainda mais com as suas lições, enquanto ali a sua vivência, senador Públio Lentulus Cornelius. Começamos sempre com uma prece. Quero deixar aqui o boa noite para os amigos que já vêm chegando, a Isabel Rubatino. Isabel, querida, obrigado por estar conosco. Michel lá de Uberlândia, grande amigo. Michel, saudade de você, meu irmão. A Jaqueline, grande amiga também. Jaqueline, boa noite. Gouveia, meu irmão, Gouveia, boa noite, tudo bom com você? E os que vão chegando depois e os que vão nos assistir em outro momento, sejam aí abraçados, sejam aí acolhidos por nós, pela espiritualidade, por Jesus, por Deus, nosso Pai. Ana, faz a prece para nós inicial, fazendo favor.
1: Neste momento, vamos nos sentar, se possível, numa posição confortável, elevando o nosso pensamento, o nosso coração, a nosso Deus Pai Criador, nosso Mestre amado Jesus, Maria Santíssima, toda a espiritualidade amiga que nos auxilia. Agradecemos, Senhor, a oportunidade do dia de hoje de abrir os olhos, de levantar da nossa cama quente, de chegar à mesa e encontrar o alimento, agradecer pela família, pelos amigos, pelo trabalho, agradecer também pelos desafios do dia, que é com eles que aprenderemos, e agradecer todas as oportunidades, os momentos felizes. Pedimos, Mestre, que olhe para os nossos irmãos que passam por momentos dolorosos nesse momento. O Senhor possa envolvê-los com suas energias curadoras e consoladoras. E pedimos, Mestre Jesus, que nos auxilie no estudo dessa noite, que nos auxilie na expansão dos nossos pensamentos, para que tudo o que dito, refletido, possa entrar dentro do nosso espírito e reverberar. Reverberar para que nós consigamos viver o dia a dia dentro e com o seu Evangelho. Pedimos, Senhor, intuição e agradecemos mais uma vez por essa noite e esse trabalho que inicia. Que assim seja.
0: Que assim seja. Como nós combinamos antes dos comentários, antes de apreciarmos o capítulo, antes de trazermos ali as nossas reflexões, as nossas meditações, é sempre bom nos posicionarmos, é sempre bom ambientarmos. No capítulo que analisamos há 15 dias, nós estávamos ali entre dois amigos, nós conhecemos as nossas personagens, nós fizemos ali bastante comentário em torno do sonho de Públio Lentulus, que ele comenta com Flamínio Severus, nós trouxemos a frase que para nós define esse primeiro capítulo, que é a vida é um conjunto de circunstâncias que devem ser apreciadas para o bem. E nós também percebemos que Flamínio Severus dá um conselho para que a família de Públio Lentulus dirija-se até a Judéia, para que o ar daquele ambiente pudesse fazer um bem necessário à sua filhinha, Flávia Lentulha, que tinha sido diagnosticada, apesar do médico ter ficado um pouco sem graça de falar, tinha sido diagnosticada com a hanseníase. Então é aí que nós deixamos as nossas personagens. No segundo capítulo, capítulo Um Escravo, capítulo intitulado Um Escravo, nós vamos estar ali na casa do senador, nós vamos presenciar um diálogo entre Calpurnia e Lívia, e nós vamos presenciar também algumas conversas, algumas ponderações que serão muito importantes entre Flamínio e Públio Lentulus, e também a chegada da família na Judéia. Então esse vai ser o nosso cenário. E aí nós vamos trazendo as nossas reflexões, logicamente, como bons mineiros, profundamente educados. O convidado, ele vai trazer as suas primeiras reflexões. Nicolas, o que que você pode, do seu coração, entregar para os nossos corações, meu amigo?
2: O meu coração pode muito pouco, mas assim, Jesus vem esperando a gente, né? A gente faz o melhor que a gente consegue. Eu acho essa obra magistral. Principalmente a gente vê a riqueza, a genialidade de Emmanuel no próprio título, né? Porque a gente olha há 2.000 anos, a gente tem aquele olhar imediato, superficial, de falar, ah, foi 2.000 anos atrás. Mas acho bonito ele ter esse carinho de colocar há 2.000 anos. Ele põe o dois ali. Acho esse dois interessante porque a gente percebe, dentro do simbolismo numérico, o dois representa uma polaridade, a dualidade do ser, que existe em todos nós, né? Na psicologia tem o conflito do ego e do self, luz e sombras. Todos somos seres duais. E a gente observa que nessa obra inteira, capítulo a capítulo, Emmanuel descortina para nós, com muito amor, com muito carinho, esse conflito dentro dele, que também é como um conflito nosso, entre a luz e as sombras. A cada capítulo ele vai mostrando isso, né? No primeiro capítulo a gente vê o Publio Lentulus ali todo estruturado, né? Todo estruturado, senadorzão, poderoso de Roma, mas já tendo sonhos, já divisando as luzes do espírito. O próprio Emmanuel vai dizer no prefácio que essa obra tem um conflito entre o Cristo e Roma. E a gente não pode ser ingênuo de achar que isso foi há 2.000 anos, ainda existe. Cristo existe em nós e a Roma, a materialidade, o apego ao mundano ainda existe em nós. E capítulo a capítulo, Emmanuel vai descerrando, desenvolvendo esse conflito nele. E nesse capítulo específico, o escravo. Existe uma dança aqui que eu acho muito bonita, muito interessante. Porque aqui então ele começa a elaborar esse elemento, essa dualidade da luz e das sombras. Inicialmente, a luz e as sombras, né, mostra justamente no lar ele e o Flamínio, né, aquela coisa do homem duro, e as esposas, espertas, gentis, sutis, humanas, carinhosas, que sabem atuar ali na sutileza, que sabem dialogar com o coração. Eles impõem, elas compreendem, acolhem e conduzem, muitas vezes sem nem mesmo usar palavras. Como se Emmanuel quisesse começar a trazer para nós um conceito que é muito sagrado, que é o conceito de lar, o conceito do lar. E eu queria trazer uma ideia que eu acho muito bonita sobre o lar, que eu acho muito importante, que é a seguinte: se a gente for lembrar no início do cristianismo, as igrejas eram os lares. Eram os lares. As igrejas não eram lugares separados, era a própria casa das pessoas. E Emmanuel é alguém que, em toda a sua obra, principalmente no livro Caminho, Verdade e Vida, ele bate muito na tecla que nós temos que parar de traçar linhas entre o templo e o que está fora do templo. Ele disse, foi por traçar linhas entre as ruas e os templos Foi para adorar Deus nos altares e menos cabalo nas ruas que temos naufragado em tantas reencarnações. O dia que a gente entender que toda a terra é santuário, toda a terra é escola, toda a terra é hospital, a gente vai começar a entender de verdade o que é religião, o que é amor. E aqui nesse capítulo, Emmanuel trabalha esse conceito. Porque primeiro ele mostra o lar da esposa dele, a Lívia, da esposa do Flamínio, a Calpurnia. E elas mostram essa sutileza. O lar como essa oficina da alma. Ela sutiza ali, elaborando os corações, preparando os filhos. Só que ele começa a expandir o lar, porque é a terra que é santuário. Se a gente se prendesse no lar físico, estaríamos estreitos demais, restritos demais, incompatível com quem é o nosso Pai, que é Deus, Senhor do Universo. Então ele vai, né? A gente sabe que ele vai até a Palestina, percorre aqueles locais ali, tentando curar a filha. É mandado como senador para a região de Jerusalém. Necessário destacar que ele era a maior autoridade política do local, acima inclusive de Pôncio Pilatos. Fica aí a dica para o pessoal refletir, né, no contexto histórico, o mérito de Emmanuel. Desculpa, gente, eu sou meio rei do spoiler. Vocês puxam minha orelha aí no privado. E eu acho interessante que, então, o Publio Lentulus, ele transporta a família numa carruagem extraordinária, toda fechada. Parecia que estava carregando um grande tesouro, né, lá fechado na família. Só que aí, ainda assim, conseguem acertar o rosto da esposa dele, da Lívia, com uma pedra. Um rapazinho, Saulo, revoltado com a invasão daquele império, do Império Romano. A gente pode fazer uma comparação, né? Israel adentrando na Palestina, a Rússia adentrando na Ucrânia, o comparativo é semelhante. Ele se revolta contra o domínio, aquele adolescente, e agride a Lívia. E nesse momento, Emmanuel é confrontado pela primeira vez com essa questão que a gente está falando, de olhar o mundo como lar. Porque se o mundo é o lar, a humanidade é família. E é difícil fazer esse movimento. É difícil. Porque a gente é muito apegado aos nossos papéis humanos. A gente esquece dessa ideia fundamental da doutrina espírita. Somos espíritos imortais, herdeiros do Criador. A Terra é essa escola formadora do espírito. E os papéis que usamos é como se fossem cursos, são profundamente transitórios. Só que quando o Emmanuel, o Publio Lentulus, ele vê a esposa agredida, pesa nele o fardo de ser um senador romano. Pesa nele esse fardo de ter que responder às exigências daquela sociedade, daquele império que ele vivia. E acrescenta-se a isso o conselho do amigo dele, o Flamínio, pouco antes dele viajar, dizendo: ser firme com aqueles dominados. Seja firme se necessário. Seja duro para dar o exemplo. Porque você é um líder, você é um senador. E mais uma vez eu volto naquela ideia do conflito entre a luz e as sombras, porque o coração do Emmanuel oscila. Do Públio, né, mano? Você já transcendeu, desculpa, mano. O Públio oscila. Uma parte dele fica assim, tadinho, um adolescente, podia ser meu filho. A outra parte, eu sou um senador. O que essas pessoas vão pensar de mim? O que essas pessoas vão pensar de mim? E aí eu acho interessante, então, que ele decide punir o jovem com várias chibatadas ou açoitadas. Lembrando um detalhe, para quem não sabe, que não era só o chicotinho, não. Tinha um ganchinho de ferro, para quem não sabe, naquela época, não era só o chicotinho, não. Tinha um ganchinho ali de ferro também. Então deu algumas vergastadas naquele jovem e mandou prender. E não contente, porque tem a batalha, não é? Luz e sombras. Nesse dia, infelizmente, as sombras ganharam. Mandou eles para as galeras, as famosas galeras romanas. Para quem não sabe, galera romana não é galera de ir para galera, não. Galera, os barcos, né, os remos ali. Acho que todo mundo já viu aqueles filmes antigos, clássicos romanos, é os remos. O que era uma condenação à morte mais prolongada. E aí eu acho interessante um outro elemento importante aqui, é que a história continua nesse capítulo e Públio Lentulus vai ser visitado por André de Joras, que é o pai do jovem Saulo que havia arremessado a pedra. E o André de Joras, ele busca Públio de uma forma que eu acho muito bonita, de um pai para um pai. Eu acho isso muito bonito. E Públio Lentulus fica revoltado, porque ele não era um pai de pai, ele era um senador romano do Império Romano. Então ele simplesmente não aceita liberar o Saulo, não aceita libertar aquele coração. E o capítulo se encerra com, ainda assim, ele descobre que depois o jovem Saulo fugiu, né? Evadiu do local, tá? Não botaram dessa expressão, ele evadiu do local, na visão do Públio Lentulus. E isso acalmou um pouco o coração do Públio, porque depois da discussão, ele chegou a repensar a sua própria postura, mais uma vez aquele conflito de luz e sombras. Ele pensou um pouquinho e estava tendendo a libertar o jovem. Ele já ia dar ordem de libertação quando descobriu que ele fugiu. Vou parar aqui a descrição do livro e só fazer mais uma consideração antes de passar a bola para a gente conversar, né? Faltam só o pão de queijo e o café, né, gente? Que eu queria trazer muito uma ideia que eu acho importante, casando com essa ideia da terra como escola, como santuário, como hospital, que é o capítulo do Evangelho, o item do Evangelho chama-se O Homem no Mundo. Que olha, o Espiritismo é muito filosofia do Tiaguinho, né? Muito ousadia e alegria. O capítulo chama Sede Perfeitos, e nos Sede Perfeitos, contrariando a visão da maioria dos crentes evangélicos, católicos, espíritas, essa visão de que o perfeito está no céu, o perfeito está distante, o Espiritismo coloca o homem no mundo. E eu acho bonito que nesse texto eles colocam um elemento central. Ele diz assim: se você quer viver bem no mundo, carregue esse sentimento, a piedade. A gente percebe que durante o capítulo falta esse sentimento em público. Essa piedade que deixa o coração leve, que dá forças para o coração poder transitar, vendo no outro um irmão, vendo em Deus um pai, e tendo mais leveza para ir vestindo e desvestindo esses papéis sociais sem ser escravo deles. E eu acho isso bonito porque o capítulo chama o escravo. E a gente tem uma tendência a achar que o escravo talvez seria Saulo, por ir para as galeras, mas se a gente for pensar bem, é o próprio Públio, né? O verdadeiro escravo aqui. Estou mordendo minha língua para não dar um spoiler aí de escravidão futura. Vambora, falei demais, gente, desculpa se eu me estendi muito.
0: Que isso, meu amigo. Excelente, excelente. Deu para nós aí uma ambientação muito, muito bela de tudo que nós vivenciamos, né? E aí agora a gente pode já nós, é o que eu falo, a gente está respirando. Nós já estamos respirando a poeira daquele lugar, nós já estamos respirando a poeira ali da Judéia, nós estamos respirando a poeira da Palestina, nós estamos em Jerusalém, nós já estamos nesse ambiente e agora a gente pode trazer essas reflexões mais profundas desse capítulo. Isso, Nicolas, eu estava comentando com a Ana aqui anteriormente, antes de você estar conosco, porque nada, nada na obra de Emmanuel está ali por acaso. O título do capítulo não é O Escravo, ele não define. O título do capítulo é Um Escravo. E vai muito além, porque nós perceberemos nos nossos comentários que é um artigo indefinido. Cada um ali está se tornando escravo das suas escolhas. Cada um ali está sendo escravizado pelas suas escolhas não tão felizes. É, isso é fantástico. Por isso que quando a gente lê essa obra, a gente não pode ficar só na letra. A gente tem que investigá-la, porque ela tem ensinos que vão muito além da nossa compreensão, muito além daquilo que a gente percebe em primeira mão. E além do que você percebeu em primeira mão, Ana, o que que você pode trazer para nós aí de reflexão?
1: Excelente, Nicolas, ter feito essa introdução da história para nós, né? Que a gente também gostaria de reforçar que a gente não faz, né, a leitura do livro em si, mas nós passamos por cima da história, falamos daquilo que se trata e montamos as reflexões em cima disso. Então, quem tiver um interesse, realmente leia o livro, porque ele é fantástico, a riqueza de detalhes. E muito interessante o Nicolas trazer esse ponto, né, de dualidade. Porque antes da gente entrar nessa ação fatídica, né, de realmente Lívia ser acertada por a pedra, Eu gostaria de voltar um pouquinho no início do capítulo, que mostra para essa questão de dualidade e de ser escravo das ações, porque no início do capítulo, Lívia vai conversar sobre com Calpurnia, né, esposa de Flamínio. Elas estão ali no meio familiar, e a Lívia está falando, né, que não era vontade dela de se mudar, né, mas ela faria isso, visto que via Publio Lentulus muito amargurado, irritadíssimo, pela situação da filha que estava doente, além também, né, do peso do trabalho em que ele exercia. Então, olha para você ver, Lívia, a vontade dela não era de se mudar, mas ela faz esse sacrifício, né, em prol de ir com o esposo, a fim de dar o suporte para ele. E no início do capítulo, né, como muito bem o Uriel disse, Emmanuel não coloca nada à toa. Ele vai nos dar uma introdução de como que era a situação da época. Eles estavam, né, vivendo em um mundo, assim como nós estamos, extremamente materialista, luxuoso, né, que poderia adquirir os bens que quisesse, ainda mais uma família romana, e estava adquirindo também muitos escravos, né? E os escravos, o trabalho em si desses escravos, poderiam ser desde atividades, né, pesadas, árduas, até atividades, né, vistas ali dentro do lar. E Emmanuel vem dizer que muitos utilizavam escravos para educar, os filhos dos romanos patrícios ou para cuidar do meio familiar. E você, passando essa responsabilidade de cuidar do seu lar para outro, você está transportando essa responsabilidade. E isso, né, diante da doutrina espírita que nós estudamos, podemos ver dentro do Evangelho, que isso é errado fazer, né? Ou seja, eu designar o meu trabalho, por exemplo, de pais, para transferir para, por exemplo, o meu servidor, por exemplo. Isso é errado. E Emmanuel vem nos situar falando que Calpurnia e Lívia era diferente dessas pessoas, porque elas queriam, elas tinham, sabiam da sua responsabilidade, que elas precisariam cuidar dos seus lares, cuidar dos seus filhos, de seus amores, e precisaria ser aquele ponto, aquele punho firme para o seu parceiro. E me faz lembrar um pouquinho do que nós estudamos, né, sobre o planejamento familiar, né? Sabemos, dentro do Espiritismo, que nós estudamos, que nós não estamos na família com as pessoas que nós convivemos à toa. Existia um planejamento familiar, né, antes de nós encarnarmos, antes de assumir, por exemplo, o corpo de Ana. Foi feito um planejamento com os meus pais, ou seja, Tânia e Reinaldo aceitaram, né, trazer a Ana, dar todo o suporte para trazer ao mundo. E na questão 572 do Livro dos Espíritos, vão falar que os pais são responsáveis pela educação de seus filhos, né? Então, eles são responsáveis por os caminhos que seus filhos vão seguir. E aí, Emmanuel vem trazer que Lívia e Calpurnia era totalmente responsável. E Lívia era uma figura que ia viver essa dualidade, né, de vontades, queria ficar em casa, mas iria em favor do benefício do seu esposo. E isso mostra dualidade e dessa questão dela ser esteio para Públio. Então, por isso que na hora que ela é atingida pela pedra, Públio se, né, ele fica transtornado, porque ali estava o que a esposa dele, quem ele muito amava sendo atingida. Então, realmente ali ele solta uma fera dentro dele, né? E aí eu fico pensando, será que nós estamos sendo responsáveis frente à nossa família, frente, né, às pessoas que nós amamos, a educação dos nossos filhos ou, né, de quem está do nosso lado, estamos sendo responsáveis? E aí fica essas perguntas, essas reflexões para nós. E aí, Uriel, essas considerações.
0: Maravilha, maravilha. Na verdade, eu quero pontuar algumas coisas que você falou e depois eu quero lançar uma provocação, devolvendo a palavra para o Nicolas. Mas é aquela provocação, porque hoje em dia é muito chique, né? Hoje em dia você fala assim: vou lançar uma provocação, é uma provocação intelectual. Essa questão da família que você. Veja, ontem, né, que o Nicolas não estava presente, mas nós temos um estudo toda quinta-feira do NEP. Aqui no Serpaz, né, que é uma casa espírita aqui de Patos de Minas. E ontem nós pontuávamos nesse estudo que a vida ela é feita de ciclos, né? A evolução é feita de ciclos e os ciclos se repetem. E nós estamos vendo esses ciclos repetirem-se há alguns séculos, por que não dizer milênios, né? Nós estamos aqui com uma obra há 2.000 anos. E o que que nós percebemos quando Ana fala da família? Vamos trazer um conceito do próprio Emmanuel, que está lá na introdução da obra Vida e Sexo. É uma obra maravilhosa, é um opúsculo que eu recomendo a leitura para todos. Que ele vai falar aqui, excetuando-se, né, eu estou parafraseando aqui, ok? Excetuando-se a humanidade inteira, a família é o instituto mais importante no papel de regeneração do homem, no papel de regeneração da humanidade. E quando nós começamos a perceber o instituto da família deteriorar-se, aí a gente começa a ver a sociedade entrando por um caminho de decadência. É, nós estamos percebendo, nós vamos perceber aqui a sociedade romana entrando em um período de decadência. Aliás, ela já se encontrava em um período de decadência que ia apenas acentuar-se. Mas onde começou esse período de decadência? Na família. Na família. É por isso, Ana, que é tão importante chamarmos a atenção para a nossa responsabilidade dentro da família, para os nossos papéis dentro da família, para a importância desse instituto. Porque às vezes, né, Nicolas, nós ficamos assim, não, vamos regenerar o mundo. E aí nós queremos estar atentos às grandes tarefas e esquecemos que essas grandes tarefas, elas são formadas pelos pequenos trabalhos, pela nossa reforma, pelo trabalho com aqueles que estão ao nosso redor. Então a gente precisa estar muito atento a isso. O segundo ponto, e agora vem a provocação. O segundo ponto, eu até marquei esse parágrafo. Lívia, com todo amor, ela vai trazer a seguinte definição do Públio. Publius é um bom coração, generoso e idealista, mas como patrício, descendente de família das mais ilustres da República, é vaidoso em demasia. Homens dessa natureza requerem grande senso psicológico da mulher, sendo justo e necessário que aparentes igualdade absoluta de sentimentos, de modo a poderes conduzi-los sempre pelo melhor caminho. Mas eu quero chamar a atenção para esse aqui, ó. Publius é um bom coração, generoso e idealista, mas como patrício descendente de família das mais ilustres da República, é vaidoso em demasia. Na obra Boa Nova, Jesus vai dizer que o homem do mundo, ele é muito mais frágil do que perverso. A grande maioria de nós, porque Jesus, a gente também não pode ser inocente, Jesus não nega que há perversidade no mundo. Mas ele vai dizer, a grande maioria de nós tem muito mais fragilidades do que perversidade. Nós somos munidos de um bom coração, mas nós somos levados pelos conceitos que nós construímos no mundo e obedecemos muito mais a esses conceitos do que propostas elevadas de renovação. Então, a minha provocação é: o que que a gente pode fazer, Nicolas? E aí você falou dos seres perfeitos, e aí a gente traz aquele texto maravilhoso do homem de bem. O que que a gente pode fazer para que o bom coração, como você trabalhou muito bem com a dualidade, luz e sombra, o que que a gente pode fazer para que

0: é muito comum, né? Todos nós, nossa, a humanidade está perdida. Nosso Brasil não tem jeito. O ser humano. Hoje mesmo escutei, prefiro mexer com bicho do que com gente. E aí o André Luiz pergunta pro Calderaro sobre a questão do. A Ana, por exemplo, é típica, né? Muito melhor bicho, né? A gente entra muito nessa questão do mal. E aí eu acho tão bonito que o Calderaro vai falar assim pro André, sobre o lidar com o mal. Acho que vale tanto para a gente mesmo quanto para o outro. Ele vai falar assim: antes de mais nada, André, modifiquemos o conceito. Para transformarmos-nos em legítimos elementos de auxílio aos espíritos sofredores, desencarnados ou não, é-nos imprescindível compreender a perversidade como loucura, a revolta como ignorância e o desespero como enfermidade. Eu acho isso tão bonito e me lembra muito também a questão 917 do Livro dos Espíritos, que também tá essa questão dos seres perfeitos, né? Só que do Livro dos Espíritos, que ele vai mostrar o egoísmo como a base de todos os males, né, da humanidade, perversidade, todos eles nascem do egoísmo. E lá a gente vai ver que o egoísmo é uma doença. Eu tenho aprendido muito a ver no egoísta um coração doente. Do mesmo jeito que o cego não sente a luz, não vê a luz, o surdo não percebe as ondas sonoras, o cego, não, o egoísta não sente a vida. E ele merece mais a nossa misericórdia do que realmente o ódio. Ao ignorante, o esclarecimento, ao furioso, a calma. Acho que o dia que a gente entender isso, a gente entender Kardec, né, a Gênese. Quando ele vai definir o bem e o mal, vai dizer que o mal é meramente a ausência de Deus. Eu acho que aí a gente vai começar a caminhar para entender a caridade, tanto para a gente quanto para o outro. Que eu tenho pegado pensando muito nisso também. Jesus fala: amai ao próximo como a ti mesmo. A gente não ama nem a gente mesmo, né? Então, acho que para conseguir realmente ter esse entendimento de Jesus, para Pedro, né? É magistral a negação de Pedro no Boa Nova. O homem no mundo é mais frágil que perverso. É abraçar as nossas fragilidades e ver nelas o verdadeiro mapa para a verdadeira reforma íntima. E se eu consigo me reformar, eu vou encontrar recursos para reformar o outro. Que nem a Lívia, né, que sabia percorrer as sutilezas de Emmanuel para edificá-lo também.
1: Maravilha, meu amigo, maravilha. E é interessante, eu vou pegar esse pontinho final, né? Para reformar o mundo, a gente precisa se reformar e a gente convida o outro à reforma. E aí, olha, tem um ponto muito interessante aqui. Você sabe que eu gosto muito disso, sabe que eu gosto muito dessa passagem, porque a gente não, muitas vezes nós não percebemos que nós estamos em um universo que se reage, nós reagimos uns aos outros, né? Pegar uma frase aqui de Emmanuel lá no Pensamento e Vida. Quando ele está falando sobre cooperação, que ele vai falar que da glória divina às balizas subatômicas, o universo ele precisa ser apreciado como um conjunto de vidas que se integra na grande vida. Então nós estamos nos refletindo uns nos outros. Os nossos comportamentos, eles refletem nos comportamentos alheios e eles exemplificam, tanto para melhor quanto para coisas não tão agradáveis, né? Às vezes eu me percebo assim, que eu sou muito expansivo. E às vezes eu percebo que essa minha expansividade nem sempre está fazendo bem às outras pessoas. Não está muito legal, então eu preciso me recolher. Que eu falo com o outro? Como eu me comporto com o outro? O que eu aconselho para o outro? E aí que eu quero trazer a bola para você, Ana, lendo essa seguinte passagem do capítulo, né? Como o Nicolas muito bem colocou, o Publius, ele está ali, ele seria a maior autoridade naquele momento, maior do que Pôncio Pilatos. Então ele estaria ali representando o poderio, o Estado, o Império. Ok, seria. Ele representava o Imperador. Ele representava o Imperador. E aí, o Flamínio, que ele considerava um mentor, que ele tinha muito respeito, dá o seguinte conselho para ele: sabes que os súditos conquistados pelo Império muitas vezes nos olham com inveja e despeito, tornando-se preciso nunca desmerecermos da nossa posição de patrícios. Algumas regiões da Palestina, segundo os meus próprios conhecimentos, estão infestadas de malfeitores, e é necessário estejas precavido contra eles, principalmente na tua marcha em demanda de Jerusalém.

0: Leva contigo, tão logo aportes com a família, o maior número de escravos para tua garantia e dos seus. E na hipótese de ataques, não hesites em castigar com severidade e aspereza. E aquilo marca no público. Porque na dualidade, sombra-luz, misericórdia, justiça mundana, essa fala vai ter um poder muito grande sobre ele. E os conselhos que a gente dá para os outros, Ana, o que a gente representa para a vida alheia?
1: Uriel, nós conversamos, né, aqui antes sobre essas reflexões que a gente precisa realmente ter muito cuidado. Porque, assim, se a gente lembrar da época, né, assim como o Uriel falou, é uma época que essas estradas, né, passavam pessoas de poder, que tinham, né, grandes bens materiais que poderiam ser saqueadas, por exemplo, a qualquer momento, né? E às vezes o conselho aqui, né, do Flamengo da Papuda, assim, cuida dos seus, né? Tome cuidado, leve, né? Talvez nem no sentido de um conselho maldoso, né? Mas assim, precaução, tenha cuidado. Mas, né, Públio escutou aquilo, interpretou, guardou para si, né? Importante um pouquinho mais à frente do livro, né? Públio então continua, recebe, né, esse conselho e continua caminhando, olhando as paisagens. E a determinado momento, e aqui eu vou ler a frase do livro, Públio vai experimentar a impressão de que caminhava para emoções decisivas no desenrolar de sua existência. Ou seja, ele tem o quê que a gente pode falar e trazer para o nosso português? Uma intuição. Algo ali estava esperando por ele, o que ele, né, indiretamente estava aguardando, né? E aí a gente pula para a ação, por exemplo, fatídica, né? Na hora que Lívia é atingida pela pedra, o que é que ressoa na mente de Públio, né? O conselho de Flamínio, né? Aquilo que, cuidado, tem muitas pessoas querendo fazer mal. Você, né, como um romano, precisa colocar alguém no lugar, né? Então, aí entra a grande reflexão que o Uriel fez, e eu quero trazer também para todo mundo. Quais conselhos nós estamos dando para as pessoas? Nós estamos, por exemplo, induzindo a elas com conselhos, ó, vai lá e faz o ruim, revida, responde, ou a gente está falando, não, só toma cuidado, saia da onda vibratória. Isso a gente fazendo para o outro. Mas e agora a gente trazendo para nós mesmos? Que conselhos nós estamos escutando? Que os conselhos estamos colocando em prática? Porque nós recebemos muitos conselhos de amigos, né, querendo o nosso bem, mas recebemos conselhos também, às vezes, querendo o nosso mal. Mas aí a gente tem que lembrar o porquê. Vigiai e orai. Nós temos, podemos falar, anjos, né, guardiões, mentores, benfeitores ao nosso lado, nos intuindo a todo momento, só que eu preciso estar na onda vibracional deles para poder escutar. Então, nós somos intuídos todo momento, mas quem estamos escutando? O que que o nosso coração quer responder, né? As reflexões antes da ação fatídica, né, Uriel?
0: Fantástico, fantástico. Até porque, né, Nicolas, antes de devolver a palavra a você, uma coisa que o Aloysio Elias fala, e eu nunca me esqueci que ele, quando ele ponderou isso, é que nós somos muito mais, nós conseguimos nos conhecer muito mais pelas nossas reações do que por aquilo que a gente programa fazer. E ele dá o exemplo, né? Às vezes você acorda e fala, nossa, hoje ninguém vai me tirar do sério, hoje eu vou ser uma pessoa maravilhosa, eu vou ser uma pessoa excelente. E aí, quando você sai de casa e é fechado no trânsito, você tem uma reação completamente colérica. Aquilo ali diz muito mais sobre o que você precisa trabalhar do que sobre a sua programação, né? Ou talvez, igual a Ana muito bem colocou, o público está percebendo, quando ele está navegando ali pelo Mediterrâneo, que a obra nos narra que ele não consegue nem vislumbrar as belezas que estão ao redor dele, porque ele está com o coração opresso, ele está percebendo que ele vai ter grandes desafios. Ele tem uma intuição do capítulo anterior que ele precisa aproveitar as circunstâncias da vida para o bem. Só que o que que ele prefere ouvir? Ele prefere ouvir o orgulho do senador. Ele prefere ouvir a vaidade do império. Então, o que que a gente está escolhendo ouvir? O que que a gente está escolhendo receber? Quais são as nossas reações? Porque aí você vai virar para mim e falar o seguinte: ah, mas ninguém aconselhou o Públio bem. Deixa eu só ler uma frase aqui. Públio chicoteando, mandou chicotear o Saúl de Horas. Veja bem o que que o anjo tutelar dele fala, o que que a Lívia fala. Basta, Publius, porque os direitos da nossa condição não traduzem deveres de impiedade. Os direitos da nossa condição não traduzem deveres de impiedade. Então ele podia escolher que lado que ele queria ouvir. Só que o orgulho falava muito alto. Não é verdade, Nicolas?
2: É a pura verdade. É a pura verdade. E eu acho que é por isso que acho que Jesus começa, né? Quando ele vai falar suas famosas bem-aventuranças. Bem-aventurados os humildes, pois deles é o reino dos céus. E Kardec vai ensinar para a gente no Evangelho que os humildes são os aprendizes. O que é o humilde, senão o espírito de aprendiz? Aquele coração que se faz leve, que não se apega, mas usa, usufrui com sabedoria das vidas, das vivências, dos papéis, das oportunidades. Por isso que eu acho interessante vocês trazerem essas três figuras, né? O Flamínio como um homem bom, mas um homem do seu tempo. O Públio ali, pendular, como todos nós. E a Lívia, também uma matrona romana, também uma senhora romana, mas que sabe usar com sabedoria aquele papel. Eu acho que para isso me vem muito esse espírito de aprendiz de Jesus. Quando você começa a entender que você é usufrutuário. Você é usufrutuário do corpo, você é usufrutuário da sua casa, da sua família, do seu emprego. Hoje no meu trabalho eu fiquei bravo porque alguém usou minha cadeira. E eu falei, gente, se eu mudar de serviço, ou se eu morrer, amanhã outra pessoa vai ganhar essa cadeira, o que eu tô bravo com essa cadeira? E aí, o quanto a gente tem desperdiçado os bens da vida no afã de segurá-los? Eu fico lembrando do Paulo, eu sou muito fã de Paulo de Tarso, assim, eu sou fã absoluto do Paulo de Tarso. Se tivesse um fã-clube de Paulo de Tarso, eu ia brigar para ser o presidente, já me apegando, né, nas coisas. Mas tem uma cena do filme, não sei se o pessoal viu o último filme do Paulo de Tarso, aquele que ele está preso, ele faz uma cena que ele mostra a vida como o oceano e a vida reencarnatória como se fosse a mão dele passando pela água e tentando segurar a água, né? E ele mostra que quanto mais ele segura, mais a água escorre pelos dedos dele. Mas se ele não a pressiona, se ela flui através da mão, ela dura mais tempo na mão dele. E é melhor aproveitar, né? A vida tem isso. Às vezes a gente tem um apego com o corpo, com a companheira, com o companheiro, com a família, com a carreira, ao invés de um usufruto. Eu ter a consciência que aquilo é transitório deveria me fazer valorizar mais, amar mais, respeitar mais. E quem age em nome da edificação, Emmanuel fala muito isso também nas suas obras, né? Quem age em favor da edificação tem muito pouco tempo para destruição. Se Emmanuel estivesse realmente compenetrado com a beleza da paisagem, com a cultura daquele povo, com as apreensões da própria esposa, porque Lívia é um ponto que eu queria trazer, desculpa se desviar um pouquinho da pauta, mas é um ponto que eu queria trazer, que eu acho que é muito importante. É famosinho na doutrina espírita, todo mundo recita, lá no Paulo Estevão, que é aquele ama, trabalha, espera e perdoa. Mas eu adoro o contexto. Paulo de Tarso dorme, desdobra em espírito, encontra com seus mentores, Abigail e Estevão. A gente ia ficar assim, né? Igual fiquei mais cedo, ó, que eu entrei na live, né? A gente ia ver aquele monte de luz, você ia querer ficar assim, né? Tipo assim, mentores. Paulo não. Paulo fala assim, gente, vocês me ajudam, que eu vou começar, vocês vão me ajudar. Ele queria que os mentores sentassem, destrinchassem para ele todos os problemas que ele tinha. Ele queria sugar, aproveitar aquela luz. Por que eu digo isso? Porque a gente tem uma mania de querer usar as pessoas. A gente quer usar as coisas. Públio Lento se locupletava de ter a Lívia, de ter aquele anjo. Mas em momento algum ele se pergunta, mas será que eu não posso ser um anjo para ela? Será que eu não posso ter os mesmos cuidados para ela? Porque se ele tivesse realmente atento às necessidades da Lívia, ele veria que para ela, aquela pedra era o de menos. Ela estava apreensiva pela filha. O coração dela estava preocupado por ele, por ela. Se ele tivesse destrancado o cofre daquele coração arrogante e desabado em lágrimas no colo da Lívia, ele teria feito muito mais para aquele coração que ele amava e teria muito mais fibras para acolher, inclusive, aquele jovem, aquele Saulo. Por isso que eu acho tão bonito o capítulo do Evangelho segundo o Espiritismo, Sede Perfeitos. A gente falou do homem no mundo, vamos falar um pouquinho do homem de bem, né? Mas eu queria citar o outro, que é logo depois, cuidar do corpo e do espírito. Quando eles falam assim, somos econômicos no gozar e mornos no amar. Como a gente tem sido morno por não usufruir da vida, compreendendo a riqueza dos papéis que revestimos com esse espírito de aprendiz. Acho que isso tem sido muito necessário, a gente tem feito muito pouco, eu pelo menos.
0: Maravilha, Nicolas. Na verdade, temos feito. Porque o que que acontece? O nosso grau de responsabilização, ele é diretamente proporcional ao nosso grau de conhecimento. E uma coisa que eu falo aqui da obra, que é interessante pelo que você trouxe também, é que no primeiro capítulo nós analisamos aqui o sonho que Publio Lentulus teve, que ele recorda a sua vida enquanto Publio Lentulus Sura. E aí, quando aquele tribunal divino fala, você vai voltar na mesma condição, só que agora você vai fazer diferente, a gente até pergunta, né, mas por que que foi mais ou menos atenuado? E aí a gente fala em questão de responsabilização, tá, o conhecimento. É, talvez, enquanto senador, enquanto pretor Publio Lentulus Sura, o que ele conhecia era aquilo. Mas agora, enquanto senador Publio Lentulus Cornelius, há uma Lívia do lado dele. Então, o conhecimento dele se amplia. E ele não se aproveita disso, como você muito bem colocou. Então, as responsabilizações do senador, elas vão ser maiores. E a nossa responsabilidade é muito grande. Porque nós, quando eu digo conhecer, eu não estou falando de conhecer de plenitude, de letra, mas nós temos contato com o Evangelho, nós temos contato com a doutrina espírita, nós temos contato com pessoas maravilhosas e, mesmo assim, muitas vezes preferimos permanecer nos abismos que nos encontramos, que é a ação de Públio, que aí passa muito rápido quando nós estamos nos divertindo, né? Mas que é o ponto aqui, já para entrar no quarto final aqui da nossa conversa, que é o ponto aqui, a Lívia estava apresentando para o Públio um conceito de justiça diferente, um conceito de justiça humana, um conceito de justiça divina. E aí, quando o André de Horas vai procurar o senador, a autoridade, implorando pelo filho, falando: meu filho é jovem, tenha compaixão, etc, etc, etc., o Publio Lentulus responde para ele o seguinte: como ousa discutir minhas determinações, quando guardo a consciência de haver praticado a justiça? É um conceito interessante para a gente discutir. Ana. Tá preparada, Ana? Tá pronta, Ana? Que justiça, Ana? Que justiça é essa, pelo amor de Deus?
1: É, aí entra o conceito da justiça que ele acha, né? Que não é a justiça das leis divinas, né? Então, aí eu fico pensando, quantas vezes, né, que a gente faz também isso no nosso dia, né? Acha que tá sendo justo, né, nas nossas ações. E não, porque nós somos muito pequenos, né? É difícil a gente falar que nós somos justos, né? Até porque a justiça, misericordioso, tudo a gente vai ver no homem de bem, né, Nicolas? Que você trouxe muito bem. Que é, eu acho que eu brinquei com os meninos e falei, eu acho que é um dos capítulos mais difíceis, que é ler o ser desperfeito, porque aqui a gente pontua, às vezes, não sou, ainda não sou, estou em construção, estou longe, né? Mas aqui mostra, né, que Públio tem esse lado egóico de achar que ele está sendo justo, né? E eu acho, eu vou deixar para os meninos comentar um pouquinho mais à frente, porque eu quero pegar o finalzinho, mas é a parte do que o desenrolar da história depois disso. Então, eu vou passar a palavra para o Nicolas discorrer o final e depois eu quero uma palavrinha.
2: Eu gosto muito de brincar, quando a gente fala de justiça, Que a gente tem a justiça humana, né? Aquela justiça das bandejinhas, né? Justiça humana ali. Mas quando a gente vai ver, principalmente o povo hebreu ali, aquela tradição do Antigo e do Novo Testamento, justiça para eles é a lei de justiça divina. Eu gosto de falar que é a lei da justeza, da justa medida, é a justiça da calça leg. Porque com Deus você tem que estar na sintonia, né? no ajuste fino ali. É a felicidade, né? O livro dos Espíritos vai conceituar, vai falar assim, o bem é o único caminho que traz a felicidade ao homem, quando ele vai se sintonizando com a lei divina. Então eu acho interessante esse conceito, porque dentro desse conceito você caminha pela vida com confiança. Você vê que Jesus ele se opõe a essa lei, essa visão da justiça humana, da balança, da lei de talhões, né? Lei de talhão, a lei de talhões, talhada, não tem nenhum talhão, a gente sabe, né? Que inventou a lei. Tanto que Jesus fala, se convidarem a andar 1.000 léguas, andai 2.000. Se te pedirem o manto, ele também a túnica dele também o manto. E eu fico pensando no poder de um coração que caminha pela vida com essa confiança. Que você tem que estar ali na justa medida da lei, não como uma escravidão, mas como um eterno descobrir, um descobrir-se cada vez mais. Eu acho isso muito, muito bonito, muito forte, porque ajuda a gente a ter leveza. Acho que o cristianismo traz isso, leveza. A gente tem visto tanto pessoas empunharem o cristianismo como bandeira, como escudo, quando a gente vê, na verdade, Jesus em completa oposição a isso. Ele só toma o seu próprio fardo e o faz leve pela confiança com que ele o toma. E sempre que eu vejo isso, eu fico lembrando, não sei se todo mundo aqui já teve a experiência humana de carregar saco de cimento, eu já tive. E é muito interessante porque, não sei, a Ana não sei, às vezes também, né, Ana? Mas eu acho curioso, às vezes também teve, por ser homem, é mais comum. Geralmente fica uma pessoa em cima do caminhão com o saco, e você tem que parar atrás do caminhão e levantar a mão. Aí ele joga o saco, você tem que parar meio com a cabeça e levar. Se você fica posicionado, o saco cai tranquilo e você leva. Agora imagina se você não está esperando esse saco. Ou se você não quer carregar o saco, a pessoa joga. Para mim, o cristianismo é muito isso. Você assumir os fardos. E se você assume os fardos, eles ficam mais leves. E é o nosso fardo, não é o do outro. Tanto que, por exemplo, no início da minha fala eu tinha mencionado a guerra da Ucrânia, essas questões políticas, por exemplo, que tanto tem movimentado as pessoas. E a Ana trouxe muito bem a questão da gente vivenciar com a família. Quantos de nós que querem resolver os problemas do mundo, mas não arruma nem a própria cama, deixa a louça suja para o cônjuge, é aquela pessoa amarga, que a pessoa tem medo de te passar uma tarefa no serviço. Aquela, fulano, você quebra essa pra mim? A pessoa tem medo, porque você vai fazer uma cara de azedume pra ela. O quanto a gente tem pequenos pontos pra fazer e a gente não faz. Porque a vida é essa justa medida. É a lei da calça leg. Vai plantando e semeando no seu quintal que as coisas acontecem. A gente tem muita mania de querer tomar conta do longe ao invés de cuidar do que está perto. Gosto muito de falar isso, a gente descer Jesus da cruz. Não pegar ele, deixar ele naquele pedestal e ainda usar o seu pedestal para brigar com o outro com o pedestal dele. Não. Desce ele da cruz. Cria intimidade com Jesus. Que a gente vai encontrando essa justa medida no caminho assim.
1: Eu gostava de aproveitar o gancho do Nicolas. Em um momento. Que quando, né, ele fala da justiça, né, André vai falar, né, ele não sabia o que estava fazendo, né, não sei por quais motivos, que Saul joga a pedra, mas, né, liberta meu filho. E aí o público vai falar com eles, né, com ele o seguinte: se és pai, então por que fizeste do teu filho um vagabundo inútil? Então, que educação que estamos dando, né, para os nossos filhos? Claro que tem uma parcela de culpa, é claro, das ações, né? Saul comete uma ação e ali ele vai colher sobre aquilo, mas é responsabilidade do pai também. Só que quando o público fala que não vai, né, libertar, André faz o quê? Guarda para o coração. Então ele guarda essa ação, né, Uriel?
0: Exatamente, Ana. É nesse ponto que nós queríamos chegar. Por quê? Nós estamos falando de justiça. Bom, se a gente for lá no livro dos Espíritos, ali 875, 876, 879, justiça é o quê? Respeitar os direitos de cada um. Justiça é o quê? Qual que é o critério da justiça? A base da justiça? Qual deveria ser a base da justiça? Desejar para os outros o que você gostaria, o que você quereria para você. Essa é a base da justiça. Então, veja bem, nós não estamos dizendo aqui que o Saul não deveria ser responsabilizado. Não é isso. Não é isso. Nós não estamos passando a mão na cabeça de ninguém. A responsabilização, ela deveria existir. Mas uma responsabilização respeitosa. E quando um pai vai conversar com outro pai, falta o quê? Misericórdia por parte do senador, que abraça a autoridade. E, veja bem, depois ele fica estremecido, né? Porque nós vamos ver muito na obra, o Públio, ele é de rompantes. Ele age com a emoção e depois ele arrepende. Só que quando ele arrepende, o leite já está derramado. E aí, quando ele arrepende, fala assim: não, procura aquele jovem. Quando a gente arrepende, aí a gente vai lá no céu e inferno, arrependimento, expiação e reparação. Quando a gente arrepende, quem tem que reparar é a gente. Só que o Públio faz? Ele arrepende e não repara, ele não vai atrás. Ele manda outras pessoas fazerem. E acredita na história que contaram para ele. E a trama só piora. Por quê? Porque o Saul é vendido. E aí eu gosto muito, né? Porque Emmanuel não utiliza a palavra escravo. Ele fala assim: nós tínhamos mercadores de consciências. Eu acho linda essa expressão que Emmanuel utiliza. Ele é vendido, vai parar em Roma. E olha como é que são as coisas. Ele é comprado por uma pessoa, por um servo da casa de Flamínio Severo. E, por mais difícil que seja, todos ali, o Públio Lentulo já falamos muito, mas o André e o próprio Saul, todos ali podiam ter respostas diferentes aos desafios que a vida estava apresentando. Só que todas as respostas foram respostas fundamentadas no orgulho da raça, respostas fundamentadas na vaidade, respostas fundamentadas no egoísmo. E aí sim, todos estão se tornando escravos das propostas de vingança, das propostas de revolta, das propostas que os afastam cada vez mais do amor divino. Eu acredito que deve ser a ideia fundamental não nos afastarmos das propostas de bem que nos são apontadas mesmo nos momentos mais turbulentos da nossa vida. Nicolas, eu vou devolver a palavra a você. Aliás, vamos fazer o seguinte: eu vou devolver a palavra à Ana para ela fazer as considerações finais. Depois eu devolvo a você para fazer as considerações finais e a nossa prece, fazendo favor, tá bom?
2: Combinado.
1: A consideração, né, só guardando para o nosso coração, que diante de toda essa ação, né, do Públio, ter prendido Saul, de André, ali Públio marca, né, marca a sua história, porque esses personagens levam para o coração e vão desenvolver a vingança. Um pequeno spoiler, né, o livro aí, mas é através de uma ação, e não falou. Mal pensada, muitas das vezes, né? Mal refletida nesse sentido, gera essa, o que eu falo, gera essa discordância que vai acontecer no futuro. Então, temos muita história ainda pela frente, muitos capítulos, provavelmente alguns, estava até conversando com ele, alguns capítulos, vamos gastar mais de uma reunião, né, Uriel? Mais um encontro, mas é grandiosa essa história. Nicolas, de antemão, já te agradecendo, né, por esse convite, agradecendo a todos que estão aqui conosco, que vão nos assistir futuramente. E é um privilégio desenvolver esse estudo com vocês, viu? Obrigada.
2: Não, o privilégio é meu. Você viu a caridade, Uriel? Ela soltando um spoilerzinho humilde só porque ela sabe que eu soltei um mais cedo pior. Ela sutil, você viu, né? Dando aula aí de caridade. Com toda essa história, com esses desenlaces, eu fico pensando na grandeza de Jesus, principalmente ali na última ceia. Acho que Jesus tem hora que ele tem um talento de ensinar, né? Eu adoro aquela cena, ela é tão bem descrita, tanto no Evangelho de João, quanto no livro Boa Nova. Acho interessante os apóstolos ali Aí, de discípulos, né, brigando ali, porque Jesus tinha sido aclamado no Festival de Ramos, Última Ceia. Então, eles, nossa, você é o ministro da Fazenda, você é o ministro da Guerra, eles lá meio que repartindo, né? E Jesus, ele não fala nada. Ele só tira a roupa, né? Acho bonito essa cena dele. Ele tira a roupa, quer dizer, tira aquela roupa, aquela ilusão de que ele era rei de Israel, põe uma toalhinha humilde e lava os pés dos discípulos. Por que eu digo isso? Porque há quantos problemas nós não evitaríamos para nós mesmos se a gente lavasse os pés uns dos outros? Se a gente permitisse ao outro cometer os erros que ele comete sem algemá-lo na nossa arrogância? Porque todos nós já cometemos erros que a gente quis muito que as pessoas nos perdoassem. Como a gente é tardio para perdoar e lento para reparar. Como seria melhor se a gente lavasse mais os pés uns dos outros e fôssemos mais ligeiros em reparar? Acho que se a gente assim fizesse, a vida seria mais fácil. Que pena que eles não fizeram há 2.000 anos, mas que bom que Emmanuel teve a grandeza de trazer o registro para que a gente não repita as mesmas falhas. Somos banhados por essas luzes que a gente se banhe nelas com sabedoria e lavemos mais os pés dos outros na jornada. Então vamos levar nosso pensamento a Deus, a Jesus, a espiritualidade maior que nos envolve. E pedimos aos mentores e amigos presentes que nos lavem o vaso do coração, que extirpem de nós toda sombra, toda mágoa, todo rancor. Que possamos nos desanuviar, nos desatar das dores do passado. Que aprendamos com Jesus a doce arte de recomeçar, quantas vezes for preciso. Que os dias sejam palcos para o refazimento das forças, para sutis modificações nos pensamentos, nas atitudes, nos sentimentos, nos comportamentos, nos alinhando e nos harmonizando. Com o reino dos céus, que começa em nós, mas se espraia como sol divino por todo o universo, que é a nossa herança, presente dado por Deus quando saímos de suas mãos. Se nossos corpos são feitos da poeira das estrelas, nossas almas foram forjadas no coração magnânimo e infinito de Deus e vêm sendo esculpidas pelo nosso doce irmão mais velho Jesus. No contato uns com os outros, diamantes lapidando diamantes. Sejamos atentos ao espetáculo da criação que ocorre todos os dias, na sutileza das circunstâncias que nos abraçam. Que Jesus possa ser presença viva em nós, cântaro que sedenta a sede, pão que mata a fome, luz na escuridão, calor no frio, frescor no calor. Que ele seja presença viva em nós, hoje e sempre. Que assim seja.
0: Que assim seja, meu amigo maravilhoso. Nós agradecemos aqui a sua presença, agradecemos a Ana, agradecemos a presença também de todos que estiveram conosco, que vão nos acompanhar em horários que lhes sejam mais aprazíveis. Daqui 15 dias nós estaremos em casa de Pilatos, estaremos ali conhecendo personagens que aparecem nesse capítulo, mas que nós não citamos, Fúvia, Prócula e tantos outros. E a gente espera aí. Uma coisa que eu sempre falo, Nicolas, quem assistiu, se puder compartilhar com pelo menos mais 5 pessoas, nós vamos levar essa palavra para muita gente. Então é isso. Muito boa noite, um excelente restante de sexta-feira para todos, com muito juízo e um final de semana que nós possamos estar aí cada vez mais conectados com o alto. Tchau, tchau, gente.
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1: 22 horas e 6 minutos.

0: 22h33.
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1: Olá, bom dia, né? Bom dia! Quarta-feira, né? Que coisa maravilhosa, né? E boa tarde, né? Boa noite, porque aqui já é 18h31. Boa noite, Japão! Que coisa boa nós nos encontrarmos de novo no momento de oração, comunhão com Cristo, com a Mãe Santíssima, com os nossos amigos, nossos anjos guardiões. Olha a aguinha, hein? Não podemos esquecer, né? A nossa aguinha para ser fluidificada. Vamos aqui já dar um bom dia, quer dizer, vou começar por boa noite. Boa noite, querida Cláudia, bom dia, Brasil, querida Cláudia, Neide, muita luz e paz para todos os corações, gratidão. Cada mensagem é um desejo de bênção, de bom dia para o outro, isso aqui é oração, viu? É uma coisa abençoada, né? Então, Cláudia é um pontinho de luz aqui no Japão, lá na cidade que ela está, distante de mim. Ana Maria, bom dia, querida Ana Maria, bom dia, boa noite. É muita paz, saúde, esperança, deixa eu ver se, esperança e muita gratidão, né, Ana Maria? A gratidão é toda nossa, porque vocês nos ajudam, né, a levar, né, ir para os outros corações, os corações de vocês, então vocês fazem parte desse momento, né? Então, gratidão, minha querida. Ana Maria diz assim, boa noite, querida Neide, gratidão, querida, boa noite. Irmãos e irmãs, o senhor Luiz, do Rádio Portal da Luz, sim, o Luiz está nos bastidores, né? Lá em Dourados é uma hora menos do que outros estados, hein? Paz e bem sempre. Então, vocês podem ver que é uma comunhão, é um auxílio mútuo, não é porque eu estou na tela que só eu estou participando. Então, acorda cedo para me ajudar a colocar no ar, prepara os cards, prepara essa foto, a momento de oração, bota o link. Então, é uma união de almas, né, para levar esse trabalho. Então, compartilhem com seus amores e também se inscrevam no canal, né, que ajuda muito, né, o canal também. E a Yara Silva. A nossa querida Yara, bom dia, boa noite, Jesus nos abençoe. Ela está dizendo, Jesus nos abençoe. E Neide, querida, gratidão pelo apoio, feliz vida para todos nós. Feliz dia deve ser, né? Vida também. E beijos do coração. Yara, nós é que agradecemos, né? O apoio que a gente recebe dos amigos, né? É tão bom, né? Isso é maravilhoso. É maravilhoso mesmo. Então, vamos lá? Tenho preparado aqui para nós, né, esses momentos tão especiais. Hoje vamos usar esse livro que se intitula Vigiai e Orai, por o médium Carlos Baccelli, né? Carlos Baccelli, opa, deixa eu diminuir o volume do celular, senão. Carlos Baccelli e o irmão José. Irmão José é o nosso espírito amigo que nos traz essas mensagens. Então, vamos lá. Primeiro, nós vamos fazer a nossa oração. Vamos trazer, né, com muita alegria no coração, com muita sentindo-nos abençoados, sentindo-nos assim iluminados por esse momento. E saibam vocês que cada lugar que nós estamos, aonde nós estamos, nós nos tornamos um pontinho de luz. E aí os nossos corações se abrem para o Cristo, a espiritualidade pode aconchegar-se e chegar mais perto de nós. Nós somos tratados, somos abençoados e vamos auxiliando sem mesmo perceber que essas emanações também chegam a muitos irmãos, né? Então vamos lá, vamos pedir hoje a divina, abençoada Mãe Maria Santíssima, Maria de Nazaré, Mãe Divina, o nome que seja, mas é a Mãe de Jesus. Vamos pedir à Mãe Santíssima que ela possa amparar hoje esse momento de oração, que ela possa permitir que as suas falanges de luz, as mães em Cristo, as suas falanges de amparo, de socorro, que em nome de Jesus, Mãe, interceda por todos nós, encarnados e desencarnados. Então nós pedimos à Divina Mãe que nos dê a tua bênção, a tua proteção e cubra com o teu manto sagrado toda a humanidade. E aqui juntos com o nosso Mestre Jesus, os amigos de luz, nossos anjos amigos, iniciaremos o momento de oração. Graças a Deus, né? Graças a Deus. Então vamos já começar, né? Aqueles que desejarem deixar os seus nomes, dos seus amores, né, querida Rosana Viana? Rosana Viana, bom dia, gratidão pelo trabalho de amor e dedicação, gratidão por estar aqui, viu, querida? Ana Rogéria, bom dia a todos. Aninha, cadê tu, Aninha? Bom dia, Neide, boa tarde, Ana. Eu acho que a Ana não conseguiu entrar, né, Ana? Mas tá tudo bem, Luiz me ajudou, gratidão, viu? Vamos então? Vamos começar. Olha só que maravilha quando o irmão José, né, esse espírito tão amigo, ele nos dá a mensagem, acende a tua luz, acender a nossa luz. Como será isso? Então ele diz aqui, acende, meu irmão, a tua luz. Então ele diz, se caminha nas trevas, acende a tua luz. Não reclames das sombras ao teu redor. Olha só. O que depende da boa vontade alheia será sempre inconstante. Meu óculos tem algo me incomodando, sabe? Uma sujeirinha, alguma coisa, sabe? Então ele diz aqui, né? O que depende da boa vontade alheia sempre será inconstante. O que ele quer dizer com isso? Que a vontade do outro nós não podemos mudá-la. Somente esse outro tem a sua própria vontade, porque nós não somos cópias um do outro. E se caminhas nas trevas, acende a tua luz. Essa escuridão que ele quer dizer, essas trevas, são se caminhas com os teus pensamentos envolvidos por negatividade, se caminhas com os teus pensamentos com muito medo ou atraindo coisas que não são para o teu bem, ele diz, volte logo para a luz. Quer dizer, faça brilhar a tua luz através dos teus pensamentos. E ele diz, não permaneças na expectativa de que os outros possam fazer por ti essa luz brilhar. Olha, faze por ti mesmo agora e pelos outros tudo o que puderes. Quando nós fazemos algo, né? Por nós estamos ajudando também ao outro. Mas quando nós fazemos algo para o outro, estamos ajudando a nós mesmos. E vocês vão que é verdade pela ver a mensagem. Ilumina-te. Ilumina-te e não faltará claridade no caminho. O que seria esse iluminar-nos? É como eu disse, iluminar-nos através da oração, da busca pela a nossa caminhada na terra, que não viemos a passeio. Ilumina-te com os bons livros, com a sua dedicação para o teu crescimento moral. Ilumina-te pela caridade, ilumina, acende a tua luz em volta de ti, buscando o nosso Senhor Jesus Cristo, buscando o teu anjo guardião. Ilumina, acende essa luz que está muito ansiosa para ajudar-te. A luz é a espiritualidade amiga, né? Eles permanecem ali. Quando nós acendemos a nossa luzinha de eu quero ser luz, eu preciso melhorar-me. Então vai aconchegando ali aqueles amigos, né? O problema maior, nos diz irmão José, não é o da sombra à tua volta. O problema maior não é o da sombra à tua volta. É a falta de luz em ti mesmo. É a falta de luz. Somente nós podemos acender a nossa luz interna. Quando nós estamos aqui reunidos, nesse momento de oração, se forma o quê? Uma egrégora iluminada de luz porque nós estamos em nome de Jesus. Nós estamos pedindo com o nosso coração, com o nosso amor, evocamos a presença dos benfeitores. Então, nós estamos acendendo a nossa luz. Então, em vez de ficar preocupando com essa luz, com as trevas, que, eu não saio da escuridão, passaremos a querer acender a luz em nós mesmos. Irmão José nos faz uma pergunta. Nós estamos preparados para responder? Qual é a tua mensagem? Fala que o mundo está esperando ouvir-te. Qual é a nossa mensagem? O mundo está esperando ouvir-te. Diga. A minha mensagem hoje, a Neide, qual é a minha mensagem? Amai. Eu quero amar, né? A Deus sobre todas as coisas. A mim e ao meu próximo como a mim mesmo. A minha mensagem é que eu preciso aprender que Jesus nos disse que ele é manso e humilde de coração, que ele é o caminho, a verdade e a vida. A minha mensagem é, vamos juntos, vamos seguir adiante, né? Não pare, vamos dar as mãos, né? E aproveitar essa oportunidade. A minha mensagem é que amemos mais. Que nos respeitemos mais uns aos outros, como diz nosso irmão José, e levar, né, o pouco que sei, pequenino, para aprender um pouquinho, né? Então vejam só quando o irmão José disse esse, acendei a vossa luz. E há uma forma muito especial para que nós acendamos a nossa luz, é uma frequência vibratória também. Então ele nos diz que todas as coisas, todos os seres viventes, estão interligados. Estamos interligados. E ele diz que toda ação repercute. Então a minha boa ação repercutirá em boa ação, né? O que eu fizer que não é muito bom, também vai refletir que não seja muito bom. Eu estou sentindo um pouquinho de calor, sabe? Quando eu venho fazer esses programas, a gente fica logo calorento. Então eu vou dar uma prendidinha aqui, tá? Me desculpe, ok? Vamos lá, vamos ficar assim mais fresquinho. Então, olha só, nenhum ato que nós praticarmos se isolará de suas consequências. É por isso que nós devemos tomar cuidado com a nossa sementinha, o que estamos semeando hoje. Vivemos num emaranhado de ideias e sentimentos. Então, essa frequência vibratória para acender a nossa luz, ele está dizendo que o bem, ele se expande em ondas que cobrem distâncias imensas. É por isso que juntos aqui nós formamos um facho, um fecho de luz. Não sei se está correto, fecho ou facho de luz. Porque o bem se espalha em distantes imensas direções. Então nós aqui, esse pequeno grupo, nos tornamos grande luz para muitos locais que nós não fazemos nem ideia. Então nós estamos servindo ao nosso Senhor Jesus Cristo através de nossas mãos, de nosso amor, de nosso pensamento. E olha o que diz ele. O mal se propaga com a mesma intensidade com que é praticado. Então nós queremos desencarnar e ter todo aquele arrependimento de não ter feito bem? Não, né? Então ele diz, se te transformares num foco de luz, que coisa boa, extinguirás as sombras em torno. O reflexo de tudo que te atinge combina com a natureza dos teus sentimentos. Então, a sintonia dos iguais, o livro dos Espíritos, já lá na questão 459, eu acho, olha, vou até olhar direitinho o número, ele diz assim, os Espíritos influenciam na nossa vontade, nosso pensamento, é mais ou menos assim. E ele diz, mais do que imaginais. Muitas vezes são eles que vos dirigem. Então é necessário esse cuidado com esse foco de luz. O meu pensamento é luz quando eu quero ser luz. O meu modo de ser também é luz com as ações que eu praticar na luz. E ele diz, quem não oferecer sintonia para o mal, não entra na frequência vibratória da desarmonia. Eu vou parar aqui um pouquinho agora para dizer para vocês. Essa sintonia vibratória, ela alcança corações, vibrações. Nós podemos fulminar alguém se nós estivermos atravessando pensamentos de escuridão, de trevas, mas nós podemos adoçar, nós podemos tratar, iluminar e abençoar alguém quando estamos com o nosso sentimento de desejo de abençoar alguém. Vou dizer para vocês sobre a vibração. Vocês estão vendo essas flores aqui? Essas duas florzinhas, verdadeiras, está na água aqui, viu? É a minha netinha, a azul clarinha, e essa azul mais forte. Toda vez que a minha netinha vem, ela traz flores para mim. Eu fui no mercado ontem, e essa daqui, ó, roxinha, essa que vocês estão vendo, essa daqui, natural, tá? Eu fui no mercado ontem e eu cismei com essa flor. Eu vou dizer, eu cismei com ela, eu olhei para ela e falei, vou levar essa flor para casa. Olha, tá no vaso com água. E aí, fiz a minha comprinha rapidinha e falei, não. Mas antes de passar no caixa, eu novamente olhei para essa flor aqui. E aí, o que, que eu fiz? Eu comprei ela. E comprei junto com esse lírio branco, o lírio da paz. Então, vou dizer para vocês. Vim para casa, eu fiz essa compra umas 4 da tarde. Eu vim para casa, fiz as minhas coisas. Quando deu mais ou menos umas 7 da manhã, a minha irmã lá do Brasil, que eu tenho muita conexão com a minha irmã, que se chama Lucy, a Lucy, minha irmã, vai e me manda uma foto. Me diz, oi, irmã querida, e mandou uma foto. Não, ela mandou uma foto. Bom dia, irmã querida, e um coraçãozinho com a foto de flor. Eu abri a foto. Quando eu abri, eu falei, meu Deus, sabe o que era? Era essa flor aqui, da casa dela, que floriu. Era igual, só mudava um pouquinho a claridade da cor por causa da foto. Eu olhei aquilo e falei, não é possível, que coisa. E aí eu mandei para ela a foto da minha. Em seguida ela falou, olha, quando a minha foto floriu, que eu cheguei do trabalho, ela é enfermeira e trabalha na clínica dos rins, na hemodiálise. Ela chegou em casa, do plantão, e a primeira coisa que ela encontrou no jardim foi essa flor. E quando ela viu, ela falou, tenho que mandar para a Neide. Vocês viram que tem uma sintonia, uma ligação amorosa. Eu recebi a flor da foto e eu tinha visto no mercado. Então é assim que nós devemos tomar cuidado com as nossas sintonias. Se eu sintonizo com o mal, como o irmão José disse, que o mal se espalha na proporção que nós desejarmos, mas que o bem também se espalha grandiosamente e se transforma em luz, né? Então nós precisamos tomar cuidado. Vamos falar aqui com a Arumi-chan. Neide-san, konbawa, Arumi-chan. Konbawa, boa noite a todos, ela está dizendo. Minasan, ohayou gozaimasu. Ah, não, ela está dizendo bom dia a todos vocês que são de bom dia. Kyoumo inori arigatou gozaimasu. Arigatou gozaimasu, Arumi-chan. Omizu oito itei yo. 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Estou falando para ela dar água, para ela deixar a água, né? Que a água fluidifica. Os espíritos, Neide não está falando aqui sozinha, vocês não estão sozinhos. Estamos em comunhão com o bem, quer dizer, estamos em companhias amorosas, em médicos do amor. Irmã, olha, vamos fazer umas mensagens. Irmã Sedufo, ela nos diz, a proposta espírita é de aperfeiçoamento e não de perfeição. É de aperfeiçoamento e não de perfeição imediata. O objetivo é sermos melhores. E não os melhores. Veja só, nós fazemos uma luta grandiosa de não, eu tenho que ser melhor. Não, nós precisamos é sermos melhores e não os melhores. Buda, vamos falar o que nos diz Buda. Rumi-chan, Buda Gayukoto, né? Quando eu me entendo você. Quando eu entendo você e dessa compreensão surge o amor, nos diz o nosso irmão Buda. Então, compreender é também um ato de caridade. E ele diz também, o valor próprio, o teu valor, porque tu eres preciosa, precioso, nós somos preciosos amores de Deus. Ele nos criou com todo amor, então nós somos amados por ele, por Jesus. Jesus conhece cada um de nós pelo nome. Então, todos nós somos merecedores. E olha só, no lugar errado, nos diz Buda, no lugar errado, mesmo que dê o melhor de você, nunca será suficiente. Mas no lugar certo, sua simples presença será celebrada. Então, muitas das vezes, a gente quer que aquela companhia, aqueles que nos chamam à volta, nos tratem com tanto amor, com tanto bem, e nos ignoram, não dá o valor. Mas ele está dizendo, no lugar errado, mesmo que você dê o de você, dê tudo, nunca será suficiente para aquele que deseja, sempre quer mais, e quer mais, e quer mais, e quer mais. Mas no lugar certo, a sua simples presença será celebrada com amor. E nós vamos fazer uma oração. Vamos orar um pouquinho? Precisamos orar, né? Essa prece espírita é uma prece pelo Espírito João de Deus, pela psicografia de Francisco Cândido Xavier, né? Francisco Cândido Xavier, essa oração, ela vai tocar a nossa alma, vai elevar os nossos pensamentos, vamos pensar em Chico, aquele doce Chico amoroso, tão doce Chico, que nos deixou também tantas exemplos, né? Vou deixar aqui o lírio para vocês verem também. Aqui, ó. O lírio, né? Ele tá caindo aqui, porque é muito grande o talinho, sabe? Vamos deixar aqui. Opa, caiu aqui. Então, olha só. Meu Senhor, sábio dos sábios, Pai de toda a criação, põe a doçura em meus lábios e a fé no meu coração. Sol de amor que me conduz, na vida em que me agasalho, enche os meus olhos de luz e as minhas mãos de trabalho. Dê-me as forças no caminho para lutar e vencer, transformando todo espinho em flores do meu dever. Pai, não esqueças de mim, nas bênçãos da compaixão, guarda-me em teu coração, de paz e de amor sem fim. Pelo Espírito, como eu disse a vocês, João de Deus. E nós vamos fazer outra oração. Essa oração é também uma oração à Mãe Maria Santíssima. Mãe Divina, essa Mãe abençoada, a Mãe de Jesus, que nos trouxe o Filho de Deus até nós, para nos ensinar o amor, a bondade, nos deixar o exemplo da caridade, né? Vamos ver o que nos diz o rádio, o Luiz da Web Portal da Luz. Bom dia a todos os internautas e a todos do chat. Vocês são muito importantes para o programa. Vocês são o farol a espalhar luz para os seus lares e para o planeta. Nossa eterna gratidão, gratidão imensa, como eu coloquei agora, a mensagem de Luiz reforça, né? São vocês, né? Somos todos nós, juntos, né? Que fazemos esse momento de oração. E nós estamos falando dos encarnados. E agora? Vamos falar um pouquinho, então, de quem nos ajuda, quem está em nossa volta, quem cuida com a proteção, com as luzes desse momento de oração. São os benfeitores, são os amigos, os servos de Jesus, os nossos irmãos que ficam de plantão, trabalham dia e noite para levar até nós a doação do amor. Então nós estamos envoltos, se sintam amados, se estão com problemas agora, com dores, com sofrimento, show! Pensa em Jesus. Olha, entrega o teu coração. Entrega a tua dor a Ele. Entrega o teu sofrimento a Ele. Porque não cairá um fio de nossa cabeça sem a permissão do Pai. Então vamos entender que Ele estará sempre conosco. E cada ser aqui, como o Luiz colocou, é precioso. Cada ser é amoroso. É bondoso, vocês não são ruins, ninguém é ruim, só permanece ruim quem quer ser, né? Então, olha só, vamos fazer uma oração para a Mãe Santíssima? Nesse momento, eu rogo à Mãe Divina, e suas falanges de doce amor se espalhem pelo planeta Terra, se espalhem por locais que o homem jamais pode adentrar. Mas os Espíritos do Senhor, através de nossa doação, pode chegar a esses coração, a esses irmãos, né? Então vamos lá. Vós, que sois a mãe bondosa de todos os desvalidos, deste vale de gemidos, mãe piedosa, sublime estrela que brilha no céu da paz e da bonança, do céu de toda esperança, maravilha, Maria, consolação dos pobres, dos desgraçados, dos corações desalados na aflição. Mãe, compadecei-vos, Senhora, de tão grandes sofrimentos, deste mundo de tormentos que apavora. Livrai-nos do abismo total, dos males e dos amargores. Protegei os pecadores no degredo. Estendei o vosso manto sagrado da bondade e da ternura sobre tanta desventura, tanto pranto. Concedei-nos nosso, vosso amor com a vossa misericórdia. Dai paz para a discórdia, trégua à dor. Vós, que sois a mãe carinhosa dos fracos, dos oprimidos, deste vale de gemidos, ó mãe bondosa, Pai de amor e caridade, que sois a terna clemência de todas as criaturas, carinhosa providência, que os homens todos vos amem, que vos possam compreender, pois tendo ouvidos, não os ouvem, e vendo, não querem ver. É uma oração à Mãe Santíssima. O que será que chegou até nós através da oração da Mãe do Senhor Jesus Cristo? Tenho certeza que muita luz, né, Berta? Bernadette Santos Souza. Bom dia, sou de Caieiras, São Paulo. Um pontinho de luz em Caieiras, São Paulo, se torna uma luzinha aí no seu bairro, na sua cidade, no seu estado. Que o Senhor Jesus Cristo e a Mãe Divina abençoe. Ângela Fonseca, paz e luz, um pontinho de Minas Gerais, minha querida amiga do coração, Ângela. E aí vamos falar que Divaldo Franco, através da psicografia de irmã, Divaldo Franco nos diz: o mal que me fazem não me faz mal. O mal que me fazem é o mal que eu faço, porque me torna mal. Então, fazer o bem deve ser o nosso melhor caminho. Hamed, em vez de atribuirmos aos outros e ao mundo nossas derrotas e nossos fracassos, lembremos-nos de que as vicissitudes da vida têm, pois, uma causa, e uma causa justa, uma vez que Deus é justo, que essa causa também é justa. Então, vamos agradecer. Vou contar uma história para vocês. Ouvi dizer que tinha um irmão, que ele tinha uma dor na perna e ele não tinha mais vida. Ele não conseguia caminhar, mas ia no médico, fazia tratamentos, fazia tudo e nada dessa perna melhorar. Então, alguém lhe disse: meu irmão, passa a agradecer todos os dias as suas pernas. Ele não caminhava mais. E não sabia o que tinha. Todos os dias, um momento de dor, de sofrimento, ele dizia: gratidão, meu Deus, gratidão por minhas pernas. Todos os dias, as pernas dele foi melhorando, melhorando, melhorando, e ele subia escadas. E ele se acostumou com essa doce palavra gratidão, gratitude, gratos pela atitude do bem que nos cai. Então, é um exemplo para nós. Nos momentos difíceis, vamos agradecer, né, Marcondes Moreira? Chegou o nosso amigo do coração. Bom dia a todos, Paulista Pernambuco. Gratidão, Marcondes, por você estar aqui. Eu agradeço com todo o meu amor, meu carinho. Gratidão, Ângela Fonseca, por você estar aqui. Gratidão, Berta, por você estar aqui. Né? Gratidão ao Portal da Luz por existir, por trazer essa oportunidade de chegarmos a corações. Gratidão, Ana Rogéria Feitosa de Moraes. Gratidão, Rumi-chan, que está no Japão. Gratidão, Rosana Viana. Gratidão. Yara Silva, gratidão de todo o meu coração. Ana Maria, gratidão, gratidão. Cláudia Yamashiro, Japão, gratidão. Gratidão por existir, gratidão por estar aqui. Gratidão àqueles que não colocaram seus nomes. Gratidão que o Senhor Jesus os abençoe do fundo de minha alma. Eu os abençoo, rogando ao Cristo que os abençoe a todos vocês e a mim também, né? Gratidão a todos. Podem deixar seus comentários. Deixa eu ver aqui, peraí. Vou tirar aqui. Como é bom agradecer, né? Como é bom agradecer. Vamos seguir? Emmanuel, suporta com serenidade e carinho o parente enfermo, o parente difícil, porque através dele é que a sabedoria dos céus te ensina a compreender e a perdoar. Emmanuel, que difícil, né? Vamos agradecer aquele parente difícil. E aí, Leon Denis, a prece é a elevação da alma acima das coisas terrenas. A prece é uma ardente evocação às potências superiores. Então, quando nós oramos, nos entregamos o nosso coração, a nossa potência sobe às potências superiores. Leon Denis que isso está dizendo. Então é isso, mas eu preciso agradecer a José Aldemiro, né? José Aldemiro. Gratidão, José Aldemiro. Bom dia com Jesus. Sempre em prece. José Aldemiro da Silva Costa. E olha o cachorrinho. Ai, que bonitinho. Sabe, José, eu também tenho um cachorrinho. Eu não sei se é Pinscher. A minha é Pinscher, mas ela é marronzinho. Mas que lindo seu animalzinho. Ângela, querida. Gratidão, né? Eterna. Oh, meu querido, minha querida. Gratidão, Neide, querida, por você existir. Por você emitir essa oração. Tenho certeza que todos recebem, né? Quando a gente deseja o bem e o amor. Viram só que Leon Denis diz que a oração nos eleva. E aí, irmão José, nosso querido pai José, nos diz, cercados de uma nuvem de testemunhas, conforme a sábia advertência do apóstolo, que os homens não se esqueçam de que nada do que pensem, falem ou façam, passará despercebidos aos olhos da lei divina. Irmão José nos diz que nada que nós pensamos, falamos, agimos, estará despercebido. Então, quando nós oramos, igual agora, gratidão do fundo da nossa alma, amor, essa reverbera, isso é bênção. Bezerra de Menezes. Não pense que são só frases, viu? Isso aqui é oração, isso aqui é apoio, isso aqui é pedido, isso aqui é luz, isso aqui é tratamento, isso aqui é iluminação. Bezerra de Menezes, o médico amoroso do mundo espiritual. Elevai o vosso padrão mental e educai os vossos sentimentos, atraindo para vós as forças positivas da criação, como quem sabe escolher para si o ar que respira. Sem o ar, estaríamos não duramos poucos minutos. Então, ele está nos incentivando, Dr. Bezerra de Menezes, a educar os nossos pensamentos e elevar o nosso padrão mental às forças do bem e do amor, porque assim fazermos como o ar que respiramos, temos que orar, pedir a bênção, né? E vamos orar mais um pouquinho. Dr. Bezerra de Menezes diz assim: a prece jamais é um monólogo pelo recolhimento íntimo da alma na oração. A criatura conversa com o Criador, que não a deixa sem resposta. Vocês creem que um Pai Celestial, Criador de mundos e de amor, deixará-nos sem resposta? Né, Maria? Deixa eu ver. Maria da Conceição Souza Marques, bem-vinda. Gratidão, Maria. Que Deus te abençoe, querida. Bom dia, muita gratidão. As suas palavras é que nos ilumine sempre. Amém. Amém. Essas flores que estão aqui do meu lado, tenho certeza que o perfume da rosa de irmã Sheila chegue até vocês. E elas não são lindas? Isso aqui, quem faz isso? Quem é que cria essas belezas tão lindas? É o Pai Criador. E nós somos lindos. Todos nós. Não se sintam. Uma amiga do coração me ajudou com essa parte que eu me achava feia. E ela disse: você é linda, você é preciosa. Então é meu dever também dizer a vocês que vocês são preciosos, filhos do Pai Celestial. Daqui a pouco nós vamos fazer uma oração pela humanidade. Então, essa oração pela humanidade envolve toda a humanidade. Sabe o que acontece nesses momentos de oração? Eu, minha mente, né? Imagino que os espíritos estão caminhando em vários lares, em vários rincões, estão adentrando em hospitais, em asilos, em creches, talvez estão socorrendo o irmão que poderia perder a vida, está amparando uma cirurgia, está em um centro cirúrgico. Nós não fazemos ideia, né? Das forças do bem, né, Angela? Uau, copo de leite. Há tantos anos não vejo um. Ah, você quer ver? Olha, esse não é lírio? É copo de leite? Eu não sei o nome, querida. Me ajuda. Vamos ver. Vou sacar aqui, né? Olha. Que lindo, né? Que bonito. O lírio da paz. Como fala? Copo de leite da paz. Que maravilha, né, Ângela? Lindo demais, né? Então, irmão José. Pela psicografia, né, de Carlos Baccelli. Convence-te de que não descerás ao túmulo com o que tens. O que eu tenho hoje? Joias, carro, casa, prédios, de riqueza? Convence-te que não descerás ao túmulo com o que tens hoje, material. Mas sim com o que tu és. O que eres tu hoje, buscando teu melhor? O que eres? Já está no caminho do bem, né? Porque está aqui. Então, estamos no caminho correto, não é verdade? O lírio é menor. Ah, tá, eu achava que era lírio. Então, eu estava pensando que era lírio. É copo de leite, né? Que coisa boa. Parece mesmo um copo, uma taça. Lindo demais. A natureza é perfeita. Ângela, você é um doce. Vamos lá. Eu tenho mais outras frases aqui que eu retirei para nós, porque vamos pedir para nossa saúde, vamos pedir para nossa doença, para nossa alma, vamos pedir para nossos amores. Essa oração também é inspirada pelo irmão José. Inspirada, né? Pelo irmão José. É uma oração, não é eu, não, tá? É outra pessoa que psicografou, né? Vamos pedir pela nossa cura, né? Vamos pedir, né? Pela cura dos nossos animaizinhos, a minha cachorrinha está aqui do lado. Eu vou pedir a cura para toda a minha família. Vou pedir a cura para meu filho, para mim. Eu tenho dores também, viu? Para que o meu lar, eu sei que já é transformado, esse bairro. Japão talvez está recebendo, porque tem outros pontos de luz do Japão, tem a Arumi-chan, tem a Cláudia Yamashiro, tem os que assistirão depois. E vocês aí? Se torne um ponto de luz também, aonde vocês estiverem, brilhem a vossa luz, como disse Jesus. Então vamos fazer essa oração para pedir a nossa cura, seja da nossa alma, seja do nosso físico, seja do nosso pensamento ou do nosso amor. Vamos pedir, né? Olha o que diz a oração. Senhor, eu não te peço apenas que me cures o corpo, mas que me cures também a alma. Sei que a enfermidade que me visita é um instrumento de renovação e que muitas vezes é necessário que o corpo sofra para que o espírito desperte. Ó Senhor, dá-me, Senhor, a paciência necessária para suportar as dores e a lucidez, para eu não me revoltar com a dor. Que eu entenda que essa tribulação é uma porta que se abre para o meu crescimento. Senhor, que a luz que emana da espiritualidade superior penetre em cada célula do meu ser. Que células enfermas sejam renovadas por células sadias. Então, expulsando as sombras do desânimo, as sombras da depressão e da dúvida. Se for da tua vontade, paizinho querido, alivia as minhas dores, mas acima de tudo, Pai, fortalece a minha alma. Irmão José, interceda junto a Deus, a Jesus, intercede por mim e todos os meus irmãos que aqui se encontram, intercede junto aos mensageiros da cura, para que eu encontre o equilíbrio e a paz interior e a cura. Que assim seja. Amém, né? Não é maravilhosa as orações? Né? Tia Maria Madalena, eu peço cura para toda a minha família. Gratidão, tia. Deus abençoe. E o Francisco da Silva Pereira. Oi, Francisco, tudo bem? Francisco Pereira, bom dia a todos. Gratidão, Francisco. Né? Eu pensei que seria o Francisco, sabe? Eu tenho um amigo lá do canal Renovando que se chama Francisco. Eu acho que pensei que era ele. Mas, Francisco, onde você está? Ângela, que assim seja. Amém, que assim seja. Vamos encerrar o nosso momento de oração? Vamos fazer a oração pela humanidade. Deixa eu ver onde eu deixei, tá? Porque eu falo, depois eu vou me perdendo eu mesma. Quem fala demais, né? Mas eu falo coisa boa, né? Então tá bom, né? Vocês estão aí firmes, me aguentando. Ofereço a cada um de vocês essa flor, com todo o amor. É a cor da cura, né? Não, é a cor da azul, a cor da cura. O azul, o bálsamo azul. Ai, que coisa boa. Eu adoro flores, não se empolguem, não se fiquem assim, é porque eu amo as flores. Olha, que coisa mais linda. Então, eu mostro para vocês porque eu amo elas e elas são tão curadoras. Então, eu estou doando também as minhas flores para vocês. Viu? Vamos lá, então. Cadê a oração da humanidade? A oração da humanidade. Estou procurando, tá? Para nós fazermos juntos. Onde está? Gratidão por me esperar, viu? Vamos orar pela humanidade? A humanidade é todos nós. Coloca toda a humanidade. Mas nós vamos orar também pelos desencarnados. Vamos orar para aqueles irmãozinhos que nunca recebem uma oração. Meus lábios ficou ressecadinho, sabe? Vou tomar aguinha. Aqueles irmãos que nunca recebem uma oração de ninguém. Aqueles que não têm alguém que lembre deles, vamos lembrar deles, né? Vamos pedir ao Criador e a Jesus pelos nossos irmãos que já estão do outro lado, mas ainda se encontram perdidos, abandonados. Mas quando eles ligarem o botãozinho da luz e ver aquele fiozinho lá longe e pedir o socorro, Jesus Cristo envia. A Mãe Santíssima envia suas falanges. Então peçam, todos os nossos irmãos. Vamos lá? Essa oração será o encerramento do nosso momento de oração. Prece pela humanidade, por irmão José, Amado Mestre Jesus, nesse tormento, não, desculpa, nesse momento de prece, elevamos os nossos pensamentos em favor de toda a humanidade. Que a tua luz ilumine, Jesus, os caminhos de todos nossos irmãos, dissipando as sombras da incompreensão e do desamor. Divino irmão Jesus, desperta nos corações a semente da fraternidade, que cada um de nós possa compreender que somos um só corpo e que a dor de um é a dor de todos. Dá-nos a capacidade de sorrir, mesmo diante das dificuldades, cultivando o otimismo e a esperança em nossos corações. Que os nossos braços sejam os teus braços, amparando os desvalidos, que nossas mãos sejam tuas mãos, curando as feridas da alma, e que a nossa palavra seja eco de teu encorajamento para os que sofrem. Afasta-nos das tendências infelizes, da depressão, do desespero, ensina-nos a usar o pão de cada dia, material ou espiritual, com o tempero do amor. Irmão José, auxilia-nos a sermos instrumentos de alegria e mensageiros do amor, da paz, onde quer que estejamos. Que a luz da caridade brilhe em todos os lares e que a paz se estabeleça na terra, que todos os irmãos, onde se encontre um irmão desesperado, um irmão adoentado, tristonho, sem alimento, que irmão José, com sua falange de amor e de luz, abençoado pela Mãe Santíssima, que ampare e socorra a cada um deles. E cada um de nós. Amém. Gratidão? Gratidão a todos, né? Então, é isso, viu? Você aceitou com muito amor. Ai, Ângela, você é linda demais, né? Todos são lindos, né? Obrigada, né? Tia Maria Madalena, Angela Fonseca. Então, é isso, corações. Estamos encerrando por hoje o momento de oração. E semana que vem temos aqui de novo, viu? Toda quarta-feira no Brasil, 6h30 da manhã. E Japão, 18h30, e chegou a minha querida amiga aqui do Japão. Cheguei atrasada, não importa. Olá a todos, gratidão. Então eu vou dizer a você, porque eu disse a todos, então tem que dizer a você também. Gratidão. Gratidão, Maria, por estar aqui. Né? Eu disse um por um, então a gente tem que dizer aqueles que chegaram depois também, né? Um beijo nos corações. Que a paz do Senhor ilumine a todos vocês e fiquem com o meu sorriso e as minhas flores, que eu desejo de bem para vocês. Tchau, amores de Deus, amores de Jesus. Bom dia, boa noite, a paz do Senhor. Ah, e a Mãe Santíssima também. Vou ficar pequenininha para a Mãe Santíssima. Opa, caiu até. Tchau, tchau. Beijos no coração.

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1: Vinte e três horas e 31 minutos.

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1: Alô, amigos, alô, amigas. E neste programa Conexão Pineal, nós vamos responder perguntas dos ouvintes. E selecionamos algumas que são representativas, porque são muitas, não dá para responder todas, mas algumas são representativas de um interesse de muita gente, não é? Eu estou aqui com a Aline, que vai me ajudar nas perguntas. E, Aline, eu pediria que você fizesse a primeira pergunta, aquela a respeito da glândula pineal, que inaugura esse programa já com o tema central, que é o nosso Conexão Pineal, não é?
2: Perfeito, perfeito. Olá, doutor Sérgio, olá, ouvintes. Então, tem uma pergunta de uma ouvinte nossa e ela disse que gostaria de perguntar ao doutor qual, na sua opinião, qual a importância da glândula pineal para o avanço da medicina de uma forma geral. E diante dessa descoberta, como fica, na sua opinião, as doenças que não são de ordem material? Como se deve proceder o tratamento?
1: Bom, então eu acho essa pergunta muito interessante, porque ela é bastante abrangente e diz respeito ao foco central de nossa abordagem quando a gente fala de um programa com o nome Conexão Pineal. Qual é a importância da glândula pineal para a medicina? Então, a primeira questão é o seguinte: todas as nossas glândulas e todas as nossas vísceras, elas funcionam com um ritmo. Então, por exemplo, as suprarrenais vão produzir o cortisol, importante na resposta ao estresse e em várias funções metabólicas, também nos processos inflamatórios. Enfim, em todas as respostas ao estresse, a suprarrenal produz o cortisol de acordo com a nossa necessidade. Muito bem. Agora, esse cortisol, ele tem um momento em que ele é produzido em maior quantidade ou menor quantidade, de acordo com a necessidade do nosso organismo. Portanto, a cada hora existe uma quantidade de produção. Como é que a glândula suprarrenal vai saber que horas são para produzir mais ou menos? Então, a glândula pineal, ela é um relógio que coordena a função da suprarrenal, por exemplo. Também, você imagine que uma criança, para crescer, precisa do hormônio de crescimento, dentre outras tantas questões. Esse hormônio de crescimento, ele tem um horário para ser produzido. Normalmente, o pico de hormônio de crescimento no desenvolvimento da criança acontece enquanto ela está dormindo, à noite. Como é que o organismo, ou a hipófise que produz o hormônio de crescimento, vai saber que horas são para poder dar o pico de produção do hormônio de crescimento? A glândula pineal é o relógio que vai dizer que horas são e vai coordenar a hipófise. E assim, a tireoide, os ovários, os testículos, todas as funções de todas as vísceras, com os ritmos determinados por ela. Também nós temos no cérebro uma região que chama hipotálamo. Por ali transitam fibras nervosas ligadas às funções psicobiológicas, à sexualidade, a agressividade, o sono, a fome, também o controle do sistema imunológico ou sistema de defesa. Tudo isso exige ritmo. Tudo isso, todas essas funções, sejam elas psicofisiológicas ou sejam elas puramente orgânicas, elas necessitam de seguir um ritmo coordenado para que o organismo possa funcionar em harmonia. O relógio que vai ditar essas regras é a glândula pineal. Quando você

0: toma um remédio, por exemplo, que dizer, você deve tomar o remédio de 8 em 8 horas, de 12 em 12 horas, pela manhã ou à noite. Por quê? Porque a química daquele remédio, ele vai estar de acordo com funções metabólicas adequadas para aquele horário. Como é que o organismo sabe os horários? A glândula pineal, que é o relógio que define os horários do nosso organismo. Bom, agora é o seguinte, como é que a glândula pineal sabe que horas são? Ela sabe porque ela é capaz de captar vibrações e luminosidade e magnetismo de elementos que definem a hora do nosso planeta, o Sol e a Lua. Então, por exemplo, uma gravidez tem um ano lunar. Como é que o organismo sabe contar direitinho um ano lunar? Porque a pineal é sensível à Lua. Então, o movimento da Lua define o ritmo dos hormônios reprodutivos. O ciclo de vigília e sono é o Sol que comanda. A necessidade de sono à noite é dado pela relação entre o Sol e a glândula pineal. Então, o universo astrofísico determina as horas. A glândula pineal capta essas emanações e vai ditar essas horas para a nossa química interna. Isso é fundamental num terreno da medicina que é chamado cronobiologia. Também em desordens psíquicas, como a depressão, por exemplo, a depressão ela está ligada à ciclotimia, ao ritmo definido pela pineal também. Então, a pessoa que tem depressão, via de regra, também tem distúrbio do sono. Também o sono também é ciclotímico, também obedece ao relógio da glândula pineal. O humor obedece ao relógio da glândula pineal. São ciclos do humor. A pessoa chega a uma determinada hora, ela está mais mal-humorada, outra hora ela está mais pendente a estar bem-humorada. Cada pessoa tem um ritmo. A glândula pineal está ligada à definição desses ritmos. O interessante é que a glândula pineal é muito sensível ao campo magnético. Aliás, no cérebro, é a única estrutura no cérebro capaz de converter campo magnético em neuroquímica é a pineal. É a única área sensível. E isso faz com que a medicina vá progredindo no sentido de encontrar mecanismos de tratamento não medicamentoso, por exemplo, através de campos magnéticos. Então, a medicina está engatinhando nesse sentido, particularmente quando surgem, por exemplo, os aparelhos de estimulação magnética transcraniana, que é, vamos dizer assim, a fase embrionária desse processo da descoberta do magnetismo enquanto fonte de tratamento. Também a luz. A luz é capaz de regular a glândula pineal através dos olhos. Os olhos, eles captam luz e uma parte da luz que você capta, ela não vai formar imagem, ela vai regular a glândula pineal. Então, por exemplo, 300 lux, que é uma medida de intensidade luminosa, de luz branca, é antidepressivo. Então, a medicina vem estudando os tratamentos não farmacológicos, através da radiação magnética e através da luz, para a regulação das funções orgânicas e biopsíquicas. Agora, há doenças ou desordens que não têm representação física, são desordens da alma, vamos dizer assim. Como tratar, não é? É importante a gente entender que o espírito e o corpo estão em constante interação. Você se emociona e o coração acelera. Qualquer emoção provoca alteração no organismo. E também, quando você, vamos dizer assim, trabalha o organismo, bem ou mal, você interfere no universo da mente, no universo emocional, no universo do espírito. Então, o corpo se ressente de uma febre, por exemplo, deixa a mente confusa, os sentimentos confusos, a pessoa pode ficar irritadiça, quando está com fome também. Então, aquilo que está no corpo afeta o espírito. E o que está no espírito também afeta o corpo. Então, a gente nunca pensa nas duas coisas isoladas. Tá? Você sai para tomar um sol, pisar na areia ou na grama, ter contato com a natureza, é uma coisa ao mesmo tempo corporal, mas ao mesmo tempo também espiritual, porque você vai trabalhar a relação corpo-espírito. Também, por exemplo, uma pessoa que resolva fazer um relaxamento, ela vai, por exemplo, pôr os pés no chão, sentir os pés no chão, ela vai respirar fundo, sentir a respiração. Esse movimento de se concentrar no corpo, naquele momento em que você sente o corpo, sente as pernas, sente os pés, sente a respiração, tira você daquele jogo de pensamentos, tira você do corpo mental, tira você da rede de pensamentos e coloca você numa situação semi-meditativa, vamos dizer assim. E você saindo desse jogo do corpo mental, das preocupações, dos pensamentos que não param, da mente que não para, você consegue captar mais luz espiritual. Ora, então os processos de meditação envolvem uma situação em que você entra em contato presentificado com o seu corpo, você se senta de forma confortável, você sente suas pernas, sente seus pés, sente seus braços, você respira fundo e você se concentra nos movimentos da respiração e nas sensações que você está tendo na planta dos pés, na sua coluna que vamos dizer assim, aqueles músculos tensos, você procura se espreguiçar e tirar os nós da musculatura tensa. Quer dizer, você está ali concentrado no corpo, você sai do jogo de pensamentos e você alcança um outro nível de consciência, um nível meditativo, e você alcança a luz espiritual. Veja, foi através do corpo. No entanto, você iluminou o espírito. Da mesma forma, quando você sereniza a alma e busca a paz interior, o corpo recebe os reflexos diretos disso. Finalizando uma conclusão para essa pergunta, para o ouvinte que fez essa pergunta, a gente poderia dizer o seguinte: existem as doenças orgânicas, mas a doença ela é mesmo uma forma de você perceber determinada situação, determinada alteração, por exemplo. Havia um psicanalista chamado Viktor Frankl, que trabalhou com Freud, e esse psicanalista, inclusive, ele foi prisioneiro do campo de concentração de Auschwitz, no Holocausto. E ele diz o seguinte, que a doença ela aparece quando existe um sofrimento que não tem sentido. Na medida em que há um sofrimento em que se encontra um sentido, na medida em que aquilo que se chama doença, alteração orgânica ou alterações da alma que causam um desconforto, se você encontra naquela dificuldade a oportunidade de aprender, de resgatar a serenidade, a paciência, a fé, valores do espírito, e você vai entender que aquela dificuldade ela é um caminho para você encontrar possibilidades maiores de evolução interior, evolução da alma, de alcançar de forma mais direta a presença divina, então aquele sofrimento não é doença, porque ele tem um sentido. Mas na medida em que aquele sofrimento dele você não tira nenhum proveito e você fica amargurado na dor como uma finalidade, então aquilo se configura uma doença. Então, qualquer desordem que seja, ainda que haja alteração física, depende de como você se posiciona como espírito, tirando ou não proveito da situação, e aí você vai se engrandecer ou adoecer na dependência de como você encaminha. Ou seja, como tratar as doenças do espírito? Não há. Todas as desordens, todas as necessidades que temos são de engrandecimento do espírito em qualquer circunstância. E não há movimento do espírito que não se retrate no corpo, que não apareça como uma molécula que se movimenta ali, alguma coisa que aparece de alteração que indica um movimento ou positivo ou negativo daquilo que você passa no seu mundo interior. Ali, vamos à próxima pergunta. Então, pode ser aquela pergunta da pessoa que usou drogas.
1: Ok. Né? Tem um ouvinte nosso que tem uma dúvida há mais de 20 anos já e não consegue resposta. Ele diz que usou cocaína, eventualmente, dos 15 aos 20 anos de idade. Ele procurou um médium que lhe disse que a droga destrói a glândula pineal. Porém, não lhe deu maiores explicações. Tampouco falou a respeito de consequências. Isso, essa questão lhe atormenta até hoje. Ele ficaria muito feliz se pudesse receber algumas considerações a respeito do tema.
0: Bom, você sabe que o cérebro ele passa por processos de poda neuronal. Puxa, o que seria isso? É o seguinte, quando você não usa determinada área do cérebro, aqueles neurônios responsáveis por aquela função, o cérebro elimina. E nós temos dois grandes períodos de poda neuronal. Um é os 2 anos de idade e coincide com o pico de sintomas do autismo. E o outro é perto dos 12 ou 13 anos de idade. Muito bem. Eu tenho uma hipótese de trabalho que entendo o seguinte, que essa poda neuronal que acontece na pré-adolescência, ela diz respeito aos neurônios da conectividade espiritual. Numa sociedade em que não se trabalha as questões do espírito e a criança não aprende a vivenciar os estados de conexão com Deus, conexão com a espiritualidade, como eu muitas vezes vi em comunidades indígenas, crianças que desde a tenra idade são trabalhadas para o entendimento e a convivência com a espiritualidade, e elas demonstram no olhar e na forma de ser esse trabalho educativo que foi desenvolvido nas tribos com quem pude compartilhar alguma convivência. A nossa sociedade ocidental está longe disso. Os pais trabalham muito, os filhos não têm muito tempo de convivência familiar, daquilo que seria o ideal. A escola é pragmática para ensinar aquilo que vai para o vestibular, vamos dizer assim. Pouco se ensina para a vida, muito se ensina para aquilo que se chama concorrência do vestibular, concorrência do mercado de trabalho, tudo muito mecanizado, e o ser humano em si, na sua índole interna, fica para trás. Espiritualidade, então, a coisa é distante. Quando muito, vamos dizer assim, alguns ensinamentos bíblicos ou ensinamentos da igreja, mas a escola é distante disso, a família é distante disso, não há vivência, não é? Vou dizer, com honrosas exceções. Muito bem. O que acontece? Chega com 12, 13 anos, os neurônios que são responsáveis pela conectividade espiritual, eles não foram usados, o cérebro elimina. E isso cria um estado de aflição muito grande na pessoa. E aí vai acontecer um fenômeno muito curioso. Você sabe que existem estudos na área de farmacologia que é chamado de farmacognosia. Farmacognosia são estudos que, por exemplo, utilizam a observação de animais. Quando os animais eles portam uma doença, eles vão atrás da planta que cura aquela doença. Então, o cachorro está com uma verminose, está com alguma dor de estômago, alguma coisa, ele vai comer a planta que cura aquele problema. Então, a intuição do animal chega até a planta correta. Então, quando o cientista vai estudar o comportamento do animal, ele pode descobrir plantas medicinais, vamos dizer assim, não é? Então, fazendo uma paródia, uma ligação metafórica nesse sentido, a pessoa perdeu as vias neurais da conexão espiritual, que é feita através de alterações de estado de consciência naturais do aprendizado humano no seu cotidiano. A pessoa não tem mais aquela conectividade, ele vai atrás das ervas que colocam ele em transe, que são as drogas. Só que essas drogas, seja a maconha, seja a cocaína, o crack, o LSD, enfim, todas essas drogas, elas colocam a pessoa em alteração de estado de consciência, mas às custas da lesão de neurônios. E outra coisa, a droga fez isso, não foi o aprendizado da pessoa que foi capaz de, por ela mesma, aprender a entrar em alteração de estado de consciência de forma construtiva e voltar. Como quando você medita ou faz uma oração, então você vai e você volta, é construtivo. E ao contrário de lesar o neurônio, você vai ajudar o cérebro a se desenvolver. A droga não. A droga ela pode atender uma necessidade imediata daquela aflição, daquela curiosidade que mascara um anseio por algo que a pessoa não sabe o que, que é, não foi lhe dada orientação, a sociedade não está armada para isso, a pessoa foi para as drogas. E está assim meio mundo usando maconha, que é horrível, lesa o cérebro, a pessoa perde a oportunidade de desenvolver capacidades que são latentes dentro Sim. dela, e essas capacidades com a droga não são possíveis dela alcançar, porque não vem de si próprio. Então, o que, que acontece? A sociedade, uma hora, vai ter consequências disso. Agora, e você que usou as drogas e agora diz, mas eu não quero mais, será que o meu cérebro está lesado irreversivelmente? Não. O cérebro, ele tem as chamadas células-tronco, que são células capazes de reconstruir áreas do cérebro, desde que elas sejam estimuladas para isso. Então, você parou a droga, não quer mais essa sujeira para você, você parou a maconha, parou o LSD, parou a cocaína, você tomou essa decisão e você resolveu se desenvolver como pessoa. Você buscou aprender a meditação, a oração, estudar espiritualidade, autoconhecimento, está fazendo uma psicoterapia, está buscando a si, você está realizando atividades construtivas pelo bem social, pela solidariedade. O que, que vai acontecer? As células-tronco vão refazer ou vão reconstruir aquelas áreas a partir do estímulo de suas atitudes benéficas, das suas atitudes benevolentes, das suas atitudes saudáveis. Então, caro ouvinte, se foi que você viveu esse momento, vamos dizer assim, um equívoco, há como reconstruir, como começar de novo. Não fique pensando nas lesões, pense na reconstrução de suas atitudes e você vai ter sucesso. Ali, qual é o próximo...
1: Sim, tem um ouvinte que pediu para que, se possível, fosse comentada a questão de como entender que a matéria não oferece obstáculos aos espíritos.
0: Aí, veja, a matéria, ela não é, nunca é a matéria um obstáculo, a matéria é uma ferramenta de desenvolvimento espiritual. Por exemplo, o nosso corpo é uma ferramenta de aprendizado. Se não fosse o nosso corpo, nós estaríamos livres em espírito, lembrando de todos os equívocos que cometemos em outras existências, e estaríamos com a mente perturbada por remorsos, sem conseguir dar um passo adiante. Mas o nosso cérebro, ele filtra a memória do passado e faz com que você, por um tempo, possa esquecer e começar de novo. Porque se todas as lembranças vierem, nós não damos um passo adiante. Depois nós precisamos reencontrar com as pessoas e reconduzir a nossa atitude, transformar as atitudes adversas de inimizade, de ódio, de mágoas, em laços de amor. Por isso que as nossas relações, elas são, vamos dizer assim, um tango, tapas e beijos, vamos dizer. Amor e ódio convivem, porque são flashes do passado que surgem a partir de sentimentos que não controlamos e que são sentimentos de mágoa, de ódios, que se misturam com a proposta que fizemos de, nessa vida, reacertar caminhos, e aquela pessoa que nós odiamos, nós vamos aprender a amar. Então nós vivemos constantemente com essa duplicidade de sentimentos, às vezes com as pessoas que mais amamos, nós ao mesmo tempo trocamos farpas de raiva e ódio, ao mesmo tempo nós amamos profundamente, como uma proposta de transformação de ação. Então, o nosso organismo, ele permite esses reencontros como se fosse um novo palco de cena, de uma nova peça de teatro, em que os personagens se revestem de uma nova persona, de uma nova máscara, de uma nova fantasia, de novos conteúdos de discurso, para reconstruir a vida, desta vez com elos de amor. Então eu não vejo a matéria como um obstáculo para o espírito, mas como ferramenta para qual o espírito, do qual o espírito pode se utilizar para o seu desenvolvimento. Agora, espíritos de grande envergadura espiritual, em que o amor já representa os alicerces mais estruturais da sua forma de ser, acabam tendo domínio da estrutura e da física da matéria. Agora, nós espíritos ainda aprendizes, temos a impressão de que a matéria domina. É apenas uma impressão, mas sobretudo um convite para nosso aprimoramento, em que, através do amor, nós somos capazes de transformar as nossas energias, a nossa matéria, reconstruir o nosso organismo e contribuir para a nossa cura de corpo e espírito. Um forte abraço e até o próximo programa, se Deus quiser.
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3: De 3 horas e 57 minutos. 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
1: Olá, prezados internautas. A partir de agora, Orações Crísticas para o Planeta. Apresentação de Lene Paulon e na técnica Luiz Domingues. Um excelente dia para todos vocês que estão aí do outro lado. Muito obrigado pela sua sintonia. Começamos com a prece do Pai Nosso.
2: Nosso Pai, que estás em toda parte, santificado seja o teu nome, no louvor de todas as criaturas. Venha a nós o teu reino de amor e sabedoria. Seja feita a tua vontade acima dos nossos desejos, tanto na terra quanto nos círculos espirituais. O pão nosso do corpo, da mente, dá-nos hoje. Perdoa as nossas dívidas, ensinando-nos a perdoar nossos devedores com esquecimento de todo o mal. Não permitas que venhamos a cair sob os golpes da tentação de nossa própria inferioridade. Livrai-nos do mal que ainda reside em nós mesmos, porque só em Ti brilha a luz eterna do reino e do poder, da glória e da paz, da justiça e do amor, para sempre. Assim seja.
3: Queridos ouvintes da Rádio Portal da Luz, queremos agradecer a presença de cada um de vocês neste momento em que nos reunimos, os nossos corações para realizar esta prece para o nosso planeta Terra. Aqui do meu lado, meu companheiro Luiz Domingues, na técnica, para que juntos possamos realizar esse trabalho de amor. Queridos ouvintes, estamos vivendo uma incerteza e os fatos que estamos vivenciando, muitas vezes nos preocupamos com o que está por vir. Mas esse fato não resolve em nenhum momento as nossas angústias. De repente, a vida nos apresenta outras possibilidades de vida, outra maneira que nos assusta, pois até então não estávamos acostumados a viver de tal maneira. É estranho como tudo isso mexeu conosco, e nós não sabemos até quando, mas é aí que está a magia de tudo. Ninguém sabe até quando. Mesmo sendo um processo em que estamos vivenciando no coletivo, cada um sente de maneira diferente. E o que precisamos fazer? Pegar aquilo que a vida nos oferece no momento. Viver o momento atual. Esperar a tempestade passar dentro da nossa casa física e, se pudermos, ou dentro da nossa casa mental. Apegarmos mais com a força da nossa fé, porque é com ela, só com ela, que conseguiremos atravessar estes momentos. Vamos segurar nas mãos de Deus e vamos. mesmo não vendo nenhum horizonte adiante, podemos sim sentir a força das mãos divinas nos guiando. Isso que é importante. Mesmo não vendo o horizonte, sentimos as mãos de Deus nos guiando. Neste momento, meus queridos, vamos colocar uma água para ser fluidificada, que ela possa servir de remédio para o corpo, para a alma, aumentando a nossa imunidade física, acalmando os nossos corações, que nessa água possa ser colocado tudo aquilo que necessitamos, que os seres benevolentes de luz, responsáveis pela nossa evolução terrena, possa colocar nessa água aquilo que mais necessitamos hoje, que mais iremos necessitar amanhã, para continuarmos a nossa jornada. Queridos ouvintes, hoje a nossa oração da terra é da irmã Isaura Hart, de Petrópolis, Rio de Janeiro.
4: Deus, Pai de amor e bondade, Jesus, nosso Mestre, amigo de todas as horas, neste instante, buscando o frescor das melhores vibrações celestiais para no encontro de todos nós contigo, dizer-te, amado Rabi. Aqui estamos, necessitados de teu amor e de teu socorro, já que muitas vezes nos distraímos nesta caminhada e nos envolvemos em situações inúmeras, divergindo dos teus ensinamentos. Aprendemos a necessidade de valorizar as coisas do Espírito, mas nos degladiamos e chegamos a odiar-nos pelas coisas materiais. Amado pastor, eis-nos aqui como ovelhas transviadas, buscando o teu aconchego de luz. Acolhe-nos neste instante de grandes provas. Ajuda-nos a auxiliar todos aqueles que neste momento se encontram sem os recursos materiais e espirituais necessários ao seu alívio. Estende tuas mãos generosas e socorre as crianças abandonadas dentro ou fora de um lar. Que as luzes do teu amor cheguem ao coração e à inteligência dos médicos e enfermeiros e de todos aqueles que nestes momentos de aflição estão dando de si mesmos ao próximo desvalido ou enfermo. Que tua mãe, amado Senhor, possa envolver de paz e de união os lares da terra e do nosso Brasil. Que assim seja.
3: Que assim seja. Queridos irmãos, assim encerramos mais uma transmissão. Gratidão infinita pelo pensamento amoroso de cada um de vocês, nos ajudando nestes momentos em que estamos vivenciando. E até amanhã, neste mesmo horário.

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1: 0 hora e 16 minutos.

Olá, amigos. Eu sou Yasmin Madeira e eu convido vocês para um encontro com Jesus. 5 minutos apenas, mas para um mergulho no seu universo interior, na semeadura com Jesus de uma vida cada dia mais saudável e mais feliz. Hoje, nós vamos nos utilizar de uma ferramenta, de uma técnica de meditação, tão utilizada por muitos terapeutas, muito simples, pode ser utilizada por um adulto, por uma criança, é fácil para relaxar o seu corpo e concentrar a sua mente. Imagine-se no alto de uma escada com 10 degraus, uma escada linda. Você observe as cores da sua roupa, os seus cabelos, seus pés descalços, sentindo o mármore muito branco da escada que vai dar num lindo jardim. Vem comigo. 10, 9, 8, 7, 6, 5, 4, 3, 2, 1. Você está no jardim da sua alma, um lugar seguro, tranquilo, para você relaxar. Neste lugar, você vê muitas flores, vê a relva tão linda. Neste lugar, você pode até ouvir o marulhar de um riacho próximo. Agora vai surgir bem aí uma tela de cinema à sua frente, grande, branca. Nesta tela, você vai projetar tudo o que deseja para a sua vida, tudo o que você deseja já ter alcançado daqui a um ano. Muito bem, veja-se nesta tela, feliz, saudável, com as pessoas que você ama e deseja que estejam com você. Sinta a alegria desta vivência e projete na tela, através do seu pensamento focado, a atividade que você deseja realizar, tudo o que você deseja de melhor para você e também para os seus amores que vão usufruir deste teu momento de paz. Sinta tudo como já realizado. E uma sensação, um desejo de gratidão a Deus por ter conquistado todas essas coisas. Vem comigo agradecer a Jesus, que é o pastor das nossas almas, o caminho da verdade e da vida que nos conduz a Deus. Deus Pai, que sois todo poder e bondade, que o teu amor nos ilumine neste momento, que esta tela onde projetamos os nossos desejos seja iluminada, que ela seja abençoada pelo teu amor. Já sentimos com profunda gratidão toda essa realidade integrada em todos os níveis do nosso ser. E neste momento, vemos essa tela transformar-se numa grande esfera de luz e projetamos ela, Deus Pai, para o teu coração, para a tua mente, para o cosmos, com consciência de que ela também, em sua repercussão, está dentro do nosso coração. Nós desejamos igualmente paz e luz para toda a humanidade, para os irmãos que estão enfermos, para os que estão sentindo dores, para os irmãos das equipes de saúde, para os dirigentes de todas as nações. Envolvemos em amor toda a Terra. Nossa gratidão, Deus Pai. Graças a Deus. Vem agora comigo, subindo os 10 degraus. Vem comigo. 1, 2, 3,
4, 5, 6, 7, 8, 9, 10. Você está de volta. Muita paz.

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Olá, meus amigos e amigas, sejam todos muito bem-vindos, bem-vindas a mais uma reflexão que trazemos aqui com o coração desejoso que essas palavras possam ser úteis na tua vida, na tua caminhada. Hoje apresentamos aqui um pensamento, orientação do Espírito Emmanuel através de Chico Xavier, pensamento que foi escrito no livro Segue-me. E o benfeitor diz assim para nós: momentos existem nas quais é impossível desconhecer as nossas falhas. Entretanto, tenhamos a devida prudência de situar o mal no passado. Teremos tido comportamento menos feliz até ontem. Hoje, porém, é novo dia. Então, com essas palavras de Emmanuel, o que que a gente pode aprender com ele? Primeiro que nós somos um espírito que está se construindo. Ninguém na Terra aqui é perfeito. Tem virtudes, mas tem também imperfeições. Tem acertos, mas também tem erros. E ele diz que muitas vezes nós vamos nos deparar com os nossos próprios equívocos. É impossível desconhecer as nossas falhas. Muito embora nem sempre a gente está disposto a reconhecê-las, porque isso de alguma forma fere um pouco o nosso ego, o nosso narcisismo, mas tem horas que não dá para fechar os olhos e ver que a gente errou, que a gente se equivocou, que a gente tomou um caminho errado, que a gente falhou, que a gente fracassou. Bom, e o que fazer com este olhar, quando a gente constata isto? A orientação espiritual aqui é a seguinte: entretanto, tenhamos a devida prudência de situar o mal no passado. Olha que interessante, situar o mal no passado. Ou seja, aquele mal que eu cometi, eu assumo, eu admito, mas isso já passou. Isso foi ontem. Isso foi em outro momento. Diferente do momento que eu estou vivendo hoje. Hoje, porém, é novo dia. Para onde que a espiritualidade está querendo nos levar com essa reflexão? O mal foi ontem. Eu admito, eu confesso, eu aceito. Mas hoje é novo dia. Novo dia para quê? Novo dia para corrigir. Novo dia para modificar. Novo dia para restaurar. Novo dia para corrigir em mim aquilo que ontem não foi o melhor. O que a espiritualidade me parece aqui querer nos sugerir é não entrarmos em processo de culpa violento.
de ficar se martirizando, se mortificando, se condenando, se autoflagelando por erros que nós cometemos. Porque isto, por incrível que pareça, quase sempre não nos leva a uma libertação do erro. Parece que a culpa é um anestésico que a gente tenta colocar, uma compensação para a falta de atitude de mudança, de fazer diferente, de corrigir o equívoco. A culpa geralmente aprisiona e mantém a gente sistematicamente no erro. Eu tenho visto isso em muitas pessoas e vejo também em mim, que me culpo por vezes de determinadas condutas e sinto que isto acaba me aprisionando na tarefa mais importante que nós temos, que é a renovação, que é o aprendizado. Que é aprender a lição com os erros que cometemos. Erros, de certa forma, compreensíveis, naturais, na medida em que somos espíritos ainda imperfeitos e distantes da perfeição. Então é natural que a gente tenha errado e é natural que a gente ainda vai errar muitas vezes. E de certa forma, esse é o processo pedagógico: erro, aprendizado, acerto. E é isso que o benfeitor Emmanuel está nos sugerindo. Hoje é novo dia. Tudo bem, a gente não teve um comportamento adequado, mais feliz ontem, mas hoje é novo dia. Quer dizer, hoje é dia de fazer diferente. Então vamos sair do processo da culpa. Não é deixar de olhar para os nossos erros, mas olhá-los como um aprendiz que está aqui na Terra, para se lapidar, para se auto-aperfeiçoar, para se educar.

Meia-noite e 33 minutos. 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
1: Livro dos Espíritos de Allan Kardec. Sequência do comentário de Santo Agostinho, em conclusão 6. O Espiritismo não é obra de um homem. Ninguém pode inculcar-se como seu criador, pois tão antigo é ele quanto a criação. Encontramo-lo por toda parte, em todas as religiões, principalmente na religião católica, e aí com mais autoridade do que em todas as outras, porquanto nela se nos depara o princípio de tudo que há nele. Os espíritos em todos os graus de elevação, suas relações ocultas e ostensivas com os homens, os anjos guardiães, a reencarnação, a emancipação da alma durante a vida, a dupla

vista todos os gêneros de manifestações, as aparições e até as aparições tangíveis. Quanto aos demônios, esses não são senão os maus espíritos, e salvo a crença de que aqueles foram destinados a permanecer perpetuamente no mal, ao passo que, ascendo do progresso, se conserva aberta aos segundos, não há entre uns e outros mais do que simples diferença de nomes. Queridos amigos, que a paz do Cristo nos envolva nesta hora de reflexão e consolo. Convidamos você a silenciar as inquietações do mundo exterior e a voltar o olhar para dentro de si mesmo, buscando a luz do entendimento e da fé. Hoje, trazemos à meditação uma página da obra O Essencial, do Espírito Amélia Rodrigues, recebida pela mediunidade de Edivaldo Pereira Franco, na qual a benfeitora nos convida a pensar sobre os verdadeiros amigos nos momentos derradeiros da existência. Ao iniciar o capítulo Amigos na Hora Última, Amélia Rodrigues nos apresenta uma imagem forte e inquietante. Os murmúrios maus que sopram na sociedade, anunciando dores e desaires que mais cedo ou mais tarde alcançam a criatura humana. Esses murmúrios representam muitas vezes as ilusões do mundo, as conversas vazias, os julgamentos apressados, as paixões inferiores que cultivamos ou permitimos florescer ao nosso redor. Vivemos não raro distraídos por essas influências, como se a vida fosse permanente e instável, esquecendo-nos de que a existência física é transitória e educativa. Quando ela menciona que as dores chegam galopando desgraças, percebemos a súbita mudança de cenário que a vida pode nos impor. Aquilo que parecia seguro se desfaz, as certezas humanas se fragilizam e o espírito é convidado a enfrentar a realidade última, a finitude do corpo e a continuidade da vida espiritual. É justamente nesse momento, a hora última, que se revelam os verdadeiros amigos da alma. Não são necessariamente aqueles que compartilharam apenas os prazeres ou as conveniências sociais, mas aqueles valores que cultivamos ao longo da vida: a fé, a esperança, o amor praticado, a consciência tranquila. São também os afetos sinceros, os laços construídos na base do bem, que permanecem além da matéria e se fazem presentes como amparo espiritual. Amélia Rodrigues nos convida, assim, a uma reflexão profunda. Que tipo de amizade estamos cultivando para esse momento inevitável? Estamos nos apoiando em ilusões passageiras ou edificando tesouros imperecíveis no íntimo do ser? A mensagem nos orienta a viver com mais vigilância e propósito, escolhendo melhor nossos pensamentos, nossas atitudes e nossas companhias, inclusive as espirituais. Porque na hora derradeira, não serão os bens materiais nem as aparências sociais que nos sustentarão, mas sim a luz que tivermos acendido dentro de nós. Portanto, preparar-se para a hora última não é um exercício de temor,
mas de sabedoria. É viver bem hoje, com dignidade, para que amanhã possamos atravessar o portal da vida maior, amparados pela paz de consciência e pela presença dos verdadeiros amigos do Espírito. Ave Cristo. Elevemos agora, prezados amigos, o nosso pensamento a Deus em oração. Senhor Deus, Pai de infinita bondade, agradecemos por mais este momento de reflexão que nos convida ao despertar para a vida espiritual. Auxilia-nos a não nos deixarmos envolver pelos murmúrios infelizes do mundo, nem pelas ilusões passageiras da matéria. Fortalece-nos, Senhor, na construção do bem, para que cultivemos desde agora os verdadeiros amigos da alma, a fé, a esperança e o amor. Ampara-nos nos momentos difíceis e prepara-nos com serenidade e confiança para a grande transição da vida quando regressarmos à pátria espiritual. Que possamos, nesse instante, estar sustentados pela paz da consciência tranquila e pelo amparo dos bons espíritos. Permanece conosco, Senhor, hoje e sempre, abençoando nossos lares, nossas famílias e todos os corações aflitos da terra. Assim seja.

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0: Olá, meus amigos, um dia de muita paz para todos nós. Hoje, exatamente, 1 de março de 2024, estamos nós reunidos para estudarmos a obra O Céu e o Inferno. Nós estamos na primeira parte, no capítulo 2, intitulado Causas do Temor da Morte. Vamos iniciar fazendo a nossa prece de gratidão, que será realizada pelo nosso amigo Wesley. E logo depois nossa irmã Arami terá fazer uma rápida recapitulação. E hoje temos a presença do nosso amigo Augusto, que irá dar continuidade à leitura da obra. Vamos orar.
1: Querido Pai, obrigado, Senhor, por mais este momento de aprendizado. Possamos refletir sobre o estudo de hoje, internalizando esse conhecimento, sabendo que tudo isso é um intensivo da nossa vida, tudo isso não passa de experiências que já vivemos, mas que às vezes esquecemos. Não queremos acreditar, queremos fugir, mas aqui estamos para retomar o caminho do qual nunca deveríamos ter saído. Muito obrigado, querido Deus, por tudo. Que assim seja.
2: No Causas do Temor da Morte, o Kardec nos explica, né, que todo homem, independente da escala que pertence, tem um sentimento inato de futuro, e que essa crença no porvir, ela é intuitiva, mas que a própria sabedoria divina nos deu o instinto de conservação, que esse instinto de conservação nos faz temer a morte. Mas quando a gente vai tendo a certeza da vida futura, e que a vida não é só aqui, isso diminui esse temor da morte, né? Deixa de ser um pavor para ser um temor natural, e vai dando mais sentido, e a solidariedade que ele vê entre os vivos e mortos vai ajudando ainda mais nessa diminuição desse pavor da morte, para ficar só um temor natural. E é disso que ele está falando.
0: Vamos lá, vamos retomar a nossa leitura com o nosso amigo Augusto. Item 6, Augusto. Item 5.
3: Item 5. Este estado de coisas é alimentado e prolongado por causas puramente humanas que o progresso fará desaparecer. O primeiro é o aspecto sobre o qual é apresentada a vida futura, aspecto que poderia contentar as inteligências pouco desenvolvidas, mas que não conseguiria satisfazer as exigências da razão dos homens que refletem. Assim, eles dizem, abre aspas, desde que nos apresentam como verdades absolutas princípios contestados pela lógica e pelos dados positivos da ciência, é que eles não são verdades, fecha aspas. Daí a incredulidade de alguns e a crença vacilante de muitos outros. Para estes, a vida futura é uma ideia vaga, constituindo mais uma probabilidade do que uma certeza. Acreditam nela, desejariam que assim fosse, mas apesar disso, exclamam, abre aspas, e se não for assim? O presente é positivo. Ocupemo-nos dele primeiro, que o futuro virá por sua vez. Fecha aspas. E depois acrescentam, abre aspas. Afinal de contas, que é a alma? Um ponto, um átomo, uma faísca, uma chama? Como se sente? Vê ou percebe, é que a alma não lhes parece uma realidade efetiva, mas uma abstração. Os seres que lhes são caros, reduzidos ao estado de átomo no seu modo de pensar, estão, por assim dizer, perdidos para eles e não têm mais a seus olhos as qualidades pelas quais se lhes fizeram amados. Não podem compreender o amor de uma faísca, nem o que a ela possamos ter. Eles mesmos ficam mediocremente satisfeitos de se transformarem em mônadas. Daí o retorno ao positivismo da vida terrena, que possui algo de mais substancial, sendo considerável o número de criaturas dominadas por este pensamento.
0: Aqui o professor está construindo, né? Construindo uma nova linha de pensamento em torno daquilo que ele chama de causas do temor da morte. Então, olha só, esse estado de coisa, ele é alimentado e prolongado por causa puramente humana, a ideia do inferno e do céu. Vai fazer o que no céu? Nada. Vai fazer o que no inferno? Arder no fogo. Por causa puramente humana, que o progresso fará desaparecer. Porque à medida que esse progresso, é o progresso intelectual. Então, quantas coisas ditas e hoje a sociedade não aceita mais. O primeiro é o aspecto sobre o qual é apresentada a vida futura. Aspecto que poderia contentar as inteligências pouco desenvolvidas. Então, por exemplo, existem ainda religiões que ensinam a ideia do inferno eterno, né? E as pessoas acreditam nisso. E existem outros que não conseguem mais conceber isso, não conseguem mais aceitar esse tipo de... Por isso é que ele diz, contentar as inteligências pouco desenvolvida, mas que não conseguiria satisfazer as exigências da razão dos homens que refletem, que pensam. Não, mas tem condições, né? Assim eles dizem, desde que nos apresentam como verdade absoluta, princípio contestado pela lógica, pelos dados positivos da ciência, que eles não são verdades. E mais embaixo ele colocou assim, daí a incredulidade de alguns e a crença vacilante de muitos. Então imagina aqui, nessa época, meados do século XIX, o materialismo ele tinha estourado bastante, né? Porque viemos de um período muito grande da Inquisição, da perseguição, do não questionado, apesar de estar frente a frente com a lógica, com a razão, dizer não, a lógica, a razão está errada, o que está certo é a religião. Então, isso tudo provocou uma revolta muito grande na sociedade, principalmente na sociedade da ciência mesmo. Então, eles saíram do 8 para o 80, do ter que acreditar para a negação absoluta. Ele coloca, e depois ainda acrescenta, afinal de contas, o que é a alma? Um ponto, um átomo, uma faísca, uma chama? O que, que é, né? Como se sente, vê ou percebe? É que a alma não lhes parece uma realidade efetiva, mas uma abstração. Os seres que lhes são caros, reduzidos ao estado de átomo, no seu modo de pensar, estão, por assim dizer, perdidos para eles e não têm mais a seus olhos as qualidades pelas quais se lhes fizeram amados. Né? Uma vez que desencarnou, o que, que ele é? Eu sou um átomo agora. Né? Falando da matéria, né? Vai se decompor. Vamos lá, o item 6.
3: Item 6. Outra causa de apego às coisas terrenas, mesmo no que mais firmemente creem na vida futura, é a impressão que eles conservam do ensino que relativamente a ela lhes tem sido dado desde a infância. Convenhamos que o quadro inventado pela religião sobre o assunto é pouco sedutor e não tem nada de consolador. Se não vejamos, de um lado, contorções de condenados a espiar em torturas e chamas eternas os erros de uma vida efêmera e passageira. Os séculos sucedem-se aos séculos, sem qualquer perspectiva de abrandamento das penas, sem qualquer piedade. E o que é mais atroz ainda, o arrependimento não tem nenhum proveito para eles. De outro lado, as almas combalidas e atormentadas do purgatório aguardam a sua libertação mediante a intercessão dos vivos, que orarão ou farão que orem por elas, e não dos esforços que fizerem para progredir.
0: Essa vale a pena repetir, não vale? Para a gente entender, olha. De um lado, contorções de condenado a espiarem em torturas e chamas eternos, erros de uma vida efêmera e passageira. Você viveu 18 anos, não teve nenhuma atitude no bem. Inferno para você, eterno, tá? Vai se contorcer no fogo. Chamas eterna, os erros de uma vida rápida e passageira, efêmera, né? Os séculos sucedem-se aos séculos, sem qualquer perspectiva de abrandamento das penas. 100 anos, 200, 300, 500 anos, você está lá. Por exemplo, nós estamos no ano de 2024. Se for contar só da era cristã, nós temos pessoas já queimando no fogo do inferno há mais de 2000 anos. Vai dizer... Mas... Eu posso até fazer assim, gente, a gente pensar assim. Nós já estamos há 2024 anos da era cristã, queimando verdadeiramente o inferno da própria consciência. Aí tá beleza. Aí faz sentido, né? Porque a gente está há mais de 2000 anos repetindo os mesmos erros e sofrendo as consequências. Então isso é uma eternidade. Enquanto eu insisto no mal, eu estou nessa eternidade de um inferno. Mas é o inferno da própria consciência. Isso é algo simbólico. A gente não pode tomar isso ao pé da letra. E que eu acredito que é muito pior do que um fogo material te queimando. Porque é um fogo que realmente não cessa, que não para. Que é o da consciência pesada. Né? Os séculos sucedem-se aos séculos, sem qualquer perspectiva de abrandamento das penas, sem qualquer piedade. E o que é mais atroz ainda, o arrependimento não tem nenhum proveito para eles. Ah, me arrependi, vai continuar queimando. Não tem saída. De outro lado, as almas combalidas e atormentadas do purgatório aguardam a sua libertação mediante a intercessão dos vivos. Né? Então, nós estamos lá no purgatório e a oração que o outro venha fazer, que os vivos venham fazer, pode me ajudar a sair do purgatório. Que orarão ou farão que orem por elas, e não dos esforços que fizeram para progredir. Então, eu posso sair do purgatório mediante a oração, e não mediante o meu esforço e a minha renovação. Vamos ver mais um pouquinho dessas duas categorias?
3: Estas duas categorias compõem a imensa maioria da população de além-túmulo. Acima delas, paira a limitada classe dos eleitos, gozando por toda a eternidade da beatitude contemplativa. Esta inutilidade eterna, preferível sem dúvida ao nada, não deixa de ser de fastidiosa monotonia. É por isso que se vê, nas pinturas que retratam os bem-aventurados, figuras angélicas em que mais transparece o tédio do que a verdadeira felicidade.
0: Então, a comparação que o professor faz, nós já poderemos fazer hoje. Se eu colocar numa balança o número de pessoas que desencarnam e vão para o céu e o número de pessoas que desencarnam e vão para o inferno, qual o espaço que estaria mais lotado? O inferno. Porque o que nós mais sabemos fazer e gostamos de fazer, porque isso nos dá prazer, é o mal. Então, ele diz, essas duas categorias compõem a imensa maioria da população de além-túmulo. Porque ou está no inferno, ou está no purgatório. Acima delas, para a limitada classe dos eleitos, gozando por toda a eternidade da beatitude contemplativa. Que vai ficar fazendo o quê? Nada. Contemplando Deus.
3: Este estado não satisfaz nem as aspirações, nem a ideia instintiva de progresso, única que parece compatível com a felicidade absoluta. Custa crer que, só por haver recebido o batismo, o selvagem ignorante, cujo senso moral é tão obtuso, esteja no mesmo nível do homem que atingiu, após longos anos de trabalho, o mais alto grau de ciência e de moralidade práticas. É ainda menos concebível que uma criança, morta em tenra idade, antes, portanto, de ter consciência de seus atos, goze dos mesmos privilégios somente por força de uma cerimônia, o batismo, na qual a sua vontade não tomou parte alguma. Estas reflexões não deixam de preocupar os mais fervorosos crentes, por pouco que meditem.
0: E o batismo é algo que está tão inserido, tá tão nas nossas entranhas psíquicas e espirituais, que você fica desesperado se você não batizar um filho, mesmo sendo espírita. Porque se você não fosse batizado perante o catolicismo, você é um pagão, né? Pagão. Ô, gente, se mergulhar numa tigela de água, numa bacia, num rio, isso nos tornasse humano melhor, eu seria a primeira nesse rio, nessa tigela, nessa piscina, onde for. É uma simbologia que o João Batista assim fez. Primeiro era uma forma simbólica para mostrar que Jesus estava lá, né? Que Jesus, aquele que vem depois de mim, né? Eu não sou digno nem de amarrar as sandálias que ele calça. Então, era um processo simbólico de João. Mas você achar que o fato de você mergulhar, você já é um escolhido, você já se converteu, não. Converter é atitude no bem. Converter-se ao bem é ser bom. Nós temos que batizar, são índios, né? Teremos que eles são pagãos, né? É ainda menos concebível que uma criança morta em tenra idade, antes, portanto, de ter consciência de seus atos, goze dos mesmos privilégios somente por força de uma cerimônia. Qual a cerimônia? O batismo, na qual a sua vontade não tomou parte alguma, porque a criança disse: eu quero ser batizada. Alguém decidiu por ela? Vamos pensar um pouquinho, por mais que tu pense um pouquinho, só um pouquinho, isso não tem lógica, né? Item 7.
3: Como não acreditam que a felicidade futura depende do trabalho progressivo na Terra, os homens dão aos gozos do mundo o melhor valor, já que acreditam conquistar facilmente essa felicidade por meio de algumas práticas exteriores, mesmo a possibilidade de comprá-la a dinheiro, sem regeneração de caráter e costumes.
0: Aí nós vamos lembrar de uma das obras de André Luiz, acredito que é Obreiros da Vida Eterna, em que nós vamos encontrar um cidadão rico que desencarnou e deu uma boa soma ao sacerdote. E o sacerdote garantiu que ele estaria no reino de Deus. E obviamente que o cidadão, o empresário, desencarnou e não foi para o reino de Deus. A sorte do padre é que o padre não era médium vidente, porque ele foi em espírito atrás do padre, exigir do padre que ele se explicasse por que ele não estava no céu, por que ele vivia naquele ambiente denso de um vale. Entendeu? Olha lá o perigo, né? Então, não se compra, se conquista com muito esforço, com muita luta, porque é uma questão de vibração, gente. Não é uma questão de saber, você não vai entrar porque você é mau. Não, você não vai entrar porque você não tem vibrações para entrar nessa dimensão. É uma coisa tão óbvia. Então a própria lei já nos põe o limite. Não vai estar Deus lá dizendo: você entra. Não, você não entra, não. Não, são dimensões diferentes. Para eu adentrar nessa dimensão, eu tenho que estar em perfeita vibração com essa dimensão. Não, se eu não tenho essa vibração, não adianta. Deus não vai mudar a lei para atender o capricho pessoal de A, B, C ou D. Então a gente não consegue nem ver, nem perceber, porque são dimensões diferentes.
4: Nada disso. Quando eu estava no colégio Freire, eles vendiam. A gente era discípula de São Tarcísio. Comprava uma faixa assim, um grauzinho. Tinha que ir nove primeiras sextas-feiras do mês, seguida cheguei à missa. Pronto. Aí podia acontecer o que fosse, fazer atrocidade que fosse. Na hora que fosse morrer, ia aparecer um padre, ia dar execução, o céu estava garantido. Não sei o que eu comprei, meu pai, tá bom pra mim.
0: A nossa irmã Lígia está trazendo a sua experiência na sua infância. Mas se nós voltarmos um pouquinho, daí esse é um dos motivos de Lutero e contra, né? Daí o protestantismo, de protestar, porque se vendia as indulgências, não era? E aquilo sensibilizava muito o senhor Lutero, porque ele via as pessoas muito simples, pessoas necessitadas, inclusive, com pouco dinheiro, entregando para comprar um pedaço de papel assinado por então Papa, garantindo a eles o reino de Deus. Era a venda das indulgências. É, então, isso, então, que chega uma hora que o despertar da inteligência, a conquista da inteligência, não cabe mais isso. Não tem mais como aceitar isso. Quer dizer que esse papel assinado por esse senhor padre, pelo Papa, isso está garantindo meu céu? Está garantindo? Né?
3: Consideram alguns crentes, em seu foro íntimo, que, uma vez assegurado seu futuro pelo preenchimento de certas fórmulas ou por doações póstumas que de nada os privam, seria supérfluo impor-se sacrifícios ou quaisquer incômodos em benefício dos outros, visto que se consegue a salvação trabalhando cada qual por si. Seguramente, nem todos pensam assim, pois há grandes e honrosas exceções. Mas não se poderia negar que assim pensa o maior número, sobretudo das massas pouco esclarecidas, e que a ideia que fazem das condições de felicidade no outro mundo não entretenha o apego aos bens destes e, por conseguinte, o egoísmo.
0: Morreu, desencarnou e deixou uma boa soma para a igreja. E aí era o teu ato extremo de bondade. Porque a gente dá depois que morre, isso não nos mostra desprendimento. É, porque vou morrer, não vou usar. Não, gente, você tem que fazer um trabalho de renovação íntima, fazer a caridade, dar-se e dar enquanto você está vivo. Não, precisa fazer isso não, imagina. Quando eu morrer, eu já deixo tudo direcionado e já garanto.
3: Item 8. Acrescentemos ainda o fato de que tudo nos costumes tem concorrido para que se lamente a perda da vida terrena e se tema a passagem da terra ao céu. A morte é cercada de cerimônias lúgubres que mais infundem terror do que provocam a esperança. Se descrevem a morte, é sempre com aspecto repelente e nunca como sono de transição. Todos os seus emblemas lembram a destruição do corpo, mostrando-o hediondo e descarnado. Nenhum simboliza a alma se desembaraçando radiosa dos grilhões terrenos. A partida para esse mundo mais feliz só se faz acompanhar do lamento dos sobreviventes, como se imensa desgraça houvesse atingido os que partem. Dizem-lhes eternos adeuses como se jamais devessem revê-los. O que se lastima por eles é a perda dos gozos mundanos, como se não fossem encontrar maiores gozos no além-túmulo. Que desgraça, dizem, morrer tão jovem, rico e feliz, tendo diante de si a perspectiva de um futuro brilhante. A ideia de um futuro melhor apenas toca de leve o pensamento, porque não tem nele raízes. Tudo concorre assim para inspirar o terror da morte, em vez de inspirar esperança. Por certo, será preciso muito tempo ainda para que o homem se desfaça desses preconceitos, o que acabará se dando à proporção que a sua fé se for firmando e à medida que ele conceber uma ideia mais sensata da vida espiritual.
0: É que o professor fala do que está em torno da morte, né? Então, o caixão, os choros convulsivos, os gritos, o próprio sepultamento, que é muito fúnebre mesmo, né? Algo assim que ainda nos assusta um pouco, né? E eu acho assim, a gente sempre diz assim, às vezes a pessoa estava num sofrimento físico muito grande, e aí desencarna, e as pessoas dizem, não, ela está descansando, é melhor, ela está descansando. E nós que somos espíritas sabemos que não é assim, né? Mas ele diz que à medida que a gente vai desenvolvendo realmente esse lado espiritual, e desenvolver o lado espiritual é sinônimo de evolução moral. Desenvolver o lado espiritual não é uma questão de conhecimento. Ainda há pouco estávamos estudando no Livro dos Médiuns. Não é eu saber da vida espiritual, eu saber do mundo espiritual, não. Espiritualidade é eu saber e eu viver. Logo eu me moralizo. A minha atitude moral me dá calma, me dá tranquilidade, me dá paz de consciência. Eu passo a entender esse mundo espiritual, eu passo a entender os seres que se foram e que um dia a gente vai se encontrar de novo. Então isso vai acalmando, isso vai consolando. Mas vai demorar um tempo ainda, porque nós ainda estamos longe da parte moral. Às vezes o pavor da morte, o desespero da morte, é porque a lei de Deus está gravada na nossa consciência. E por mais que nós venhamos a negar ou estejamos negando, nós sabemos que iremos prestar conta das nossas atitudes. E aí dá um medo, entender? Puxa, é agora, é a hora, né? É a hora. E ele diz assim, puxa, mas fulano morreu tão jovem, né? Tinha tanto dinheiro, tanta coisa pela frente, um futuro brilhante. Mas de que futuro a gente está falando? Né? De coisas? Vamos ver o item 9 para finalizar.
3: Item 9. Além disso, a crença vulgar coloca as almas em regiões apenas acessíveis ao pensamento, onde se tornam, de alguma sorte, estranhas aos sobreviventes. A própria Igreja põe, entre umas e outras, uma barreira insuperável, declarando rotas todas as relações e impossível qualquer comunicação. Se as almas estão no inferno, toda a esperança de as rever é perdida para sempre, a menos que para lá também se vá. Se estão entre os eleitos, vivem completamente absortas em beatitude contemplativa. Tudo isso interpõe, entre mortos e vivos, uma distância tal que se considera a separação como eterna, razão porque muitos preferem ter junto de si, embora sofram, os entes queridos, a vê-los partir, ainda mesmo que para o céu. Ora, a alma que estiver no céu será realmente feliz vendo, por exemplo, arder eternamente seu filho, seu pai, sua mãe ou seus amigos?
0: Dá para ficar feliz?
2: Como?
0: É impossível, né? Então, o professor Allan Kardec, ele nos leva aqui a refletir. Eu achei assim interessante, olha, a própria Igreja põe entre umas e outras uma barreira insuperável, declarando rotas todas as relações e impossível qualquer comunicação. Como é que eu, como mãe, posso viver uma felicidade sabendo que o meu filho está no inferno queimando? De que céu é esse para a mãe? Não é um céu. A mãe vive no inferno. Você imagina você ter um ente querido seu? Você não dá pra gente ser indiferente. E uma mãe terrena não vai ficar bem numa situação dessa? Você acha que Deus vai ficar bem? Olhando um monte de filho pegando fogo? Ele nos criou para isso? Então, do jeito que a gente olha para as crianças, de sai daí, senão o bicho papão vai te pegar. Olha, sai daí, senão o homem do saco vai te passar e vai te pegar. Lembra que os nossos pais falavam isso para a gente, não era verdade? Foi o que a igreja fez durante muito tempo, mas que hoje já não cabe mais. Então, nós temos que assumir a nossa responsabilidade de espíritos que somos eternos, né? O espírito nunca morre, não acaba. A reencarnação é uma lei que rege o universo para todos os planetas. E nós, sim, somos responsáveis pelas nossas atitudes. Isso, sim, transforma uma lei lógica, uma lei justa e, ao mesmo tempo, muito amorosa. Foi bom? Nessa nossa reflexão, aí o professor Allan Kardec está nos levando a refletir. Então, meus irmãos, se Deus nos permitir, até o nosso próximo encontro. Se você chegou até aqui o final, deixa seu comentário. 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
5: Assim, concluindo o nosso estudo de hoje e agradecendo o nosso Mestre Jesus por mais este momento de aprendizado, vamos orar?
0: Agradecemos a Deus nosso Pai, a Jesus o nosso Mestre e aos nossos amigos espirituais que aqui estão. Graça te damos, Senhor.

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0: 2 horas e 6 minutos.
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0: Boa noite a todos.
1: Boa noite.
0: Então, hoje nós estamos reunidos para estudarmos a obra Libertação. É o nosso estudo de número 4 e hoje é exatamente 23 de julho de 2019. Rogamos sempre que o nosso Senhor Jesus e que os nossos amigos espirituais possam nos conduzir, nos inspirando em mais um trabalho. A nossa querida irmã Maria Luísa irá fazer a recapitulação do nosso último estudo.
2: Bom, então estamos ouvindo aqui o ministro Flacos. E semana passada ele falou de vários personagens da antiguidade, reconhecendo o valor dessas pessoas, Péricles, Alexandre, Augusto, Constantino, dizendo que todos foram muito especiais e muito importantes na sua época, mas que nenhum deles conseguiu aplacar que os seus comandados, que os seus subordinados continuassem fazendo a guerra, continuassem sendo tiranos, continuassem gananciosos, enfim, que não conseguiram que eles fizessem só o bem. Então, ele fala que nós permanecemos diante de um mundo civilizado só na superfície, que nós precisamos de pessoas que não apenas ensinem o bem, mas que demonstrem esse bem. E ele, então, fala do Cristo. Ele diz que o Cristo brilhou pelo ensino, mas que ele resplandeceu pela demonstração. Porque a maior demonstração do Cristo foi a do amor, quando ele se doou à cruz por nós. Que é a demonstração de amor maior do que essa. Então ele diz, ele brilhou pelos ensinos, que a fala do Cristo era brilhante. Mas ele resplandece pela demonstração do amor. Aí ele faz uma comparação do planeta Terra com os milhões de sóis, de galáxias que tem. E ele compara a Terra, que seria semelhante a comparar uma laranja com o Himalaia. E que nós, comparados a espíritos evoluídos, superiores, né, em santidade, em sabedoria, que nós somos bactérias. E que quando nós nos guindamos a uma inteligência, quando nós evoluímos, quando nós aprendemos alguma coisa, nós evoluímos para... deixamos de ser bactéria, passamos a ser micróbios, mas que ainda estamos muito distantes de uma que nós não podemos ainda querermos ser candidatos a anjos, porque somos muito imperfeitos. Então, tudo isso ele está falando nessa palestra para nós.
0: Vamos continuar a palestra. Está pela voz do nosso querido irmão Flacos. Então vamos lá.
3: Encarcerados ainda na lei de retorno, temos efetuado multisseculares recapitulações por milênios consecutivos. Expressando-nos coletivamente, sabemos hoje que o espírito humano lida com a razão há, precisamente, 40 mil anos. Todavia, com o mesmo furioso ímpeto com que o homem de Neandertal aniquilava o companheiro a golpe de sílex, o homem da atualidade, classificada de gloriosa era das grandes potências, extermina o próprio irmão a tiros de fuzil.
0: Até dói ler, né? Mas vamos lá, vamos voltar aqui. Ó. Ele usa assim, encarcerados ainda na lei de retorno, temos efetuado multisseculares recapitulações por milênios consecutivos. Encarcerados ainda na lei de retorno. Encarcerado, preso, a lei do retorno. Então vamos entender isso aqui. Vamos conversar um pouco sobre isso. Todos nós tivemos o mesmo princípio. Todos nós saímos do mesmo ponto. Para esse processo de evolução, por exemplo, o homem de Neandertal, ele ainda não tinha a responsabilidade do livre-arbítrio como nós hoje já o temos. Então, à medida que o homem vai evoluindo, que ele vai despertando a razão, as paixões, que ele vai despertando para o eu, que ele começa a ter consciência da sua própria existência, a partir desse momento, o livre-arbítrio é dado a ele e ele passa a responder por isso. Então, nesse processo, até o prezado momento, nesse processo, ele vai passar por provas. No processo de evolução, à medida que o filho começa a ter uma certa maturidade, o nosso Pai misericordioso, ele vai dando provas para que esse filho cresça moralmente e desenvolva intelectualmente. Nós não sabemos em que período nós, os terráqueos, estávamos passando por provas e nos rebelamos contra a prova. Nos rebelamos. E a partir desse momento, nós arrumamos expiações. Então, quando eu passo por uma prova, eu aprendo e cresço. Mas quando eu passo por uma prova e eu me rebelo em direção a essa prova, aí eu começo a arrumar uma expiação. Expiação, eu vou cair nisso aqui. Eu fico encarcerado na lei do retorno. A lei do retorno. Porque se eu me rebelei contra a lei divina, contra uma prova, se de repente eu estou passando por uma prova da morte de um filho meu por uma doença, e eu me rebelo contra Deus, eu me revolto contra a vida, e de repente começo a usar muita bebida porque eu não quero pensar, e eu venho a perecer o corpo, realmente acaba adoecendo e venho a perecer o corpo. Ou então eu arrumei uma expiação, porque o que eu faço com o meu corpo, quando eu me desrespeito o meu corpo, eu arrumo uma expiação. Ou então vamos dizer que eu me tornei uma pessoa extremamente violenta, revoltada. Eu passei por uma prova, a morte de um filho. Mas eu fiz disso, eu me rebelei, eu me revoltei e acabei arrumando, através das minhas atitudes, uma expiação. Então eu fiquei o quê? Encarcerado na lei do retorno. E é uma prisão. Encarcerado ainda na lei do retorno, temos efetuado multisseculares, séculos e séculos, recapitulações por milênios consecutivos, repetindo, e estamos encarcerados nessa lei do retorno. O mal que eu faço a outrem, esse mal vai me encontrar. O termo que ele usou, encarcerado, porque quando eu faço bem, o bem também volta para mim. Mas como ele usou o termo encarcerado, ele deixa notório que é um retorno doído. É um retorno aprisionado. É um retorno que é uma expiação. Entendemos isso? Aí ele vem mais. Expressando-nos coletivamente, sabemos hoje que o espírito humano, ele lida com a razão, olha só a informação que ele vai nos trazer, precisamente há 40 mil anos. O homem lida com a razão, aproximadamente, ele diz precisamente há 40 mil anos. Então, há 40 mil anos, nós já estamos raciocinando, nós já temos assim a razão. Então, eu não posso dizer, eu estou há 40 mil anos tendo razão e fazendo opções equivocadas. 40 mil anos. Ele está falando de quem? Do homem. Homem terráqueo.
4: O tempo que ele teve a razão despertada.
0: Exatamente, o homem terráqueo. Há 40 mil anos, então você para pensar, razão há 40 mil anos, a informação é excelente. Nós temos 2.000 anos de cristianismo. 2.000 anos de cristianismo. Nós temos mais aí 1.000 anos da primeira revelação, vamos colocar aí 3.000 anos. 3.000 anos, 500 anos antes, 3.500 anos, nós tivemos os maiores filósofos que vieram a essa terra. Apenas aqui o digo. Então, a vinda do nosso Senhor Jesus, é por isso que diz os Espíritos, era o momento da maturidade humana. Era o momento exato. Só que nós não aproveitamos. Mas dizer que aquele povo daquela época, que éramos nós, não estava apto a receber as informações de Jesus, então Jesus veio adiantado, isso não cabe. É uma questão realmente de rebeldia humana, tá? Então vamos lá. Precisamente 40 mil anos, todavia, com o mesmo furioso ímpeto com que o homem de Neandertal aniquilava o companheiro a golpe de sílex. O que é o sílex? Quem lembra? Hã? Porque ele não tinha um fuzil. Era a arma dele. Aquelas pedras, né? Era a arma dele. Né? Aí ele diz, olha. Aniquilava, olha só. Todavia, com o mesmo furioso ímpeto com que o homem de Neandertal aniquilava o companheiro a golpes de sílex, o homem da atualidade, com esse mesmo ímpeto, classificada de gloriosa, o homem da atualidade, que é classificada de gloriosa era das grandes potências, esse mesmo homem, ele extermina o seu próprio irmão a tiros de fuzil. Então, nós estamos falando aí de 40 mil anos. Mas a gente percebe que a intelectualidade hoje não é mais a pedra, é um fuzil, mas a emoção é a mesma. A agressividade é a mesma. Então, aqui já dá uma lição para a gente quando a gente diz assim, mas o espírito não regride. Se o espírito foi exilado da Terra para um planeta inferior, ele não vai estar regredindo? É assim que a gente pergunta? Aí ele acabou de responder. O homem, ele está usando um fuzil. Mas a emoção dele é a mesma do homem de Neandertal. Ele não se renovou espiritualmente. Ele não evoluiu. Então, ele ainda é um primitivo. Então, ele vai para um planeta que está de comum acordo com o seu estado emocional. Então, não há regressão. A única diferença é que ele tem um pouquinho mais de inteligência. Só isso.
5: E o bom, Conceição, é que ele fez antes toda aquela comparação, ele vem elencando todos aqueles homens gloriosos naquela idade antiga. Aí ele diz aqui, essa era da atualidade classificada de era das grandes potências. Quer dizer, lá na antiguidade eles matavam, né, se guerreavam, tudo bem, era bárbaro. E aqui, agora? Uma era classificada como de grande potência. Mata com fuzil.
0: A flor de Hiroshima, que acontece no nosso sertão, no nosso ribeirinho, nos nossos bairros. Nós temos crianças morrendo de fome, idosos sendo maltratados, esquecidos. É uma barbárie. Por isso é que a parábola, Caim, que fizestes a teu irmão Abel?
3: Os investigadores do raciocínio, ligeiramente tisnados de princípios religiosos, identificam tão somente nessa anomalia sinistra a renitência da imperfeição e da fragilidade da carne, como se a carne fosse permanente individuação diabólica, esquecidos de que a matéria mais densa não é senão o conjunto das vidas inferiores, incontáveis, em processo de aprimoramento, crescimento e libertação. Nos campos da crosta planetária, queda-se a inteligência, qual se for anestesiada por perigosos narcóticos da ilusão. No entanto, auxiliá-la-emos a sentir e reconhecer que o espírito permanece vibrando em todos os ângulos da existência. Cada espécie de seres, do cristal até o homem e do homem até o anjo, abrange inumeráveis famílias e criaturas, operando em determinada frequência do universo. E o amor divino alcança-nos a todos à maneira do sol que abraça os sábios e os vermes. Todavia, quem avança demora-se em ligação com quem se localiza na esfera próxima. O domínio vegetal vale-se do império mineral para sustentar-se e evoluir. Os animais aproveitam os vegetais na obra de aprimoramento. Os homens se socorrem de uns e outros para crescerem mentalmente e prosseguir adiante. Atritam os reinos da vida, conhecidos na terra entre si. Torturam-se e entredevoram-se por meio de rudes experiências, a fim de que os valores espirituais se desenvolvam e resplandeçam, refletindo a divina luz.
0: Vamos lá. Os investigadores do raciocínio, ligeiramente tisnado. O que é tisnado? Muito bem. Manchados, né? Enegrecido, tá? Então vamos lá. Os investigadores do raciocínio, ligeiramente enegrecido, manchado de princípios religiosos, uma leve mancha de princípios religiosos, identificam tão somente nessa anomalia sinistra a renitência da imperfeição e da fragilidade da carne, que a carne é que é fraca, lembra? É? A renitência da imperfeição e da fragilidade da carne. É como os investigadores do raciocínio ligeiramente manchado pela religião. Ficou interessante. Aí ele continua. Como se a carne fosse permanente individuação diabólica. Vocês lembram que eles até faziam aquele movimento de autoflagelação? A culpa era do corpo. Então eles se autoflagelavam. Psilice, exatamente. Como se a carne fosse permanente individuação diabólica, esquecido de que a matéria mais densa não é senão o conjunto das vidas inferiores incontáveis. Incontáveis, não tem nem como contar, vou voltar. Esquecido de que a matéria mais densa não é senão o conjunto das vidas inferiores incontáveis. Porque lembra, nós começamos o nosso movimento no mineral. Adquirimos a sexualidade nas algas. Toda essa experiência... Gente, nós vivemos como célula, verme. Fizemos todos esses movimentos. Vai dizer, ai, você... Sim, preste atenção. Quando o óvulo é fecundado, se forma ali uma primeira o quê? E o espírito já está vinculado. Então, para nós nascermos novamente no corpo físico, nós revivemos toda a nossa experiência, toda. Nós vamos voltar a uma célula, um embrião, viver ali dentro do líquido, a vida aquática. Por que nós vamos viver? Porque nós já temos tudo isso no nosso arquivo. Nós sabemos como fazer. É por isso que o Emmanuel nos fala que o corpo físico é um santuário de Deus. Porque quando eu digo que nós já vivemos a experiência do vírus, já vivemos a experiência de uma célula, de um átomo, para ser mais do átomo ao arcanjo, isso quer dizer que no meu corpo físico habita bilhões de princípios espirituais. Por isso eu não tenho direito sobre o meu corpo. Por isso o corpo é um santuário divino. E que eu tenho que respeitar cada irmão meu, cada princípio que habita nesse corpo. Porque quando eu me irrito, quando eu me desajusto, eu não faço só mal a mim, mas a esses milhões de células. É muito louco isso. Esquecido de que a matéria mais densa não é senão o conjunto das vidas inferiores, inferior à raça humana. Tá? Incontáveis, não dá nem para contar. Em processo de aprimoramento, crescimento e libertação. Então lembra, todas essas experiências na carne, elas estão gravadas em mim. Às vezes, nós temos a atitude de um bicho que não pensa. Quer ver? 1 hora da tarde. A tua última refeição foi 6:30 da manhã. Tem 50 pessoas, comida para 5. Toca o sininho. Refeição liberada. Como é que você vai? Qualquer semelhança com um bando blá, blá, blá, blá, atropelando é pura coincidência. Mas agora, se são espíritos superiores ali, eles pegam as 5 refeições calmamente, vão dividir de forma igual. Igual, um pedacinho para cá. Abençoe, ainda faz a prece antes. Jesus abençoe nosso alimento, vamos agradecer pelo pouco que se torna muito com quem ama. Olha que harmonia. Mas se é um grupo com fome e que alguém ainda disse assim, só dá para 5. Então isso é o quê? É o bicho em nós. O anjo ainda não se fez presente, apesar do DNA divino que está em nós e que nós negamos. A nossa atitude diária, eu quero dizer assim, eu quero ser bicho, mas não quero ser divino. Você já viu um cachorro olhar para uma cadela e dizer, olá, vamos casar? Seremos fiéis um ao outro? Cuidaremos dos nossos filhos até que a morte nos separe? Mas ele é um bicho. Então, quando nos comportamos como tal, mostra a nossa semelhança com os animais. Sem compromisso. Mas eles são animais. E olha, é uma coisa assim tão interessante. Eu nunca tive esse cachorro muito próximo. Agora eu estou convivendo com 2. E eu fico impressionada com as atitudes. Eu fico impressionada porque a gente percebe a semelhança com as atitudes humanas egoístas. Por exemplo, cada um tem a sua vasilha, né? Seu depósitozinho de ração. E eu coloco para um e coloco para outro. E às vezes o outro não vem. O que está ali, sabe o que ele faz? Ele come um pouco da dele, come um pouco do outro. Come um pouco dele, come um pouco do outro. E fica olhando assim, ele quer acabar os dois. Ou então, o Bob Marley é uma figura. Eu coloco pro Bob, ele nem... E o leão está lá fora, o Simba. Quando o Simba se aproxima, que ele vê que o Simba está chegando, ele corre para a marmita dele e fica lá. Aí fica comendo, fazendo de conta que está comendo. Para o outro não comer a dele. E eu fico olhando para aquilo e digo, meu Deus.
6: Somos nós.
0: Às vezes nós temos algo ou alguém, que a gente não está nem aí. Mas se aparecer alguém, começa a dizer, já. É meu, é meu, é meu. Às vezes é um objeto, criança faz muito isso. Criança tem um brinquedo, ela não está nem aí. Chegou um outro coleguinha que quer aquele brinquedo que ela nem lembrava mais, pronto. Ela quer agora aquele brinquedo. A sensação de perda que a gente tem aciona em nós o Bob Marley, o meu cachorrinho. Então a gente começa a parar para pensar e verificar verdadeiramente as nossas atitudes, aquilo que a gente acha que é humano, não é humano. É animal mesmo. Animal é briguento, é ciumento. É ciumento, ciúme é de animal. Cria um cachorro, você vê, cria dois dentro de casa. Eles têm ciúmes. Ele quer o carinho só para ele. Ele não quer dividir. Então, dividir é coisa de humano. Não dividir é coisa de bicho. Esses são os animais domésticos. Então, é isso que a gente tem que entender. Essas atitudes, eu acho que quando nós começarmos a processar isso, essas atitudes que eu acho que são humanas, não são. São ainda requisitos da minha vida primitiva, da minha vida no reino animal. Começa a observar que você vai entender. A atitude humana não é essa. Então, nós, em verdade, ainda não aprendemos a ser humano.
7: antes de chegarmos ao reino angelical, nós temos que aprender a ser humano. Esquecido de que a matéria mais densa não é senão um conjunto das vidas inferiores incontáveis em processo de aprimoramento, crescimento e libertação. Agora, lembra que nós já estamos há 40 mil anos na fase da razão. Não foi ontem, não, tá? Já tem 40 mil anos. Se a gente reencarna a cada século, quantas encarnações nós já tivemos só nesse movimento da razão? Nos campos da crosta planetária, queda-se a inteligência, qual se for anestesiada por perigosos narcóticos da ilusão. Como se tivesse ali anestesiado. Porque é só parar para pensar. Usa a tua inteligência e pensa. As nossas atitudes diárias é de uma burrice tamanha. Eu conversando com meu sobrinho, conversando com jovens, eu digo, essa juventude de hoje, a sobrevida dele vai ser bem mais curta.

0: campos da crosta planetária, queda-se a inteligência, porque é um ato de burrice. Ao mesmo tempo que eu quero viver, eu mato meu corpo. Ao mesmo tempo que eu quero ser feliz, é uma felicidade ilusória. Porque no dia seguinte eu estou muito mal. Porque todo o uso de química, no dia seguinte, me traz o resultado. E na outra semana, ou no dia seguinte, eu vou repetir tudo de novo? Me diga se isso não é burrice. Como eu posso usar alguma coisa que me mata? Nos campos da crosta planetária, queda-se a inteligência, qual se for a anestesiada a inteligência, por perigosos narcóticos da ilusão. Vou viver eternamente, nunca vou adoecer, sou muito feliz. Ilusão. O corpo é meu, a vida é minha e o que eu tenho é meu. Ilusão. No entanto, auxiliá-la-emos a sentir e reconhecer que o Espírito permanece vibrando em todos os ângulos da existência. Vamos auxiliar para isso. Cada espécie de seres, do cristal até o homem, e do homem até o anjo, e lembra do conceito de anjo, que é aquele que está no processo de evolução, mas que em algum momento já vacilou, mas está em progresso. Já o nosso Senhor Jesus, qual foi o título?
1: Eleito.
0: O eleito. O eleito é o quê? Foi aquele que desde o princípio seguiu uma reta só, sem oscilar. Nunca errou. Passou por provas, mas nunca se rebelou. Aqui no planeta Terra, só um esteve aqui nessa condição que nós conhecemos, nosso Senhor Jesus. Fora isso, qualquer um que aqui reencarnou está caminhando para ser um anjo, mas não foi o eleito. Explicação do Emmanuel no livro Consolador, tá? Cada espécie de seres, do cristal até o homem, e do homem até o anjo, abrange inumeráveis famílias de criaturas. Inumeráveis. Quando a gente entende isso, quando a gente olha para uma criança que precisa de uma mãe, a gente se sente mãe. Porque essa criatura, esse espírito, pode ser a qualquer momento meu filho. Aquele que eu matei, aquele que eu roubei, aquele que eu abandonei, ele vai reencarnar, vai vir como meu filho, como minha filha. Então qual é a diferença? Eu tenho que esperar a reencarnação? Quer dizer que meu filho é só porque tem meu DNA? DNA apodrece. Ele vai a óbito. E vai acabar. Mas os laços espirituais, isso não acaba, não. Então, o espírito chega num grau de maturidade tão grande que ele não tem mais essa diferença. A matéria para ele não tem mais nenhuma importância. Não importa se eu te pari ou não. Tu é um ser precisando de uma mãe. Acabou. Ama da mesma forma. Mas nós ainda não. A cachorrinha, ela vai lamber a cria dela. Ela vai amamentar a cria dela. Só a dela. Entendemos? Instinto. Operando em determinada frequência do universo e o amor divino alcança-nos a todos. A maneira do sol que abraça os sábios e os velhos. Então, o mesmo amor que o nosso Deus Pai tem pelo nosso Senhor Jesus, esse mesmo amor ele tem por qualquer ser humano que se tornou um caído. Não há diferença. A alegria dele com Cristo é maior, porque esse filho soube ser obediente. Por isso que o nosso Senhor Jesus contou a parábola do filho pródigo. Na parábola, Jesus nos apresenta um pai que ficou muito feliz com o filho.

0: mentor. Dentro da cultura hebraica, diz o nosso irmão Haroldo, que estudou e compartilha com a gente, ele diz que dentro da cultura hebraica, um pai, um senhor idoso, é da natureza dele andar devagar, com um cajado. Jamais um homem na idade poderia sair correndo, e muito menos um pai, naquela cultura patriarcal, beijar o filho várias vezes. Todos esses movimentos na parábola o pai faz. O pai sai correndo. E quando pega o filho, beija, beija, beija, beija, beija, beija. Mostrando nosso Senhor Jesus através dessa parábola a alegria do pai quando um filho volta ao seu regaço. E o filho foi muito cruel. O filho pediu a parte da herança antes do pai morrer. Foi, estourou tudo. Quando se viu comendo junto com os porcos, aí lembrou que tinha pai. Mas não é o que fazemos? Exigimos tudo de Deus? Depois que a gente estoura tudo que está comendo farelo, aí a gente lembra que nós somos filhos de Deus e a gente quer voltar à casa e o pai aceita. Em verdade, o processo de evolução não era para a gente sofrer o tanto que a gente sofre. A gente sofre devido às nossas escolhas. Por exemplo, o ciumento sofre muito. Uma pessoa que é invejosa sofre muito. Uma pessoa que tem baixa estima sofre demais. Uma pessoa materialista, ela não tem paz nunca. Uma pessoa vaidosa, orgulhosa, nunca tem paz. Então, em verdade, esse tipo de comportamentos inadequados nos traz muito sofrimento. Então, em verdade, as nossas escolhas que nós temos feito ao longo desses milênios foi realmente de dor. Então, por isso é que ele diz que é uma inteligência que caiu. Então, nós não somos inteligentes nas nossas escolhas. As nossas escolhas são escolhas de dor. Faz sentido o que eu estou falando? Lembra que as provações que Deus nos manda por uma imposição divina, pelo processo de evolução, não chega a um terço das expiações que nós conquistamos e arrumamos ao longo desses milênios. Todavia, quem avança demora-se em ligação com quem se localiza na esfera próxima. Então, nesse processo, se eu estou avançando, se eu estou indo para frente, eu me ligo com quem? Eu me localizo com quem? Exatamente, está paralelo, estamos juntos. Então, da mesma forma, se eu fico para trás, eu também continuo vinculado com esse mesmo grupo. Então, à medida que nós vamos evoluindo, as nossas companhias também são outras. O domínio vegetal vale-se do império do minério, para sustentar-se e evoluir. Ele vai aqui ponto a ponto, é um precisando do outro, ele vai falando dessa ligação, não é isso? A cadeia, exatamente. Os animais aproveitam os vegetais na obra do próprio aprimoramento. Os homens se socorrem de uns e outros para crescerem mentalmente e prosseguir adiante. Então, para o meu processo de evolução, é indispensável a convivência. É impossível eu crescer sozinho, isolado. E tem que ser com gente. Eu me recordo de um cidadão que ele falou assim, que ele escolheu ser veterinário porque ele não suporta gente. Gente é muito complicado. E aí ele caiu na besteira de abrir um pet shop. Não passou muito tempo, ele fechou. Eu disse, por quê? Ele disse, a pior coisa que tem é a dona dos cachorrinhos. Então você vê que é uma pessoa adoecida. Então é necessário conviver com pessoas, porque é ela que aponta aonde eu preciso trabalhar. E tem pessoas que se isolam mesmo. Se isolam. Vai para o Himalaia, se tranca num sítio, não quer contato com ninguém, no mosteiro. Se isola, né? Fica numa rede só na rede social. A humanidade está se isolando. atritam os reinos da vida conhecidos na terra entre si. Torturam-se e entredevoram-se por meio de rudes experiências, a fim de que os valores espirituais se desenvolvam e resplandeçam, refletindo a divina luz. Nesse ponto da palestra, o esclarecido ministro fez longa pausa, fitou-nos bondoso e continuou um pouco mais.
1: Mas, além do principado humano, para lá das fronteiras sensoriais que guardam ansiosamente a alma encarnada, amparando-a com limitada visão e benéfico esquecimento, começa vasto império espiritual vizinho dos homens. Aí se agitam milhões de espíritos imperfeitos que partilham com as criaturas terrenas as condições de habitabilidade da crosta do mundo. Seres humanos, situados noutra faixa vibratória, apoiam-se na mente encarnada por intermédio de falanges incontáveis, tão semiconscientes da responsabilidade e tão incompletas na virtude quanto os próprios homens.
0: Ok, vamos voltar aí que acho que vai dar tempo de comentar isso. E é bem mais complexo. Mas além do principado humano, para lá das fronteiras sensoriais que guardam ciosamente a alma encarnada, amparando a alma com limitada visão e benéfico esquecimento, começa vasto império espiritual, vizinho dos homens. Aí se agitam milhões de espíritos imperfeitos que partilham com as criaturas terrenas as condições de habitabilidade da crosta do mundo. Ele vai falar já desse trabalho que eles irão fazer com esses determinados espíritos. Quem são? Seres humanos situados noutra faixa vibratória, apoiam-se na mente encarnada. Olha aqui. Porque lembra que são espíritos que vão atender outros espíritos, eles vão a colônias. Lembra? Eles estão aqui, eles vão, na verdade, quais são as colônias que eles irão?
2: Purgatoriais.
0: E o nosso querido Flacos aqui está falando qual a atitude deles, desses espíritos que eles irão atender e qual a influência deles sobre o meio. Então, volta aqui só um pouquinho. Além do principado humano, além daqui do corpo físico, do sensorial, que guarda ociosamente a alma encarnada, que é o corpo físico, o corpo material, amparando essa alma com limitada visão e benéfico esquecimento, porque quando nós estamos encarnados, tem até o Chico pergunta assim para Emmanuel, quem é o assassino? Acho que é isso, não foi assassino, ele usou outro termo, mas assim, quem é o malfeitor? Quem é o malfeitor? Aí Emmanuel diz, qualquer um de nós que foi descoberto. Qualquer um de nós que foi descoberto. Por quê? Se levantar um pouco o véu das nossas existências, nós vamos identificar as inúmeras vezes que nós fomos malfeitores. Então, qualquer um de nós que foi descoberto. Então, além do principado humano, está no corpo físico, para lá das fronteiras sensoriais que guarda ociosamente a alma encarnada, amparada a alma encarnada com uma limitada visão, que a gente enxerga muito pouco, e o benéfico esquecimento. Você imagina você, naquele grupo familiar que você está inserido, você olhar para o pai, para a mãe, para o filho, para a filha, para o esposo, para a esposa, e identificar quem são. Que às vezes tem surpresas muito boas, mas às vezes são ligações bem complicadas. Começa vasto império espiritual, vizinho dos homens, porque vizinho, gente, é paralelo. Quando a gente fala em mundo espiritual, a gente pensa uma coisa lá longe. É paralelo. Nós temos colônias espirituais aqui paralelas. Por isso que ele usou o termo o quê? Vizinho. Vizinho é quem está o quê? Ao lado. Aí se agitam nesse mundinho paralelo, nesse mundo, aí se agitam milhões de espíritos imperfeitos. Olha, a população da Terra está hoje em quanto? 7 bilhões. Multiplica por 5. Essa é a população do mundo espiritual. Aí se agitam milhões de espíritos imperfeitos que partilham com as criaturas terrenas as condições de habitabilidade dentro da tua casa. Habita contigo. Tem espíritos, quando começa a chover, eles têm medo da chuva, correm entre algumas casas que não tem proteção. Por isso que os antigos diziam: fecha a porta para não entrar espírito. Ele até tinha essa crença. E tem alguns espíritos que correm, realmente entram. Olha, eu digo, a minha primeira reunião mediúnica foi com pessoas que não eram espírita aqui nessa instituição. E eu me lembro do espírito através da tia que incorporou, que veio para acudir a sobrinha, a tia incorpora ao meu lado. E o espírito diz através daquela senhorinha que nunca tinha incorporado: por que você está fazendo isso com essa criança? Por causa do pai. E você conhece o pai da onde? Ele estava num bar bebendo. Eu estava passando, olhei para ele e gostei dele. E a partir daí, eu sou parceira dele na bebida. E eu ouvi isso de pessoas que não sabiam nem o que era espírito. As condições de habitabilidade da crosta do mundo. Seres humanos situados noutra faixa vibratória apoiam-se na mente encarnada, apoiam-se na mente encarnada por intermédio de falanges incontáveis, tão semiconscientes na responsabilidade e tão incompletas na virtude. Semiconscientes nas responsabilidades e tão incompletas na virtude. Esses espíritos, quanto os próprios homens. Então aqui ele começa, ele fez um movimento en passant, falando do processo da evolução. Agora ele está entrando nesse trabalho que eles vão realizar nas colônias espirituais, preparando a cada um o trabalho que vai realizar. Uma bênção, né? Está estudando esse livro, né, gente? O livro vai esquentar tanto. Vamos orar? Querido amigo, nosso Mestre Jesus, nosso pensamento de gratidão, nosso sentimento de gratidão por esse período que o Senhor nos proporcionou de estarmos aqui relembrando lições morais que estão guardada e gravada em nossa consciência e que ao longo desses milênios, nós optamos em fugir, em desobedecer. Por isso, Senhor, tantos séculos de dores para a humanidade terrena. Amanhã é um novo dia. Um novo sol, novas oportunidades irão surgir. Num ambiente doméstico, nós podemos mudar para melhor. Aprendermos a te refletir. Teremos a oportunidade novamente de voltar à vida profissional
2: e termos atitudes voltadas ao bem. Teremos a oportunidade de mais uma vez conviver no trânsito, poder fazer dele um ambiente de harmonia e de paz. Não podemos lamentar o passado, mas podemos modificar o futuro, nos modificando no presente. Obrigada, amor de nossa vida. Agradecemos aos amigos espirituais que conduziram nosso trabalho com tanto amor. Ajuda-nos, Senhor. E te pedimos a bênção. E te pedimos o cuidado para com os nossos irmãos que estão na condição de líderes desse país. Que a misericórdia divina, que a espiritualidade superior possa ampará-los, livrá-los das más influências e que possam despertar a consciência para a responsabilidade para com a nação. Graça te damos, Senhor Jesus.
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0: 2 horas e 59 minutos.
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0: Boa noite.
1: Boa noite a todos.
0: Que a paz, a luz e o amor de Jesus esteja conosco hoje e sempre. É sempre com muita alegria que a gente vem para mais uma oportunidade de trabalho no serviço do bem e do amor.
1: Eu sou Hinaldo Neri.
0: E eu sou Cristiana Stanford Neri.
1: Nós estamos aqui ao convite do Portal da Luz para participarmos juntos deste programa que será retransmitido toda primeira e terceira segunda-feira do mês, onde nós estaremos trazendo assuntos concernentes à doutrina espírita.
0: E agradecendo ao nosso amigo Luiz Domingues, né, pelo convite e a responsabilidade de juntos podermos estar aqui para podermos levar mais uma frente de trabalho dentro da seara da doutrina espírita, né, divulgando o amor junto à Rádio Porta da Luz, com uma forma diferente. Né? Nós temos um programa que realizamos diariamente, que iniciou diariamente, um dia antes de ser decretada a pandemia. Mas nós já fazíamos várias lives, várias transmissões, mas a pedido da espiritualidade nós iniciamos esse trabalho. E hoje, a pedido do nosso amigo Luiz, nós estamos assumindo essa frente de trabalho nova diante da Rádio Portal da Luz.
1: Porque nós agradecemos muito a confiança e a responsabilidade que sabemos que teremos que ter junto a vocês. Porque esse programa irá, como nós falamos, falar sobre doutrina espírita. E contamos com a presença de vocês, com o like de vocês e principalmente para nós iniciarmos toda a tarefa espírita, nós iniciamos com a prece. Cristiana?
0: Vamos orar? Vamos elevar o nosso pensamento ao alto para agradecer ao Divino Amado Mestre Jesus pelo amor que Ele sempre dispensa a cada um de nós, pelos seus ensinamentos, pela oportunidade de podermos estar aqui trilhando um pouquinho o seu caminho, para podermos juntos aprender um pouco mais sobre o seu amor e sobre essa doutrina de paz, de luz e de amor, que traz o consolo aos nossos corações. Que todos aqueles que possam estar aqui conosco sintam-se amados e abraçados pelo Mestre amado Jesus, e pelo nosso Pai Maior, que possamos juntos, iniciando neste dia essa etapa do trabalho, podermos galgar novos rumos, levando sempre a proposta dessa doutrina como a bandeira e o estandarte do Mestre Jesus com muito amor. Que assim seja, graças a Deus.
1: Que assim seja, amém.
0: E dando
1: amém.
0: Boa noite aqui aos nossos amigos internautas, né? Seu Wilson da Hora, que está aqui conosco, né? A Mônica Zimene, Regina Busnero, a Vini, a Beth Leite, sejam muito bem-vindos todos vocês. E a nossa proposta hoje é a gente fazer um bate-papo diferente, falarmos um pouco sobre uma questão que é tão questionada, tão polêmica, que traz muitas vezes dúvidas entre os próprios espíritos, que é a mediunidade.
1: Esse assunto é um assunto muito palpitante, viu, gente? Porque no momento em que nós estamos vivendo, esses momentos de conflitos e de variação, de vibrações, e principalmente a polaridade dessas vibrações que se estendem, atinge diretamente a esses que são os médiuns. Então é de extrema importância nós compreendermos que a mediunidade não foi inventada pelo Espiritismo. Não, ela não foi inventada pelo Espiritismo. A doutrina dos Espíritos, ela nos consola explicando o que vem a ser mediunidade. Cristiana, a mediunidade, ela sempre aconteceu ou foi uma criação da doutrina espírita?
0: Não, a gente, quando a gente estuda, né, a doutrina espírita, a gente vai entender que o fenômeno mediúnico é um fenômeno que ocorre desde que a humanidade existe. Né? Não é privilégio da doutrina espírita, muito pelo contrário. Mas a doutrina espírita vem estudar, esclarecer, desmistificar a questão mediúnica. Mas se nós formos buscar a história da humanidade, né, nós vamos ver que mediunidade ela existe desde tempos muito passados e antigos. É, nossos irmãos hindus, eles trabalhavam muito com a questão mediúnica, os egípcios, né?
1: Os Vedas.
0: Os Vedas. A gente vê que a mediunidade ela está presente em toda a história da humanidade, inclusive no próprio contexto bíblico.
1: Onde, né, tem o ser humano, tem mediunidade.
0: Boa noite, Bebel. Boa noite, Ivonete Maria. Sejam bem-vindos.
1: Então, essa questão, Cristiana, que sempre paira, não sei se você que está nos ouvindo, já se questionou. Cristiana, que história é essa de termos mediunidade? Todos nós temos. Mas ser médium, por que existe essa diferença em ter mediunidade e ser médium?
0: Porque a mediunidade, como a gente disse, né, é inerente ao ser. Mas ser médium, a gente pode dizer que uma pessoa é médium. Eu não posso dizer se Hinaldo é médium ou se você que está nos ouvindo é médium. Quem pode dizer se você é médium é você.
1: Exato.
0: Porque o médium é toda e qualquer pessoa que percebe em algum grau a influência dos espíritos.
1: Isso está na codificação, né, Cristiana?
0: Está no Livro dos Médiuns, né, no capítulo 14 do Livro dos Médiuns, é dos médiuns o capítulo, e justamente na questão 159, é quando é trazido para nós essa questão, porque ele diz: todo aquele que sente num grau qualquer a influência dos espíritos é por esse fato médium. Essa faculdade é inerente ao homem, não constitui, portanto, um privilégio exclusivo.
1: É porque, não sendo um privilégio exclusivo, que muitos acham que, por terem mediunidade, são melhores do que os outros. E não é bem assim. É uma coisa muito mais ampla do que você possa imaginar.
0: Boa noite, Elzinha. Boa noite, Thelma Medeiros. Sejam bem-vindos.
1: E Terezinha Oliveira.
0: Terezinha Oliveira. Eliette Clemente, Fred, sejam bem-vindos também.
1: Nós agradecemos, gente, sempre a vocês a participação. E, por gentileza, se vocês puderem, vão dando likezinho, vão curtindo, comentando, convidando pessoas para se inscrever no canal Portal da Luz e o canal de Cristiana Hinaldo Stanford Neri. Porque todos os canais que estão retransmitindo merecem o nosso carinho, o nosso apreço e a nossa curtida. E nós nos inscrevermos neles também. Sim. Cristiana, vamos citar os canais que estão aqui conosco?
0: Vamos agradecer a TV IDEAC pela retransmissão, ao Amigo Espiritual, a Rádio Portal da Luz e Web Rádio Portal da Luz, os nossos ouvintes, a RAI TV, Rede Amigo Espírita, a Web Rádio Sementes de Amor, a TV União Espírita de Maceió, e a TV Nova Luz, pela retransmissão deste nosso trabalho, que é o primeiro episódio da temporada 1, né, do Bate-Papo com Jesus. E vai ser um trabalho que a gente vai estar permeando em vários assuntos da doutrina.
1: E vamos ter convidados também, porque você que está nos ouvindo, você também é nosso convidado, viu? Você poderá vir para cá. No chat, você poderá trazer a sua pergunta e nós poderemos, na medida do possível, é claro, que estiver ao nosso alcance, a gente vai respondendo.
0: Dentro, okay, da nossa condição de conhecimento, de entendimento da doutrina, porque é tão, tão maravilhoso. A gente sempre diz a todos, né, que essa doutrina ela é tão bela, porque ela é um constante aprendizado para todos nós. Não existe doutor de doutrina espírita. Todos nós somos aprendizes. Boa noite, Francisca Borges, de Patos, Minas Gerais. Seja bem-vinda.
1: Gente, olha, essa questão da mediunidade, eu gostaria de voltar essa base que é médium, separarmos bem mesmo, mediunidade e médium. Porque, veja, se Kardec lá, os espíritos asseveram a Kardec, que só é médium, essa palavra médium só pode ser usada para aquela pessoa que percebe. É preciso que a pessoa, por isso que Cristiano no começo disse assim, só quem pode dizer se você é médium é você mesmo. Porque, veja, se eu percebo em algum grau a presença dos espíritos, Kardec diz, os espíritos dizem a Kardec, é por este motivo que você é médium. Agora, ter mediunidade. Ah, mediunidade é uma faculdade orgânica. É, ela está situada no organismo e alojada no campo perispiritual. Veja mesmo, você ter mediunidade é uma coisa natural, porque você tem a audição, você tem a gustação, você tem a visão, você tem o tato. Você tem a olfato, você sente o cheiro, sente o gosto, o tato, o ouvido, você escuta. E a mediunidade você percebe. Veja, quando nós iniciamos o nosso estudo primário, nós aprendemos que temos 5 sentidos. Mas quando nós avançamos nas questões científicas, nós descobrimos que o organismo tem muito mais sentidos, inclusive a mediunidade. Hoje, paira em torno de 18 sentidos do corpo físico. Nós vamos falar isso nos nossos programas, viu? E vocês poderão cobrar a gente. Porque nós vamos apresentar a vocês todas as nuances que traz a doutrina espírita com referente aos assuntos. Não é isso, Cristiano? A gente vai falar hoje sobre mediunidade. Então, veja, à medida em que eu percebo algo, eu sonho, acontece. Eu percebo a presença de um espírito, eu vejo um vulto, eu escuto vozes, eu sonho, a coisa acontece. Então, isso são fatores predisponentes à mediunidade.
0: E é interessante que a gente tem o nosso amigo, né, que é o Sérgio Lopes, Sérgio de Oliveira Lopes, que ele, que ele é um médico, psiquiatra, e ele faz um estudo a respeito da interligação entre a glândula pineal e a mediunidade, onde, em estudo comprovado, ele demonstra para nós, né? Boa noite, Nadia Araújo, da Rádio Web, seja bem-vinda. Da Rádio Web, não. Todos da Rádio Web. Seja bem-vinda, Nadia Araújo, e Rafael DM, seja bem-vindo também. E aí, o que é que acontece? Nosso irmão, ele vem nos mostrar que quando a faculdade mediúnica ela está em atividade, a nossa glândula pineal, ela fica com uma luminosidade diferente. E ele demonstra que aqueles que têm a faculdade mediúnica mais avançada, né, mais desenvolvida, né, mais trabalhada, essa luminosidade da glândula pineal, ela se torna cada vez maior.
1: Ela vai se ajustando à medida em que a gente conhece, compreende, interliga-se, intercambia com o mundo espiritual. Ou seja, à medida em que você vai desenvolvendo essa percepção, é por isso que antigamente, Cristiana, Edgar Munch, em outros livros, vocês vão encontrar. Nós, inclusive, pegamos os carros de João Nunes Maia, pegamos o livro de Carlos Mbaçaí, de Edgar Munch, que é esse que nós estamos aqui na mão, que fala sobre mediunidade. Veja, no começo ele dizia que essa mediunidade ela tem que ser desenvolvida. À medida que a gente vai percebendo que a mediunidade você já tem, você não desenvolve, você vai compreendendo como é a sua mediunidade. Porque uma mediunidade de uma pessoa não é idêntica da outra. Cada um tem a sua nuance. tem a sua percepção diferenciada das coisas materiais e das coisas espirituais. O Reinaldo, e tem mediunidade material também? Tem, gente. Tem o animismo, o fator anímico. Toda mediunidade, toda boa mediunidade, inicia-se no anímico. Você passa do animismo ao médium anímico e depois a mediunidade por completo. Ou seja, à medida em que você exercita essa mediunidade, e exercitar, gente, é procurar uma casa espírita bem orientada, procurar um grupo que você se assemelhe, que você goste. Cristiana, dê ao pessoal uma noção do que vem a ser se aproximar. Depois que você contar a sua experiência, que isso é muito bom, gente. Nós temos a experiência nossa para contar a vocês. Eu vou contar a minha também.
0: É que a mediunidade, ela desponta e não tem idade. É muito interessante isso, porque muitas vezes as pessoas perguntam, uma criança pode apresentar mediunidade? Na adolescência, a pessoa pode apresentar mediunidade? Ah, olha, a pessoa passou a vida toda, nunca despontou a mediunidade, mas agora, na maturidade, já idoso, começou a ver espíritos, a perceber. Então, é muito interessante isso, porque as pessoas acham que não, a pessoa ou nasce já, né, ou só apresenta mediunidade quando é mais novo, não tem idade. A mediunidade, ela pode apresentar-se, o desenvolvimento dela, a percepção, em qualquer idade, né? Vai depender muito. E aí, criança é muito interessante, porque quando a gente estuda a doutrina espírita, a gente entende que nós, espíritos, quando reencarnamos, os espíritos nos esclarecem que o nosso reencarne, ele se completa aos 7 anos de idade. Então, se o nosso reencarne se completa aos 7 anos de idade, então, do 0 aos 7, a gente está mais na espiritualidade do que encarnado. E é por isso que nós percebemos crianças que elas apresentam a nós a vidência, então a claudiaudiência.
1: São aqueles amiguinhos imaginários que a gente diz que eles têm? Então, veja, se você tem um filho em casa e que ele diz que tem um amiguinho, saiba que ele está conversando com um espírito. É isso, Cristiano? Muito bem.
0: E aí, veja, é preciso que a gente também tenha cuidado para não ignorar o que a criança está trazendo, mas também não estimular.
1: Ah, então não deve estimular a mediunidade na criança?
0: Não é adequado a gente estimular. Por quê? Bom, a criança está em fase de desenvolvimento psicológico e de personalidade nesta encarnação. Então, como ela ainda está na fase infantil, ela ainda está maleável para as influenciações, para que nós possamos levar a ela maiores conhecimentos. É maior aprendizado. Boa noite, Lia Pires, seja bem-vinda. Né? Então, a gente tem os pais, né, os educadores, têm dos 0 aos 7 anos o tempo para poder introjetar todos os bons ensinamentos a essas crianças.
1: Através do exemplo,
0: através do exemplo.
1: Não é somente faça o que eu digo, mas não faça o que eu faço. Isso não cola mais.
0: Isso. E aí, por este motivo, quando esse espírito passa agora, ele conclui o seu processo encarnatório e aí ele, dos 7 aos 14, começa a eclodir nele a sua personalidade de tudo que a gente somou nas nossas encarnações passadas.
1: Ah, então é por isso que a gente chama dessa adolescência de aborrecência?
0: Isso.
1: Porque ele parece que é contraponto, contra tudo, contra todos, e sempre está sendo um opositor, não é isso? Aquele dos 7 aos 14 é uma eclosão de tanta coisa, não é? Ele descobre, segundo a psicologia, que o pai não é mais aquele homem super-homem, a mãe também não é mais aquela super mulher. Ela até descobre, né, nesse período, que os pais mentem. É, ele percebe que os pais mentem. Eles percebem
0: as coisas,
1: exato,
0: né?
1: Exato, exato, exato. Cai por terra.
0: O pai não é mais o super pai, o super herói, né? E
1: cai
0: a
1: por
0: mãe
1: terra,
0: não
1: o quê,
0: é
1: Cristiana?
0: Mais a sua fada madrinha, né?
1: E olha que coisa interessante, cai por terra aquela coisa do Papai Noel, né?
0: Isso.
1: Cai a coisa do Papai Noel. Começa, veja, não é a maturidade. Não, não é a maturidade, não. É o encontro com uma nova realidade.
0: Isso.
1: Uma nova realidade.
0: E aí, veja, isso dos 7 aos 14. Aí, quando chega dos 14 aos 21, é quando esse espírito vai formar a sua personalidade e cumprir os 21. Então, nem a gente deve desenvolver a mediunidade ou incentivar a mediunidade na infância, nem tampouco na adolescência.
1: Exato.
0: Porque é o período de formação de personalidade, o que pode provocar, levar esses jovens ao desequilíbrio de comportamento, ao desequilíbrio mental.
1: Vejam, como eu estou em formação de personalidade, então eu tenho que me ajustar aos exemplos que são dados pelo pai, pela mãe, pelos educadores, por pessoas reencarnadas, mesmo que eu sofra a influência dos espíritos, porque ninguém deixa de sofrer a influência dos espíritos.
0: Sim.
1: Continuamos recebendo essa influência. Mas vejam, a boa influência terá que vir dos pais. É a educação que você terá que passar. E vejam que nesse processo de aproximação de espíritos, iria desajustar em quê? E chegou mais gente por aí, não foi?
0: Boa noite, Cleide Maciel, Irã e nossos irmãos arcoverdenses. Sejam bem-vindos.
1: É o interior de Pernambuco, de Arco Verde, viu, gente? Uma cidade belíssima. Então, vocês imaginem que o ser humano reencarnado nesse período, ele não pode sofrer esse exacerbada mediunidade, porque vai danificar as suas, como é que eu posso dizer, esse pensamento, essa ideia na cabeça dele, intrusa, que eu chamo mediunidade. O contato mediúnico é um contato de intrusos nos nossos pensamentos, porque a mediunidade não é como muita gente pensa, viu, que o espírito vem e entra como se entrasse uma faca na bainha. Não, o espírito não entra no nosso corpo. É um contato mental. Agora você imagine, se é de perispírito a perispírito, ele irá nos influenciar com seus pensamentos, com suas palavras e com seus atos. E se você está em formação de personalidade, será que a sua formação de personalidade se estruturará de forma equilibrada? Eu pergunto a você, você que tem um filho que está com má companhia, aquelas companhias que os pais não desejam, eu pergunto, é bom para ele, para sua formação de personalidade? Você vai dizer não. Então você imagine querermos que uma criança possa desenvolver a mediunidade. Não é aconselhável. Aconselha-se na casa espírita a partir dos 18 anos, onde ele poderá passar a fazer parte do estudo sobre mediunidade. Ah, Inaldo, então ele vai levar quantos anos para desenvolver a sua mediunidade? Não, a mediunidade ele já tem. O que ele vai aprender como lidar com ela. Para não ser, olha, é a informação mais importante, viu, sobre mediunidade. Para não ser joguete e para não ser prisioneiro de mentes ardilosas do mundo espiritual. Então, é por isso que a gente não põe. Porque é como se entregássemos uma ovelha na boca dos lobos.
0: Exatamente. Hein? Porque, como está a informação, e aí muitas pessoas vão perguntar, né? Mas, Reinaldo, peraí. Você está dizendo que não deve se desenvolver a mediunidade na adolescência? E por que Kardec se serviu das jovens, das pré-adolescentes, né, na época?
1: Porque, veja, a espiritualidade...
0: Muitas pessoas questionam isso.
1: É, a espiritualidade, a época de Allan Kardec, se serviu de espíritos ainda em desenvolvimento, mas almas muito velhas, viu? espíritos que já estavam preparados para tal tarefa e sabiam que poderiam enveredar por caminhos tortuosos. O que aconteceu? Poucos sabem disso, que as médiuns que Kardec se serviu, quando elas ficaram adultas, elas tiveram problemas neurológicos. Elas tiveram problemas. Veja, tiveram problemas neurológicos por quê? Porque exacerbaram. Ah, então os espíritos se usaram? Então são eles os culpados? Não. Não existe culpa. Existe responsabilidade. Porque, veja...
0: E lembrar que Kardec não tinha esse conhecimento. Porque se foi um trabalho desenvolvido e a coisa aconteceu naturalmente, né, ele não sabia que podia trazer prejuízo para aquelas jovens.
1: Exato.
0: Tenho certeza que se ele soubesse, ele jamais teria incentivado o uso da mediunidade nas adolescentes.
1: Exato.
0: Mas fica claro para nós que diante da condição, por quê? Porque poucas pessoas sabem. Mas se for estudar e ver, né, como é que foi o fim daquelas jovens, elas desencarnaram com problemas mentais.
1: Exato. Né? Por conta do trabalho mediúnico em tenra idade. Mas sabendo disso, hoje o nosso compromisso é de não buscarmos levar nenhuma criança, nenhum adolescente, nenhum jovem que não esteja preparado emocionalmente. Hinaldo, tem jovens que são extremamente preparados emocionalmente. Raros, são muito difíceis. Esses sim podem.
0: Mas mesmo assim, vamos ver o exemplo que nós tivemos. Veja, Chico Xavier, Divaldo Pereira Franco, todos eles apresentaram a mediunidade desde a infância. Mas quando foi que o trabalho realmente... iniciou a realização do trabalho? Quando Chico Xavier completou 18 anos.
1: Divaldo.
0: Emmanuel se apresentou a ele para o início da tarefa espírita. Divaldo foi orientado por Chico da mesma maneira.
1: Exato.
0: O trabalho de controle em relação à educação sexual, por quê? Porque a sexualidade é uma energia co-criadora no universo, né? E ela também é bastante utilizada para a ajuda no trabalho mediúnico.
1: É, porque é um direcionamento, gente, é uma energia, é uma energia criadora. E se ela é uma energia criadora, vocês terem ideia, muitas vezes, ou vocês acham que acontece como os fenômenos de materialização. Essa é a energia canalizada. Os efeitos físicos, essa energia canalizada. Quando o teletransporte de íncubos e súcubos, entradas e saídas de objetos em lugares fechados, essa energia. É uma energia criadora, gente. Então, nós que somos espíritas, que temos o conhecimento, temos a responsabilidade, o dever de cuidarmos das nossas casas e de cuidarmos daqueles que participam dos nossos, os ceareiros, né? Aqueles que vêm à casa. E alguma vez alguém me perguntou, viu, Cristiana? Eu não sei, eu vou jogar a bomba no seu colo e a gente vai responder junto essa pergunta. Pessoas que tomam remédio controlado, Cristiana, estilo remédio controlado para o sistema nervoso, devem participar de reunião mediúnica?
0: Não é indicado. Né? Os próprios espíritos nos é orientado de que qualquer substância que seja utilizada, a gente deve evitar, inclusive até quando nós estamos doentes. Veja, porque muitas pessoas acham que a mediunidade só é utilizada na reunião de desobsessão, na reunião mediúnica. Mas até o passe, ele é um trabalho ligado à mediunidade.
1: Exato.
0: Porque você é intermediário dos espíritos. Então, como é que você pode ser intermediário de uma energia para melhorar e auxiliar e reequilibrar outra pessoa se você não está equilibrado? Então, quando nós estamos doentes, adoecidos, do organismo físico, tomando alguma medicação, né, mais severa, os orientadores nos dizem que a gente não deve se servir do passe, aplicar o passe nas pessoas, porque você vai impregnar elas com aquela medicação
1: que você está
0: tomando. E é por esse motivo também que nós orientamos que quem vai se dedicar ao trabalho e ao serviço mediúnico não deve beber, se drogar, fumar. Não deve.
1: Viciações, né,
0: Cristiano? Nenhum tipo de viciação.
1: Ah, então o médico é uma pessoa perfeita, Cristiano?
0: Não.
1: Não é.
0: Não mesmo. Mediunidade não atesta moralidade. São coisas extremamente distintas.
1: Mas que deveriam andar juntas.
0: Deveriam. Mas não é assim que acontece. Haja vista, nós acompanhamos aí diversas situações vexatórias com vários médiums, né, ao redor de todo mundo.
1: Dentro e fora do espiritismo.
0: Exatamente. Tanto que a gente tem um dos casos mais recentes aí de um médium que, inclusive, não se denominava espírita, se denominava católico, mas que fazia prática das curas mediúnicas lá no ambiente em que ele trabalhava, com a mediunidade, por abusos e utilização da sexualidade equivocada junto ao trabalho mediúnico, e que chegou a ser preso e tudo mais. E foi bastante complicada a situação. E aí, muitas vezes, as pessoas dizem assim, mas então como é que fica? Como é que fica, Hinaldo? Se ele não tinha moralidade, mas ele curou tantas pessoas, como é que pode ser isso, hein?
1: Porque é justamente isso que você falou anteriormente. A mediunidade, como é um efeito anímico, medianímico, tem a presença dos espíritos, mas tem a parte do médium. Então, provavelmente, tratava-se de um médium de cura. Mas que, com a falta da moralidade, ele perde a assistência dos bons espíritos. Mas não deixa de fazer o trabalho. Ele continua fazendo, sem assistência dos bons espíritos. Agora ele fica entregue, como dizem os bons espíritos, entregue à boa sorte. Aí quem vai se cercar dele? Porque eu pergunto a você, onde terminou o nosso irmão que usou desse tipo de expediente? Na penitenciária. Ah, mas então todo médium que for preso, ele tem equívoco moral? Não, nós não dissemos isso. Nós dissemos que pode acontecer, por desvio de conduta moral, o médium ser levado pelos próprios espíritos enganadores que estão ao lado dele, levá-lo à penitenciária. Engraçado, o nosso irmão, como eu vou citar um nome aqui, que vocês vão lembrar, inclusive, assistam um filme, viu? O filme de Zé Arigó. Era um espírito bom, um homem boníssimo, que tinha a projeção de um espírito junto a ele, que era o Dr. Fritz, que fazia cirurgias espirituais esplendorosas, mas pelo exercício ilegal da medicina, foi condenado e foi preso. Mas vejam, lá dentro da penitenciária, foi que mais Zé Arigó trabalhou. Assiste o filme que você vai gostar, né? A Vida do Médium Zé Arigó. Então vejamos nós que a mediunidade não está, como diz Cristiana, atrelada à mediunidade ou à moralidade do médium. É preciso que o médium se moralize. E só tem uma maneira, é estudando na prática do bem e do evangelho.
0: Aprendendo, né, junto com os demais médiums. E a gente tem muitas obras que são muito boas, obras maravilhosas, que nos auxiliam nesse entendimento da mediunidade como base, principalmente, o Livro dos Médiuns. É o primeiro livro, um dos livros básicos,

0: sobre reencarnação e sobre a questão da mediunidade na Bíblia, tanto no Antigo Testamento, ele traz para a gente aqui muito claro, como no Novo Testamento, a parte mediúnica. Porque nós sabemos que quantos. Veja, os profetas conversavam com Deus como?
1: É
0: Se não
1: porque
0: através do fenômeno
1: a
0: mediúnico.
1: Bíblia é um recheio de mediunidade, porque como é que eles conversavam, né? Como é que eles ouviam as orientações? De onde vinham essas orientações?
0: Exatamente.
1: Se não o efeito mediúnico
0: E.
1: ou medianímico.
0: Exatamente. E veja, muitas vezes eles falavam que eram os anjos que se apresentavam. E peraí, se o anjo se apresentava e conversava com ele, como é que ele via? Então, eles se materializavam. Então, tinha a questão da materialização, tinha a questão da vidência, da audiência, tinha a questão da audição apenas, né? A audiência apenas. É quando Deus falou para o profeta Abraão, para o profeta para Davi, né? Para Moisés e tantos outros profetas que tinham essa faculdade mediúnica, e dentro da faculdade mediúnica eles direcionavam aquilo que era necessário para aquele povo, né?
1: Exato.
0: Então, tudo lá na antiga Bíblia. O rei Saul, que manda buscar, ele estava para ter uma guerra, né? E ele manda os seus soldados ir atrás de alguns pitões e pitonisas, porque os médiuns naquela época eram chamados assim, pitões e pitonisas, ou
1: Oráculos, né?
0: feiticeiros, oráculos, né? Eram as denominações que eram levadas para essas pessoas que tinham a conexão. E pedia, né, para que. Boa noite, Neide Ferreira, seja bem-vinda. Para
1: Diga
0: que.
1: lá, viu, Neide, a sua cidade e o estado de onde você está nos ouvindo.
0: E aí pediu para que eles fossem, né, verificar, né, com esses oráculos e esses pitões e pitonisas. E ele dizia assim: vocês, quando chegarem lá, vocês vão perguntar a eles o que é que o rei estava fazendo na noite do dia tal. E ele vai lhe responder. E depois que ele responder isso, você vai perguntar se eu vou ganhar a guerra contra
1: O
0: tal
1: inimigo,
0: povo,
1: né?
0: contra o inimigo, se eu vou vencer aquela guerra. E aí eles foram. E quando retornaram, o rei pediu para que eles fossem dizendo, né, o que é que. Qual tinha sido a resposta daquele piton, daquela pitonisa ou do oráculo que ele tinha lido? É porque ele mandou para diversos lugares, os mais renomados e conhecidos. Neide Ferreira é nossa amiga da Rádio Portal do Japão, seja
1: Ah,
0: bem-vinda.
1: Neide, seja bem-vinda. Que maravilha. Olha, sinta-se já de antemão convidada a, quando nós estivermos aqui, você entrar para nós fazermos esse bate-papo com Jesus, inclusive com a sua presença aqui. Não
0: Isso.
1: precisa de convite, basta apenas chegar, clicar no link e vir estar com a gente. Nesse primeiro programa, nós não pusemos o link, porque nós queremos nos apresentar e falarmos sobre mediunidade. Mas nos próximos, todos estão convidados. Conforme nós sabemos, pela nossa direção do programa Portal da Luz, nós temos aqui 10 lugares e poderemos ficar aqui administrando isso, não tem um problema nenhum para administrar isso, tá, gente? É
0: Boa
1: só
0: noite,
1: vir.
0: Adriana. Seja bem-vinda.
1: Adriana, aqui de Recife.
0: E aí, o que é que acontece, gente?
1: Quando
0: Seus
1: questionados, né?
0: soldados vieram e aí foram dizendo o que é que os oráculos informaram. E todos diziam coisas aleatórias. E um deles, que voltou, disse: olha, meu rei, eu vou trazer para o senhor a informação. Porque o senhor me pediu, mas eu achei muito esquisito o que a resposta do oráculo. E ele disse: pois não, diga.
1: Oráculo de Delfos, né?
0: E aí ele disse: ele informou que o senhor, na noite do dia

0: tal, havia descido a uma cozinha no subterrâneo e havia cozinhado um animal diferente de uma tartaruga, uma coisa assim.
1: No casco da tartaruga.
0: No casco da tartaruga.
1: Um cordeiro no casco da tartaruga.
0: E aí ele disse, e o que ele disse? Não, ele disse que o senhor vai vencer a guerra. Ele disse, então, esse é o verdadeiro oráculo, né? O verdadeiro. E aí manda trazer ele para que ele pudesse, porque os reis antigamente, eles sempre se consultavam muito, né? Eles tinham os seus conselheiros, e a maioria das vezes esses conselheiros eram justamente médios, feiticeiros, né? Pituns, pitunisas, eram pessoas que tinham uma mediunidade, e eles se aconselhavam para evitar problemas no seu reinado, tá certo? Então, veja, há quantos anos atrás isso ocorreu? Né? Então, a gente vê que o fenômeno mediúnico em si, ele não é pertencente à doutrina dos Espíritos. A gente tem o exemplo da própria Joana d'Arc, que ouvia as vozes. O próprio mestre, nosso mestre, ele, quando esteve entre nós, ele disse assim, que não tinha vindo derrogar a lei, mas dar cumprimento a ela. Jesus sobe ao monte e vai conversar com Elias e Moisés através do fenômeno da transfiguração. É um fenômeno mediúnico.
1: É um dos fenômenos que mais surpreendem, porque ele está no contexto bíblico, muito bem narrado pelos evangelistas, e principalmente com riqueza de detalhes, que nos leva a compreender que se ele estava conversando com Elias e Moisés, ambos estavam mortos. Inclusive o legislador hebreu Moisés, o que tivera posto nos seus cânones a proibição de comunicação com os mortos. Se ele é o que proibiu, mas veio ter com Jesus, tem alguma coisa errada aí. Ele proibiu porque existia o quê, Cristiana?
0: Abuso.
1: O abuso. Esse abuso é que nós tentamos coibir na casa espírita para que não exista a comunicação com os mortos para se perguntar futilidade, que é o que se fazia naquela época. E é o que se quer fazer hoje em dia nas sessões mediúnicas. Muitas vezes a gente quer conversar. Né? O pessoal diz, ah, eu adoro ir para a sessão mediúnica porque eu vou bater papo. Bater papo com os espíritos. Aí eu digo, não faça isso não. Faça diferente. Venha para aqui, toda primeira e terceira, segunda-feira do mês, bater papo com Jesus, à luz da doutrina espírita. Vem cá, vem ficar com a gente ali no Portal da Luz, estudando com a gente sobre os assuntos mais importantes. E vocês poderão nos auxiliar nos próximos programas.
0: Sugerindo
1: né? temas, gente.
0: Podem sugerir também.
1: Assim como, nesse programa de hoje, vocês podem digitar aí perguntas, essa segunda parte, finalzinho, né?
0: Vão, Neide Ferreira está dizendo assim, de que vocês estão em que estado? Nós somos de Pernambuco.
1: Isso.
0: Estamos atualmente em Camaragibe, Pernambuco.
1: É uma cidade que fica mais ou menos a 10 quilômetros do Recife, né, da capital, mas bem próximo, tá, gente? A gente chama de Grande Recife.
0: É.
1: Ainda participamos...
0: Faz parte do Grande Recife, como Olinda, Recife, Jaboatão, Camaragibe, é tudo o...
1: São cidades
0: região metropolitana, né?
1: Na região metropolitana do Recife, tá? Mas somos de Pernambuco, tá? Eu concordo que a gente é altamente... distinguido por conta do sotaque, né? O sotaque nordestino é bem, bem carregado. E a gente não esconde isso não, tá, gente? Nós somos nordestinos mesmo. Eu sou alagoano, Cristiana é pernambucana. Nos encontramos, nos consorciamos e estamos casados há mais de 14 anos já, né, Cristiana? E estamos aqui travando essa batalha magnífica que é a doutrina espírita. Este bate-papo nos dá a oportunidade de conversarmos sobre a doutrina. E hoje, viu? Nós estamos falando sobre mediunidade. Faça a sua pergunta também.
0: E vamos dizer, né, que a gente foi questionado e não falamos ainda. Gente, na questão mediúnica, é muito interessante, porque eu sou oriunda de uma família católica.
1: Eu também.
0: Né? E no, na família não podia se falar a respeito, né, de qualquer coisa que tivesse ligação com o espiritismo, espírita. Mesmo minha avó paterna, tá certo? Tendo iniciado o espiritualismo, tanto que eu herdei, graças a Deus, consegui herdar os livros espíritas que a minha avó tinha, inclusive de um dos autores espiritualistas da época, que foi um padre, ex-padre, e que tornou-se espírita, chamado Humbert Holden. Eu tenho vários livros dele, um livro chamado Deus e a Criatura, né? E a Criatura, né? Não é nem criatura, que se chamava a época, era Criatura, e tem vários volumes, mas minha mãe e meu pai não gostavam dessa questão. E eu iniciei, né, o apresentar da mediunidade justamente logo após o desencarne dessa minha avó paterna. Boa noite, Marcos, Roberto, seja bem-vindo. Né? E quando minha avó desencarnou, eu a via com frequência no quarto dela, sentadinha na sua cadeira de balanço, com um hobby, que era um dos hobbies que ela mais gostava, floriduzinho, com as florzinhas bem pequeninas, se balançando, e eu não a via doente como ela estava. Né? Ela tinha tido um problema de saúde sério, ficou muito magrinha, disforme, totalmente disforme, e ela se apresentava a mim como ela era anteriormente, forte, brincalhona, e ela sentadinha na cadeira e fazia assim, vem cá, minha filha, para eu falar com você. E eu passava na porta do quarto e dava com carreira, morrendo de medo, porque eu não sabia o que estava acontecendo. E aí fui falar, e aí vamos para várias sessões de exorcismo, né? E a rezar não sei quantas Ave Maria, não sei quantos Pai Nosso, porque a menina está endemoniada, que está vindo demônio dentro de casa, e iniciou-se aí, e aí depois ela mesma disse a mim que não ia mais aparecer, porque não estava ali para me prejudicar, mas para ajudar, mas se não estava sendo entendido, ela não ia mais aparecer para não ser internada, porque estava se aventando, inclusive, me internar no sanatório por isso, né? E aí, posteriormente a isso, já na adolescência mais velha, a mediunidade começou a se desenvolver. Eu muitas vezes desmaiava no meio da rua, caía, ficava com o corpo todo troncho. E isso trazia bastante complicações. E, inclusive, iniciei o processo de pensamento suicida por conta dessas questões e fui auxiliada por uma amiga que era adolescente também, mas ela fazia parte da Umbanda, e aí as suas entidades espirituais foram que impediram que eu cometesse suicídio à época. Inclusive, trazendo a mim a informação, né, que eu não iria tirar minha vida mais uma vez por causa da mulher de saia, que era, no caso, minha mãe. E aí, depois desse processo todo, minha mãe desencarnou, e aí eu casei, e quando eu casei, meu primeiro casamento, meu ex-marido, a família participava de uma casa de Umbanda, e eu comecei a frequentar lá, onde eu aprendi a trabalhar a questão mediúnica, e aí quando eu recebi as entidades espirituais, e depois foi que eu entrei na doutrina espírita, quando eu fui para a primeira casa espírita que eu frequentei, que foi a Casa dos Humildes, que fica lá em Casa Forte, aqui lá no Recife. Né? Então, foi a primeira casa que aí eu entrei, fiz o tratamento de desobsessão, depois fiz todos os estudos da casa para iniciar o trabalho mediúnico e trabalhei nessa casa mais ou menos por uns 10 anos, quando depois eu me transferi para Imbiribeira e iniciei o trabalho em outra casa espírita na Imbiribeira,
1: que é um outro bairro
0: de Recife. Que é outro bairro de Recife. E fiquei permeando, na realidade, antes de ficar nesta casa, eu fui para uma outra no IPSEP, que era o NEAS, Núcleo Espírita Alba de Souza, mas não me adaptei lá, e aí voltei para essa outra casa, que era uma casa pequena, e aí me adaptei nessa casa e fiquei também lá por alguns anos, em torno mais ou menos de 8 a 10 anos também. E aí foi quando eu me consorciei com o Hinaldo. Hinaldo é fundador do Grupo Espírita Nina Arueira, que é o centro espírita atualmente que nós fazemos parte. E aí hoje nós trabalhamos juntos lá no Grupo Espírita Nina Arueira. Mas foi um processo bem complexo esse meu da mediunidade, porque me trouxe bastante dificuldades, né, até que eu pudesse entender um pouquinho e trabalhar esse processo mediúnico aí.
1: Exato. Então, todos têm as suas experiências, você também tem. Pode nos contar, pode nos mandar, inclusive participando com a gente aqui ativamente, viu, gente? Clicar no link e vir estar com a gente aqui, contar suas experiências e também divulgar a doutrina espírita conosco. Como Cristiana falou esse caso do início da mediunidade, o nosso foi diferente. Nós iniciamos uma família católica e também passei por esse processo não de ser chamado de demônio, mas era levado também para aos padres para poder conter aquelas visões, aquelas premonições que eu realizava que não eram muito agradáveis, não. Não eram muito agradáveis, porque eu contava o que ia acontecer com as pessoas. E isso eu tinha 4, 5 anos, 6 anos, e aí não parou. Chegou dos 7, eu pensei que fosse parar, porque com os 7 anos completa a reencarnação, mas aí a coisa complicou mais ainda, porque continuou 7, 8, 9, aí eu fui os desdobramentos, que aí eu desdobrava do corpo, e comecei a compreender a doutrina espírita quando eu me aproximei e vim morar no Recife. Eu saí de Alagoas e viemos morar em Recife. Foi que nós conhecemos essa casa espírita que o senhor acabou de falar, o NEAS, e foi nela que nós assistimos a primeira sessão mediúnica. Ou a primeira sessão mediúnica, sim, mas antes a primeira reunião pública doutrinária. E me apaixonei pela doutrina. E foi ali que eu decidi ficar no Espiritismo. Um ano depois, mais ou menos isso, uns 8 meses, minha mãe estava acometida de uma paralisia dos membros inferiores. Minha mãe não andava. E era um processo conhecido na doutrina espírita, por ela ser médium, a famosa obsessão. Eram dois espíritos que estavam alojados em sua coluna, impedindo a passagem das ordens mentais que ela dava para se locomover. Então, eles estavam como ovoides em suas costas. A gente vai falar tudo sobre isso, viu? Tudo que é mediunidade é uma coisa fantástica. Fomos atendidos por um médium, que nós foi relutado, né, pela família, porque era todo mundo católico. Mas quando minha mãe voltou de lá, curada, ou seja, minha mãe já há tantos anos, meu pai já tinha ido, inclusive, para outras cidades, inclusive São Paulo, levando ela para tratamentos, com injeções, com isso, com aquilo outro, com laboratórios, gastando uma fortuna. E aí minha mãe, preste atenção, minha mãe toma um passe. Gente, um passe. Aquele que você toma na casa espírita. O médium retirou os dois ovoides e minha mãe voltou andando para casa. E aí ele deu uma tarefa a ela. Dona Cícera, agora a senhora vai tirar, pedindo aos que têm para dar àqueles que não têm. Ela foi apresentada a campanha do Quilo. E lá em casa a conversão foi fantástica. O papai chegou em casa, botou o Evangelho segundo o Espiritismo em cima da mesa, deu uma tapa em cima da mesa e disse: agora nessa casa todo mundo é espírita. Acabou os catolicismos lá em casa. E dali por diante, a partir de 1976, nós estávamos no movimento espírita, atuantes, onde nós pudemos trabalhar com a família na campanha do Quilo, trazendo benefícios às casas espíritas. E depois nós estávamos um bom período lá no Alto de Souza já, porque nós trabalhávamos no Alto de Souza, casa que nós iniciamos a nossa tarefa, o Luz, Esperança e Caridade, que é a casa em que nós estudávamos, na cidade universitária, e o Semeadores da Fé, que é um centro pequenininho, que hoje quem chegar lá vai encontrar um prédio de 3 andares. Então vejam quanto é importante o despertar para a mediunidade. Por que que a mediunidade chegou para a Cristiana para despertá-la para o compromisso com a divulgação da doutrina? E para mim, também a mediunidade chegou para que eu pudesse despertar para o convívio com essa coisa da divulgação da doutrina. Vamos orar, gente? Vamos orar para finalizarmos a nossa tarefa. Cristiana, quem é que vai orar?
2: Você.
1: Ah, se você fez a inicial, nós gostaríamos de convidar a todos para fechar os olhos. Não, não é nada místico não, viu, gente? Não tem nada místico aqui no nosso programa. O Portal da Luz nos deu a oportunidade de realizarmos essa tarefa e vamos cumpri-la, dizendo a Jesus: muito obrigado, Senhor. Muito obrigado porque nós entendemos, Mestre, o carinho, a atenção e o amor que dispensas a cada um de nós. Faculta-nos, Senhor, a compreensão desta doutrina a cada dia, a cada momento, a cada passo em que nós penetramos no estudo maravilhoso dessas 5 obras, o Pentateuco. Essas obras que nos fazem e revelam o mundo espiritual, que nos fazem compreender, Senhor, a magnitude desta doutrina que nos retira a morte e nos dá a vida eterna. Ó, Senhor, nós não somos limitados apenas a esse planeta, porque a tua promessa é que há muitas moradas na casa do Pai, e essas moradas estão preparadas para todos nós. Sabemos, Senhor, que tu nos ama, nos auxilia, nos fortalece, nos ampara. Mas faz, Senhor, que possamos levar avante, a partir deste primeiro programa no Portal da Luz, o Bate-Papo com Jesus, a fim de chegarmos a milhões de pessoas ouvindo. Que Deus nos abençoe, que Jesus nos proteja e que guie sempre os nossos passos. São sempre os nossos desejos.
2: Que assim seja, graças a Deus. Muita paz a todos, que Deus nos abençoe e até o próximo episódio, que será dia 21 de julho. Contamos com vocês.
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1: Quatro horas e

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1: Olá, meus amigos, bem-vindos a mais um A Música Espírita Está no Ar, um programa que leva música e reflexão acerca do Espiritismo até você. E hoje o tema é Cartas da Judéia. Há 2000 anos, um certo senador de Roma saiu pelas ruas da Judéia à procura de um certo Jesus de Nazaré, a pedido de uma filhinha muito doente e de uma mãe em prece. Desse encontro surgiu uma carta enviada ao imperador Tibério César, na qual narrava em detalhes a fisionomia desse tal Jesus. E eis aqui a narrativa deste sublime encontro.
2: Senador, por que me procuras? Fora melhor que me procurasses publicamente e na hora mais clara do dia, para que pudesses adquirir, de uma só vez e para toda a vida, a lição soberana da fé e da humildade. Venho ao encontro do teu coração desfalecido, mas não venho buscar o homem de estado, superficial e orgulhoso, que

milênios venho procurando reunir as ovelhas tresmalhadas, tentando trazer-lhes ao coração as alegrias eternas do reinado de Deus e de sua justiça. Agora volta ao lar, senador. Consciente das responsabilidades do teu destino, se a fé institui na tua casa o que consideras a alegria com o reestabelecimento de tua

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0: Ah, essas canções e muitas outras estão disponíveis no meu canal no YouTube. O nome do meu canal é Carlinhos Conceição. Te vejo além daqui. Vai lá, se inscreve no canal. Isso me

Jesus, Cordeiro misericordioso do Pai de todas as graças, são passados 2000 anos e minha pobre alma ainda revive os seus dias amargurados e tristes. Que são 2000 milênios, Senhor, no relógio da eternidade? Sinto que a Tua misericórdia nos responde em suas ignotas profundezas. Sim, o tempo é o grande tesouro do homem, e 20 séculos, como 20 existências diversas, podem ser 20 dias de provas, de experiências e de lutas redentoras. Só a Tua bondade é infinita, somente Tua misericórdia pode abranger todos os séculos e todos os seres, porque em Ti vive a gloriosa síntese de toda a evolução terrestre, fermento divino de todas as culturas, alma sublime de todos os pensamentos. Diante dos meus pobres olhos desenha-se a Roma dos meus pesares e das minhas quedas dolorosas. Sinto-me ainda envolto na miséria de minhas fraquezas e contemplo os monumentos das vaidades humanas, expressões políticas variando nas suas características de liberdade e de força, detentores da autoridade e do poder, senhores da fortuna e da inteligência, grandezas efêmeras que perduram apenas por um dia fugaz. Tronos e púrpuras, mantos preciosos das honrarias terrestres, togas da falha justiça humana, parlamentos e decretos supostos irrevogáveis, em silêncio, Senhor, viste a confusão que se estabelecera entre os homens inquietos e, com o mesmo desvelado amor, salvaste sempre as criaturas. Emmanuel, a 2000.

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1: 4:56.
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1: 4:56.
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1: Cinco horas e 14.

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1: Olá, meus amigos, bem-vindos a mais um A Música Espírita Está no Ar, um programa que leva música e reflexão acerca do Espiritismo até você. E hoje o tema é Cartas da Judéia. Há 2000 anos, um certo senador de Roma saiu pelas ruas da Judéia à procura de um certo Jesus de Nazaré, a pedido de uma filhinha muito doente e de uma mãe em prece. Desse encontro surgiu uma carta enviada ao imperador Tibério César, na qual narrava em detalhes a fisionomia desse tal Jesus. E eis aqui a narrativa deste sublime encontro.
2: Senador,

para toda a vida a lição soberana da fé e da humildade. Venho ao encontro do teu coração desfalecido, mas não venho buscar o homem de estado superficial e orgulhoso que

milênios, venho procurando reunir as ovelhas tresmalhadas, tentando trazer-lhes ao coração as alegrias eternas do reinado de Deus e de sua justiça. Agora volta ao lar, senador, consciente das responsabilidades do teu destino.

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1: Olá, prezados internautas. A partir de agora, Orações Crísticas para o Planeta. Apresentação de Lene Paulon e na técnica Luiz Domingues. Um excelente dia para todos vocês que estão aí do outro lado. Muito obrigado pela sua sintonia. Começamos com a prece do Pai Nosso.
2: Nosso Pai, que estás em toda parte, santificado seja o teu nome, no louvor de todas as criaturas. Venha a nós o teu reino de amor e sabedoria. Seja feita a tua vontade acima dos nossos desejos, tanto na terra quanto nos círculos espirituais. O pão nosso do corpo, da mente, dá-nos hoje. Perdoa as nossas dívidas, ensinando-nos a perdoar nossos devedores com esquecimento.

0: Queridos ouvintes da Rádio Portal da Luz, queremos agradecer a presença de cada um de vocês neste momento em que nos reunimos, reunimos os nossos corações para realizar esta prece para o nosso planeta Terra. Aqui do meu lado, meu companheiro Luiz Domingues, na técnica. Para que juntos possamos realizar esse trabalho de amor. Queridos ouvintes, estamos vivendo uma incerteza e os fatos que estamos vivenciando, muitas vezes nos preocupamos com o que está por vir. Mas esse fato não resolve em nenhum momento as nossas angústias. De repente, a vida nos apresenta outras possibilidades de vida, outra maneira que nos assusta, pois até então não estávamos acostumados a viver de tal maneira. É estranho como tudo isso mexeu conosco, e nós não sabemos até quando, mas é aí que está a magia de tudo. Ninguém sabe até quando. Mesmo sendo um processo em que estamos vivenciando no coletivo, cada um sente de maneira diferente. E o que precisamos fazer? Pegar aquilo que a vida nos oferece no momento. Viver o momento atual. Esperar a tempestade passar dentro da nossa casa física e, se pudermos, ou dentro da nossa casa mental. Apegarmos mais com a força da nossa fé, porque é com ela, só com ela, que conseguiremos atravessar estes momentos. Vamos segurar nas mãos de Deus e vamos. Mesmo não vendo nenhum horizonte adiante, podemos sim sentir a força das mãos divinas nos guiando. Isso que é importante. Mesmo não vendo o horizonte, sentimos as mãos de Deus nos guiando. Neste momento, meus queridos, vamos colocar uma água para ser fluidificada, que ela possa servir de remédio para o corpo, para a alma, aumentando a nossa imunidade física, acalmando os nossos corações, que nessa água possa ser colocado tudo aquilo que necessitamos, que os seres benevolentes de luz, responsáveis pela nossa evolução terrena, possa colocar nessa água aquilo que mais necessitamos hoje, que mais iremos necessitar amanhã, para continuarmos a nossa jornada. Queridos ouvintes, hoje a nossa oração da Terra é da irmã Isaura Hart, de Petrópolis, Rio de Janeiro.
1: Deus, Pai de amor e bondade, Jesus, nosso Mestre, amigo de todas as horas, neste instante, buscando o frescor das melhores vibrações celestiais para, no encontro de todos nós contigo, dizer-te, amado Rabi, aqui estamos, necessitados de teu amor e de teu socorro, já que muitas vezes nos distraímos nesta caminhada e nos envolvemos em situações inúmeras, divergindo dos teus ensinamentos. Aprendemos a necessidade de valorizar as coisas do Espírito, mas nos degladiamos

0: e chegamos a odiar-nos pelas coisas materiais. Amado pastor, eis-nos aqui como ovelhas transviadas, buscando o teu aconchego de luz. Acolhe-nos neste instante de grandes provas. Ajuda-nos a auxiliar todos aqueles que neste momento se encontram sem os recursos materiais e espirituais necessários ao seu alívio. Estende tuas mãos generosas e socorre as crianças abandonadas dentro ou fora de um lar. Que as luzes do teu amor cheguem ao coração e à inteligência dos médicos e enfermeiros e de todos aqueles que nestes momentos de aflição estão dando de si mesmos ao próximo desvalido ou enfermo. Que tua mãe, amado Senhor, possa envolver de paz e de união os lares da terra e do nosso Brasil. Que assim seja.
1: Que assim seja. Queridos irmãos, assim encerramos mais uma transmissão. Gratidão infinita pelo pensamento amoroso de cada um de vocês, nos ajudando nestes momentos em que estamos vivenciando. E até amanhã, neste mesmo horário.

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1: 5 horas e 46 minutos.

Olá, amigos. Eu sou Yasmin Madeira e eu convido vocês para um encontro com Jesus. 5 minutos apenas, mas para um mergulho no seu universo interior, na semeadura com Jesus de uma vida cada dia mais saudável e mais feliz. Hoje, nós vamos nos utilizar de uma ferramenta, de uma técnica de meditação, tão utilizada por muitos terapeutas, muito simples, pode ser utilizada por um adulto, por uma criança, é fácil para relaxar o seu corpo e concentrar a sua mente. Imagine-se no alto de uma escada com 10 degraus, uma escada linda. Você observe as cores da sua roupa, os seus cabelos, seus pés descalços, sentindo o mármore muito branco da escada que vai dar num lindo jardim. Vem comigo. 10, 9, 8, 7, 6, 5, 4, 3, 2, 1. Você está no jardim da sua alma, um lugar seguro, tranquilo, para você relaxar. Neste lugar, você vê muitas flores, vê a relva tão linda. Neste lugar, você pode até ouvir o marulhar de um riacho próximo. Agora vai surgir bem aí uma tela de cinema à sua frente, grande, branca. Nesta tela, você vai projetar tudo o que deseja para a sua vida, tudo o que você deseja já ter alcançado daqui a um ano. Muito bem, veja-se nesta tela, feliz, saudável, com as pessoas que você ama e deseja que estejam com você. Sinta a alegria desta vivência e projete na tela, através do seu pensamento focado, a atividade que você deseja realizar, tudo o que você deseja de melhor para você e também para os seus amores que vão usufruir deste teu momento de paz. Sinta tudo como já realizado. E uma sensação, um desejo de gratidão a Deus por ter conquistado todas essas coisas. Vem comigo agradecer a Jesus, que é o pastor das nossas almas, o caminho da verdade e da vida que nos conduz a Deus. Deus Pai, que sois todo poder e bondade, que o teu amor nos ilumine neste momento, que esta tela onde projetamos os nossos desejos seja iluminada, que ela seja abençoada pelo teu amor. Já sentimos com profunda gratidão toda essa realidade integrada em todos os níveis do nosso ser. E neste momento, vemos essa tela transformar-se numa grande esfera de luz e projetamos ela, Deus Pai, para o teu coração, para a tua mente, para o cosmos, com consciência de que ela também, em sua repercussão, está dentro do nosso coração. Nós desejamos igualmente paz e luz para toda a humanidade, para os irmãos que estão enfermos, para os que estão sentindo dores, para os irmãos das equipes de saúde, para os dirigentes de todas as nações. Envolvemos em amor toda a Terra. Nossa gratidão, Deus Pai. Graças a Deus. Vem agora comigo, subindo os 10 degraus. Vem comigo. 1, 2, 3,
4, 5, 6, 7, 8, 9, 10. Você está de volta. Muita paz.

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Olá, meus amigos e amigas, sejam todos muito bem-vindos, bem-vindas a mais uma reflexão que trazemos aqui com o coração desejoso que essas palavras possam ser úteis na tua vida, na tua caminhada. Hoje apresentamos aqui um pensamento, orientação do Espírito Emmanuel através de Chico Xavier, pensamento que foi escrito no livro Segue-me. E o benfeitor diz assim para nós: momentos existem nas quais é impossível desconhecer as nossas falhas. Entretanto, tenhamos a devida prudência de situar o mal no passado. Teremos tido comportamento menos feliz até ontem. Hoje, porém, é novo dia. Então, com essas palavras de Emmanuel, o que que a gente pode aprender com ele? Primeiro que nós somos um espírito que está se construindo. Ninguém na Terra aqui é perfeito. Tem virtudes, mas tem também imperfeições. Tem acertos, mas também tem erros. E ele diz que muitas vezes nós vamos nos deparar com os nossos próprios equívocos. É impossível desconhecer as nossas falhas. Muito embora nem sempre a gente está disposto a reconhecê-las, porque isso de alguma forma fere um pouco o nosso ego, o nosso narcisismo, mas tem horas que não dá para fechar os olhos e ver que a gente errou, que a gente se equivocou, que a gente tomou um caminho errado, que a gente falhou, que a gente fracassou. Bom, e o que fazer com este olhar, quando a gente constata isto? A orientação espiritual aqui é a seguinte: entretanto, tenhamos a devida prudência de situar o mal no passado. Olha que interessante, situar o mal no passado. Ou seja, aquele mal que eu cometi, eu assumo, eu admito, mas isso já passou. Isso foi ontem. Isso foi em outro momento. Diferente do momento que eu estou vivendo hoje. Hoje, porém, é novo dia. Para onde que a espiritualidade está querendo nos levar com essa reflexão? O mal foi ontem, eu admito, eu confesso, eu aceito. Mas hoje é novo dia. Novo dia para quê? Novo dia para corrigir. Novo dia para modificar. Novo dia para restaurar. Novo dia para corrigir em mim aquilo que ontem não foi o melhor. O que a espiritualidade me parece aqui querer nos sugerir é não entrarmos em processo de culpa violento.
de ficar se martirizando, se mortificando, se condenando, se autoflagelando por erros que nós cometemos. Porque isto, por incrível que pareça, quase sempre não nos leva a uma libertação do erro. Parece que a culpa é um anestésico que a gente tenta colocar, uma compensação para a falta de atitude de mudança, de fazer diferente, de corrigir o equívoco. A culpa geralmente aprisiona e mantém a gente sistematicamente no erro. Eu tenho visto isso em muitas pessoas e vejo também em mim, que me culpo por vezes de determinadas condutas e sinto que isto acaba me aprisionando na tarefa mais importante que nós temos, que é a renovação, que é o aprendizado. Que é aprender a lição com os erros que cometemos. Erros, de certa forma, compreensíveis, naturais, na medida em que somos espíritos ainda imperfeitos e distantes da perfeição. Então é natural que a gente tenha errado e é natural que a gente ainda vai errar muitas vezes. E de certa forma, esse é o processo pedagógico. Erro, aprendizado, acerto. E é isso que o benfeitor Emmanuel está nos sugerindo. Hoje é novo dia. Tudo bem, a gente não teve um comportamento adequado, mais feliz ontem, mas hoje é novo dia. Quer dizer, hoje é dia de fazer diferente. Então vamos sair do processo da culpa. Não é deixar de olhar para os nossos erros, mas olhá-los como um aprendiz que está aqui na Terra, para se lapidar, para se auto-aperfeiçoar, para se educar, para se iluminar. E isto é um processo longo, em que a gente não deve travar, ficando aprisionado às culpas, aos remorsos. Sempre em frente. Hoje é novo dia.

0: 6:03.
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1: Livro dos Espíritos de Allan Kardec. Sequência do comentário de Santo Agostinho, em conclusão 6. O Espiritismo não é obra de um homem. Ninguém pode inculcar-se como seu criador, pois tão antigo é ele quanto a criação. Encontramo-lo por toda parte, em todas as religiões, principalmente na religião católica, e aí com mais autoridade do que em todas as outras, porquanto nela se nos depara o princípio de tudo que há nele. Os espíritos, em todos os graus de elevação, suas relações ocultas e ostensivas com os homens, os anjos guardiães, a reencarnação, a emancipação da alma durante a vida, a dupla vista, todos os gêneros de manifestações, as aparições e até as aparições tangíveis. Quanto aos demônios, esses não são senão os maus espíritos, e salvo a crença de que aqueles foram destinados a permanecer perpetuamente no mal, ao passo que a senda do progresso se conserva aberta aos segundos, não há entre uns e outros mais do que simples diferença de nomes. Queridos amigos, que a paz do Cristo nos envolva nesta hora de reflexão e consolo. Convidamos você a silenciar as inquietações do mundo exterior e a voltar o olhar para dentro de si mesmo, buscando a luz do entendimento e da fé. Hoje trazemos à meditação uma página da obra O Essencial, do Espírito Amélia Rodrigues, recebida pela mediunidade de Edivaldo Pereira Franco, na qual a benfeitora nos convida a pensar sobre os verdadeiros amigos nos momentos derradeiros da existência. Ao iniciar o capítulo Amigos na Hora Última, Amélia Rodrigues nos apresenta uma imagem forte e inquietante. Os murmúrios maus que sopram na sociedade, anunciando dores e desaires que mais cedo ou mais tarde alcançam a criatura humana. Esses murmúrios representam muitas vezes as ilusões do mundo, as conversas vazias, os julgamentos apressados, as paixões inferiores que cultivamos ou permitimos florescer ao nosso redor. Vivemos, não raro, distraídos por essas influências, como se a vida fosse permanente e instável, esquecendo-nos de que a existência física é transitória e educativa. Quando ela menciona que as dores chegam galopando desgraças, percebemos a súbita mudança de cenário que a vida pode nos impor. Aquilo que parecia seguro se desfaz, as certezas humanas se fragilizam e o espírito é convidado a enfrentar a realidade última, a finitude do corpo e a continuidade da vida espiritual. É justamente nesse momento, a hora última, que se revelam os verdadeiros amigos da alma. Não são necessariamente aqueles que compartilharam apenas os prazeres ou as conveniências sociais, mas aqueles valores que cultivamos ao longo da vida: a fé, a esperança, o amor praticado, a consciência tranquila. são também os afetos sinceros, os laços construídos na base do bem, que permanecem além da matéria e se fazem presentes como amparo espiritual. Amélia Rodrigues nos convida, assim, a uma reflexão profunda. Que tipo de amizade estamos cultivando para esse momento inevitável? Estamos nos apoiando em ilusões passageiras ou edificando tesouros imperecíveis no íntimo do ser? A mensagem nos orienta a viver com mais vigilância e propósito, escolhendo melhor nossos pensamentos, nossas atitudes e nossas companhias, inclusive as espirituais. Porque na hora derradeira, não serão os bens materiais nem as aparências sociais que nos sustentarão, mas sim a luz que tivermos acendido dentro de nós. Portanto, preparar-se para a hora última não é um exercício de temor, mas de sabedoria. É viver bem hoje, com dignidade, para que amanhã possamos atravessar o portal da vida maior, amparados pela paz de consciência e pela presença dos verdadeiros amigos do Espírito. Ave Cristo. Elevemos agora, prezados amigos, o nosso pensamento a Deus em oração. Senhor Deus, Pai de infinita bondade, agradecemos por mais este momento de reflexão que nos convida ao despertar para a vida espiritual. Auxilia-nos a não nos deixarmos envolver pelos murmúrios infelizes do mundo, nem pelas ilusões passageiras da matéria. Fortalece-nos, Senhor, na construção do bem, para que cultivemos desde agora os verdadeiros amigos da alma, a fé, a esperança e o amor. Ampara-nos nos momentos difíceis e prepara-nos com serenidade e confiança para a grande transição da vida quando regressarmos à pátria espiritual. Que possamos, nesse instante, estar sustentados pela paz da consciência tranquila e pelo amparo dos bons espíritos. Permanece conosco, Senhor, hoje e sempre, abençoando nossos lares, nossas famílias e todos os corações aflitos da terra. Assim seja.

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1: Olá, sexta-feira! Um excelente dia para você que acompanha a programação da PUB Brasil. Rádio Portal da Luz, Sementes de Amor, Rádio Espaço Espírita, Rede Doutrina e São Francisco. Estamos iniciando mais um programa Comece Muito Bem o Seu Dia. Muito obrigado por você estar aí do outro lado, gratidão por sua companhia. Eu sou Celso Santos, olá, e vamos juntos nesta sintonia de luz e paz, acendendo os pensamentos e sentimentos para que tenhamos atitudes cada vez mais assertivas no bem. E você já agradeceu a Deus por mais um dia? Se não agradeceu, agradeça. Agradeça também a Jesus por ser a luz de nossos caminhos, ao seu mentor, guia, protetor, aos seus amigos espirituais que torcem para que você seja e esteja cada vez melhor. Não deixe para fazer amanhã o que se pode fazer hoje. É pra frente que se anda. Ei lá, vamos nós!

Os homens semeiam na terra o que colherão na vida espiritual, os frutos de sua coragem ou de sua fraqueza. Allan Kardec. O Dia Internacional da Família é comemorado anualmente em 15 de maio. Esta data homenageia a instituição familiar, um núcleo essencial para a formação moral de todos os indivíduos. Vale lembrar que família é um grupo de indivíduos que protegem, cuidam e amam você. Uma família pode ser formada por diferentes membros, não apenas um pai e uma mãe, por exemplo. Existem famílias com dois pais, duas mães, pais ou mães solteiros, tios, avós, enfim. E depois deste lembrete importantíssimo, aproveito para celebrar o dia de hoje, claro, parabenizando você, amigo aniversariante. Que este seja o início de um novo ciclo repleto de realizações e satisfações. Que você encontre o que há de melhor em si mesmo e transforme a sua experiência física em algo melhor que puder realizar. Combinado? Para você! Parabéns!

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Que tal iniciarmos muito bem esta sexta-feira, dando aqui uma notícia pra lá de excelente. Médico de 82 anos suspende a aposentadoria e passa a atender de graça o Covid. É o amor à profissão que falou mais alto. O médico alergista Visadal Santos, de 82 anos, suspendeu a aposentadoria e está de volta ao consultório para ajudar pessoas com Covid. Visadal voltou a atender este mês de graça em Colatina, no Espírito Santo. O médico se aposentou em novembro do ano passado, após 60 anos na medicina, para tratar de uma insuficiência renal. Ele faz hemodiálise 3 vezes por semana.

de braços cruzados a luta contra o novo coronavírus e decidiu voltar à profissão para ajudar pacientes que não têm condição financeira de pagar uma consulta. A especialidade dele, de alergista, teve aumento de procura após a pandemia. Vizadal contou à filha, a dentista Carolina Mendes, que queria voltar a trabalhar para ajudar as pessoas e se sentir vivo. A família apoiou o médico, apesar da preocupação com o contágio do coronavírus. Uma excelente notícia, a boa ação, a generosidade que faz a grande diferença no nosso dia a dia. Médico de 82 anos suspende a aposentadoria e atende de graça pacientes com Covid.

E o convida a pensamentos mais elásticos e melhores, presente aqui na nossa programação. Amigo ouvinte, que tal neste momento dar um up, realçar o que há de melhor em você e continuar adiante com mais perspectivas de sucesso? Por mais que pareça difícil, as obrigações estão aí e nós precisamos estar motivados para continuarmos vivendo da melhor forma. Então, no programa de hoje, eu apresento 3 sugestões para começarmos muito bem. Primeira sugestão: tenha um propósito. Não há como ter resistência se você encara aquela tarefa como um passo para atingir os seus objetivos. Definindo o seu propósito de vida, é muito mais fácil levantar hoje com o mesmo pique que você teve no início da semana. Segunda sugestão: aposte na visualização. Visualize aquilo que precisa e não o que quer. Nem sempre o que queremos é aquilo que precisamos, e para isso precisamos do discernimento para enxergarmos o que é melhor para as nossas existências. Terceira sugestão: tenha pensamentos positivos afirmativos. É isso mesmo. Um exercício importante é a afirmação. É o que você diz para si mesmo naquele momento de preguiça. Fechar os olhos e se imaginar em uma situação que te faz bem pode ser uma ajuda extra. E aí, já pensou nisso? Meu amigo, se ainda não pensou, pense, repense e reflita um pouco mais sobre a vida. Cada sonho que você deixa para trás é um pedaço do seu futuro que deixa de existir. Se você não lutar por alguma coisa, será vencido por qualquer coisa. Você não pode mudar o seu passado, ok, mas pode começar o seu futuro, não é mesmo? Se algum dia fecharem-lhe as portas da vida, pule a janela, faça a sua parte e seja feliz. Combinado?

Compositores e intérpretes de todo o Brasil divulgando e esclarecendo o Espiritismo por meio da melodia, da harmonia, do ritmo, da boa mensagem. Amigo ouvinte, você conhece as três palavras que podem fazer a diferença em tua vida? Não? Força, coragem e determinação. Três palavras que, acompanhadas de atitude, podem mudar qualquer futuro. E aí, pensando em realizar alguma coisa importante? Quando você está determinado a fazer algo, a crítica negativa se torna um fator de motivação. Dificuldades preparam pessoas comuns para destinos extraordinários. Olha só que fantástico! Dificuldades preparam pessoas comuns para destinos extraordinários. Não paralise os seus movimentos por conta de comentários negativos. Se o plano A não der certo, fique tranquilo, meu amigo. O abecedário tem mais 25 letras. Algo só é impossível até que alguém duvide e resolva provar o contrário. Alcance o seu objetivo. Seja e esteja melhor sem dar ouvidos ao pessimismo, à preguiça ou à descrença. Bora lá!

0: A melodia que enaltece a harmonia, que apazigua as emoções presentes aqui no programa. Comece muito bem o seu dia. E agora vamos a mais uma participação de Raul Teixeira.
1: Existe uma dificuldade no ser humano que é necessário parar muitas vezes para refletir a seu respeito. É a dificuldade das tentações. Afinal de contas, que fenômeno é esse? Quase sempre na problemática das tentações, fazemos um juízo de nós mesmos e damos uma má interpretação de coisas, das nossas possibilidades. Às vezes avaliamos a nossa condição acima do devido, supervalorizamos possibilidades nossas, juramos que não cederemos em determinadas questões, que não cairemos em determinadas circunstâncias, e acabamos por adotar posturas às quais fomos levados pela tentação. Às vezes temos a tentação de trair, um amigo, de trair a esposa, de trair o marido, de trair uma pessoa que nos é cara. Por que essa tentação nos ocorre? Às vezes temos a tentação de furtar. Sim, de furtar. E essa tentação se manifesta desde a cleptomania, em que pessoas furtam coisas de lojas, de mercados, até o imposto de renda fraudado. É um furto. Sim, é um furto. Temos a tentação de beber. Começamos com a primeira taça e juramos que ficaremos sóbrios, que daremos conta de dirigir o carro, e juramos. Temos a tentação de experimentar a droga uma vez só, uma vezinha só, seja um pacal, seja um pó, seja uma pedra de crack, seja uma taça de alcoólico, uma vezinha só. Não, eu me garanto, é a tentação, alguma coisa que nos impulsiona a fazer algo para o que não estamos muito certos da nossa capacidade de resistir. Não podemos garantir quanto à nossa resistência, mas fazemos. A temeridade, quando tomamos de um veículo e pisamos no acelerador e saímos em disparada, a tentação da velocidade, de bater o próprio recorde, a roleta russa, a roleta mineira, tantas tragédias por causa dessa tentação. A tentação da libido, de procurar, de sondar, de cobiçar alguém que já seja comprometido, exatamente pelo prazer do inusitado. São tentações perigosas. É muito importante verificar que no mundo em que vivemos, precisamos ter cuidado com esse fenômeno terrível que nos arrasta a situações muito complexas no território da tentação. É muitíssimo importante pensar como Jesus Cristo nos orientou. Em todas as vezes que se dirigiu ao nosso Pai Celeste, nos ensinou a buscar recursos contra a tentação. Na oração dominical, no chamado Pai Nosso, há um momento em que o Mestre nos ensina a rogar ao Pai: não nos deixes cair na tentação, ou não nos deixes cair em tentação. A proposta de viver na terra é necessária, é indispensável. Viver no mundo nos enriquece. As experiências com o nosso próximo, com o nosso semelhante, as experiências na relação com as coisas, com os fenômenos naturais, isso tudo nos enriquece. Mas é importante que não nos deixemos arrastar pelas tentações. Os bons espíritos dizem que não existe um arrastamento irresistível. Se fosse irresistível, ninguém teria a culpa de cair sob seu peso. Mas existem arrastamentos aos quais nos permitimos em nome da tentação. Porque sempre fazemos uma má interpretação das nossas possibilidades. Temos um juízo indevido das nossas condições. E quando vemos, tombamos nesse abismo terrível que se chama tentação. É importante, porém, que neste capítulo, que neste campo, nós passemos a ter a proposta de Jesus Cristo sempre em mente, a da oração e da vigilância. É importante que a gente aprenda a orar, fazer essa ponte com o divino, mas ter vigilância, o cuidado conosco mesmos. Não há razão para orarmos, somente orarmos, e não prestar atenção nos caminhos por onde estamos trafegando. Porque as tentações são perigosas e a qualquer momento nos podem derrubar. É por essa razão que em cada momento de nossas existências, apelando para o ensinamento de Jesus de Nazaré, estaremos sim fazendo as nossas preces, seja qual for a nossa crença, fazendo nossa elevação de pensamento, se assim preferirmos, mas sem deixar de vigiar os nossos passos, para onde estão indo nossos pensamentos e como estamos desenvolvendo os nossos atos.
0: Esta foi a participação de Raul Teixeira, que volta na próxima semana. Compositores e intérpretes de todo o Brasil divulgando e esclarecendo o Espiritismo por meio da música.

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Amigo ouvinte, mais um dia pela frente, o importante é não esmorecer frente aos desafios, aos obstáculos. Pense comigo, você não chegou até aqui por acaso. Cada escolha que você fez na vida lhe trouxe até aqui. Cada tropeço, cada acerto serviram de lição. Então, não valorize mais as fraquezas do que as forças. Tudo faz parte da vida e de quem você é. Se há algo que não gosta em sua vida, simples assim, mude. E aí? Espera mudar ou mudanças? Mudar de dentro para fora, mudanças de fora para dentro. A atitude deve partir de você, afinal de contas, você comanda a sua vida. Então, a mudança que você espera, meu amigo, é de dentro para fora. Pense nisso. E que tal pensar agora?

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E agora é chegado o momento da participação de Chico Xavier com o quadro Pinga Fogo.

0: Em 1936, conhecemos uma senhora amiga que praticou diversas vezes o aborto. Não era uma criatura perversa, mas temos as criaturas que no mundo espiritual inferior se encontram num campo de sombras, às vezes, quase que absolutas. Em 1936, conhecemos uma senhora amiga que praticou diversas vezes o aborto. Não era uma criatura perversa, mas entendia que estava agindo bem. Depois da sua desencarnação, depois de 6 abortos, vimos-la no mundo espiritual e ela estava em condições muito lamentáveis e se lastimava da situação de irresponsabilidade a que ela se entregara nos domínios do aborto inconsequente, do aborto sem orientação médica, do aborto não terapêutico. Em companhia de amigos espirituais, então perguntei pelo caso dela e eles nos disseram que ela se reencarnaria dentro de pouco tempo. Realmente, logo depois, de 1942, ela reencarnava. E, ultimamente, encontramos essa mesma senhora reencarnada no campo de nossas relações. E, com grande surpresa, mas com grande motivo para a meditação, encontramos-la numa angústia muito grande, querendo se descartar de uma esterilidade que para ela, nesta encarnação, é irreversível. Perguntei ao nosso amigo André Luiz, e ele então me disse que, de fato, nesta vida, ela, pelo anseio de ser mãe, ela vai reconstituir os seus órgãos genésicos para ser mãe em vida próxima. E, ouvindo também um amigo médico a quem eu perguntei sobre o assunto, ele então me disse que essa criatura podia receber um diagnóstico claramente identificável na patologia comum. E amigos espirituais então nos disseram que ela era portadora, segundo os conceitos médicos, de hiperplasia glandular cística do endométrio, além do mais, com resultados, com derivações muito lamentáveis em seus órgãos femininos. De modo que a vida no lar, nas grandes cidades de hoje, na vida de hoje, dentro de uma vida consciente, se podemos ser pais e mães, devemos emprestar as nossas possibilidades aos nossos amigos que precisam e desejam voltar à Terra, mas naturalmente subordinando isso ao nosso critério de administração da família.
1: Esta foi a participação de Chico Xavier, que volta na próxima semana com o quadro Pinga Fogo.

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Ei, amigo, a força para a sua mudança está dentro de você. Você sabe disso, não é mesmo? Então, não se esqueça, nunca é tarde demais para ser aquilo que sempre desejou ser. Olha só que bacana, nunca é tarde demais para ser aquilo que sempre desejou ser. Se ao enfrentar os problemas da vida lhe parecer que está escalando uma montanha altíssima, lembre-se que a paisagem que avistará no topo compensará qualquer esforço. Nunca desista porque encontrou um obstáculo. Os desafios são os temperos da vida. Já pensou nisso? Se ainda não, pense agora.

0: O melhor da música com temática espírita, informações e prestação de serviços na medida certa para você. E agora é chegado aquele momento para abrirmos portas e janelas de nossas mentes e corações. Sim, você já sabe. Vamos ao nosso Momento Espírita.
1: Quem é que nunca fez nada de errado? Naturalmente, todos nós, algumas vezes na vida, cometemos erros, seja intencionalmente ou não. O erro faz parte do aprendizado. Por trás de todo erro está a ignorância, o orgulho ou o egoísmo. O ignorante erra por desconhecer. O orgulhoso por se julgar mais importante do que as demais pessoas. E o egoísta por pensar somente em si. O que caracteriza o erro não são os padrões sociais ou as diretrizes éticas estabelecidas, mas sim suas consequências sobre o indivíduo e a sociedade. O que torna algum gesto desacertado são os seus efeitos malignos. Erramos quando nossos atos ferem alguém, quando invadimos o direito à felicidade do próximo, quando destruímos ao invés de construir. Numa palavra, erramos sempre que geramos sofrimento para os outros ou para nós mesmos. Por estar vinculado ao sofrimento, vemos que o erro não é um bom negócio. Entretanto, se formos sábios, saberemos tirar frutos dele. De uma forma muito especial, Deus sempre cuida para que dos nossos equívocos tiremos algo de bom. Isto acontece por meio da lei de causa e efeito, que faz com que todo bem, como todo mal realizado, retorne ao seu realizador. No campo dos sofrimentos, isto se chama expiação. Mas para tornar o processo menos penoso, podemos recorrer ao arrependimento e à reparação. Arrepender-se é, portanto, o primeiro passo na correção de um desatino. Existem pessoas que só se arrependem dos seus erros quando estão colhendo as consequências. Quanto mais demoramos a nos arrepender, mais sofremos. O arrependimento deve provocar um desejo de reparação, que consiste em fazer o bem a quem se havia feito mal. Mas nem todas as faltas implicam em prejuízos diretos e efetivos. Quer dizer, nem sempre teremos de expiar ou sofrer. Nesses casos, a reparação se opera fazendo-se o que deveria e foi negligenciado. Cumprindo deveres desprezados, missões não preenchidas. Quem tem sido orgulhoso buscará tornar-se humilde. O rude procurará ser amável. O ocioso passará a ser útil e o egoísta caridoso. Costuma-se dizer que errar é humano. Nós poderíamos inverter o raciocínio dizendo que corrigir erros é que é humano, pois o homem não pode desprezar a sua fantástica capacidade de racionalização ao persistir em atitudes que somente o infelicitam. Reconhece-se então o homem de bem pela capacidade com que ele substitui seus defeitos por virtudes superiores. Você sabia que os efeitos dos nossos atos se estendem muitas vezes para além da existência atual? Isso explica também os sofrimentos atuais, cujas causas não se encontram no presente. Várias vezes estamos recebendo hoje os efeitos de nossos atos de vidas passadas. Você sabia que nenhum espírito atinge a perfeição sem antes reparar os erros do seu caminho evolutivo? Por isso, hoje é o dia de fazer o melhor.

Boa mensagem presentes aqui no meu, no seu, no nosso programa. Comece muito bem o seu dia. Meu amigo, minha amiga, que tal refletir comigo? Quando a dificuldade lhe bater a porta, não baixe a cabeça para a tristeza. Não deixe que o desânimo tome conta de suas atitudes. O dia está apenas começando. Pense, repense e reflita. O ontem ficou no passado como aprendizado e hoje temos totais condições de agirmos melhores do que não conseguimos fazer no dia de ontem. Plante boas sementes, com certeza colherá frutos doces na sua caminhada evolutiva. Pense nisso! E que tal pensar agora?

A música que sensibiliza e esclarece mentes e corações, presente aqui no programa. Amigo ouvinte, você sabia que Deus nos dá incessantes oportunidades para melhorarmos dia após dia? Se está em dúvida quanto ao seu empenho, que tal começar de novo se for necessário? Amigo, jamais desista de lutar pelos seus sonhos. Só fracassa quem desiste de lutar, quem para de tentar. Por isso, quando cair, lembre-se que reerguer-se já é uma vitória. Combinado? Jamais desista, pois até as flores mais devastadas pela tempestade acabam sempre por renascer na primavera. Uma mente ousada está sempre mais preparada para desafiar a vida e atingir o sucesso.

0: 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E agora é chegado o momento daquele nosso quadro onde unimos bom humor e espiritualidade. Sim, vamos ouvir Amigos da Luz.
1: Pai, o senhor está vendo que eu estou aqui de joelho hoje. É uma súplica muito importante que eu tenho para fazer. Eu não estou querendo cobrar o senhor. Pelo amor de Deus, não é isso. Mas eu fiz uma lista. Amar o próximo. Eu amo o próximo. Eu amo o próximo. Eu amo o próximo do próximo. O próximo do próximo do próximo, que já não é nem tão próximo. Assim, eu estou amando também. Para garantir, eu estou pegando um raio aqui de 1 quilômetro. Estou amando. Se aproximou, amei. Caridade. Eu faço. Eu sou um cara caridoso. Essa semana mesmo juntei um bocado de roupa aqui que não estava dando em mim, que eu engordei um pouco, doei mesmo, sem problema. Na rua, quando estou andando, se aproxima o irmãozinho menos favorecido, meu pai. Que chega pedindo um dinheiro, quando eu tenho odor, eu bato papo. Eu nem ligo para aquele cheiro de CC, aquela coisa da pessoa que não toma banho há muito tempo. Não estou aqui para julgar. Podia ter tomado banho? Podia. Tem tanto lugar aí que a pessoa enfim, tem chafariz. Não interessa. Estou ali. Estou ali, amando. Prendi a respiração e estou aqui. Orai e vigiai. Oro toda noite, como o senhor pode ver. Vigiar, então, estou vigiando direto. Eu sei de tudo que está acontecendo comigo. Eu estou sempre me vigiando. Quando eu menos espero, vigiei. Ó, honrar pai e mãe. Eu sou manso. Eu deixo ver as criancinhas. Eu dou minha cara a tapa, entendeu? A outra face, eu dou. Eu tenho face, eu tenho uma bochechona boa. Eu zerei o Sermão da Montanha várias vezes. Eu não estou dizendo que sou um espírito de luz. Humildade. Só anotou aí? Eu não quero cobrar, senhor, como disse, mas tá certo o que eu tô passando. Eu tô desempregado há 8 meses. A Juliana, minha mulher, me deixou pra ficar com outro cara. Eu tô devendo cheque especial, eu tô enterrado. Não tô cobrando, não. Eu sei que se o senhor disser assim, não, é assim que tem que ser, aceitou, aceitei, porque o senhor é o que sabe de tudo. Tô aqui pra sofrer, entendeu? Se for preciso, mas vê aí se é isso mesmo, porque, ó... Eu sei que é muita coisa para resolver. Imagina, o senhor tem um universo inteiro para tomar conta. É muito buraco negro, muita galáxia, uma humanidade enorme. Muita gente, muitas moradas na casa do meu pai, né? Muita morada. O senhor também podia ter feito um pouquinho menos de morada. O senhor sabe de tudo. O senhor tá ligado assim, em várias coisas. Como é que o senhor vai saber o que está rolando comigo, Alberto, aqui de Madureira? Não dá, mas tem um ditado aí que diz que não cai uma folha da árvore que não seja do seu conhecimento. Pai, o que tem a folha? O senhor precisa focar, prioridade, não importa. Tem milhões de árvores, as folhas caem mesmo, não vão passar do chão. A árvore não vai morrer. Custa o senhor tirar o foco um pouco da folha da árvore e botar no meu cheque especial? Pela sua vontade, o senhor é onipresente, onipotente, onitudo. Pela sua vontade, eles aumentam o meu limite, entendeu? Sem consultar Serasa, sem consultar SPC, Deus é 10. O senhor... Pai, eu não quero cobrar, não. Se o senhor achar que é isso mesmo, Alberto tem que se lascar, vamos lá. Mas se não for isso, pai, dá uma aliviada aí. Ok? A gente tá combinado, né? Então tá bom, então eu vou dormir. Ah, é assim, muito obrigado pela minha família, pela minha saúde, a minha vida, enfim, blá blá blá, aquela coisa que eu falo sempre. Assim seja.

0: E assim chegamos ao término de mais um programa. Comece muito bem o seu dia, agradecendo sempre a você, amigo ouvinte que está aí do outro lado, pelo seu carinho, confiança, pela sua companhia. Lembrando sempre que hoje é um novo dia, ontem aprendizado. Hoje, possibilidades, oportunidades para fazer um futuro diferente e melhor. O sorriso é a manifestação dos lábios quando os olhos encontram o que o coração procura. Encontre e seja feliz. Forte abraço, lindo dia, uma ótima sexta-feira, um lindo e maravilhoso final de semana e até segunda!
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1: 7 horas e 57 minutos.

0: 7:59.
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0: Boa noite.
1: Boa noite a todos.
0: Que a paz, a luz e o amor de Jesus esteja conosco hoje e sempre. É sempre com muita alegria que a gente vem para mais uma oportunidade de trabalho no serviço do bem e do amor.
1: Eu sou Hinaldo Neri.
0: E eu sou Cristiana Stanford Neri.
1: Nós estamos aqui ao convite do Portal da Luz para participarmos juntos deste programa que será retransmitido toda primeira e terceira segunda-feira do mês, onde nós estaremos trazendo assuntos concernentes à doutrina espírita.
0: E agradecendo ao nosso amigo Luiz Domingues pelo convite e a responsabilidade de juntos podermos estar aqui para podermos levar mais uma frente de trabalho dentro da seara da doutrina espírita, divulgando o amor junto à Rádio Portal da Luz, com uma forma diferente. Nós temos um programa que realizamos diariamente, que iniciou diariamente um dia antes de ser decretada a pandemia. Mas nós já fazíamos várias lives, várias transmissões, mas a pedido da espiritualidade nós iniciamos esse trabalho. E é hoje, a pedido do nosso amigo Luiz, nós estamos assumindo essa frente de trabalho nova diante da Rádio Portal da Luz.
1: Porque nós agradecemos muito a confiança e a responsabilidade que sabemos que teremos que ter junto a vocês. Porque esse programa irá, como nós falamos, falar sobre doutrina espírita. E contamos com a presença de vocês, com o like de vocês e, principalmente, para nós iniciarmos toda a tarefa espírita, nós iniciamos com a prece. Cristiana?
0: Vamos orar? Vamos elevar o nosso pensamento ao alto para agradecer ao Divino Amado Mestre Jesus pelo amor que Ele sempre dispensa a cada um de nós, pelos seus ensinamentos, pela oportunidade de podermos estar aqui trilhando um pouquinho o seu caminho, para podermos juntos aprender um pouco mais sobre o seu amor e sobre essa doutrina de paz, de luz e de amor, que traz o consolo aos nossos corações. Que todos aqueles que possam estar aqui conosco sintam-se amados e abraçados pelo Mestre amado Jesus e pelo nosso Pai Maior, que possamos juntos, iniciando neste dia essa etapa de trabalho, podermos galgar novos rumos, levando sempre a proposta dessa doutrina como a bandeira e o estandarte do Mestre Jesus com muito amor. Que assim seja, graças a Deus.
1: Que assim seja, amém.
0: E dando
1: amém.
0: Boa noite aqui a nossos amigos internautas, Seu Wilson da Hora, que está aqui conosco, a Mônica Zimene, Regina Busnero, a Vini, a Beth Leite, sejam muito bem-vindos todos vocês. E a nossa proposta hoje é a gente fazer um bate-papo diferente, falarmos um pouco sobre uma questão que é tão questionada, tão polêmica, que traz muitas vezes dúvidas entre os próprios espíritos, que é a mediunidade.
1: Esse assunto é um assunto muito palpitante, viu, gente? Porque no momento em que nós estamos vivendo, esses momentos de conflitos e de variação, de vibrações, e principalmente a polaridade dessas vibrações que se estendem, atinge diretamente a esses que são os médiuns. Então é de extrema importância nós compreendermos que a mediunidade não foi inventada pelo Espiritismo. Não, ela não foi inventada pelo Espiritismo. A doutrina dos Espíritos, ela nos consola explicando o que vem a ser mediunidade. Cristiana, a mediunidade, ela sempre aconteceu ou foi uma criação da doutrina espírita?
0: Não, a gente, quando a gente estuda, né, a doutrina espírita, a gente vai entender que o fenômeno mediúnico é um fenômeno que ocorre desde que a humanidade existe. Né? Não é privilégio da doutrina espírita, muito pelo contrário. Mas a doutrina espírita vem estudar, esclarecer, desmistificar a questão mediúnica. Mas se nós formos buscar a história da humanidade, né, nós vamos ver que mediunidade ela existe desde tempos muito passados e antigos. Né? Nossos irmãos hindus, eles trabalhavam muito com a questão mediúnica, os egípcios, né?
1: Os Vedas.
0: Os Vedas. A gente vê que a mediunidade ela está presente em toda a história da humanidade, inclusive no próprio contexto bíblico.
1: Onde, né, tem o ser humano, tem mediunidade.
0: Boa noite, Bebel. Boa noite, Ivonete Maria. Sejam bem-vindas.
1: Então, essa questão, Cristiana, que sempre paira, não sei se você que está nos ouvindo, já se questionou. Cristiana, que história é essa de termos mediunidade? Todos nós temos. Mas ser médium, por que existe essa diferença em ter mediunidade e ser médium?
0: Porque a mediunidade, como a gente disse, né, é inerente ao ser. Mas ser médium, a gente pode dizer que uma pessoa é médium. Eu não posso dizer se Hinaldo é médium ou se você que está nos ouvindo é médium. Quem pode dizer se você é médium é você.
1: Exato.
0: Porque o médium é toda e qualquer pessoa que percebe em algum grau a influência dos espíritos.
1: Isso está na codificação, né, Cristiana?
0: Está no Livro dos Médiuns, né, no capítulo 14 do Livro dos Médiuns, é dos médiuns o capítulo, e justamente na questão 159, é quando é trazido para nós essa questão, porque ele diz: todo aquele que sente num grau qualquer a influência dos espíritos é por esse fato médio. Essa faculdade é inerente ao homem. Não constitui, portanto, um privilégio exclusivo.
1: É porque, não sendo um privilégio exclusivo, que muitos acham que, por terem mediunidade, são melhores do que os outros. E não é bem assim. É uma coisa muito mais ampla do que você possa imaginar.
0: Boa noite, Elzinha. Boa noite, Thelma Medeiros. Sejam bem-vindas.
1: E Terezinha Oliveira.
0: Terezinha Oliveira. Eliette Clemente, Fred, sejam bem-vindos também.
1: Nós agradecemos, gente, sempre a vocês a participação. E, por gentileza, se vocês puderem, vão dando likezinho, vão curtindo, comentando, convidando pessoas para se inscrever no canal Portal da Luz e o canal de Cristiana Hinaldo Stanford Nelly, porque todos os canais que estão retransmitindo merecem o nosso carinho, o nosso apreço e a nossa curtida, e nós nos inscrevermos neles também. Sim. Cristiana, vamos citar os canais que estão aqui conosco?
0: Vamos agradecer a TV IDEAC pela retransmissão, ao Amigo Espiritual, a Rádio Portal da Luz e Web Rádio Portal da Luz, os nossos ouvintes, a Rai TV, Rede Amigo Espírita, a Web Rádio Sementes de Amor, a TV União Espírita de Maceió e a TV Nova Luz, pela retransmissão deste nosso trabalho, que é o primeiro episódio da temporada 1, né, do Bate-Papo com Jesus. E vai ser um trabalho que a gente vai estar permeando em vários assuntos da doutrina.
1: E vamos ter convidados também, porque você que está nos ouvindo, você também é nosso convidado, viu? Você poderá vir para cá, no chat, você poderá trazer a sua pergunta e nós poderemos, na medida do possível, é claro, que estiver ao nosso alcance, a gente vai respondendo.
0: Dentro, okay, da nossa condição de conhecimento, de entendimento da doutrina, porque é tão, tão maravilhoso. A gente sempre diz a todos, né, que essa doutrina ela é tão bela, porque ela é um constante aprendizado para todos nós. Não existe doutor de doutrina espírita. Todos nós somos aprendizes. Boa noite, Francisca Borges, de Patos, Minas Gerais. Seja bem-vinda.
1: Gente, olha, essa questão da mediunidade, eu gostaria de voltar essa base que é médium, separarmos bem mesmo, mediunidade e médium. Porque, veja, se Kardec lá, os espíritos asseveram a Kardec, que só é médium, essa palavra médium só pode ser usada para aquela pessoa que percebe. É preciso que a pessoa, por isso que Cristiano no começo disse assim, só quem pode dizer se você é médium é você mesmo. Porque, veja, se eu percebo em algum grau a presença dos espíritos, Kardec diz, os espíritos dizem a Kardec, é por este motivo que você é médium. Agora, ter mediunidade. Ah, mediunidade é uma faculdade orgânica. É, ela está situada no organismo e alojada no campo perispiritual. Veja mesmo, você ter mediunidade é uma coisa natural, porque você tem a audição, você tem a gustação, você tem a visão, você tem o tato, você tem a olfato, você sente o cheiro, sente o gosto, o tato, o ouvido, você escuta, e a mediunidade você percebe. Veja, quando nós iniciamos o nosso estudo primário, nós aprendemos que temos 5 sentidos. Mas quando nós avançamos nas questões científicas, nós descobrimos que o organismo tem muito mais sentidos, inclusive a mediunidade. Hoje, paira em torno de 18 sentidos do corpo físico. Nós vamos falar isso nos nossos programas, viu? E vocês poderão cobrar a gente. Porque nós vamos apresentar a vocês todas as nuances que traz a doutrina espírita com referente aos assuntos. Não é isso, Cristiano? A gente vai falar hoje sobre mediunidade. Então, veja, à medida em que eu percebo algo, eu sonho, acontece, eu percebo a presença de um espírito, eu vejo um vulto, eu escuto vozes, eu sonho, a coisa acontece. Então, isso são fatores predisponentes à mediunidade.
0: E é interessante que a gente tem o nosso amigo, né, que é o Sérgio Lopes, Sérgio de Oliveira Lopes, que ele, Lopes de Oliveira, desculpa, é que ele é um médico, psiquiatra, e ele faz um estudo a respeito da interligação entre a glândula pineal e a mediunidade, onde, em estudo comprovado, ele demonstra para nós, né? Boa noite, Nadia Araújo, da Rádio Web, seja bem-vinda. Da Rádio Web, não. Todos da Rádio Web. Seja bem-vinda, Nadia Araújo e Rafael DM. Seja bem-vindo também. E aí, o que é que acontece? Nosso irmão, ele vem nos mostrar que quando a faculdade mediúnica ela está em atividade, a nossa glândula pineal, ela fica com uma luminosidade diferente. E ele demonstra que aqueles que têm a faculdade mediúnica mais avançada, né, mais assim, mais desenvolvida, né, mais trabalhada, essa luminosidade da glândula pineal, ela se torna cada vez maior.
1: Ela vai se ajustando à medida em que a gente conhece, compreende, interliga-se, intercambia com o mundo espiritual. Ou seja, à medida em que você vai desenvolvendo essa percepção, é por isso que antigamente, Cristiana, Edgar Moon, em outros livros, vocês vão encontrar, nós inclusive pegamos os carros de João Nunes Maia, pegamos o livro de Carlos Mbaçaí, de... o nosso irmão Edgar Moon, que é esse que nós estamos aqui na mão, que fala sobre mediunidade. Veja, no começo ele dizia que essa mediunidade ela tem que ser desenvolvida. À medida que a gente vai percebendo que a mediunidade você já tem, você não desenvolve, você vai compreendendo como é a sua mediunidade. Porque uma mediunidade de uma pessoa não é idêntica da outra. Cada um tem a sua nuance. por ter a sua percepção diferenciada das coisas materiais e das coisas espirituais. O Reinaldo, e tem mediunidade material também? Tem, gente. Tem o animismo, o fator anímico. Toda boa mediunidade inicia-se no anímico. Você passa do animismo ao médium anímico e depois a mediunidade por completo. Ou seja, à medida em que você exercita essa mediunidade, e exercitar, gente, é procurar uma casa espírita bem orientada, procurar um grupo que você se assemelhe, que você goste. Cristiana, dê ao pessoal uma noção do que vem a ser se aproximar. Depois que você contar a sua experiência, que isso é muito bom, gente. Nós temos a experiência nossa para contar a vocês. Eu vou contar a minha também.
0: É que a mediunidade, ela desponta e não tem idade. É muito interessante isso, porque muitas vezes as pessoas perguntam, uma criança pode apresentar mediunidade? Na adolescência, a pessoa pode apresentar mediunidade? Ah, olha, a pessoa passou a vida toda, nunca despontou a mediunidade, mas agora, na maturidade, já idoso, começou a ver espíritos, a perceber. Então, é muito interessante isso, porque as pessoas acham que não, a pessoa ou nasce já, né, ou só apresenta a mediunidade quando é mais novo, não tem idade. A mediunidade, ela pode apresentar-se, o desenvolvimento dela, a percepção, em qualquer idade, né? Vai depender muito. E a criança é muito interessante, porque quando a gente estuda doutrina espírita, a gente entende que nós espíritos, quando reencarnamos, os espíritos nos esclarecem que o nosso reencarne, ele se completa aos 7 anos de idade. Então, se o nosso reencarne se completa aos 7 anos de idade, então, do 0 aos 7, a gente está mais na espiritualidade do que encarnado. E é por isso que nós percebemos crianças que elas apresentam a nós a vidência, então a claudiaudiência.
1: São aqueles amiguinhos imaginários que a gente diz que eles têm? Então, veja, se você tem um filho em casa e que ele diz que tem um amiguinho, saiba que ele está conversando com um espírito. É isso, Cristiano? Muito bem.
0: E aí, veja, é preciso que a gente também tenha cuidado para não ignorar o que a criança está trazendo, mas também não estimular.
1: Ah, então não deve estimular a mediunidade na criança?
0: Não é adequado a gente estimular. Por quê? Bom, a criança está em fase de desenvolvimento psicológico e de personalidade nesta encarnação. Então, como ela ainda está na fase infantil, ela ainda está maleável para as influenciações, para que nós possamos levar a ela maiores conhecimentos, maior aprendizado. Boa noite, Lia Pires, seja bem-vinda. Né? Então, a gente tem os pais, né, os educadores, têm dos 0 aos 7 anos o tempo para poder introjetar todos os bons ensinamentos a essas crianças.
1: Através do exemplo,
0: né? Através do exemplo.
1: Não é somente faça o que eu digo, mas não faça o que eu faço. Isso não cola mais.
0: Isso. E aí, por este motivo, quando esse espírito passa agora, ele conclui o seu processo encarnatório, e aí ele, dos 7 aos 14, começa a eclodir nele a sua personalidade de tudo que a gente somou nas nossas encarnações passadas.
1: Ah, então é por isso que a gente chama dessa adolescência de aborrecência?
0: Isso.
1: Porque ele parece que é contraponto, contra tudo, contra todos, e sempre está sendo um opositor, não é isso? Aquele dos 7 aos 14 é uma eclosão de tanta coisa. Ele descobre, segundo a psicologia, que o pai não é mais aquele homem super-homem, A mãe também não é mais aquela super mulher. Ela até descobre, né, nesse período, que os pais mentem. É, ele percebe que os pais mentem. Eles percebem
0: as coisas, né?
1: Exato, exato, exato. Cai por terra.
0: O pai não é mais o super pai, o super herói, né? E
1: cai
0: a mãe
1: por terra,
0: não
1: o quê,
0: é mais a sua fada madrinha, né?
1: É. E olha que coisa interessante, cai por terra aquela coisa do Papai Noel, né?
0: Isso.
1: É, cai a coisa do Papai Noel. Começa, veja, não é a maturidade. Não, não é a maturidade, não. É o encontro com uma nova realidade.
0: Isso.
1: Uma nova realidade.
0: E aí, veja, isso dos 7 aos 14. Aí, quando chega dos 14 aos 21, é quando esse espírito vai formar a sua personalidade e concluir os 21. Então, nem a gente deve desenvolver a mediunidade ou incentivar a mediunidade na infância, nem tampouco na adolescência.
1: Exato.
0: Porque é o período de formação de personalidade, o que pode provocar, levar esses jovens ao desequilíbrio de comportamento, ao desequilíbrio mental.
1: Vejam, como eu estou em formação de personalidade, então, eu tenho que me ajustar aos exemplos que são dados pelo pai, pela mãe, pelos educadores, por pessoas reencarnadas, mesmo que eu sofra a influência dos espíritos, porque ninguém deixa de sofrer a influência dos espíritos.
0: Isso.
1: Continuamos recebendo essa influência. Mas vejam, a boa influência terá que vir dos pais. É a educação que você terá que passar. E vejam que nesse processo de aproximação de espíritos, iria desajustar em quê? E chegou mais gente por aí, não foi?
0: Boa noite, Cleide Maciel, Irã e nossos irmãos arcoverdenses. Sejam bem-vindos.
1: É o interior de Pernambuco, de Arco Verde, viu, gente? Uma cidade belíssima. Então, vocês imaginem que o ser humano reencarnado nesse período, ele não pode sofrer esse exacerbada a mediunidade. Porque vai danificar as suas... Como é que eu posso dizer? Essa ideia na cabeça dele, intrusa, que eu chamo mediunidade, o contato mediúnico é um contato de intrusos nos nossos pensamentos. Porque a mediunidade não é como muita gente pensa, viu? Que o espírito vem e entra como se entrasse uma faca na bainha. Não, o espírito não entra no nosso corpo. É um contato mental. Agora você imagine, se é de perispírito a perispírito, ele irá nos influenciar com seus pensamentos, com suas palavras e com seus atos. E se você está em formação de personalidade, será que a sua formação de personalidade se estruturará de forma equilibrada? Eu pergunto a você, você que tem um filho que está com má companhia, aquelas companhias que os pais não desejam, eu pergunto, é bom para ele, para sua formação de personalidade? Você vai dizer não. Então você imagine querermos que uma criança possa desenvolver a mediunidade. Não é aconselhável. Aconselha-se na casa espírita a partir dos 18 anos, onde ele poderá passar a fazer parte do estudo sobre mediunidade. Ah, Inaldo, então ele vai levar quantos anos para desenvolver a sua mediunidade? Não, a mediunidade ele já tem. O que ele vai aprender como lidar com ela. Para não ser, olha, é a informação mais importante, viu, sobre mediunidade, para não ser joguete e para não ser prisioneiro de mentes ardilosas do mundo espiritual. Então, é por isso que a gente não põe. Porque é como se entregássemos uma ovelha na boca dos lobos.
0: Exatamente. Hein? Porque, como está em formação, e aí muitas pessoas vão perguntar, né? Mas, Reinaldo, peraí. Você está dizendo que não deve se desenvolver a mediunidade na adolescência? E por que Kardec se serviu das jovens, das pré-adolescentes, né, na época?
1: Porque, veja, a espiritualidade...
0: Muitas pessoas questionam isso.
1: A espiritualidade, a época de Allan Kardec, se serviu de espíritos ainda em desenvolvimento, mas almas muito velhas, viu? espíritos que já estavam preparados para tal tarefa e sabiam que poderiam enveredar por caminhos tortuosos. O que aconteceu? Poucos sabem disso, que as médiuns que Kardec se serviu, quando elas ficaram adultas, elas tiveram problemas neurológicos. Elas tiveram problemas, veja, tiveram problemas neurológicos por quê? Porque exacerbaram. Ah, então os espíritos se usaram, então são eles os culpados. Não. Não existe culpa, existe responsabilidade. Porque, veja...
0: E lembrar que Kardec não tinha esse conhecimento. Porque se foi um trabalho desenvolvido e a coisa aconteceu naturalmente, né, ele não sabia que podia trazer prejuízo para aquelas jovens.
1: Exato.
0: Tenho certeza que se ele soubesse, ele jamais teria incentivado o uso da mediunidade nas adolescentes.
1: Exato.
0: Mas fica claro para nós que diante da condição, por quê? Porque poucas pessoas sabem. Mas se for estudar e ver, né, como é que foi o fim daquelas jovens, elas desencarnaram com problemas mentais.
1: Exato. Né? Por conta do trabalho mediúnico em tenra idade. Mas sabendo disso, hoje o nosso compromisso é de não buscarmos levar nenhuma criança, nenhum adolescente, nenhum jovem que não esteja preparado emocionalmente. Hinaldo, tem jovens que são extremamente preparados emocionalmente. Raros, são muito difíceis. Esses sim podem.
0: Mas mesmo assim, vamos ver o exemplo que nós tivemos. Veja, Chico Xavier, Divaldo Pereira Franco, todos eles apresentaram a mediunidade desde a infância. Mas quando foi que o trabalho realmente iniciou a realização do trabalho? Quando Chico Xavier completou 18 anos.
1: Foi quando
0: Emmanuel se apresentou a ele para o início da tarefa espírita. Divaldo foi orientado por Chico da mesma maneira.
1: Exato.
0: O trabalho de controle em relação à educação sexual. Por quê? Porque a sexualidade é uma energia co-criadora no universo, né? E ela também é bastante utilizada para a ajuda no trabalho mediúnico.
1: É, porque é um direcionamento, gente, é uma energia, é uma energia criadora. E se ela é uma energia criadora, vocês terem ideia, muitas vezes, ou vocês acham que acontece como os fenômenos de materialização. Essa é a energia canalizada. Os efeitos físicos, essa é a energia canalizada. Quando o teletransporte de íncubos e súcubos, entradas e saídas de objetos em lugares fechados, essa é a energia. É uma energia criadora, gente. Então, nós que somos espíritas, que temos o conhecimento, temos a responsabilidade, o dever de cuidarmos das nossas casas e de cuidarmos daqueles que participam dos nossos, os ceareiros, né? Aqueles que vêm à casa. E alguma vez alguém me perguntou, viu, Cristiana? Eu não sei, eu vou jogar a bomba no seu colo e a gente vai responder junto essa pergunta. Pessoas que tomam remédio controlado, Cristiana, estilo remédio controlado para o sistema nervoso, devem participar de reunião mediúnica?
0: Não é indicado, né? Os próprios espíritos nos é orientado de que qualquer substância que seja utilizada, a gente deve evitar, inclusive até quando nós estamos doentes. Veja, porque muitas pessoas acham que a mediunidade só é utilizada na reunião de desobsessão, na reunião mediúnica. Mas até o passe, ele é um trabalho ligado à mediunidade.
1: Exato.
0: Porque você é intermediário dos espíritos. Então, como é que você pode ser intermediário de uma energia para melhorar e auxiliar e reequilibrar outra pessoa, se você não está equilibrado? Então, quando nós estamos doentes, adoecidos, do organismo físico, tomando alguma medicação, né, mais severa, os orientadores nos dizem que a gente não deve se servir do passe, aplicar o passe nas pessoas, porque você vai impregnar elas com aquela medicação
1: que você está...
0: tomando. E é por esse motivo também que nós orientamos que quem vai se dedicar ao trabalho e ao serviço mediúnico não deve beber, se drogar, fumar. Não deve.
1: Viciações, né, Cristiano?
0: Nenhum tipo de viciação.
1: Ah, então o médico é uma pessoa perfeita, Cristiano?
0: Não.
1: Não é.
0: Não mesmo. Mediunidade não atesta moralidade. São coisas extremamente distintas.
1: Mas que deveriam andar juntas.
0: Deveriam. Mas não é assim que acontece. Haja vista, nós acompanhamos aí diversas situações vexatórias com vários médiums, né, ao redor de todo mundo.
1: Dentro e fora do espiritismo.
0: Exatamente. Tanto que a gente tem um dos casos mais recentes aí de um médium que, inclusive, não se denominava espírita, se denominava católico, né, mas que fazia prática das curas mediúnicas lá no ambiente em que ele trabalhava com a mediunidade, né, por abusos, né, e utilização da sexualidade equivocada junto ao trabalho mediúnico, e que chegou a ser preso e tudo mais. Né, e foi bastante complicada a situação. E aí muitas vezes as pessoas dizem assim, mas então como é que fica? Como é que fica, Hinaldo? Se ele não tinha moralidade, mas ele curou tantas pessoas, como é que pode ser isso, hein?
1: É, porque é justamente isso que você falou anteriormente. A mediunidade, como é um efeito anímico, medianímico, tem a presença dos espíritos, mas tem a parte do médium. Então, provavelmente, tratava-se de um médium de cura, mas que, com a falta da moralidade, ele perde a assistência dos bons espíritos. Mas não deixa de fazer o trabalho. Ele continua fazendo, sem assistência dos bons espíritos. Agora ele fica entregue, como dizem os bons espíritos, entregue à boa sorte. Aí quem vai se cercar dele? Porque eu pergunto a você, onde terminou o nosso irmão que usou desse tipo de expediente? Na penitenciária. Ah, mas então todo médium que for preso, ele tem equívoco moral? Não, nós não dissemos isso. Nós dissemos que pode acontecer, por desvio de conduta moral, o médium ser levado pelos próprios espíritos enganadores que estão ao lado dele, levá-lo à penitenciária. Engraçado, o nosso irmão, como eu vou citar um nome aqui, que vocês vão lembrar, inclusive, assistam o filme, viu? O filme de Zé Arigó. Era um espírito bom, um homem boníssimo, que tinha a projeção de um espírito junto a ele, que era o Dr. Fritz, que fazia cirurgias espirituais esplendorosas, mas pelo exercício ilegal da medicina, foi condenado e foi preso. Mas vejam, lá dentro da penitenciária, foi que mais Zé Arigó trabalhou. Assiste o filme que você vai gostar, né? A Vida do Médium Zé Arigó. Então vejamos nós que a mediunidade não está, como diz Cristiano, atrelada à mediunidade ou à moralidade do médium. É preciso que o médium se moralize. E só tem uma maneira, é estudando na prática do bem e do evangelho.
0: Aprendendo, né, junto com os demais médiums. E a gente tem muitas obras que são muito boas, obras maravilhosas, que nos auxiliam nesse entendimento da mediunidade como base, principalmente, o livro dos médiums. É o primeiro livro, um dos livros básicos desse trabalho. A gente tem o livro Diálogos com as Sombras, tem o Estudando o Livro dos Médiuns, tem vários...
1: Cristina, deixa eu te perguntar uma coisa. Quando a gente quer falar sobre a história da mediunidade nos tempos, tem alguma obra que a gente possa, para os palestrantes espíritas, para você que é médium e que quer ter o conhecimento, existe uma obra?
0: Tem o Analisando as Traduções Bíblicas, exato, de Severino Celestino. Nessa obra, ele traz muitas coisas a respeito da Bíblia, né, sobre reencarnação e sobre a questão da mediunidade na Bíblia, tanto no Antigo Testamento, ele traz para a gente aqui muito claro, como no Novo Testamento, a parte mediúnica. Porque nós sabemos que veja, os profetas conversavam com Deus como? Se não através de fenômeno mediúnico.
1: É, a Bíblia é um recheio de mediunidade, porque como é que eles conversavam, né? Como é que eles ouviam as orientações? De onde vinham essas orientações?
0: Exatamente.
1: Se não, o efeito mediúnico. Ou medianímico.
0: Exatamente. E veja, muitas vezes eles falavam que eram os anjos que se apresentavam. E peraí, se o anjo se apresentava e conversava com ele, como é que ele via? Então, eles se materializavam. Então, tinha a questão da materialização, tinha a questão da vidência, da audiência, tinha a questão da audição apenas, né? A audiência apenas. É quando Deus falou para o profeta Abraão, para o profeta para Davi, né? Para Moisés e tantos outros profetas que tinham essa faculdade mediúnica, e dentro da faculdade mediúnica eles direcionavam aquilo que era necessário para aquele povo.
1: Exato.
0: Né? Então, tudo lá na antiga Bíblia. O rei Saul, que manda buscar, ele estava para ter uma guerra, né? E ele manda os seus soldados ir atrás de alguns pitões e pitonisas, porque os médiuns naquela época eram chamados assim, pitões e pitonisas, ou feiticeiros, oráculos, né? Eram as denominações que eram levadas para essas pessoas que tinham a conexão. E pedia, né, para que... Boa noite, Neide Ferreira, seja bem-vinda.
1: Diga lá, viu, Neide, a sua cidade e o estado de onde você está nos ouvindo.
0: E aí pediu para que eles fossem, né, verificar, né, com esses oráculos e esses pitões e pitonisas. E ele dizia assim, vocês quando chegarem lá...

0: oráculo que ele tinha lido. É porque ele mandou para diversos lugares, os mais renomados e conhecidos. É, Neide Ferreira é nossa amiga da Rádio Portal do Japão. Seja bem-vinda.
1: Ah, Neide, seja bem-vinda. Que maravilha. Olha, sinta-se já de antemão convidada a, quando nós estivermos aqui, você entrar para nós fazermos esse bate-papo com Jesus, inclusive com a sua presença aqui. Não precisa de convite, basta apenas chegar, clicar no link e vir estar com a gente. Nesse primeiro programa, nós não pusemos o link, porque nós queríamos nos apresentar e falarmos sobre mediunidade. Mas nos próximos, todos estão convidados, né? Conforme nós sabemos, pela nossa direção do programa Portal da Luz, nós temos aqui 10 lugares. E poderemos ficar aqui administrando isso, não tem um problema nenhum para administrar isso, tá, gente?
0: Boa noite, Adriana, seja bem-vinda.
1: Adriana aqui de Recife.
0: Isso. E aí, o que é que acontece, gente?
1: Seus
0: soldados,
1: né,
0: vieram e aí foram dizendo o que é que os oráculos informaram. E todos diziam coisas aleatórias. E um deles, que voltou, disse: olha, meu rei, eu vou trazer para o senhor a informação porque o senhor me pediu, mas eu achei muito esquisito a resposta do oráculo. E ele disse: pois não, diga.
1: Oráculo de Delfos, né?
0: E aí ele disse, ele informou que o senhor, na noite do dia tal, havia descido a uma cozinha no subterrâneo e havia cozinhado um animal diferente de uma tartaruga, uma coisa assim.
1: No casco da tartaruga.
0: No casco da tartaruga.
1: Um cordeiro no casco da tartaruga.
0: E aí ele disse, e o que ele disse? Não, ele disse que o senhor vai vencer a guerra. Ele disse, então, esse é o verdadeiro oráculo, né? O verdadeiro... E aí manda trazer ele para que ele pudesse, porque os reis antigamente, eles sempre se consultavam muito, né? Eles tinham os seus conselheiros, e a maioria das vezes esses conselheiros eram justamente médios, feiticeiros, né? Pituns, pitunisas, eram pessoas que tinham uma mediunidade, e eles se aconselhavam para evitar problemas no seu reinado, tá certo? Então, veja. Há quantos anos atrás isso ocorreu? Né? Então, a gente vê que o fenômeno mediúnico em si, ele não é pertencente à doutrina dos Espíritos. A gente tem o exemplo da própria Joana d'Arc, que ouvia as vozes. O próprio mestre, nosso mestre, ele, quando esteve entre nós, ele disse assim, que não tinha vindo derrogar a lei, mas dar cumprimento a ela. Jesus sobe ao monte e vai conversar com Elias e Moisés através do fenômeno da transfiguração. É um fenômeno mediúnico.
1: É um dos fenômenos que mais surpreendem, porque ele está no contexto bíblico, muito bem narrado pelos evangelistas e principalmente com riqueza de detalhes, que nos leva a compreender que, se ele estava conversando com Elias e Moisés, ambos estavam mortos. Inclusive, o legislador hebreu Moisés, o que tivera posto nos seus cânones a proibição de comunicação com os mortos. Se ele é o que proibiu, mas veio ter com Jesus, tem alguma coisa errada aí. Ele proibiu porque existia o quê, Cristiana?
0: Abuso.
1: O abuso. Esse abuso é que nós tentamos coibir na casa espírita, para que não exista a comunicação com os mortos, para se perguntar futilidade, que é o que se fazia naquela época. E é o que se quer fazer hoje em dia, nas sessões mediúnicas. Muitas vezes a gente quer conversar, né? O pessoal diz, ah, eu adoro ir para a sessão mediúnica, porque eu vou bater papo. Bater papo com os espíritos. Aí eu digo, não faça isso não. Faça diferente. Venha para aqui, toda primeira e terceira, segunda-feira do mês, bater papo com Jesus, à luz da doutrina espírita. Vem cá, vem ficar com a gente ali no Portal da Luz, estudando com a gente sobre os assuntos mais importantes. E vocês poderão nos auxiliar nos próximos programas.
0: Sugerindo,
1: sugerindo,
0: né?
1: Temas.

0: tema, gente.
1: Podem sugerir também.
0: Assim como, nesse programa de hoje, vocês podem digitar aí perguntas, essa segunda parte, finalzinho, né?
1: Vão, Neide Ferreira está dizendo assim, de que vocês estão em que estado? Nós somos de Pernambuco.
0: Isso.
1: Estamos atualmente em Camaragibe, Pernambuco.
0: É uma cidade que fica mais ou menos a 10 quilômetros do Recife, né, da capital, mas bem próximo, tá, gente? A gente chama de Grande Recife.
1: É.
0: Ainda participamos...
1: Faz parte do Grande Recife, como Olinda, Recife, Jaboatão, Camaragibe, é tudo o...
0: São cidades
1: na região metropolitana, né?
0: Na região metropolitana do Recife, tá? Mas somos de Pernambuco, tá? Eu concordo que a gente é altamente distinguido por conta do sotaque, né? O sotaque nordestino é bem, bem carregado e a gente... Não esconde isso não, tá, gente? Nós somos nordestinos mesmo. Eu sou alagoano, Cristiana é pernambucana. Nos encontramos, nos consorciamos e estamos casados há mais de 14 anos já, né, Cristiana?
1: É.
0: E estamos aqui travando essa batalha magnífica que é a doutrina espírita. Este bate-papo nos dá a oportunidade de conversarmos sobre a doutrina. E hoje, viu, nós estamos falando sobre mediunidade. Faça a sua pergunta também.
1: E vamos dizer, né, que a gente foi questionado e não falamos ainda. Gente, na questão mediúnica é muito interessante, porque eu sou oriunda de uma família católica.
0: Eu também.
1: Né? E no, na família não podia se falar a respeito, né, de qualquer coisa que tivesse ligação com o espiritismo, espírita. Mesmo minha avó paterna, tá certo? Tendo iniciado o espiritualismo, tanto que eu herdei, graças a Deus, consegui herdar os livros espíritas que a minha avó tinha, inclusive de um dos autores espiritualistas da época, que foi um padre, ex-padre, e que tornou-se espírita, chamado Humbert Holden. Eu tenho vários livros dele, um livro chamado Deus e a Criatura, né? E a criatura, né, não é nem criatura que se chamava à época, era criatura, e tem vários volumes, mas minha mãe e meu pai não gostavam dessa questão. E eu apresentei, iniciei, né, o apresentar da mediunidade justamente logo após o desencarne dessa minha avó paterna. Boa noite, Marcos Alberto, seja bem-vindo. Né? E quando minha avó desencarnou, eu a via com frequência no quarto dela, sentadinha na sua cadeira de balanço, com um hobby, que era um dos hobbies que ela mais gostava, floridozinho, com as florzinhas bem pequeninas, se balançando, e eu não a via doente como ela estava. Né? Ela tinha tido um problema de saúde sério, ficou muito magrinha, disforme, totalmente disforme, e ela se apresentava a mim como ela era anteriormente, forte, brincalhona, e ela sentadinha na cadeira e fazia assim, vem cá, minha filha, para eu falar com você. E eu passava na porta do quarto e dava com carreira, morrendo de medo, porque eu não sabia o que estava acontecendo. E aí fui falar. E aí vamos para várias sessões de exorcismo, né? E a rezar não sei quantas Ave Maria, não sei quantos Pai Nosso, porque a menina está endemoniada, que está vindo demônio dentro de casa, e iniciou-se aí, e aí depois ela mesma disse a mim que não ia mais aparecer, porque não estava ali para me prejudicar, mas para ajudar, mas se não estava sendo entendido, ela não ia mais aparecer para não ser internada, porque estava se aventando, inclusive, me internar no sanatório por isso. Né? E aí, posteriormente a isso, já na adolescência mais velha, a mediunidade começou a se desenvolver, eu muitas vezes desmaiava no meio da rua, caía, ficava com o corpo todo troncho, e isso trazia bastante complicações. Inclusive, iniciei o processo de pensamento suicida por conta dessas questões, e fui auxiliada por uma amiga que era adolescente também, mas ela fazia parte da Umbanda, e aí as suas entidades espirituais foram que impediram que eu cometesse suicídio à época. Inclusive, trazendo a minha informação, né, que eu não iria tirar minha vida mais uma vez por causa da mulher de saia, que era, no caso, minha mãe. E aí, depois desse processo todo, minha mãe desencarnou, e aí eu casei, e quando eu casei, meu primeiro casamento, meu ex-marido, a família participava de uma casa de Umbanda, e eu comecei a frequentar lá, onde eu aprendi a trabalhar a questão mediúnica, e aí quando eu recebi as entidades espirituais, e depois foi que eu entrei na doutrina espírita, quando eu fui para a primeira casa espírita que eu frequentei, que foi a Casa dos Humildes, que fica lá em Casa Forte, aqui lá no Recife. Né? Então, foi a primeira casa que aí eu entrei, fiz o tratamento de desobsessão, depois fiz todos os estudos da casa para iniciar o trabalho mediúnico e trabalhei nessa casa mais ou menos por uns 10 anos, quando depois eu me transferi para Imbiribeira e iniciei o trabalho em outra casa espírita na Imbiribeira.
0: Que é um outro bairro
1: de Recife. Bairro de Recife. E fiquei permeando, na realidade, antes de ficar nesta casa, eu fui para uma outra no IPSEP, que era o NEAS, Núcleo Espírita Alba de Souza, mas não me adaptei lá. E aí voltei para essa outra casa, que era uma casa pequena, e aí me adaptei nessa casa e fiquei também lá por alguns anos, em torno mais ou menos de 8 a 10 anos também. E aí foi quando eu me consorciei com o Hinaldo. O Hinaldo é fundador do Grupo Espírita Nina Arueira, que é o centro espírita atualmente que nós fazemos parte. E aí hoje nós trabalhamos juntos lá no Grupo Espírita Nina Arueira. Mas foi um processo bem complexo esse meu da mediunidade, porque me trouxe bastante dificuldades, né, até que eu pudesse entender um pouquinho e trabalhar esse processo mediúnico aí.
0: Exato. Então todos têm as suas experiências, você também tem. Pode nos contar, pode nos mandar, inclusive participando com a gente aqui ativamente, viu, gente? Clicar no link e vir estar com a gente aqui, contar suas experiências e também divulgar a doutrina espírita conosco. Como Cristiana falou esse caso do início da mediunidade, o nosso foi diferente. Nós iniciamos uma família católica e também passei por esse processo não de ser chamado de demônio, mas era levado também para aos padres para poder conter aquelas visões, aquelas premonições que eu realizava que não eram muito agradáveis, não. Né? Não eram muito agradáveis, porque eu contava o que ia acontecer com as pessoas. E isso eu tinha 4, 5 anos, 6 anos, e aí não parou. Chegou dos 7, eu pensei que fosse parar, porque com 7 anos completa a reencarnação, mas aí a coisa complicou mais ainda, porque continuou 7, 8, 9, aí eu fui os desdobramentos, que aí eu desdobrava do corpo, e comecei a compreender a doutrina espírita quando eu me aproximei e vim morar no Recife. Eu saí de Alagoas e viemos morar em Recife. Foi que nós conhecemos essa casa espírita que o Cristiano acabou de falar, o NES, e foi nela que nós assistimos a primeira sessão mediúnica, ou a primeira sessão mediúnica, sim, mas antes a primeira reunião pública doutrinária. E me apaixonei pela doutrina. E foi ali que eu decidi ficar no Espiritismo. Um ano depois, mais ou menos isso, os 8 meses, minha mãe estava acometida de uma paralisia dos membros inferiores. Minha mãe não andava. E era um processo conhecido na doutrina espírita, por ela ser médium, a famosa obsessão. Eram dois espíritos que estavam alojados em sua coluna, impedindo a passagem das ordens mentais que ela dava para se locomover. Então, eles estavam como ovoides em suas costas. A gente vai falar tudo sobre isso, viu? Tudo que é mediunidade é uma coisa fantástica. Fomos atendidos por um médium que nós foi relutado, né, pela família, porque era todo mundo católico. Mas quando minha mãe voltou de lá, curada, ou seja, minha mãe já há tantos anos, meu pai já tinha ido, inclusive, para outras cidades, inclusive São Paulo, levando ela para tratamentos, com injeções, com isso, com aquilo outro, com laboratórios, gastando uma fortuna. E aí minha mãe, preste atenção, minha mãe toma um passe. Gente, um passe. Aquele que você toma na casa espírita. O médium retirou os dois ovoides, e minha mãe voltou andando para casa. E aí ele deu uma tarefa a ela. Dona Cícera, agora a senhora vai tirar, pedindo aos que têm, para dar àqueles que não têm. Ela foi apresentada à campanha do Quilo. E lá em casa a conversão foi fantástica. O papai chegou em casa, botou o Evangelho segundo o Espiritismo em cima da mesa, deu uma tapa em cima da mesa e disse, agora nessa casa todo mundo é espírita. Acabou os catolicismos lá em casa. E dali por diante, a partir de 1976, nós estávamos no movimento espírita, atuantes, onde nós pudemos trabalhar com a família na campanha do Quilo, trazendo benefícios às casas espíritas. E depois nós estávamos um bom período lá no Alto de Souza já, porque nós trabalhávamos no Alto de Souza, casa que nós iniciamos a nossa tarefa, o Luz, Esperança e Caridade, que é a casa em que nós estudávamos na cidade universitária, e o Semeadores da Fé, que é um centro pequenininho, que hoje quem chegar lá vai encontrar um prédio de 3 andares. Então vejam quanto é importante o despertar para a mediunidade. Por que a mediunidade chegou para a Cristiana para despertá-la para o compromisso com a divulgação da doutrina? E para mim, também a mediunidade chegou para que eu pudesse despertar para o convívio com essa coisa da divulgação da doutrina. Vamos orar, gente? Vamos orar. Vamos para orar. Finalizarmos a nossa tarefa. Cristiana, quem é que vai orar?
1: Você.
0: Ah, se você fez a inicial, nós gostaríamos de convidar a todos para fechar os olhos. Não, não é nada místico não, viu, gente? Não tem nada místico aqui no nosso programa. O Portal da Luz nos deu a oportunidade de realizarmos essa tarefa e vamos cumpri-la, dizendo a Jesus. Muito obrigado, Senhor. Muito obrigado porque nós entendemos, Mestre, o carinho, a atenção e o amor que dispensas a cada um de nós. Faculta-nos, Senhor, a compreensão desta doutrina a cada dia, a cada momento, a cada passo em que nós penetramos no estudo maravilhoso dessas 5 obras, o Pentateuco. Essas obras que nos fazem e revelam o mundo espiritual, que nos fazem compreender, Senhor, a magnitude desta doutrina que nos retira a morte e nos dá a vida eterna. Ó, Senhor, nós não somos limitados apenas a esse planeta, porque a tua promessa é que há muitas moradas na casa do Pai, e essas moradas estão preparadas para todos nós. Sabemos, Senhor, que tu nos ama, nos auxilia, nos fortalece, nos ampara. Mas faz, Senhor, que possamos levar avante a partir deste primeiro programa no Portal da Luz, o Bate-Papo com Jesus, a fim de chegarmos a milhões de pessoas ouvindo. Que Deus nos abençoe, que Jesus nos proteja e que guie sempre os nossos passos. São sempre os nossos desejos.
1: Que assim seja, graças a Deus. Muita paz a todos, que Deus nos abençoe e até o próximo episódio, que será dia 21 de julho. Contamos com vocês.
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1: Nove horas e 31 minutos.
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3: Bom dia, galera!
4: Bom dia!
3: Aê, Magrini! Sextou, moçada!
5: Hoje é sexta-feira!
3: Se liga, Manolo! Viu só?
6: Coisa boa,
3: coisa da hora, não é mesmo? A voz tá um pouquinho rouca, é muita conversa, muito papo, mas dá pra continuar, ok? Então, meninos e meninas, tenham umas... Oh, isso, fazendo um gargarejo, hein, Magrini? Adorei! Eu já fiz aqui, ó, vou tomar uma aguinha, ó! Muito bom! Sexta-feira,
7: muito bom,
3: um dia de muita alegria, dia de muita felicidade, porque queiramos ou não, contra tudo e contra todos, contra os pessimistas, contra os apocalípticos, contra tudo que tem de ruim nesse mundo, que graças a Deus está diminuindo, hoje é sexta, hoje é dia de alegria, hoje é dia de ser feliz, hoje é dia de deixar para trás tudo. Todos os problemas que nós tivemos e nos entregarmos de corpo e alma para nós mesmos, numa atitude reflexiva, numa atitude de muito carinho, de muito amor, buscando ver dentro de nós o que a semana nos ofereceu, o que nós produzimos para nós dentro desta semana. Uma semana que com certeza foi de muita felicidade para todos. Por quê? Porque todos somos filhos de Deus, todos nós queremos uma vida melhor. E para termos uma vida melhor, nós precisamos criar condições para que essa vida apareça na nossa vida. Se ligou? Ou seja, não adianta só ter fé. Manolo de Deus, o que, é que tem que fazer então? Tem que fazer, ficar ligada no nosso tema de hoje. E o nosso tema de hoje é fé. Mas é fé raciocinada. E o título é assim: A Fé que Remove Montanhas. Nossa, Manolo! Tô te falando! Ficou ligeiro! Ligeiro, barão! Não é não, da hora! Tem que ficar com essa fé que transporta montanhas. Mas a fé que transporta montanhas não é uma fezinha. É uma fé. Eu gosto de Pedro, porque Pedro é assim o meu alter ego, né? Pedro é a pessoa do evangelho com quem mais eu me identifico. Porque é uma pessoa que não sabia nada. É uma pessoa cheia de medos, uma pessoa cheia disso, cheia daquilo. Uma pessoa que queria muita coisa e, ao mesmo tempo, na primeira coisinha que dava, ele medrava. Isso daí é tiro e queda, basta ver o episódio de quando ele resolveu andar pelas águas. Não tem ninguém que tenha feito o que Pedro fez. Ele ficou cheio de coragem, foi pra fora do barco, só que no primeiro ventinho ele já... Ai, Jesus! Que eu faço? Tô me afogando, vem e me salva! Aí Jesus foi lá e salvou. Botou pra dentro do barco e Pedro fala assim, ai, Jesus, não sei mais o que fazer. Não consigo, por que será? Aí Jesus fala, Pedro, se liga pela tua pouca fé. E Jesus ainda fala, se tivesses fé do tamanho de um grão de mostarda, dirias a este monte, passa daqui para lá e ele passaria.
7: Se ligou?
3: Ah, meu Deus do céu, o que é que isso significa? Que não adianta só ter fé. Nós temos que fazer a nossa parte. E olha que interessante, para os dogmáticos, a coisa é assim, muito de dependência, né? Por quê? Porque dependem de tudo. Dependem de Deus, dependem dos santos, dependem dos anjos, dependem disso, dependem daquilo. Ai, será que vai dar? Será que não vai dar? Ai, meu Deus, vou fazer promessa, vou fazer isso, vou fazer aquilo. Nada contra, né? Cada um faz o que acha que tem que fazer. Mas procuremos colocar nas nossas vidas, e isso é importante em todas as religiões, não é somente para nós espíritas, mas também para quem estiver ouvindo que de repente não é espírita. Fala assim, ah, nossa, o que será que esse doido está falando hoje? E aí nós vamos perceber que a fé por si só não funciona. Quem nos falou isso também foi o querido Tiago, que fala, a fé por si só é morta. Por quê? Porque precisa ter obras. Agora, Manolo, que tipo de obras? Obras que nós fazemos conosco. Não são obras suntuosas, não é isso, não é aquilo, não é construir casa, não é construir apartamento. Nós temos que construir a nós mesmos. Manolo de Deus, quer dizer que a grande construção somos nós? Claro, bem. Claro que somos nós. Ou pensa que estamos aqui assim, a passeio, né? Pessoal, pensa que está a passeio, que veio para cá para passar 90 anos numa encarnação, fica de boa, bebezinho, ai que lindinho, criança, ai que lindinho, adolescente.

Vai me sair aí andando sobre as águas que, meu, você vai afundar, ok? Vai que, né? Alguém queira. Não tente, não faça isso perto de crianças, ok? Como diriam os especialistas. Por quê? Porque não é exatamente isso que Jesus quis nos dizer. Nós somos capazes de grandes milagres na nossa vida. Isso sim. Os grandes milagres da nossa vida são todos realizados por nós. É claro, e que isso fique bem claro, que no nosso entorno nós estamos assim com todos os amigos do plano espiritual que nós temos. Temos mentor, temos pessoas que nos amam, temos pessoas que torcem para que a gente dê certo nesta encarnação. Por quê? Porque antes da gente reencarnar, o pessoal torceu para que a gente topasse encarnar. Percebeu? Isso quer dizer o quê? Que, cara, tinha tanta gente torcendo para que a gente dê certo, que o mínimo que a gente pode fazer é chegar do lado de lá melhor do que quando chegou aqui. Pode não ter feito grandes realizações, pode não ter mudado o mundo, pode não ter mudado a sua comunidade, pode não ter oferecido o que todos esperavam, mas uma coisa só nós temos que fazer: melhorar a nós mesmos, mudarmos em relação ao que nós éramos e nos projetarmos já para o que nós seremos um dia. E, cara, o que nós seremos um dia é espírito puro. Se ligou? Ou seja, todos nós caminhamos em sentido ascensional, né? A gente vê religiões ou cultos, seitas que falam de avatares ascensionados, nada mais do que pessoas que cresceram espiritualmente, que reencarnaram, que reencarnaram, que reencarnaram, que reencarnaram e que a cada reencarnação mostraram que estão um pouquinho melhores. E nós somos como todos eles. Se ligou? Ou seja, nós precisamos entender o que nós somos. E como eu gosto de falar, porque é assim, quando a gente fala em tempo longo, em muito tempo, nós não podemos deixar de lado a ideia. E isso é fundamental em todos que estiverem ouvindo, em todos que estiverem vendo, a ideia de que nós somos espíritos, ok? Nós somos espíritos e espíritos imortais, ou seja, a gente não morre. Manolo, se a gente não morre, o que é que morre? Querida amiga, querido amigo, o que morre é o corpício, é o corpo físico, que vai perdendo a sua vitalidade, vai perdendo a sua força, vai perdendo a sua capacidade de se reorganizar com o tempo. E vai ficando o quê? Vai ficando velhinho, nossa! Vê como é que você era há 30 anos atrás. Dá um ligue só. Era igual que hoje. Dá saudade, não dá? Claro que dá! A gente era vigoroso, tinha muita força, caminhava, arrepiava, fazia, desfazia, virava a noite. Hoje, nossa! Tá isso aqui, ó, percebeu? Então, o que nós temos que entender é que somos espíritos. O corpo é para que nós tenhamos as experiências que pedimos do lado de lá, beleza. Mas o espírito que somos, esse volta. Volta para a pátria espiritual. E quando volta, nós vamos ser recebidos, como eu gosto de falar, pelo pessoal do apoio, né? Eu digo ainda que assim, para o pessoal rir um pouquinho, que a gente volta, o pessoal do apoio está todo de coletinho azul e escrito atrás assim: posso ajudar? Então a coisa fica desse jeito, não é? Então o que vai acontecer? Eles vão nos ajudar a quê? A dar uma olhada no que nós fizemos, separar o que nós fizemos de bom, separar o que nós não fizemos tão bem assim, porque afinal de contas ainda não tem Brastemp no planeta de provas e expiações, temos muitas coisas ainda.

0: a fazer diferente e nos propomos a reencarnar novamente. Para quê? Para mais uma temporada neste planeta Terra, junto com vários milhões de pessoas, para continuarmos a nossa caminhada. Esse é o espírito. Esse é o espírito que somos. Nós não acabamos, nós não deixamos de existir. Nós continuamos caminhando pela eternidade, mesmo sem sermos eternos, sendo imortais. Porque eterno, segundo a definição, só Deus. Só uma pausinha aqui. Aqui nós já temos gente falando. Aqui, tô aqui, ó. Aqui nós temos Cristiane Araújo, Barra da Estiva, Bahia. Obrigado por estar nos ouvindo, Cristiane. Temos também, olha, o nosso querido Gil Marco Antônio de Osasco. E ele também diz que é assim, fã do Pedro. Cara, é muito bom ser fã do Pedro. Por quê? Porque ele mostra assim, como nós somos realmente, e nos mostra tudo o que nós podemos fazer. E se você, assim como o Marcon Gil, Marco Antônio, e como a Cristiane Araújo, quiserem mandar sua mensagem para cá, podem utilizar o nosso 0800, que o número vai aparecer aí, ó. Zé tá na telinha da TV, quem tá assistindo a TV, e eu vou falar para quem está nos ouvindo pelo rádio. 0800-979-5011. Repita! 0800-979-5011. Liga para cá, fala com a Verinha, deixa tua mensagem. E pelo zap, olha que da hora o zap! 9, o DDD é 11 sempre, ok? 9-9643-3827, repita! 9-9643-3827. Fico aqui aguardando a... Ah, e olha, tem Facebook. Ah, tem Facebook! De volta o bom e velho Facebook! Uhul! Da hora! Tava com saudade do povo do Facebook, Magrini, Boris! Olha lá, facebook.com/RedeBoaNovaDeRádio. E tem também mais alguma coisa hoje? Olha lá, e tem, é claro, para quem quiser saber das nossas atividades, que daqui a pouco eu vou falar, que essa semana tá lotadíssima, acesse o site do Manolo Quezada, manoloquezada.com.br. Lá tem tudo que a gente faz, tudo o que a gente escreve, tudo que a gente grava. Vai lá, faz um tourzinho por lá, tá bom? E vamos continuando, que cobra parada não engole sapo. Então, depois que a gente se conscientiza de que somos espíritos, nós começamos a compreender qual é a nossa tarefa aqui no planeta Terra. Não tem como ser diferente, né? Porque a existência começa a ter sentido. Porque se nós pensarmos em outra coisa que não seja espírito, nós não conseguimos fechar o círculo. Porque senão me conta um negócio. A gente vem para cá, passa 90, passa 100, passa 120 anos, com todas essas diferenças que nós temos no planeta, com todas as dificuldades que nós temos no planeta, com todas as possibilidades que nós temos no planeta. Voltamos para lá. E acabou? Oh. Não dá para entender isso, gente. Não dá. E não é só para nós espíritas. É para todas as pessoas. Como é que nós conseguimos fazer de Deus um ser tão curto em inteligência? Como é que ele, sendo inteligência suprema do universo, é capaz de criar bilhões de espíritos para simplesmente acabarem, não continuarem a sua trajetória? Ah, Manolo, mas continua do lado de lá. Continua do lado de lá, sim. E quem leu Evolução em Dois Mundos sabe como é importante atuarmos nos dois lados da vida. mas é atuarmos nos dois lados da vida. Não é passarmos uma temporada aqui e depois ficarmos do lado de lá, no céu, no inferno, ou seja lá onde que as outras, algumas religiões costumam mandar os seus fiéis. Percebeu? Não faz sentido. Por quê? Porque a vida é contínua. Nós temos uma destinação. Nós temos que mostrar dentro de nós toda a luz que Deus já nos deu. E se Deus nos criou com todas as possibilidades de crescimento espiritual aqui dentro, nós temos que ter tempo para descobrir, não é? Porque, cara, dá uma olhada. Dá uma olhadinha aqui para ver. Acha que qualquer um de nós, tantos que estão aqui na rádio, na TV, quantos que estão aí do outro lado, tem condições de acabar todas as encarnações depois de viver 90, 100 anos aqui neste planeta, do jeitinho que a gente está vivendo? Cara, não tem. Nós temos que ter continuidade. Por quê? Porque senão fica ruim. Tanta coisa ruim que nós passamos, tanta coisa boa que nós passamos, para quê? Jogar no lixo? Necas de pitibiribas! Negou! Isso quer dizer o quê? Que Deus nos dá todas as possibilidades para que nós cresçamos. Nós temos que acreditar nisso, nós temos que ter fé nisso, mas mais do que tudo isso, nós temos que fazer com que essa fé, que Kardec chama de fé raciocinada, atue na nossa vida. E a atuação na nossa vida é feita através de quem? De quem? De quem? De cada um de nós. Ah, Manolo, é por isso que não existem milagres, ou não existem milagres da maneira como nós entendemos o milagre, colocando a nossa vida nas mãos de terceiros. Claro que tudo nos ajuda, claro que Deus, onipresente que é, onisciente que é, sabe das nossas necessidades, está do nosso lado para os momentos difíceis. É claro que nós podemos pedir ajuda a Jesus, é claro que nós podemos pedir ajuda a todos os espíritos bons que nos rodeiam, é claro tudo isso, mas o mais claro de tudo é que nós temos que fazer a nossa parte. Não dá para fugir disso. Ok, meninos e meninas? Mais um alôzinho aqui, porque deixa eu ver quem está aqui. Aqui, esse é do 0800, Vicente Moreno, Jardim Ângela, São Paulo, ESS. Tamo junto! Nossa, você mora aí perto, velho. Eu moro no Jardim Consórcio, valeu? Tamo junto e misturado. Um abraço pra essa galera boa aí do Jardim Ângela, do Jardim São Luís. Toda essa galera. E ó, entrou agora também a nossa querida Alaide Ana Silva, do Tucuruvi. Alaide, obrigado também por estarmos juntos nesta caminhada, nesta parada, valeu, obrigado, turma. E ó, o Gustavo também, ó, o Gustavo, netinho da Laide, tá lá de férias. A Laide, em casa tem 7 de férias, menina de Deus, uma coisa de louco. Lá é assim, é férias e período integral, né? Aê, aqui não botou o nominho, mas ele fala que Pedro é o cara e eu também acho. Eu brinco muito com Pedro, tiro muito, faço muita brincadeira com ele. Por quê? Porque me identifico muito realmente. E assim vamos. Então, nós temos que começar a perceber que nós somos um pouquinho mais do que isso que nos diziam antigamente. Partindo do princípio de que somos espíritos, nós temos diante de nós toda a eternidade. E entendendo que o sentido da vida é fruto da inteligência. Percebeu? Que é que nós somos mesmo espírito, antes princípio inteligente. Por quê? Porque nós pensamos. Nós vamos caminhando, nós vamos agitando a nossa consciência. Antes da consciência, nós temos um coletivo e depois, quando nos individualizamos, aí sim, ganhamos a consciência individual e vamos tendo dentro de nós todas as possibilidades de caminhada, todas as possibilidades de progresso, todas as possibilidades de mudança. Que isso é o nosso grande objetivo, mudar. A fé serve, e a fé raciocinada, sempre que a gente fala em fé raciocinada, a fé raciocinada serve para quê? Para que nós mudemos. Mudemos conceitos arcaicos que nós trazemos de outras épocas. Porque, cara, não é possível que nós tenhamos essa visão quadradinha assim se nós começamos a viver neste mundo. Nasceu quando? 1952? Nossa, tá velho, hein, meu? Oh, esse sou eu. Se ligou? Se eu nasci em 1952... Se o espírito que eu sou foi criado em 1952, se o corpo físico foi acoplado ao espírito que eu sou, cara, não é possível que as minhas ideias sejam tão quadradinhas. Por quê? Porque em 1952 já tinha Elvis Presley, bem, já tinha The Platters, já tinha um monte de coisa, já tinha samba, já tinha rock, já tinha tudo. Como é que eu, nascendo num período desse, fiquei tão quadradinho assim? Ah, duvideodó, se ligou? Isso quer dizer o quê? Que nós temos outras vidas, onde éramos mais assim, onde éramos mais desse jeitinho, com aquela carinha, ai, de santo. Ah, menino de Deus, e aos poucos fomos descobrindo que não é exatamente isso, que o que nós precisamos é mudar. Então, vamos aproveitar essa encarnação, sabendo que viemos de outras encarnações, sabendo que estamos aqui para mudança e vamos continuar mudando. Por quê? Porque o planeta exige mudança. E a mudança só se faz quando nós descobrimos o sentido da nossa vida e quando nós descobrimos que a mudança é fruto da nossa inteligência.
1: Se ligou?
0: Quem assiste muita televisão como eu, e isso é uma característica minha, eu gosto de televisão, eu gosto de rádio, eu gosto de música, eu gosto de teatro, eu gosto de todas essas coisas.
1: Percebeu?
0: Percebe que nesses últimos 60 anos, tudo mudou. Musicalmente, teatralmente, spots publicitários estão diferentes. Por quê? Porque esse pessoal da mídia, eles vão tomando conhecimento do que acontece na rua e vão trazendo para dentro de suas campanhas publicitárias, para dentro das suas programações de rádio, para dentro das suas programações de televisão. Percebeu? O que isso quer dizer? Que nós temos que irmos nos adaptando ao momento que estamos vivendo. Ok, meninos e meninas? Olha, tem mais gente falando aqui. Deixa eu ver quem é que chegou aqui. Aqui! Obrigado, Cabral Vera Lúcia Cabral de Pirituba. Muito obrigado pelo conselho aqui do Própolis, viu, Luvera? Hoje eu acordei realmente assim, viu? Como diz aquela música lá do Rolifon, hoje eu acordei com saudades de você, da minha voz, que hoje tá assim, mais taquara rachada do que nunca. E aqui a nossa querida Simone Dias de Suzano, sempre uma alegria estarmos juntos com você. Então, Manolo, me fala, já temos o sentido da vida, o sentido da existência, né? Que existência é assim uma fatia da vida, sempre encarando a vida como desde o nosso começo até onde a gente, até onde chegar, que é infinito. E cada pedacinho a gente chama de existência. Essa existência é sinônimo de reencarnação, beleza? Por quê? Porque uma parte é uma fatia. Se ligou? É um arquivo que vai ser colocado ali dentro de nós, que nós estamos processando dia a dia. Então, nós temos que entender que isso tudo precisa ser ampliado. E como é que a gente amplia a nossa vida? Eu falo daqui a pouco, porque tem gente no telefone. Alô, você!
2: Bom dia!
0: Bom dia,
2: Manolo! É a Neide Trevisan que está falando.
0: Ô, Neide Trevisan, que bom falar com você.
2: Olha, o meu maior prazer é falar com você. Sabe por quê, Manolo? Eu
0: Diga.
2: Adoro você. Suas palavras são maravilhosas. Eu perdi meu querido esposo faz um mês. Eu estou muito triste, mas eu adoro ver você sorrir, você dar risada. Isso me alegra muito, e todas as palavras que você fala. Então, eu quero desejar para você muita saúde, muita energia, e quero também que você fale que o rádio nunca pode acabar.
0: Isso.
2: Porque nós, com 80 anos de idade, a gente, às vezes, não consegue dominar o telefone celular e as outras coisas mais. E o rádio é o amigo da gente de dia e de noite. Então, Deus te abençoe milhões de vezes.
0: Obrigado.
2: Todos os seus companheiros e a Rádio Boa Nova.
0: Obrigado, Neide Trevisan. O pessoal daqui, tanto da Rádio Boa Nova, da Rede Boa Nova de Rádio, quanto da TV Mundo Maior, agradecem a você por todo esse carinho. Realmente é isso, viu, Neide? O rádio
2: Sim.
0: ainda é um dos maiores veículos de comunicação que nós temos, se não o maior ainda.
2: Ah, eu acho.
0: É,
2: porque...
0: claro que tudo vai mudando, né, Neide?
2: Com certeza. E
0: mas
2: também
0: é maravilhoso.
2: As pessoas têm que evoluir, mas nós ainda do tempo passado... temos que ficar mais ou menos por aí.
0: É isso mesmo. E olha, Neide,
2: Oi.
0: Tenha certeza que o marido está bem amparado, está, assim, de retorno à pátria espiritual.
2: Com
0: e
2: certeza.
0: Torce para que você continue realizando a tua proposta de encarnação. Viu, Neide Trevisan?
2: Com certeza, porque
0: Obrigado.
2: Ele foi uma pessoa honesta, correta. Eu tenho certeza que... ele deve estar num plano bom, se ainda não acordou, vai acordar. E
0: isso aí.
2: Eu tenho fé em Deus e na doutrina, que é maravilhosa, é a nossa faculdade.
0: Isso mesmo. Neide, um ótimo dia, um ótimo final de semana. E olha, muito obrigado pelas palavras de carinho, viu? Até a próxima, se Deus quiser.
2: Jesus te abençoe a todos aí.
0: A todos. A todos nós. Obrigadão, Neide. Nós temos aqui também o Aparecido, que está em Sorocaba, uma região maravilhosa também, gente muito boa. Adoro Sorocaba. Olha aí, é o Zap!
3: Bom dia, Manolo. Tudo bem com você? Eu fui assistir a palestra no Caiba Schutter há umas semanas atrás. Amei sua palestra. Você é um cara muito iluminado, muita luz, sabe? Muito alto astral. Eu estava muito triste no dia. Você me deu um autógrafo. Falou assim, viva feliz. Que Deus, olha, ilumine muito, muito você, sua vida, sua família. E que você continua, sabe, esse cara sempre é ultra astral. Gente boa, boa mesmo. Um beijo, fique com Deus. Você e a todos dessa rádio maravilhosa, TV Mundo Maior, que traz luz, iluminação para nossas vidas, nossas mentes. Deus abençoe a todos. Meu nome é Andréa Camilo.
0: Sou Andréa Camilo! Obrigado! Nossa, muito bom! Realmente estivemos lá no Caibar, que é uma turma maravilhosa também, uma turma boa demais. Aqui de Guarulhos também, lá na Henriqueta Aguirre, Antonieta Aguirre, uma turma boa. Nossa, a Deise Santaninha, a Cris, a Carol, que ajudam a gente quando a gente vai lá vendendo os nossos produtos, livros e DVDs, tudo. Então, eu fico muito feliz, viu, Andréa? E... entendendo que realmente nós temos alguma coisa a fazer nessa vida e o que nós não temos a fazer é ficarmos tristes, para baixo, depressivos. Acontece tanta coisa na nossa vida que nós temos que buscar a nossa capacidade de reorganização do dia, de reorganização de nós mesmos, viu? Obrigado, minha amiga. Muita saúde. E ó, tamo junto e misturado, valeu? E olha, a inteligência... precisa ser alimentada com conhecimento. Conhecimento é o que tem mais hoje. Nós hoje podemos pegar conhecimento em N fontes. Você vai para a internet, tem conhecimento. Você vai para o rádio, tem conhecimento. Você vai para a televisão, tem conhecimento. Vai para a revista impressa, tem conhecimento. Jornal impresso, tem conhecimento. Tudo é conhecimento. Livros, conhecimento. teatro, exposições. Meu Deus do céu, é muito conhecimento que vem. Agora, vamos filtrar. Por quê? Porque nem todo conhecimento é importante para a gente. Às vezes tem coisa que a gente pode passar sem, podemos passar sem tanta notícia de violência. Não é esquecer que o mundo é o que está acontecendo agora, não. Mas buscando outros focos, outros pontos de apoio. Para quê? Para que a nossa função nesse planeta melhore. E olha, nós podemos observar. Às vezes o pessoal pergunta assim para mim, Manolo, você fala que a gente não regride. Mas tem gente que parece que fica na mesma. Eu digo o quê? Só parece. Ah, Manolo, por quê? Porque todo mundo fica observando uns aos outros, não ficamos? Nós olhamos o que o outro está fazendo. É natural, é da curiosidade humana, é que nem gato. Gato é curioso por natureza. Você faz alguma coisa, ele está perto. Você mexe, ele está perto. Ele entra em buracos, ele entra em sacola, ele entra em tudo. Por quê? Pela curiosidade, pela vontade de desvendar mistérios que ele ainda não sabe. Nós somos a mesma coisa. Nós queremos desvendar mistérios que não sabemos. Só que nem sempre temos a capacidade para realizarmos isso. Aí o que a gente faz? Fica de olho no outro. Ah, Manolo, isso é feio. Depende do objetivo. Ficar de olho no outro para falar mal, para criticar. Criticar, sim, de maneira ruim, né? Toda crítica é bem-vinda. Mas vamos tomar cuidado. Mas observar o que o outro está fazendo e buscar aprender com o que o outro está fazendo, isso é importante. Por quê? Porque isso nos dá um acervo para quando a gente chegar lá e perceber que perdeu tempo. Se ligou? Por quê? Porque o outro andou e nós paramos, mas nós temos dentro de nós o que nós observamos e vamos programar uma nova reencarnação para quê? Para que na próxima nós estejamos mais dispostos a atuar. Essa observação também tem que ser acompanhada de reflexão. Ó a pose agora, assim, de quem está... Que nem o pensador de Rodin. Tá vendo? Assim, assim, assim. Se ligou? Nós temos que refletir sobre tudo que nos acontece. Porque sem reflexão, a gente não consegue tirar conclusões. Se ligou? Se eu não refletir sobre o que me acontece, eu não vou tirar conclusões. Então eu tenho que observar, tenho que entender o que está acontecendo, refletir para tirar conclusões. Essas conclusões é que fazem com que nós avancemos. Se ligou? Por quê? Se eu só observar, não vai adiantar nada. Eu tenho que refletir sobre o que eu estou observando, sobre o que eu leio. Né? Tem gente que lê, assim, 350 mil livros espíritas, mas não reflete. Quer dizer, ficou com conhecimento, mas não conhecimento suficiente a ponto de colocá-lo para frente. Tem que refletir. Reflite em cada pergunta, reflite em cada texto, em cada livro que lê, e vai ver que a coisa melhora mesmo. Ok, meninos e meninas? E olha... Esse conhecimento, essa observação e essa reflexão são os sinais mais apropriados de uma coisa importantíssima na nossa vida. Deus existe. Manolo de Deus, percebeu como é racional? Deus é racional. Deus é intuitivo. Num determinado momento, quando nós precisamos ter essa intuição, mas à medida que nós vamos nos desenvolvendo, vamos crescendo espiritualmente, intelectualmente, nós vamos percebendo que Deus é a coisa mais racional do universo.
1: Se ligou?
0: Não fosse isso, como é que nós poderíamos acreditar num Deus irracional? Cairíamos na primeira decepção. Na primeira dificuldade que nós tivéssemos, ah, esse Deus não me ajuda em nada. Por quê? Cara, não é trabalho dele fazer o nosso trabalho. Percebeu? O nosso trabalho é feito por nós mesmos. E nós temos que entender que Deus está sempre presente, ok? Eu vou dar uma pausa agora, porque eu tenho que falar da minha agenda. Essa semana nós temos uma agenda, olha, daquelas que eu gosto. Não tem jeito. E aviso a todos vocês, a minha agenda está em manoloquezada.com.br. Tá lá, tudinho, agenda anual, tudo direitinho. Ok, meninos? E olha, semana que vem, sexta-feira que vem, deixa eu ver aqui, dia 2 de agosto, nós não estaremos aqui. O pessoal está organizando uma reprise, mas da hora, daquelas assim que todo mundo gostou, para ver de novo, para chamar o tio para escutar, para ver, para chamar a sogra, para chamar cunhado. Vem, vamos assistir aquele doido lá. E aí fica tudo direitinho. Ok, meninos? Então, semana que vem, sem presença física, mas com a presença espiritual em todos nós, todos juntos, todos pensando na mesma vibração. Hoje, alô, São Sebastião do Paraíso, Fátima Dove! Daqui a pouco estarei aí, ok? Na quinta semana espírita, mensageiros. Ô, coisa boa! Quem quiser ir, quem tiver por lá na região, é Avenida Monsenhor Mancini, 435. Ok? Nós estaremos lá. Fátima Dove é uma amiga muito querida, uma mulher de fibra, uma mulher exemplar. E olha, no sábado, dia 27, estaremos em Guaxupé. O Encontro Amigos do Chico, o Encontro Anual Chico Xavier, começa hoje, sexta-feira, hoje à noite. Eu não estarei lá porque estarei em São Sebastião do Paraíso, que é perto. Mas amanhã, 2 horas, eu tô lá falando para aquele povo lá. O evento este ano vai ser lá na. Ah, sim, Rua Alvarenga Peixoto, 19, Guaxupé, Minas Gerais. No domingo, em Guaxupé, também estaremos em 2 lugares. No encontro anual, às 9 horas, fazendo palestra. E depois no Centro Espírita Nova Era, fazendo um evento que eles têm lá que chama Crepúsculo. Ok? No dia 29, segunda, estaremos em Mococa, Núcleo Espírita Bezerra de Menezes, Rua Olavo Bilac, 700, SECAP. No dia 30, terça-feira, estaremos em Caconde com o nosso amigo José Afonso, a nossa queridíssima Rosa, que é a esposa dele, uma turma maravilhosa. Olha, muito obrigado por estarmos juntos. É, lá é Rua Gilberto Mazzilli, 280. Na quarta-feira, Arceburgo, Rua Elias Nami Calil, 201, Vila Progresso. Agora aqui, na quinta, São José do Rio Pardo, lá com o nosso querido amigo Mazinho, com a nossa querida Bel. Grupo Espírita de Fraternidade Irmão Hugo, Rua Coronel Marçal, 713, Centro. E na sexta-feira, que é justamente quando eu não estarei aqui, eu estarei em Carmo do Rio Claro, lá com o nosso amigo Paulo Henrique. Ê, Paulo Henrique, o homem que toca violão, o homem que fala catalão, foi educado lá em Barcelona. Ê, Paulão, tamo junto, velho. Aí, é Centro Espírita Allan Kardec, também a nossa querida amiga Patrícia, né? Da Rua José de Andrade Lemos, 393, Carmo do Rio Claro. No sábado, Grupo Espírita. Não, estaremos em Guaranésia. Ah, não, Guaranésia é Guaranésia, sim. Ih, rapaz. E aqui. Ah, não, é que nós temos dois eventos. Um no Grupo Espírito Obreiros do Senhor, que é. Não, é esse de Guaranésia mesmo. Só que o evento não vai ser lá. Vai ser no Centro Cultural Professora Fernandina Tavares Paz. Por quê? Eles querem tirar do Centro Espírita para que outras pessoas tenham possibilidade de ir lá. Esse centro cultural fica na Rua Coronel Paula Ribeiro 40, Centro, em Guaranésia, lá com o nosso amigo Ronaldo Fac. E meio de 20 teremos uma entrevista lá na Rádio Pássaro da Ilha, em Guaranésia. Tem um áudio para mim? Ok, manda ver. Depois eu continuo aqui, tá bom? Senão não vai dar tempo. Vai
1: Bom dia,
0: lá.
1: Manolo.
4: Aqui eu falo da Bahia, sou Ângelo e gosto muito do seu programa. Muito alto astral, muito alegre. É, recebi uma notícia de uma doença e estava precisando dar umas risadas. E aí eu liguei hoje a televisão pela manhã. O senhor aí deu muitas gargalhadas, contou vários casos e aí eu fiquei em outra frequência, uma frequência positiva. Um abraço e continue assim.
0: Obrigado, meu amigo. A gente chega à conclusão de que realmente a nossa vida é essa, é rir, é fazer as pessoas rirem, entender que dá para ser diferente. Eu fico feliz cada vez que ouço um relato desse. Muito obrigado. E olha, estamos aqui vibrando por você, viu? Força, tranquilidade, equilíbrio e sempre fé. Fé de que nós somos os grandes responsáveis pela nossa mudança, viu? Um abração para você. E aqui no domingo, já de volta para o estado de São Paulo, em Jacareí, lá com a nossa amiga Nina e com a nossa amiga Conceição, falando na Jornada de Valorização da Vida, 21ª, lá em Jacareí, ok? E depois, na segunda, nós já estaremos de volta a São Paulo. Eu vou contar, só para fechar, um casinho rápido sobre fé, que inclusive me foi lembrado pela nossa querida Guiomar. Uma seca muito grande numa região do Nordeste, todo mundo fazendo novena, novena, novena, novena, e vamos fazer uma novena daquelas brava! E aí fizeram a tal da novena e foram pro meio da praça esperar a chuva. Cara, quando deu 17 horas, 2 minutos e 45 segundos, a chuva veio. Tchá!
5: Olha!
0: Uau! Mais uma chuva daquelas, Magrini! Chuva de arrebentar. O que aconteceu? Saiu todo mundo correndo. Menos a Fernandinha e a mãe dela. Por quê? Porque elas haviam levado guarda-chuva. Ok, meninos e meninas? Se você reza para que a coisa aconteça, previna-se. Pediu chuva, leva o guarda-chuva, porque vai acontecer. Ok, meninos e meninas? Entendendo que, amigas e amigos, isto é, Se Liga Manolo, estamos aqui toda sexta, hoje na Rede Boa Nova de Rádio, Marcos Magrini, inoxidável, e arrebentando nos comandos da TV Mundo Maior, o nosso queridíssimo Boris Maciel, o Barão de Mauá. A todos que estiveram conosco, você que nos deu essa oportunidade, muito obrigado. Fui!

0: Se Liga Mamão.
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1: 10 horas e 25 minutos. 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

0: 10h29.
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0: Olá, meus amigos, um dia de muita paz para todos nós. Hoje, exatamente, 1 de março de 2024, estamos nós reunidos para estudarmos a obra O Céu e o Inferno. Nós estamos na primeira parte, no capítulo 2, intitulado Causas do Temor da Morte. Vamos iniciar fazendo a nossa prece de gratidão, que será realizada pelo nosso amigo Wesley. E logo depois nossa irmã Aramita irá fazer uma rápida recapitulação. E hoje temos a presença do nosso amigo Augusto, que irá dar continuidade à leitura da obra. Vamos orar.
1: Querido Pai, obrigado, Senhor, por mais este momento de aprendizado. Possamos refletir sobre o estudo de hoje, internalizando esse conhecimento, sabendo que tudo isso é um intensivo da nossa vida, tudo isso não passa de experiências que já vivemos, mas que às vezes esquecemos, não queremos acreditar, queremos fugir. Mas aqui estamos para retomar o caminho do qual nunca deveríamos ter saído. Muito obrigado, querido Deus, por tudo. Que assim seja.
2: No Causas do Temor da Morte, o Kardec nos explica, né, que todo homem é, independente da escala que pertence, tem um sentimento de inato de futuro, e que essa crença no porvir, ela é intuitiva, mas que a própria sabedoria divina nos deu o instinto de conservação, que esse instinto de conservação nos faz temer a morte. Mas quando a gente vai tendo a certeza na vida futura, e que a vida não é só aqui, isso diminui esse temor da morte, né? Deixa de ser um pavor para ser um temor natural, e vai dando mais sentido, e a solidariedade que ele vê entre os vivos e mortos vai ajudando ainda mais nessa diminuição desse pavor da morte, para ficar só um temor natural. E é disso que ele está falando.
0: Então vamos lá, vamos retomar a nossa leitura com o nosso amigo Augusto. Item 6, Augusto. Item 5.
3: Item 5. Este estado de coisas é alimentado e prolongado por causas puramente humanas, que o progresso fará desaparecer. O primeiro é o aspecto sobre o qual é apresentada a vida futura, aspecto que poderia contentar as inteligências pouco desenvolvidas, mas que não conseguiria satisfazer as exigências da razão dos homens que refletem. Assim, eles dizem, abre aspas, desde que nos apresentam como verdades absolutas princípios contestados pela lógica e pelos dados positivos da ciência, é que eles não são verdades, fecha aspas. Daí, a incredulidade de alguns e a crença vacilante de muitos outros. Para estes, a vida futura é uma ideia vaga, constituindo mais uma probabilidade do que uma certeza. Acreditam nela, desejariam que assim fosse, mas apesar disso, exclamam, abre aspas, e se não for assim? O presente é positivo. Ocupemo-nos dele primeiro, que o futuro virá por sua vez. Fecha aspas. E depois acrescentam, abre aspas. Afinal de contas, que é a alma? Um ponto, um átomo, uma faísca, uma chama? Como se sente, vê ou percebe? É que a alma não lhes parece uma realidade efetiva, mas uma abstração. Os seres que lhes são caros, reduzidos ao estado de átomo no seu modo de pensar, estão, por assim dizer, perdidos para eles e não têm mais a seus olhos as qualidades pelas quais se lhes fizeram amados. Não podem compreender o amor de uma faísca, nem o que a ela possamos ter. Eles mesmos ficam mediocremente satisfeitos de se transformarem em mônadas. Daí o retorno ao positivismo da vida terrena, que possui algo de mais substancial, sendo considerável o número de criaturas dominadas por este pensamento.
0: Aqui o professor está construindo, né? Construindo uma nova linha de pensamento em torno daquilo que ele chama de causas do temor da morte. Então, olha só, esse estado de coisa, ele é alimentado e prolongado por causa puramente humana, a ideia do inferno e do céu. Vai fazer o que no céu? Nada. Vai fazer o que no inferno? Arder no fogo. Por causa puramente humana, que o progresso fará desaparecer. Porque à medida que esse progresso é o progresso intelectual. Então, quantas coisas ditas e hoje a sociedade não aceita mais. O primeiro é o aspecto sobre o qual é apresentada a vida futura. Aspecto que poderia contentar as inteligências pouco desenvolvidas. Então, por exemplo, existem ainda religiões que ensinam a ideia do inferno eterno, né? E as pessoas acreditam nisso. E existem outros que não conseguem mais conceber isso, não conseguem mais aceitar esse tipo de... Por isso é que ele diz, contentar a inteligência pouco desenvolvida, mas que não conseguiria satisfazer as exigências da razão dos homens que refletem, que pensam. Não, mas não tem condições, né? Assim eles dizem, desde que nos apresentam como verdade absoluta, princípio contestado pela lógica, pelos dados positivos da ciência, que eles não são verdades. E mais embaixo ele colocou assim, daí a incredulidade de alguns e a crença vacilante de muitos. Então imagina aqui, nessa época, meados do século XIX, o materialismo ele tinha estourado bastante, né? Porque viemos de um período muito grande da Inquisição, da perseguição, do não questionado, apesar de estar frente a frente com a lógica, com a razão, dizer não, a lógica, a razão está errada, o que está certo é a religião. Então, isso tudo provocou uma revolta muito grande na sociedade, principalmente na sociedade da ciência mesmo. Então, eles saíram do 8 para o 80, do ter que acreditar para a negação absoluta. Ele coloca, e depois ainda acrescenta,

0: Item 6. Outra causa de apego às coisas terrenas, mesmo no que mais firmemente creem na vida futura, é a impressão que eles conservam do ensino que, relativamente a ela, lhes tem sido dado desde a infância. Convenhamos que o quadro inventado pela religião sobre o assunto é pouco sedutor e não tem nada de consolador. Se não vejamos, de um lado, contorções de condenados a espiar em torturas e chamas eternas os erros de uma vida efêmera e passageira. Os séculos sucedem-se aos séculos, sem qualquer perspectiva de abrandamento das penas, sem qualquer piedade. E o que é mais atroz ainda, o arrependimento não tem nenhum proveito para eles. De outro lado, as almas combalidas e atormentadas do purgatório aguardam a sua libertação mediante a intercessão dos vivos, que orarão ou farão que orem por elas, e não dos esforços que fizerem para progredir.
1: Só vale a pena repetir, não vale? Para a gente entender, olha. De um lado, contorções de condenado a espiar em torturas e chamas eternos, erros de uma vida efêmera e passageira. Você viveu 18 anos, não teve nenhuma atitude no bem. Inferno para você, eterno, tá? Vai se contorcer no fogo. Chamas eternas, os erros de uma vida rápida e passageira, efêmera, né? Os séculos sucedem-se aos séculos, sem qualquer perspectiva de abrandamento das penas. 100 anos, 200, 300, 500 anos, você está lá. Por exemplo, nós estamos no ano de 2024. Se for contar só da era cristã, nós temos pessoas já queimando no fogo do inferno há mais de 2.000 anos. Vai dizer, mas eu posso até fazer assim, gente, a gente pensar assim. Nós já estamos há 2024 anos da era cristã queimando verdadeiramente o inferno da própria consciência. Aí tá beleza. Aí faz sentido, né? Porque a gente está há mais de 2.000 anos repetindo os mesmos erros e sofrendo as consequências. Então isso é uma eternidade. Enquanto eu insisto no mal, eu estou nessa eternidade de um inferno. Mas é o inferno da própria consciência. Isso é algo simbólico, né? A gente não pode tomar isso ao pé da letra. E que eu acredito que é muito pior do que um fogo material te queimando. Porque é um fogo que realmente não cessa, que não para. Que é o da consciência pesada, né? Os séculos sucedem-se aos séculos, sem qualquer perspectiva de abrandamento das penas, sem qualquer piedade. E o que é mais atroz ainda, o arrependimento não tem nenhum proveito para eles. Ah, me arrependi, vai continuar queimando. Não tem saída. De outro lado, as almas combalidas e atormentadas do purgatório aguardam a sua libertação mediante a intercessão dos vivos, né? Então, nós estamos lá no purgatório e a oração que o outro venha fazer, que os vivos venham fazer, pode me ajudar a sair do purgatório. Que orarão ou farão que orem por elas, e não dos esforços que fizeram para progredir. Então, eu posso sair do purgatório mediante a oração, e não mediante o meu esforço e a minha renovação. Vamos ver mais um pouquinho dessas duas categorias?
0: Estas duas categorias compõem a imensa maioria da população de além-túmulo. Acima delas, paira a limitada classe dos eleitos, gozando por toda a eternidade da beatitude contemplativa. Esta inutilidade eterna, preferível sem dúvida ao nada, não deixa de ser de fastidiosa monotonia. É por isso que se vê, nas pinturas que retratam os bem-aventurados, figuras angélicas, em que mais transparece o tédio do que a verdadeira felicidade.
1: Então, a comparação que o professor faz, nós já poderemos fazer hoje. Se eu colocar numa balança o número de pessoas que desencadam

0: desencarnam e vão para o céu, e o número de pessoas que desencarnam e vão para o inferno, qual o espaço que estaria mais lotado? O inferno. Porque o que nós mais sabemos fazer e gostamos de fazer, porque isso nos dá prazer, é o mal. Então, ele diz, essas duas categorias compõem a imensa maioria da população de além-túmulo. Porque ou está no inferno ou está no purgatório. Acima delas, para a limitada classe dos eleitos, gozando por toda a eternidade da beatitude contemplativa, que vai ficar fazendo o quê? Nada. Contemplando Deus.
1: Este estado não satisfaz nem as aspirações, nem a ideia instintiva de progresso, única que parece compatível com a felicidade absoluta. Custa crer que, só por haver recebido o batismo, o selvagem ignorante, cujo senso moral é tão obtuso, esteja no mesmo nível do homem que atingiu, após longos anos de trabalho, o mais alto grau de ciência e de moralidade práticas. É ainda menos concebível que uma criança, morta em tenra idade, antes, portanto, de ter consciência de seus atos, goze dos mesmos privilégios somente por força de uma cerimônia, o batismo, na qual a sua vontade não tomou parte alguma. Estas reflexões não deixam de preocupar os mais fervorosos crentes, por pouco que meditem.
0: E o batismo é algo que está tão inserido, tá tão nas nossas entranhas psíquicas e espirituais, que você fica desesperado se você não batizar um filho, mesmo sendo espírita. Porque se você não fosse batizado perante o catolicismo, você é um pagão, né? Pagão. Ou, gente, se mergulhar numa tigela de água, numa bacia, num rio, isso nos tornasse humano melhor, eu seria a primeira nesse rio, nessa tigela, nessa piscina, onde for. É uma simbologia que o João Batista assim fez. Primeiro era uma forma simbólica para mostrar que Jesus estava lá, né? Que Jesus, aquele que vem depois de mim, né? Eu não sou digno nem de amarrar as sandálias que ele calça. Então, era um processo simbólico de João. Mas você achar que o fato de você mergulhar, você já é um escolhido, você já se converteu. Não, converter é atitude no bem. Converter-se ao bem é ser bom. Nós temos que batizar, são índios, né? Teremos que, eles são pagãos, né? É ainda menos concebível que uma criança morta em tenra idade, antes, portanto, de ter consciência de seus atos, goze dos mesmos privilégios somente por força de uma cerimônia. Qual a cerimônia? O batismo, na qual a sua vontade não tomou parte alguma, porque a criança disse, eu quero ser batizada. Alguém decidiu por ela? Vamos pensar um pouquinho, por mais que tu pense um pouquinho, só um pouquinho, isso não tem lógica, né? Item 7.
1: Como não acreditam que a felicidade futura depende do trabalho progressivo na Terra, os homens dão aos gozos do mundo o melhor valor, já que acreditam conquistar facilmente essa felicidade por meio de algumas práticas exteriores, mesmo a possibilidade de comprá-la a dinheiro, sem regeneração de caráter e costumes.
0: Aí nós vamos lembrar de uma das obras de André Luiz, acredito que é Obreiros da Vida Eterna, em que nós vamos encontrar um cidadão rico que desencarnou e deu uma boa soma ao sacerdote. E o sacerdote garantiu que ele estaria no reino de Deus. Obviamente que o cidadão, o empresário, desencarnou e não foi para o reino de Deus. A sorte do padre é que o padre não era médium vidente, porque ele foi em espírito atrás do padre exigir do padre que ele se explicasse por que ele não estava no céu, por que ele vivia naquele ambiente denso de um vale. Entendeu? Olha lá o perigo, né? Então, não se compra, se conquista. Se conquista com muito esforço, com muita luta. Porque é uma questão de vibração, gente. Não é uma questão de, você não vai entrar porque você é mau. Não, você não vai entrar porque você não tem vibrações para entrar nessa dimensão. É uma coisa tão óbvia. Então, a própria lei já nos põe o limite. Não vai estar Deus lá dizendo, você entra. Não, você não entra, não. Não, são dimensões diferentes. Para eu adentrar nessa dimensão, eu tenho que estar em perfeita vibração com essa dimensão. Não, se eu não tenho essa vibração, não adianta. Deus não vai mudar a lei para atender o capricho pessoal de A, B, C ou D. Então, a gente não consegue nem ver, nem perceber. Porque são dimensões diferentes.
2: Nada disso. Quando eu estudava no colégio Freire, eles vendiam. A gente era discípula de São Tarcísio. Comprava uma faixa assim, um véuzinho. Tinha que ir nove primeiras sextas-feiras do mês, seguida, cheguei à missa. Pronto. Aí, podia acontecer o que fosse. Fazer atrocidade que fosse. Na hora que fosse morrer, ia aparecer um padre, ia dar distribuição, o céu estava garantido. Não sei o que eu comprei, meu pai, tá bom pra mim.
0: A nossa irmã Lígia está trazendo a sua experiência na sua infância, mas se nós voltarmos um pouquinho, daí esse é um dos motivos de Lutero ir contra, né? Daí o protesto antigo, de protestar, porque se vendia as indulgências, não era? E aquilo sensibilizava muito o senhor Lutero, porque ele via as pessoas muito simples, pessoas necessitadas, inclusive, com pouco dinheiro, entregando para comprar um pedaço de papel assinado por então Papa, garantindo a eles o reino de Deus. Era a venda das indulgências. Que chega uma hora que o despertar da inteligência, a conquista da inteligência, não cabe mais isso, não tem mais como aceitar isso. Quer dizer que esse papel assinado por esse senhor padre, pelo Papa, isso está garantindo o meu céu? Está garantindo? Né?
1: Consideram alguns crentes, em seu fórum íntimo, que, uma vez assegurado o seu futuro pelo preenchimento de certas fórmulas ou por doações póstumas, que de nada os privam, seria supérfluo impor-se sacrifícios ou quaisquer incômodos em benefício dos outros, visto que se consegue a salvação trabalhando cada qual por si. Seguramente, nem todos pensam assim, pois há grandes e honrosas exceções. Mas não se poderia negar que assim pensa o maior número, sobretudo das massas pouco esclarecidas, e que a ideia que fazem das condições de felicidade no outro mundo não entretenha o apego aos bens destes e, por conseguinte, o egoísmo.
0: Morreu, desencarnou e deixou uma boa soma para a igreja, e aí era o teu ato extremo de bondade, porque a gente dá depois que morre, isso não nos mostra desprendimento. Porque vou morrer, não vou usar. Não, gente, você tem que fazer um trabalho de renovação íntima, fazer a caridade, dar-se e dar enquanto você está vivo. Não, precisa fazer isso não, imagina. Quando eu morrer, eu já deixo tudo direcionado e já garanto.
1: Item 8. Acrescentemos ainda o fato de que tudo nos costumes tem concorrido para que se lamente a perda da vida terrena e se tema a passagem da terra ao céu. A morte é cercada de cerimônias lúgubres que mais infundem terror do que provocam a esperança. Se descrevem a morte, é sempre com aspecto repelente e nunca como sono de transição. Todos os seus emblemas lembram a destruição do corpo, mostrando-o hediondo e descarnado. Nenhum simboliza a alma se desembaraçando radiosa dos grilhões terrenos. A partida para esse mundo mais feliz só se faz acompanhar do lamento dos sobreviventes, como se imensa desgraça houvesse atingido os que partem. Dizem-lhes eternos adeuses, como se jamais devessem revê-los. O que se lastima por eles é a perda dos gozos mundanos, como se não fossem encontrar maiores gozos no além-túmulo. Que desgraça, dizem, morrer tão jovem, rico e feliz, tendo diante de si a perspectiva de um futuro brilhante. A ideia de um futuro melhor apenas toca de leve o pensamento, porque não tem nele raízes. Tudo concorre assim para inspirar o terror da morte, em vez de inspirar esperança. Por certo, será preciso muito tempo ainda para que o homem se desfaça desses preconceitos, o que acabará se dando à proporção que a sua fé se for firmando e à medida que ele conceber uma ideia mais sensata da vida espiritual.
0: É que o professor fala do que está em torno da morte, né? Então, o caixão, os choros convulsivos, os gritos, o próprio sepultamento, que é muito fúnebre mesmo, né? Algo assim que ainda nos assusta um pouco, né? E eu acho assim, a gente sempre diz assim, às vezes a pessoa estava num sofrimento físico muito grande, e aí desencarna, e as pessoas dizem, não, ela está descansando, é melhor, ela está descansando. E nós que somos espíritas sabemos que não é assim, né? Mas ele diz que à medida que a gente vai desenvolvendo realmente esse lado espiritual, e desenvolver o lado espiritual é sinônimo de evolução moral. Desenvolver o lado espiritual não é uma questão de conhecimento. Ainda há pouco estávamos estudando no Livro dos Médiuns. Não é eu saber da vida espiritual, eu saber do mundo espiritual, não. Espiritualidade é eu saber e eu viver. Logo eu me moralizo. A minha atitude moral me dá calma, me dá tranquilidade, me dá paz de consciência. Eu passo a entender esse mundo espiritual, eu passo a entender os seres que se foram e que um dia a gente vai se encontrar de novo. Então isso vai acalmando, isso vai consolando. Mas vai demorar um tempo ainda, porque nós ainda estamos longe da parte moral. Às vezes o pavor da morte, o desespero da morte, é porque a lei de Deus está gravada na nossa consciência. E por mais que nós venhamos a negar ou estejamos negando, nós sabemos que iremos prestar conta das nossas atitudes. E aí dá um medo, entender? Puxa, é agora, é a hora, né? É a hora. E ele diz assim, puxa, mas fulano morreu tão jovem, né? Tinha tanto dinheiro, tanta coisa pela frente, um futuro brilhante. Mas de que futuro a gente está falando? Né? De coisas? Vamos ver o item 9 para finalizar.
1: Item 9. Além disso, a crença vulgar coloca as almas em regiões apenas acessíveis ao pensamento, onde se tornam, de alguma sorte, estranhas aos sobreviventes. A própria Igreja põe, entre umas e outras, uma barreira insuperável, declarando rotas todas as relações e impossível qualquer comunicação. Se as almas estão no inferno, toda a esperança de as rever é perdida para sempre, a menos que para lá também se vá. Se estão entre os eleitos, vivem completamente absortas em beatitude contemplativa. Tudo isso interpõe, entre mortos e vivos, uma distância tal que se considera a separação como eterna. Razão porque muitos preferem ter junto de si Embora sofram os entes queridos a vê-los partir, ainda mesmo que para o céu. Ora, a alma que estiver no céu será realmente feliz vendo, por exemplo, arder eternamente seu filho, seu pai, sua mãe ou seus amigos?
0: Dá para ficar feliz?
3: Como?
0: É impossível, né? Então, o professor Allan Kardec, ele nos leva aqui a refletir. Eu achei essa interessante, olha, a própria igreja põe entre umas e outras uma barreira insuperável, declarando rotas todas as relações e impossível qualquer comunicação. Como é que eu, como mãe, posso viver uma felicidade sabendo que o meu filho está no inferno queimando? De que céu é esse para a mãe? Não é um céu. A mãe vive no inferno. Você imagina você ter um ente querido seu? Não dá para a gente ser indiferente. E uma mãe terrena não vai ficar bem numa situação dessa? Você acha que Deus vai ficar bem? Olhando um monte de filho pegando fogo? Ele nos criou para isso? Então, do jeito que a gente olha as crianças e diz, sai daí, senão o bicho papão vai te pegar. Olha, sai daí, senão o homem do saco vai te passar e vai te pegar. Lembra que os nossos pais falavam isso para a gente, não era verdade? Foi o que a igreja fez durante muito tempo, mas que hoje já não cabe mais. Então, nós temos que assumir a nossa responsabilidade de espíritos que somos eternos, né? O espírito nunca morre, não acaba. A reencarnação é uma lei que rege o universo para todos os planetas. E nós, sim, somos responsáveis pelas nossas atitudes. Isso, sim, transforma uma lei lógica, uma lei justa e, ao mesmo tempo, muito amorosa. Foi bom? Nessa nossa reflexão, aí o professor Allan Kardec está nos levando a refletir. Então, meus irmãos, se Deus nos permitir, até o nosso próximo encontro. Se você chegou até aqui o final, deixa seu comentário. É muito importante a gente poder ler o teu comentário. Não esqueça de curtir para que possa divulgar a página. Dá o seu like, né? 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
4: Assim, concluindo o nosso estudo de hoje e agradecendo o nosso Mestre Jesus por mais este momento de aprendizado, vamos orar?
0: Agradecemos a Deus nosso Pai, a Jesus o nosso Mestre e aos nossos amigos espirituais que aqui estão. Graça te damos, Senhor.

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0: 11:36.
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0: Boa noite a todos.
1: Boa noite.
0: Então, hoje nós estamos reunidos para estudarmos a obra Libertação. É o nosso estudo de número 4 e hoje é exatamente 23 de julho de 2019. Rogamos sempre que o nosso Senhor Jesus e que os nossos amigos espirituais possam nos conduzir, nos inspirando em mais um trabalho. A nossa querida irmã Maria Luísa irá fazer a recapitulação do nosso último estudo.
2: Bom, então estamos ouvindo aqui o ministro Flacos. E semana passada ele falou de vários personagens da antiguidade, reconhecendo o valor dessas pessoas, Péricles, Alexandre, Augusto, Constantino, dizendo que todos foram muito especiais e muito importantes na sua época, mas que nenhum deles conseguiu aplacar que os seus comandados, que os seus subordinados continuassem fazendo a guerra, continuassem sendo tiranos, continuassem gananciosos, enfim, que não conseguiram que eles fizessem só o bem. Então ele fala que nós permanecemos diante de um mundo civilizado só na superfície, que nós precisamos de pessoas que não apenas ensinem o bem, mas que demonstrem esse bem. E ele então fala do Cristo. Ele diz que o Cristo brilhou pelo ensino, mas que ele resplandeceu pela demonstração. Porque a maior demonstração do Cristo foi a do amor, quando ele se doou à cruz por nós. Quer demonstração de amor maior do que essa? Então ele diz, ele brilhou pelos ensinos, que a fala do Cristo era brilhante, mas ele

0: inteligência, quando nós evoluímos, quando nós aprendemos alguma coisa, nós evoluímos para, deixamos de ser bactéria, passamos a ser micróbios, mas que ainda estamos muito distantes de uma que nós não podemos ainda querermos ser candidatos a anjos, porque somos muito imperfeitos, muito imperfeitos. Então, tudo isso ele está falando nessa palestra para nós.
1: Vamos continuar a palestra. Está pela voz do nosso querido irmão Flávio. Então, vamos lá.
2: Encarcerados ainda na lei de retorno, temos efetuado multisseculares recapitulações por milênios consecutivos. Expressando-nos coletivamente, sabemos hoje que o espírito humano lida com a razão há, precisamente, 40 mil anos. Todavia, com o mesmo furioso ímpeto com que o homem de Neandertal aniquilava o companheiro a golpe de sílex, o homem da atualidade, classificada de gloriosa era das grandes potências, extermina o próprio irmão a tiros de fuzil.
1: Até dói ler, né? Mas vamos lá, vamos voltar aqui. Ó. Ele usa assim, encarcerados ainda na lei de retorno, temos efetuado multisseculares recapitulações por milênios consecutivos. É, encarcerados ainda na lei de retorno, encarcerado, preso, a lei do retorno. Então vamos entender isso aqui, vamos conversar um pouco sobre isso. Nós, todos nós, tivemos o mesmo princípio. Todos nós saímos do mesmo ponto. Para esse processo de evolução, por exemplo, o homem de Neandertal, ele ainda não tinha a responsabilidade do livre-arbítrio como nós hoje já o temos. Então, à medida que o homem vai evoluindo, que ele vai despertando a razão, as paixões, que ele vai despertando para o eu, que ele começa a ter consciência da sua própria existência, a partir desse momento, o livre-arbítrio é dado a ele e ele passa a responder por isso. Então, nesse processo, até o prezado momento, nesse processo, ele vai passar por provas. No processo de evolução, à medida que o filho começa a ter uma certa maturidade, o nosso Pai misericordioso, ele vai dando provas para que esse filho cresça moralmente e desenvolva intelectualmente. Nós não sabemos em que período nós, os terráqueos, estávamos passando por provas e nos rebelamos contra a prova. Nos rebelamos. E a partir desse momento, nós arrumamos expiações. Então, quando eu passo por uma prova, eu aprendo e cresço. Mas quando eu passo por uma prova e eu me rebelo em direção a essa prova, aí eu começo a arrumar uma expiação. Expiação, eu vou cair nisso aqui. Eu fico encarcerado na lei do retorno. A lei do retorno. Porque se eu me rebelei contra a lei divina, contra uma prova, se de repente eu estou passando por uma prova da morte de um filho meu por uma doença, e eu me rebelo contra Deus, eu me revolto contra a vida, e de repente começo a usar muita bebida porque eu não quero pensar, e eu venho a perecer o corpo realmente, acaba adoecendo e venho a perecer o corpo. Ou então, eu arrumei uma expiação, porque o que eu faço com o meu corpo, quando eu me desrespeito o meu corpo, eu arrumo uma expiação. Ou então, vamos dizer que eu me tornei uma pessoa extremamente violenta, revoltada. Eu passei por uma prova, a morte de um filho. Mas eu fiz disso, eu me rebelei, eu me revoltei e acabei arrumando, através das minhas atitudes, uma expiação. Então, eu fiquei o quê? Encarcerado na lei do retorno. E é uma prisão. Encarcerado ainda na lei do retorno, temos efetuado multisseculares, séculos e séculos.

0: recapitulações por milênios consecutivos. Repetindo, e estamos encarcerados nessa lei do retorno. O mal que eu faço a outrem, esse mal vai me encontrar. O termo que ele usou, encarcerado, porque quando eu faço bem, o bem também volta para mim. Mas como ele usou o termo encarcerado, ele deixa notório que é um retorno doído. É um retorno aprisionado. É um retorno que é uma expiação. Entendemos isso? Aí ele vem mais. Expressando-nos coletivamente, sabemos hoje que o espírito humano, ele lida com a razão. Olha só a informação que ele vai nos trazer. Precisamente há 40 mil anos, o homem lida com a razão aproximadamente. Ele diz precisamente há 40 mil anos. Então, há 40 mil anos, nós já estamos raciocinando. Nós já temos assim a razão. Então, eu não posso dizer, eu estou há 40 mil anos tendo razão e fazendo opções equivocadas. 40 mil anos. Ele está falando de quem? Do homem. Homem terráqueo.
1: O tempo que ele foi, que ele teve a razão despertada.
0: Exatamente, o homem terráqueo. Há 40 mil anos. Então você para pensar. Razão há 40 mil anos. Essa informação é excelente. Nós temos 2.000 anos de cristianismo. 2.000 anos de cristianismo. Nós temos mais aí 1.000 anos da primeira revelação. Vamos colocar aí 3.000 anos. 3.000 anos, 500 anos antes, 3.500 anos, nós tivemos os maiores filósofos que vieram a essa terra. Apenas é que o dia. Então, a vinda do nosso Senhor Jesus, é por isso que diz os Espíritos, era o momento da maturidade humana. Era o momento exato. Só que nós não aproveitamos. Mas dizer que aquele povo daquela época, que éramos nós, não estava apto a receber as informações de Jesus, então Jesus veio adiantado? Isso não cabe. É uma questão realmente de rebeldia humana, tá? Então vamos lá. Precisamente 40 mil anos, todavia, com o mesmo furioso ímpeto com que o homem de Neandertal aniquilava o companheiro a golpe de sílex. O que é o sílex? Quem lembra? Hã? Porque ele não tinha um fuzil, era a arma dele. Aquelas pedras, né? Era a arma dele, né? Aí ele diz, olha, aniquilava, olha só, todavia com o mesmo furioso ímpeto com que o homem de Neandertal aniquilava o companheiro a golpes de sílex, o homem da atualidade, com esse mesmo ímpeto, classificada de gloriosa, o homem da atualidade, que é classificada de gloriosa era das grandes potências, esse mesmo homem, ele extermina o seu próprio irmão a tiros de fuzil. Então, nós estamos falando aí de 40 mil anos, mas a gente percebe que a intelectualidade hoje não é mais a pedra, é um fuzil, mas a emoção é a mesma. A agressividade é a mesma. Então, aqui já dá uma lição para a gente quando a gente diz assim, ah, mas o espírito não regride. Se o espírito foi exilado da Terra para um planeta inferior, ele não vai estar regredindo? É assim que a gente pergunta? Aí ele acabou de responder. O homem, ele está usando um fuzil. Mas a emoção dele é a mesma do homem de Neandertal. Ele não se renovou espiritualmente, ele não evoluiu, então ele ainda é um primitivo. Então ele vai para um planeta que está de comum acordo com o seu estado emocional. Então não há regressão. A única diferença é que ele tem um pouquinho mais de inteligência. Só isso.
2: E o bom, Conceição, é que ele fez antes toda aquela comparação, ele vem elencando todos aqueles homens gloriosos naquela idade antiga. Aí ele diz aqui, essa era da atualidade classificada de era das grandes potências. Quer dizer, lá na antiguidade eles matavam, né, se guerreavam, tudo bem, era bárbaro. E aqui agora, uma era classificada como de grande potência. Mata confusão.
0: A flor de Hiroshima, que acontece no nosso sertão, no nosso ribeirinho, nos nossos bairros. Nós temos crianças morrendo de fome, idosos sendo maltratados, esquecidos. É uma barbárie. Por isso é que a parábola Caim, que fizestes a teu irmão Abel?
3: Os investigadores do raciocínio, ligeiramente tisnados de princípios religiosos, identificam tão somente nessa anomalia sinistra a renitência da imperfeição e da fragilidade da carne, como se a carne fosse permanente individuação diabólica, esquecidos de que a matéria mais densa não é senão o conjunto das vidas inferiores, incontáveis, em processo de aprimoramento, crescimento e libertação. Nos campos da crosta planetária, queda-se a inteligência, qual se for anestesiada por perigosos narcóticos da ilusão. No entanto, auxiliá-la-emos a sentir e reconhecer que o espírito permanece vibrando em todos os ângulos da existência. Cada espécie de seres, do cristal até o homem e do homem até o anjo, abrange inumeráveis famílias e criaturas, operando em determinada frequência do universo. E o amor divino alcança-nos a todos à maneira do sol que abraça os sábios e os vermes. Todavia, quem avança demora-se em ligação com quem se localiza na esfera próxima. O domínio vegetal vale-se do império mineral para sustentar-se e evoluir. Os animais aproveitam os vegetais na obra de aprimoramento. Os homens se socorrem de uns e outros para crescerem mentalmente e prosseguir adiante. Atritam os reinos da vida, conhecidos na terra entre si. Torturam-se e entredevoram-se por meio de rudes experiências, a fim de que os valores espirituais se desenvolvam e resplandeçam, refletindo a divina luz.
0: Vamos lá. Os investigadores do raciocínio, ligeiramente tisnado. O que é tisnado? Muito bem. Manchados, né? Enegrecido, tá? Então vamos lá. Os investigadores do raciocínio, ligeiramente enegrecido, manchado de princípios religiosos, uma leve mancha de princípios religiosos, identificam tão somente nessa anomalia sinistra a renitência da imperfeição e da fragilidade da carne, porque a carne é que é fraca, lembra? É? A renitência da imperfeição e da fragilidade da carne. É como os investigadores do raciocínio ligeiramente manchado pela religião. Ficou interessante. Aí ele continua. Como se a carne fosse permanente individuação diabólica. Vocês lembram que eles até faziam aquele movimento de autoflagelação? A culpa era do corpo. Então eles se autoflagelavam. Silício, exatamente. Como se a carne fosse permanente individuação diabólica, esquecido de que a matéria mais densa não é senão o conjunto das vidas inferiores incontáveis, não tem nem como contar, vou voltar. Esquecido de que a matéria mais densa não é senão o conjunto das vidas inferiores incontáveis, porque lembra, Nós começamos o nosso movimento no mineral, adquirimos a sexualidade nas algas. Toda essa experiência... Gente, nós vivemos como célula, verme. Fizemos todos esses movimentos. Vai dizer, ai, você... Sim, presta atenção. Quando o óvulo é fecundado, se forma ali uma primeira o quê? E o espírito já está vinculado. Então, para nós nascermos novamente no corpo físico, nós revivemos toda a nossa experiência. Toda. Nós vamos voltar a uma célula, um embrião, viver ali dentro do líquido, a vida aquática. Por que nós vamos rever? Porque nós já temos tudo isso no nosso arquivo. Nós sabemos como fazer. É por isso que o Emmanuel nos fala que o corpo físico é um santuário de Deus. Porque quando eu digo que nós já vivemos a experiência do vírus, já vivemos a experiência de uma célula, de um átomo, para ser mais do átomo ao arcanjo, isso quer dizer que no meu corpo físico habita bilhões de princípios espirituais. Por isso eu não tenho direito sobre o meu corpo. Por isso o corpo é um santuário divino. E que eu tenho que respeitar cada irmão meu, cada princípio que habita nesse corpo. Porque quando eu me irrito, quando eu me desajusto, eu não faço só mal a mim, mas a esses milhões de células. É muito louco isso. Esquecido de que a matéria mais densa não é senão o conjunto das vidas inferiores, inferior à raça humana. Tá? Incontáveis, não dá nem para contar. Em processo de aprimoramento, crescimento e libertação. Então lembra, todas essas experiências na carne, elas estão gravadas em mim. Às vezes nós temos a atitude de um bicho que não pensa. Quer ver? 1 hora da tarde. A tua última refeição foi 6:30 da manhã. Tem 50 pessoas, comida para 5. Toca o sininho. Refeição liberada. Como é que você vai? Qualquer semelhança com um bando blá, blá, blá, blá, atropelando é pura coincidência. Mas agora, se são espíritos superiores ali, eles pegam as 5 refeições calmamente, vão dividir de forma igual. Igual, um pedacinho para cá. Abençoe, ainda faz a prece antes. Jesus abençoe nosso alimento, vamos agradecer pelo pouco que se torna muito com quem ama. Olha que harmonia. Mas se é um grupo com fome e que alguém ainda disse assim, só dá para 5. Então isso é o quê? É o bicho em nós. O anjo ainda não se fez presente, apesar do DNA divino que está em nós e que nós negamos. A nossa atitude diária, eu quero dizer assim, eu quero ser bicho, mas não quero ser divino. Você já viu um cachorro olhar para uma cadela e dizer, olá, vamos casar, seremos fiéis um ao outro, cuidaremos dos nossos filhos até que a morte nos separe? Mas ele é um bicho. Então, quando nos comportamos como tal, mostra a nossa semelhança com os animais, sem compromisso. Mas eles são animais. E olha, é uma coisa assim tão interessante. Eu nunca tive esse cachorro muito próximo. Agora eu estou convivendo com 2. E eu fico impressionada com as atitudes. Eu fico impressionada porque a gente percebe a semelhança com as atitudes humanas egoístas. Por exemplo, cada um tem a sua vasilha, né? Seu depósitozinho de ração. E eu coloco para um e coloco para outro. E às vezes o outro não vem. O que está ali, sabe o que ele faz? Ele come um pouco da dele, come um pouco do outro. Come um pouco do dele, come um pouco do outro. E fica olhando assim, ele quer acabar os dois. Ou então, o Bob Marley é uma figura. Eu coloco o Bob, ele nem... Tchum. E o leão está lá fora, o Simba. Quando o Simba se aproxima, que ele vê que o Simba está chegando, ele corre para a marmita dele e fica lá. Aí fica comendo, fazendo de conta que está comendo. Para o outro não comer a dele. E eu fico olhando para aquilo e digo, meu Deus.
4: Somos nós.
0: Às vezes nós temos algo ou alguém, algo ou alguém, que a gente não está nem aí. Mas se aparecer alguém, começa a dizer, já... É meu, é meu, é meu. Às vezes é um objeto, criança faz muito isso. Criança tem um brinquedo, ela não tá nem aí. Chegou um outro coleguinha que quer aquele brinquedo que ela nem lembrava mais, pronto. Ela quer agora aquele brinquedo. A sensação de perda que a gente tem aciona em nós o Bob Marley, o meu cachorrinho. Então a gente começa a parar para pensar e verificar verdadeiramente o as nossas atitudes, aquilo que a gente acha que é humano, não é humano. É animal mesmo. Animal é briguento, é ciumento. É ciúme, ciúme é de animal. Cria um cachorro, você vê, cria dois dentro de casa. Eles têm ciúmes. Ele quer o carinho só para ele. Ele não quer dividir. Então, dividir é coisa de humano. Não dividir é coisa de bicho. Esses são os animais domésticos. Então, é isso que a gente tem que entender. Essas atitudes, eu acho que quando nós começarmos a processar isso, essas atitudes que eu acho que são humanas, não são. São ainda requisitos da minha vida primitiva, da minha vida no reino animal. Começa a observar que você vai entender. A atitude humana não é essa. Então, nós, em verdade, ainda não aprendemos a ser humano. Antes de chegarmos ao reino angelical, nós temos que aprender a ser humano. Esquecido de que a matéria mais densa não é senão o conjunto das vidas inferiores incontáveis em processo de aprimoramento, crescimento e libertação. Agora, lembra que nós já estamos há 40 mil anos na fase da razão. Não foi ontem, não, tá? Já tem 40 mil anos. Se a gente reencarna a cada século, quantas encarnações nós já tivemos só nesse movimento da razão? Nos campos da crosta planetária, queda-se a inteligência, qual se for anestesiada por perigosos narcóticos da ilusão. Como se tivesse ali anestesiado. Porque é só parar para pensar. Usa a tua inteligência e pensa. As nossas atitudes diárias é de uma burrice tamanha. Eu conversando com meu sobrinho, conversando com jovens... Eu digo, essa juventude de hoje, a sobrevida deles vai ser bem mais curta. Porque eles pegaram uma vida sedentária, brincar para eles é na frente do computador, no joguinho. Não pegaram a era do esporte, do voleibol, do basquetebol, que a gente entrava nas ruas, era quadra de vôlei para tudo quanto é canto, todo mundo queria dançar, todo mundo queria fazer exercício. Foi esse movimento da juventude. Então, essa juventude de hoje é vida sedentária, muita bebida, muita droga e muito sexo. E fast food. Então vai ser um grupo que nós vamos acompanha 40, 50 anos a quantidade de morte desses jovens. Vai adoecer o corpo, não vai aguentar. Eu pergunto, nos campos da crosta planetária, queda-se a inteligência? Porque é um ato de burrice. Ao mesmo tempo que eu quero viver, eu mato o meu corpo. Ao mesmo tempo que eu quero ser feliz... É uma felicidade ilusória. Porque no dia seguinte eu estou muito mal. Porque todo o uso de química, no dia seguinte, me traz o resultado. E na outra semana ou no dia seguinte eu vou repetir tudo de novo? Me diga se isso não é burrice. Como eu posso usar alguma coisa que me mata? Nos campos da crosta planetária, queda-se a inteligência, qual se for a anestesiada a inteligência por perigosos narcóticos da ilusão. Vou viver eternamente, nunca vou adoecer, sou muito feliz. Ilusão. O corpo é meu, a vida é minha e o que eu tenho é meu. Ilusão. No entanto, auxiliá-la-emos a sentir, auxiliá-la-emos a inteligência, auxiliá-la-emos a sentir e reconhecer que o Espírito permanece vibrando em todos os ângulos da existência. Vamos auxiliar para isso. Cada espécie de seres, do cristal até o homem, e do homem até o anjo, e lembra do conceito de anjo, que é aquele que está no processo de evolução, mas que em algum momento já vacilou. Mas está em progresso. Já o nosso Senhor Jesus, qual foi o título?
2: Eleito.
0: O eleito. O eleito é o quê? Foi aquele que desde o princípio seguiu uma reta só, sem oscilar. Nunca errou. Passou por provas, mas nunca se rebelou. Aqui no planeta Terra, só um esteve aqui nessa condição que nós conhecemos, nosso Senhor Jesus. Fora isso, qualquer um que aqui reencarnou está caminhando para ser um anjo, mas não foi o eleito. Explicação do Emmanuel no livro Consolador, tá? Cada espécie de seres, do cristal até o homem e do homem até o anjo, abrange inumeráveis famílias de criaturas. Inumeráveis. Quando a gente entende isso, quando a gente olha para uma criança que precisa de uma mãe, a gente se sente mãe. Porque essa criatura, esse espírito, pode ser a qualquer momento meu filho. Aquele que eu matei, aquele que eu roubei, aquele que eu abandonei, ele vai reencarnar, vai vir como meu filho, como minha filha. Então qual é a diferença? Eu tenho que esperar a reencarnação? Quer dizer que meu filho é só porque tem meu DNA? DNA apodrece, ele vai a óbito e vai acabar. Mas os laços espirituais, isso não acaba, não. Então, o espírito ele chega num grau de maturidade tão grande que ele não tem mais essa diferença. A matéria para ele não tem mais nenhuma importância. Não importa se eu te pari ou não. Tu é um ser precisando de uma mãe. Acabou. Ama da mesma forma. Mas nós ainda não. A cachorrinha, ela vai lamber a cria dela. Ela vai amamentar a cria dela. Só a dela. Entendemos? Instinto. Operando em determinada frequência do universo. E o amor divino alcança-nos a todos. A maneira do sol que abraça os sábios e os velhos. Então, o mesmo amor que o nosso Deus Pai tem pelo nosso Senhor Jesus, esse mesmo amor ele tem por qualquer ser humano que se tornou um caído. Não há diferença. A alegria dele com Cristo é maior, porque esse filho soube ser obediente. Por isso que o nosso Senhor Jesus contou a parábola do filho pródigo. Na parábola, Jesus nos apresenta um pai que ficou muito feliz com o filho que voltou. Dentro da cultura hebraica, diz o nosso irmão Haroldo, que estudou e compartilha com a gente, ele diz que dentro da cultura hebraica, um pai, um senhor idoso, é da natureza dele andar devagar, com cajado. Jamais um homem na idade poderia sair correndo, e muito menos um pai, naquela cultura patriarcal, beijar o filho várias vezes. todos esses movimentos na parábola o pai faz. O pai sai correndo. E quando pega o filho, beija, beija, beija, beija, beija, beija. Mostrando nosso Senhor Jesus através dessa parábola a alegria do pai quando um filho volta ao seu regaço. E o filho foi muito cruel. O filho pediu a parte da herança antes do pai morrer. Foi, estourou tudo. Quando se viu comendo junto com os porcos, aí lembrou que tinha pai. Mas não é o que fazemos? Exigimos tudo de Deus. Depois que a gente estoura tudo que está comendo farelo, aí a gente lembra que nós somos filhos de Deus e a gente quer voltar à casa e o pai aceita. Em verdade, o processo de evolução não era para a gente sofrer o tanto que a gente sofre. A gente sofre devido às nossas escolhas. Por exemplo, o ciumento sofre muito. Uma pessoa que é invejosa sofre muito. Uma pessoa que tem baixa estima sofre demais. Uma pessoa materialista, ela não tem paz nunca. Uma pessoa vaidosa, orgulhosa, nunca tem paz. Então, em verdade, esse tipo de comportamentos inadequados nos traz muito sofrimento. Então, em verdade, as nossas escolhas que nós temos feito ao longo desses milênios foi realmente de dor. Então, por isso é que ele diz que é uma inteligência que caiu. Então, nós não somos inteligentes nas nossas escolhas. As nossas escolhas são escolhas de dor. Faz sentido o que eu estou falando? Lembra que as provações que Deus nos manda por uma imposição divina, pelo processo de evolução, não chega a um terço das expiações que nós conquistamos e arrumamos ao longo desses milênios. Todavia, quem avança demora-se em ligação com quem se localiza na esfera próxima. Então, nesse processo, se eu estou avançando, se eu estou indo para frente, eu me ligo com quem? Eu me localizo com quem? Exatamente, está paralelo, estamos juntos. Então, da mesma forma, se eu fico para trás, eu também continuo vinculado com esse mesmo grupo. Então, à medida que nós vamos evoluindo, as nossas companhias também são outras. O domínio vegetal vale-se do império do minério, para sustentar-se e evoluir. Ele vai aqui ponto a ponto, é um precisando do outro, ele vai falando dessa ligação, não é isso? A cadeia, exatamente. Os animais aproveitam os vegetais na obra do próprio aprimoramento. Os homens se socorrem de uns e outros para crescerem mentalmente e prosseguir adiante. Então, para o meu processo de evolução, é indispensável a convivência. É impossível eu crescer sozinho, isolado. E tem que ser com gente. Eu me recordo de um cidadão que ele falou assim, que ele escolheu ser veterinário porque ele não suporta gente. Gente é muito complicado. E aí ele caiu na besteira de abrir um pet shop. Não passou muito tempo e ele fechou. Eu disse, por quê? Ele disse, a pior coisa que tem é a dona dos cachorrinhos. Então você vê que é uma pessoa adoecida. Então é necessário conviver com pessoas, porque é ela que aponta aonde eu preciso trabalhar. E tem pessoas que se isolam mesmo. Se isolam. Vai para o Himalaia, se tranca num sítio, não quer contato com ninguém, no mosteiro. Se isola, né? Fica numa rede só, na rede social. A humanidade está se isolando. Atritam os reinos da vida conhecidos na terra entre si. Torturam-se e entredevoram-se por meio de rudes experiências, a fim de que os valores espirituais se desenvolvam e resplandeçam, refletindo a divina luz. Nesse ponto da palestra, O esclarecido ministro fez longa pausa, fitou-nos bondoso e continuou um pouco mais.
3: Mas, além do principado humano, para lá das fronteiras sensoriais que guardam ociosamente a alma encarnada, amparando-a com limitada visão e benéfico esquecimento, começa vasto império espiritual, vizinho dos homens. Aí se agitam milhões de espíritos imperfeitos que partilham com as criaturas terrenas as condições de habitabilidade da crosta do mundo. Seres humanos, situados noutra faixa vibratória, apoiam-se na mente encarnada, por intermédio de falanges incontáveis, tão semiconscientes da responsabilidade e tão incompletas na virtude quanto os próprios homens.
0: Ok, vamos voltar aí que acho que vai dar tempo de comentar esse. E é bem mais complexo. Mas além do principado humano, para lá das fronteiras sensoriais que guardam ciosamente a alma encarnada, amparando a alma com limitada visão e benéfico esquecimento, começa vasto império espiritual, vizinho dos homens. Aí se agitam milhões de espíritos imperfeitos que partilham com as criaturas terrenas as condições de habitabilidade da crosta do mundo. Ele vai falar já desse trabalho que eles irão fazer com esses determinados espíritos. Quem são? Seres humanos situados noutra faixa vibratória, apoiam-se na mente encarnada. Olha aqui. Porque lembra que são espíritos que vão atender outros espíritos, eles vão a colônias. Lembra? Eles estão aqui, eles vão, na verdade, quais são as colônias que eles irão?
5: Purgatoriais.
0: E o nosso querido Flacos aqui está falando qual a atitude deles, desses espíritos que eles irão atender e qual a influência deles sobre o meio. Então, volta aqui só um pouquinho. Além do principado humano, além daqui do corpo físico, do sensorial, que guarda ociosamente a alma encarnada, que é o corpo físico, o corpo material, amparando essa alma com limitada visão e benéfico esquecimento, porque quando nós estamos encarnados, tem até o Chico pergunta assim para Emmanuel, quem é o assassino? Acho que é isso, não foi assassino, ele usou outro termo, mas assim, quem é o malfeitor? Quem é o malfeitor? Aí Emmanuel diz, qualquer um de nós que foi descoberto. Qualquer um de nós que foi descoberto. Por quê? Se levantar um pouco o véu das nossas existências, nós vamos identificar as inúmeras vezes que nós fomos malfeitor. Então, qualquer um de nós que foi descoberto. Então, além do principado humano, está no corpo físico, para lá das fronteiras sensoriais que guarda ociosamente a alma encarnada, amparada a alma encarnada com uma limitada visão, que a gente enxerga muito pouco, e o benéfico esquecimento. Você imagina você, naquele grupo familiar que você está inserido, você olhar para o pai, para a mãe, para o filho, para a filha, para o esposo, para a esposa, e identificar quem são. Que às vezes tem surpresas muito boas, mas às vezes são ligações bem complicadas. Começa vasto império espiritual, vizinho dos homens, porque vizinho, gente, é paralelo. Quando a gente fala em mundo espiritual, a gente pensa uma coisa lá longe. É paralelo. Nós temos colônias espirituais aqui paralelas. Por isso que ele usou o termo o quê? Vizinho. Vizinho é quem está o quê? Ao lado. Aí se agitam nesse mundinho paralelo, nesse mundo, aí se agitam milhões de espíritos imperfeitos. Olha, a população da Terra está hoje em quanto? 7? Pi, multiplica por 5. Essa é a população do mundo espiritual. Aí se agitam milhões de espíritos imperfeitos que partilham com as criaturas terrenas as condições de habitabilidade dentro da tua casa. Habita contigo. Tem espírito, quando começa a chover, eles têm medo da chuva, correm entre algumas casas que não tem proteção. Por isso que os antigos diziam: fecha a porta para não entrar espírito. Até tinha essa crença. E tem alguns espíritos que correm, realmente entram. Olha, eu digo, a minha primeira reunião mediúnica foi com pessoas que não eram espírita aqui nessa instituição. E eu me lembro do espírito através da tia que incorporou, que veio para acudir a sobrinha, a tia incorpora ao meu lado. E o espírito diz através daquela senhorinha que nunca tinha incorporado: por que você está fazendo isso com essa criança? Por causa do pai. E você conhece o pai da onde? Ele estava num bar bebendo. Eu estava passando, olhei para ele e gostei dele. E a partir daí, eu sou parceira dele na bebida. E eu ouvi isso de pessoas que não sabiam nem o que era espírito. As condições de habitabilidade da crosta do mundo. Seres humanos situados noutra faixa vibratória apoiam-se na mente encarnada, apoiam-se na mente encarnada por intermédio de falanges incontáveis, tão semiconscientes na responsabilidade e tão incompletas na virtude. Semiconscientes nas responsabilidades e tão incompletas na virtude. Esses espíritos, quanto os próprios homens. Então aqui ele começa, ele fez um movimento en passant, falando do processo da evolução. Agora ele está entrando nesse trabalho que eles vão realizar nas colônias espirituais, preparando a cada um o trabalho que vai realizar. Uma benção, né? Estar estudando esse livro, né, gente? O livro vai esquentar tanto. Vamos orar? Querido amigo, nosso Mestre Jesus, nosso pensamento de gratidão, nosso sentimento de gratidão por esse período que o Senhor nos proporcionou de estarmos aqui relembrando lições morais que estão guardada e gravada em nossa consciência e que ao longo desses milênios, nós optamos em fugir, em desobedecer. Por isso, Senhor, tantos séculos de dores para a humanidade terrena. Amanhã é um novo dia. Um novo sol, novas oportunidades irão surgir. Num ambiente doméstico, nós podemos mudar para melhor, aprendermos a te refletir. Teremos a oportunidade novamente de voltar à vida profissional e termos atitudes voltadas ao bem. Teremos a oportunidade de mais uma vez conviver no trânsito, poder fazer dele um ambiente de harmonia e de paz. Não podemos lamentar o passado, mas podemos modificar o futuro nos modificando no presente. Obrigada, amor de nossa vida. Agradecemos aos amigos espirituais que conduziram nosso trabalho com tanto amor. Ajuda-nos, Senhor. E te pedimos a bênção. E te pedimos o cuidado para com os nossos irmãos que estão na condição de líderes desse país. Que a misericórdia divina, que a espiritualidade superior possa ampará-los, livrá-los das más influências e que possam despertar a consciência para a responsabilidade para com a nação. Graça te damos, Senhor Jesus.
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1: Olá, sexta-feira! Um excelente dia para você que acompanha a programação da PUB Brasil. Rádio Portal da Luz, Sementes de Amor, Rádio Espaço Espírita, Rede Doutrina e São Francisco. Estamos iniciando mais um programa Comece Muito Bem o Seu Dia. Muito obrigado por você estar aí do outro lado, gratidão por sua companhia. Eu sou Celso Santos, olá, e vamos juntos nesta sintonia de luz e paz, acendendo os pensamentos e sentimentos para que tenhamos atitudes cada vez mais assertivas no bem. E você já agradeceu a Deus por mais um dia? Se não agradeceu, agradeça. Agradeça também a Jesus por ser a luz de nossos caminhos, ao seu mentor, guia, protetor, aos seus amigos espirituais que torcem para que você seja e esteja cada vez melhor. Não deixe para fazer amanhã o que se pode fazer hoje. É pra frente que se anda. Ei lá, vamos nós!

Os homens semeiam na terra o que colherão na vida espiritual, os frutos de sua coragem ou de sua fraqueza. Allan Kardec. O Dia Internacional da Família é comemorado anualmente em 15 de maio. Esta data homenageia a instituição familiar, um núcleo essencial para a formação moral de todos os indivíduos. Vale lembrar que família é um grupo de indivíduos que protegem, cuidam e amam você. Uma família pode ser formada por diferentes membros, não apenas um pai e uma mãe, por exemplo. Existem famílias com dois pais, duas mães, pais ou mães solteiros, tios, avós, enfim. E depois deste lembrete importantíssimo, aproveito para celebrar o dia de hoje, claro, parabenizando você, amigo aniversariante. Que este seja o início de um novo ciclo repleto de realizações e satisfações. Que você encontre o que há de melhor em si mesmo e transforme a sua experiência física em algo melhor que puder realizar. Combinado? Para você! Parabéns!

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Que tal iniciarmos muito bem esta sexta-feira, dando aqui uma notícia pra lá de excelente. Médico de 82 anos suspende a aposentadoria e passa a atender de graça o Covid. É o amor à profissão que falou mais alto. O médico alergista Visadal Santos, de 82 anos, suspendeu a aposentadoria e está de volta ao consultório para ajudar pessoas com Covid. Visadal voltou a atender este mês de graça em Colatina, no Espírito Santo. O médico se aposentou em novembro do ano passado, após 60 anos na medicina, para tratar de uma insuficiência renal. Ele faz hemodiálise 3 vezes por semana. Mas o médico não aguentou ver de braços cruzados a luta contra o novo coronavírus e decidiu voltar à profissão para ajudar pacientes que não têm condição financeira de pagar uma consulta. A especialidade dele, de alergista, teve aumento de procura após a pandemia. Visadal contou à filha, a dentista Carolina Mendes, que queria voltar a trabalhar para ajudar as pessoas e se sentir vivo. A família apoiou o médico, apesar da preocupação com o contágio do coronavírus. Uma excelente notícia, a boa ação, a generosidade que faz a grande diferença no nosso dia a dia. Médico de 82 anos suspende a aposentadoria e atende de graça pacientes com Covid.

E o convida a pensamentos mais elásticos e melhores, presente aqui na nossa programação. Amigo ouvinte, que tal neste momento dar um up, realçar o que há de melhor em você e continuar adiante com mais perspectivas de sucesso? Por mais que pareça difícil, as obrigações estão aí e nós precisamos estar motivados para continuarmos vivendo da melhor forma. Então, no programa de hoje, eu apresento 3 sugestões para começarmos muito bem. Primeira sugestão: tenha um propósito. Não há como ter resistência se você encara aquela tarefa como um passo para atingir os seus objetivos. Definindo o seu propósito de vida, é muito mais fácil levantar hoje com o mesmo pique que você teve no início da semana. Segunda sugestão: aposte na visualização. Visualize aquilo que precisa e não o que quer. Nem sempre o que queremos é aquilo que precisamos, e para isso precisamos do discernimento para enxergarmos o que é melhor para as nossas existências. Terceira sugestão: tenha pensamentos positivos afirmativos. É isso mesmo. Um exercício importante é a afirmação. É o que você diz para si mesmo naquele momento de preguiça. Fechar os olhos e se imaginar em uma situação que te faz bem pode ser uma ajuda extra. E aí, já pensou nisso? Meu amigo, se ainda não pensou, pense, repense e reflita um pouco mais sobre a vida. Cada sonho que você deixa para trás é um pedaço do seu futuro que deixa de existir. Se você não lutar por alguma coisa, será vencido por qualquer coisa. Você não pode mudar o seu passado, ok, mas pode começar o seu futuro, não é mesmo? Se algum dia fecharem-lhe as portas da vida, pule a janela, faça a sua parte e seja feliz. Combinado?

Compositores e intérpretes de todo o Brasil divulgando e esclarecendo o Espiritismo por meio da melodia, da harmonia, do ritmo, da boa mensagem. Amigo ouvinte, você conhece as três palavras que podem fazer a diferença em tua vida? Não? Força, coragem e determinação. Três palavras que, acompanhadas de atitude, podem mudar qualquer futuro. E aí, pensando em realizar alguma coisa importante? Quando você está determinado a fazer algo, a crítica negativa se torna um fator de motivação. Dificuldades preparam pessoas comuns para destinos extraordinários. Olha só que fantástico! Dificuldades preparam pessoas comuns para destinos extraordinários. Não paralise os seus movimentos por conta de comentários negativos. Se o plano A não der certo, fique tranquilo, meu amigo. O abecedário tem mais 25 letras. Algo só é impossível até que alguém duvide e resolva provar o contrário. Alcance o seu objetivo. Seja e esteja melhor sem dar ouvidos ao pessimismo, à preguiça ou à descrença. Bora lá!

0: 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E agora vamos a mais uma participação de Raul Teixeira.
1: Existe uma dificuldade no ser humano que é necessário parar muitas vezes para refletir a seu respeito. É a dificuldade das tentações. Afinal de contas, que fenômeno é esse? Quase sempre na problemática das tentações, fazemos um juízo de nós mesmos e damos uma má interpretação de coisas, das nossas possibilidades. Às vezes avaliamos a nossa condição acima do devido, supervalorizamos possibilidades nossas, juramos que não cederemos em determinadas questões, que não cairemos em determinadas circunstâncias, e acabamos por adotar posturas às quais fomos levados pela tentação. Às vezes temos a tentação de trair um amigo, de trair a esposa, de trair o marido, de trair uma pessoa que nos é cara. Por que essa tentação nos ocorre? Às vezes temos a tentação de furtar. Sim, de furtar. E essa tentação se manifesta desde a cleptomania, em que pessoas furtam coisas de lojas, de mercados, até o imposto de renda fraudado. É um furto. Sim, é um furto. Temos a tentação de beber. Começamos com a primeira taça e juramos que ficaremos sóbrios, que daremos conta de dirigir o carro, e juramos. Temos a tentação de experimentar a droga uma vez só, uma vezinha só, seja um pacal, seja um pó, seja uma pedra de crack, seja uma taça de alcoólico, uma vezinha só. Não, eu me garanto, é a tentação, alguma coisa que nos impulsiona a fazer algo para o que não estamos muito certos da nossa capacidade de resistir. Não podemos garantir quanto à nossa resistência, mas fazemos. A temeridade, quando tomamos de um veículo e pisamos no acelerador e saímos em disparada, a tentação da velocidade, de bater o próprio recorde, a roleta russa, a roleta mineira, tantas tragédias por causa dessa tentação. A tentação da libido, de procurar, de sondar, de cobiçar alguém que já seja comprometido, exatamente pelo prazer do inusitado. São tentações perigosas. É muito importante verificar que no mundo em que vivemos, precisamos ter cuidado com esse fenômeno terrível que nos arrasta a situações muito complexas no território da tentação. É muitíssimo importante pensar como Jesus Cristo nos orientou. Em todas as vezes que se dirigiu ao nosso Pai Celeste, nos ensinou a buscar recursos contra a tentação. Na oração dominical, no chamado Pai Nosso, há um momento em que o Mestre nos ensina a rogar ao Pai: não nos deixes cair na tentação, ou não nos deixes cair em tentação. A proposta de viver na terra é necessária, é indispensável. Viver no mundo nos enriquece. As experiências com o nosso próximo, com o nosso semelhante, as experiências na relação com as coisas, com os fenômenos naturais, isso tudo nos enriquece. Mas é importante que não nos deixemos arrastar pelas tentações. Os bons espíritos dizem que não existe um arrastamento irresistível. Se fosse irresistível, ninguém teria culpa de cair sob seu peso. Mas existem arrastamentos aos quais nos permitimos em nome da tentação. Porque sempre fazemos uma má interpretação das nossas possibilidades. Temos um juízo indevido das nossas condições. E quando vemos, tombamos nesse abismo terrível que se chama tentação. É importante, porém, que neste capítulo, que neste campo, nós passemos a ter a proposta de Jesus Cristo sempre em mente, a da oração e da vigilância. É importante que a gente aprenda a orar, fazer essa ponte com o divino, mas ter vigilância, o cuidado conosco mesmos. Não há razão para orarmos, orarmos, somente orarmos e não prestar atenção nos caminhos por onde estamos trafegando, porque as tentações são perigosas e a qualquer momento nos podem derrubar. É por essa razão que em cada momento de nossas existências, apelando para o ensinamento de Jesus de Nazaré, estaremos sim fazendo as nossas preces, seja qual for a nossa crença, fazendo nossa elevação de pensamento, se assim preferirmos, mas sem deixar de vigiar os nossos passos, para onde estão indo nossos pensamentos e como estamos desenvolvendo os nossos atos.
0: Esta foi a participação de Raul Teixeira, que volta na próxima semana. 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

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Amigo ouvinte, mais um dia pela frente, o importante é não esmorecer frente aos desafios, aos obstáculos. Pense comigo, você não chegou até aqui por acaso. Cada escolha que você fez na vida lhe trouxe até aqui. Cada tropeço, cada acerto serviram de lição. Então, não valorize mais as fraquezas do que as forças. Tudo faz parte da vida e de quem você é. Se há algo que não gosta em sua vida, simples assim, mude. E aí? Espera mudar ou mudanças? Mudar de dentro para fora, mudanças de fora para dentro. A atitude deve partir de você, afinal de contas, você comanda a sua vida. Então, a mudança que você espera, meu amigo, é de dentro para fora. Pense nisso. E que tal pensar agora?

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E agora é chegado o momento da participação de Chico Xavier com o quadro Pim.

0: Em 1936, conhecemos uma senhora amiga que praticou diversas vezes o aborto. Não era uma criatura perversa, mas temos as criaturas que no mundo espiritual inferior se encontram num campo de sombras, às vezes, quase que absolutas. Em 1936, conhecemos uma senhora amiga que praticou diversas vezes o aborto. Não era uma criatura perversa, mas entendia que estava agindo bem. Depois da sua desencarnação, depois de 6 abortos, vimos-la no mundo espiritual. E ela estava em condições muito lamentáveis e se lastimava da situação de irresponsabilidade a que ela se entregara nos domínios do aborto inconsequente, do aborto sem orientação médica, do aborto não terapêutico. Em companhia de amigos espirituais, então perguntei pelo caso dela e eles nos disseram que ela se reencarnaria dentro de pouco tempo. Realmente, logo depois, de 1942, ela reencarnava. E ultimamente encontramos essa mesma senhora reencarnada no campo de nossas relações. E com grande surpresa, mas com grande motivo para meditação, encontramos-la numa angústia muito grande, querendo se descartar de uma esterilidade que para ela, nesta encarnação, é irreversível. Perguntei ao nosso amigo André Luiz, e ele então me disse que, de fato, nesta vida, ela, pelo anseio de ser mãe, ela vai reconstituir os seus órgãos genésicos para ser mãe em vida próxima. E, ouvindo também um amigo médico, a quem eu perguntei sobre o assunto, ele então me disse que essa criatura podia receber um diagnóstico claramente identificável na patologia comum. E amigos espirituais então nos disseram que ela era portadora, segundo os conceitos médicos, de hiperplasia glandular cística do endométrio, além do mais, com resultados, com derivações muito lamentáveis em seus órgãos femininos. De modo que a vida no lar, nas grandes cidades de hoje, na vida de hoje, dentro de uma vida consciente, se podemos ser pais e mães, devemos emprestar as nossas possibilidades aos nossos amigos que precisam e desejam voltar à Terra, mas naturalmente subordinando isso ao nosso critério de administração da família.
1: Esta foi a participação de Chico Xavier, que volta na próxima semana com o quadro Pinga Fogo.

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Ei, amigo, a força para a sua mudança está dentro de você. Você sabe disso, não é mesmo? Então, não se esqueça, nunca é tarde demais para ser aquilo que sempre desejou ser. Olha só que bacana, nunca é tarde demais para ser aquilo que sempre desejou ser. Se ao enfrentar os problemas da vida lhe parecer que está escalando uma montanha altíssima, lembre-se que a paisagem que avistará no topo compensará qualquer esforço. Nunca desista porque encontrou um obstáculo. Os desafios são os temperos da vida. Já pensou nisso? Se ainda não, pense agora.

0: 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Sim, você já sabe. Vamos ao nosso Momento Espírita.
1: Quem é que nunca fez nada de errado? Naturalmente, todos nós, algumas vezes na vida, cometemos erros, seja intencionalmente ou não. O erro faz parte do aprendizado. Por trás de todo erro está a ignorância, o orgulho ou o egoísmo. O ignorante erra por desconhecer. O orgulhoso por se julgar mais importante do que as demais pessoas. E o egoísta por pensar somente em si. O que caracteriza o erro não são os padrões sociais ou as diretrizes éticas estabelecidas, mas sim suas consequências sobre o indivíduo e a sociedade. O que torna algum gesto desacertado são os seus efeitos malignos. Erramos quando nossos atos ferem alguém, quando invadimos o direito à felicidade do próximo, quando destruímos ao invés de construir. Numa palavra, erramos sempre que geramos sofrimento para os outros ou para nós mesmos. Por estar vinculado ao sofrimento, vemos que o erro não é um bom negócio. Entretanto, se formos sábios, saberemos tirar frutos dele. De uma forma muito especial, Deus sempre cuida para que dos nossos equívocos tiremos algo de bom. Isto acontece por meio da lei de causa e efeito, que faz com que todo bem, como todo mal realizado, retorne ao seu realizador. No campo dos sofrimentos, isto se chama expiação. Mas para tornar o processo menos penoso, podemos recorrer ao arrependimento e à reparação. Arrepender-se é, portanto, o primeiro passo na correção de um desatino. Existem pessoas que só se arrependem dos seus erros quando estão colhendo as consequências. Quanto mais demoramos a nos arrepender, mais sofremos. O arrependimento deve provocar um desejo de reparação, que consiste em fazer o bem a quem se havia feito mal. Mas nem todas as faltas implicam em prejuízos diretos e efetivos. Quer dizer, nem sempre teremos de expiar ou sofrer. Nesses casos, a reparação se opera fazendo-se o que deveria e foi negligenciado. Cumprindo deveres desprezados, missões não preenchidas. Quem tem sido orgulhoso buscará tornar-se humilde. O rude procurará ser amável. O ocioso passará a ser útil. E o egoísta, caridoso. Costuma-se dizer que errar é humano. Nós poderíamos inverter o raciocínio dizendo que corrigir erros é que é humano. Pois o homem não pode desprezar a sua fantástica capacidade de racionalização ao persistir em atitudes que somente o infelicitam. Reconhece-se então o homem de bem pela capacidade com que ele substitui seus defeitos por virtudes superiores. Você sabia que os efeitos dos nossos atos se estendem muitas vezes para além da existência atual? Isso explica também os sofrimentos atuais, cujas causas não se encontram no presente. Várias vezes estamos recebendo hoje os efeitos de nossos atos de vidas passadas. Você sabia que nenhum espírito atinge a perfeição sem antes reparar os erros do seu caminho evolutivo? Por isso, hoje é o dia de fazer o melhor.

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Comece muito bem o seu dia. Meu amigo, minha amiga, que tal refletir comigo? Quando a dificuldade lhe bater a porta, não baixe a cabeça para a tristeza. Não deixe que o desânimo tome conta de suas atitudes. O dia está apenas começando. Pense, repense e reflita. O ontem ficou no passado como aprendizado. E hoje temos totais condições de agirmos melhores do que não conseguimos fazer no dia de ontem. Plante boas sementes, com certeza colherá frutos doces na sua caminhada evolutiva. Pense nisso! E que tal pensar agora?

A música que sensibiliza e esclarece mentes e corações, presente aqui no programa. Amigo ouvinte, você sabia que Deus nos dá incessantes oportunidades para melhorarmos dia após dia? Se está em dúvida quanto ao seu empenho, que tal começar de novo se for necessário? Amigo, jamais desista de lutar pelos seus sonhos. Só fracassa quem desiste de lutar, quem para de tentar. Por isso, quando cair, lembre-se que reerguer-se já é uma vitória. Combinado? Jamais desista, pois até as flores mais devastadas pela tempestade acabam sempre por renascer na primavera. Uma mente ousada está sempre mais preparada para desafiar a vida e atingir o sucesso.

0: 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E agora é chegado o momento daquele nosso quadro onde unimos bom humor e espiritualidade. Sim, vamos ouvir Amigos da Luz.
1: Pai, o senhor está vendo que eu estou aqui de joelho hoje. É uma súplica muito importante que eu tenho para fazer. Eu não estou querendo cobrar o senhor. Pelo amor de Deus, não é isso. Mas eu fiz uma lista. Amar o próximo. Eu amo o próximo. Eu amo o próximo. Eu amo o próximo do próximo. O próximo do próximo do próximo, que já não é nem tão próximo. Assim, eu estou amando também. Para garantir, eu estou pegando um raio aqui de 1 quilômetro. Estou amando. Se aproximou, amei. Caridade. Eu faço. Eu sou um cara caridoso. Essa semana mesmo juntei um bocado de roupa aqui que não estava dando em mim, que eu engordei um pouco, doei mesmo, sem problema. Na rua, quando estou andando, se aproxima o irmãozinho menos favorecido, meu pai. Que chega pedindo dinheiro, quando eu tenho odor, eu bato papo. Eu nem ligo para aquele cheiro de CC, aquela coisa da pessoa que não toma banho há muito tempo. Não estou aqui para julgar. Podia ter tomado banho? Podia. Tem tanto lugar aí que a pessoa, enfim, tem chafariz. Não interessa. Estou ali. Estou ali, amando. Prendi a respiração e estou aqui. Orai e vigiai. Oro toda noite, como o senhor pode ver. Vigiar, então, estou vigiando direto. Eu sei de tudo que está acontecendo comigo. Eu estou sempre me vigiando. Quando eu menos espero, vigiei. Ó, honrar pai e mãe. Eu sou manso. Eu deixo ver as criancinhas. Eu dou minha cara a tapa, entendeu? A outra face, eu dou. Eu tenho face, eu tenho uma bochechona boa. Eu zerei o Sermão da Montanha várias vezes. Eu não estou dizendo que sou um espírito de luz. Humildade. Só anotou aí? Eu não quero cobrar, senhor, como disse, mas tá certo o que eu tô passando. Eu tô desempregado há 8 meses. A Juliana, minha mulher, me deixou para ficar com outro cara. Eu tô devendo cheque especial, eu tô enterrado. Não tô cobrando, não. Eu sei que se o senhor disser assim, não é assim que tem que ser, aceitou. Aceitei, porque o senhor é o que sabe de tudo. Tô aqui para sofrer, entendeu? Se for preciso, mas vê aí se é isso mesmo, porque, ó... Eu sei que é muita coisa para resolver. Imagina, se eu tenho um universo inteiro para tomar conta. É muito buraco negro, muita galáxia, uma humanidade enorme, muita gente, é muitas moradas na casa do meu pai, né? Muita morada. O senhor também podia ter feito um pouquinho menos de morada. O senhor sabe de tudo. O senhor está ligado assim, em várias coisas. Como é que o senhor vai saber o que está rolando comigo, Alberto, aqui de Madureira? Não dá, mas tem um ditado aí que diz que não cai uma folha da árvore que não seja do seu conhecimento. Pai, o que tem a folha, o senhor precisa focar, prioridade, não importa, tem milhões de árvores, as folhas caem mesmo, não vão passar do chão, a árvore não vai morrer, custa o senhor tirar o foco um pouco da folha da árvore e botar no meu cheque especial? Pela sua vontade, o senhor é onipresente, onipotente, onitudo, pela sua vontade eles aumentam o meu limite, entendeu? Sem consultar Serasa, sem consultar SPC, Deus é 10, o senhor... Pai... Eu não quero cobrar, não. Se o senhor achar que é isso mesmo, Alberto tem que se lascar. Vamos lá. Mas se não for isso, pai, dá uma aliviada aí. Ok? A gente está combinado, né? Então tá bom, então eu vou dormir. Ah, é assim, muito obrigado pela minha família, pela minha saúde, a minha vida, enfim, blá blá blá, aquela coisa que eu falo sempre. Assim seja.

0: E assim chegamos ao término de mais um programa. Comece muito bem o seu dia, agradecendo sempre a você, amigo ouvinte que está aí do outro lado, pelo seu carinho, confiança, pela sua companhia. Lembrando sempre que hoje é um novo dia, ontem aprendizado. Hoje, possibilidades, oportunidades para fazer um futuro diferente e melhor. O sorriso é a manifestação dos lábios quando os olhos encontram o que o coração procura. Encontre e seja feliz. Forte abraço, lindo dia, uma ótima sexta-feira, um lindo e maravilhoso final de semana e até segunda!
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1: 13 horas e 57 minutos.

0: 13:59.
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0: Boa noite.
1: Boa noite a todos.
0: Que a paz, a luz e o amor de Jesus esteja conosco hoje e sempre. É sempre com muita alegria que a gente vem para mais uma oportunidade de trabalho no serviço do bem e do amor.
1: Eu sou Hinaldo Neri.
0: E eu sou Cristiana Stanford Neri.
1: Nós estamos aqui ao convite do Portal da Luz para participarmos juntos deste programa que será retransmitido toda primeira e terceira segunda-feira do mês, onde nós estaremos trazendo assuntos concernentes à doutrina espírita.
0: E agradecendo ao nosso amigo Luiz Domingues, né, pelo convite e a responsabilidade de juntos podermos estar aqui para podermos levar mais uma frente de trabalho dentro da seara da doutrina espírita, né, divulgando o amor junto à Rádio Portal da Luz, com uma forma diferente. Né? Nós temos um programa que realizamos diariamente, que iniciou diariamente um dia antes de ser decretada a pandemia. Mas nós já fazíamos várias lives, várias transmissões, mas a pedido da espiritualidade nós iniciamos esse trabalho. E hoje, a pedido do nosso amigo Luiz, nós estamos assumindo essa frente de trabalho nova diante da Rádio Portal da Luz.
1: Porque nós agradecemos muito a confiança e a responsabilidade que sabemos que teremos que ter junto a vocês. Porque esse programa irá, como nós falamos, falar sobre doutrina espírita. E contamos com a presença de vocês, com o like de vocês e, principalmente, para nós iniciarmos toda a tarefa espírita, nós iniciamos com a prece. Cristiana?
0: Vamos orar? Vamos elevar o nosso pensamento ao alto para agradecer ao Divino Amado Mestre Jesus pelo amor que Ele sempre dispensa a cada um de nós, pelos seus ensinamentos, pela oportunidade de podermos estar aqui trilhando um pouquinho o seu caminho, para podermos juntos aprender um pouco mais sobre o seu amor e sobre essa doutrina de paz, de luz e de amor, que traz o consolo aos nossos corações. Que todos aqueles que possam estar aqui conosco sintam-se amados e abraçados pelo Mestre amado Jesus e pelo nosso Pai Maior, que possamos juntos, iniciando neste dia essa etapa de trabalho, podermos galgar novos rumos, levando sempre a proposta dessa doutrina como a bandeira e o estandarte do Mestre Jesus com muito amor. Que assim seja, graças a Deus.
1: Que assim seja, amém.
0: E dando
1: amém.
0: Boa noite aqui aos nossos amigos internautas, né? Seu Wilson da Hora, que está aqui conosco, né? A Mônica Zimene, Regina Busnero, a Vini, a Beth Leite, sejam muito bem-vindos todos vocês. E a nossa proposta hoje é a gente fazer um bate-papo diferente, falarmos um pouco sobre uma questão que é tão questionada, tão polêmica, que traz muitas vezes dúvidas entre os próprios espíritos, que é a mediunidade.
1: Esse assunto é um assunto muito palpitante, viu, gente? Porque no momento em que nós estamos vivendo, esses momentos de conflitos e de variação, de vibrações, e principalmente a polaridade dessas vibrações que se estendem, atinge diretamente a esses que são os médiuns. Então é de extrema importância nós compreendermos que a mediunidade não foi inventada pelo Espiritismo. Não, ela não foi inventada pelo Espiritismo. A doutrina dos Espíritos, ela nos consola explicando o que vem a ser mediunidade. Cristiana, a mediunidade, ela sempre aconteceu ou foi uma criação da doutrina espírita?
0: Não, a gente, quando a gente estuda, né, a doutrina espírita, a gente vai entender que o fenômeno mediúnico é um fenômeno que ocorre desde que a humanidade existe. Né? Não é privilégio da doutrina espírita, bem pelo contrário. Mas a doutrina espírita vem estudar, esclarecer, desmistificar a questão mediúnica. Mas se nós formos buscar a história da humanidade, né, nós vamos ver que mediunidade ela existe desde tempos muito passados e antigos. Né? Nossos irmãos hindus, eles trabalhavam muito com a questão mediúnica, os egípcios, né?
1: os Vedas.
0: A gente vê que a mediunidade ela está presente em toda a história da humanidade, inclusive no próprio contexto bíblico.
1: Onde tem o ser humano, tem mediunidade.
0: Boa noite, Bebel. Boa noite, Ivonete Maria. Sejam bem-vindos.
1: Então, essa questão, Cristiana, que sempre paira, não sei se você que está nos ouvindo, já se questionou. Cristiana, que história é essa de termos mediunidade? Todos nós temos. Mas ser médium, por que existe essa diferença em ter mediunidade e ser médium?
0: Porque a mediunidade, como a gente disse, né, é inerente ao ser. Mas ser médium, a gente pode dizer que uma pessoa é médium. Eu não posso dizer se Inaldo é médium ou se você que está nos ouvindo é médium. Quem pode dizer se você é médium é você.
1: Exato.
0: Porque o médium é toda e qualquer pessoa que percebe em algum grau a influência dos espíritos.
1: Isso está na codificação, né, Cristiana?
0: Está no Livro dos Médiuns, né, no capítulo 14 do Livro dos Médiuns, é dos médiuns o capítulo. E justamente na questão 159, é quando é trazido para nós essa questão, porque ele diz, todo aquele que sente num grau qualquer a influência dos espíritos é por esse fato médio. Essa faculdade é inerente ao homem, não constitui, portanto, um privilégio exclusivo.
1: É porque não sendo um privilégio exclusivo, que muitos acham que por terem mediunidade são melhores do que os outros. E não é bem assim. É uma coisa muito mais ampla do que você possa imaginar.
0: Boa noite, Elzinha. Boa noite, Thelma Medeiros. Sejam bem-vindos.
1: E Terezinha Oliveira.
0: Eliette Clemente, Fred, sejam bem-vindos também.
1: Nós agradecemos, gente, sempre a vocês a participação. E, por gentileza, se vocês puderem, vão dando likezinho, vão curtindo, comentando, convidando pessoas para se inscrever no canal Portal da Luz, e o canal de Cristiana Inaldo Stanford Neri. Porque todos os canais que estão retransmitindo merecem o nosso carinho, o nosso apreço e a nossa curtida, e nós nos inscrevermos neles também. Sim. Cristiana, vamos citar os canais que estão aqui conosco?
0: Vamos agradecer a TV IDEAC pela retransmissão, ao Amigo Espiritual, a Rádio Portal da Luz e Web Rádio Portal da Luz, os nossos ouvintes, a Rai TV, Rede Amigo Espírita, a Web Rádio Sementes de Amor, a TV União Espírita de Maceió e a TV Nova Luz, pela retransmissão deste nosso trabalho, que é o primeiro episódio da temporada 1, né, do Bate-Papo com Jesus. E vai ser um trabalho que a gente vai estar permeando em vários assuntos da doutrina.
1: E vamos ter convidados também. Porque você que está nos ouvindo, você também é nosso convidado, viu? Você poderá vir para cá, no chat, você poderá trazer a sua pergunta e nós poderemos, na medida do possível, é claro, que estiver ao nosso alcance, a gente vai respondendo.
0: Dentro, okay, da nossa condição de conhecimento, de entendimento da doutrina, porque é tão, tão maravilhoso. A gente sempre diz a todos, né, que essa doutrina ela é tão bela, porque ela é um constante aprendizado para todos nós. Não existe doutor de doutrina espírita. Todos nós somos aprendizes. Boa noite, Francisca Borges, de Patos, Minas Gerais. Seja bem-vinda.
1: Gente, olha, essa questão da mediunidade, eu gostaria de voltar a essa base que é médium, separarmos bem mesmo, mediunidade e médium. Porque, veja, se Kardec lá, os espíritos asseveram a Kardec, que só é médium, essa palavra médium só pode ser usada para aquela pessoa que percebe. É preciso que a pessoa, por isso que Cristiano no começo disse assim, só quem pode dizer se você é médium é você mesmo. Porque, veja, se eu percebo em algum grau a presença dos espíritos, Kardec diz, os espíritos dizem a Kardec, é por este motivo que você é médium. Agora, ter mediunidade. Ah, mediunidade é uma faculdade orgânica. É, ela está situada no organismo e alojada no campo perispiritual. Veja mesmo, você ter mediunidade é uma coisa natural, porque você tem a audição, você tem a gustação, você tem a visão, você tem o tato, você tem a olfato, você sente o cheiro, sente o gosto, o tato, o ouvido, você escuta, e a mediunidade você percebe. Veja, quando nós iniciamos o nosso estudo primário, nós aprendemos que temos 5 sentidos. Mas quando nós avançamos nas questões científicas, nós descobrimos que o organismo tem muito mais sentidos, inclusive a mediunidade. Hoje, paira em torno de 18 sentidos do corpo físico. Nós vamos falar isso nos nossos programas, viu? E vocês poderão cobrar a gente. Porque nós vamos apresentar a vocês todas as nuances que traz a doutrina espírita com referente aos assuntos. Não é isso, Cristiana? A gente vai falar hoje sobre mediunidade. Então, veja, à medida em que eu percebo algo, eu sonho, acontece, eu percebo a presença de um espírito, eu vejo um vulto, eu escuto vozes, eu sonho, a coisa acontece. Então, isso são fatores predisponentes à mediunidade.
0: E é interessante que a gente tem o nosso amigo, né, que é o Sérgio Lopes, Sérgio de Oliveira Lopes, que ele, Lopes de Oliveira, desculpa, é que ele é um médico, psiquiatra, e ele faz um estudo a respeito da interligação entre a glândula pineal e a mediunidade, onde, em estudo comprovado, ele demonstra para nós, né? Boa noite, Nadia Araújo, da Rádio Web, seja bem-vinda. Da Rádio Web, não. Todos da Rádio Web. Seja bem-vinda, Nadia Araújo, e Rafael DM, seja bem-vindo também. E aí, o que é que acontece? Nosso irmão, ele vem nos mostrar que quando a faculdade mediúnica ela está em atividade, a nossa glândula pineal, ela fica com uma luminosidade diferente. E ele demonstra que aqueles que têm a faculdade mediúnica mais avançada, né, mais desenvolvida, né, mais trabalhada, essa luminosidade da glândula pineal, ela se torna cada vez maior.
1: Ela vai se ajustando à medida em que a gente conhece, compreende, interliga-se, intercambia com o mundo espiritual. Ou seja, à medida em que você vai desenvolvendo essa percepção, é por isso que antigamente, Cristiana, Edgar Moon, em outros livros, vocês vão encontrar, nós inclusive pegamos os carros de João Nunes de Maia, pegamos o livro de Carlos Mbaçaí, de Edgar Moon, que é esse que nós estamos aqui na mão, que fala sobre mediunidade. Veja, no começo ele dizia que essa mediunidade ela tem que ser desenvolvida. À medida que a gente vai percebendo que a mediunidade você já tem, você não desenvolve, você vai compreendendo como é a sua mediunidade. Porque uma mediunidade de uma pessoa não é idêntica da outra. Cada um tem a sua nuance. por ter a sua percepção diferenciada das coisas materiais e das coisas espirituais. O Reinaldo, e tem mediunidade material também? Tem, gente. Tem o animismo, o fator anímico. Toda mediunidade, toda boa mediunidade, inicia-se no anímico. Você passa do animismo ao médium anímico e depois a mediunidade por completo. Ou seja, à medida em que você exercita essa mediunidade, e exercitar, gente, é procurar uma casa espírita bem orientada, procurar um grupo que você se assemelhe, que você goste. Cristiana, dê ao pessoal uma noção do que vem a ser se aproximar. Depois que você contar a sua experiência, que isso é muito bom, gente. Nós temos a experiência nossa para contar a vocês. Eu vou contar a minha também.
0: É que a mediunidade, ela desponta e não tem idade. É muito interessante isso, porque muitas vezes as pessoas perguntam, uma criança pode apresentar mediunidade? Na adolescência, a pessoa pode apresentar mediunidade? Ah, olha, a pessoa passou a vida toda, nunca despontou a mediunidade, mas agora, na maturidade, já idoso, começou a ver espíritos, a perceber. Então, é muito interessante isso, porque as pessoas acham que não, a pessoa ou nasce já, né, ou só apresenta a mediunidade quando é mais novo, não tem idade. A mediunidade, ela pode apresentar-se, o desenvolvimento dela, a percepção, em qualquer idade, né? Vai depender muito. E aí, criança é muito interessante, porque quando a gente estuda doutrina espírita, a gente entende que nós, espíritos, quando reencarnamos, os espíritos nos esclarecem que o nosso reencarne, ele se completa aos 7 anos de idade. Então, se o nosso reencarne se completa aos 7 anos de idade, então, do 0 aos 7, a gente está mais na espiritualidade do que encarnado. E é por isso que nós percebemos crianças que elas apresentam a nós a vidência,
1: então
0: a claudiaudiência.
1: São aqueles amiguinhos imaginários que a gente diz que isso. Eles têm? Então veja, se você tem um filho em casa e que ele diz que tem um amiguinho, saiba que ele está conversando com um espírito. É isso, Cristiano? Muito bem.
0: E aí, veja, é preciso que a gente também tenha cuidado para não ignorar o que a criança está trazendo, mas também não estimular.
1: Então não deve estimular a mediunidade na criança?
0: Não é adequado a gente estimular. Por quê? Bom, a criança está em fase de desenvolvimento psicológico e de personalidade nesta encarnação. Então, como ela ainda está na fase infantil, ela ainda está maleável para as influenciações, para que nós possamos levar a ela maiores conhecimentos. É maior aprendizado. Boa noite, Lia Pires, seja bem-vinda. Né? Então, a gente tem os pais, né, os educadores, têm dos 0 aos 7 anos o tempo para poder projetar todos os bons ensinamentos a essas crianças.
1: Através do exemplo,
0: através,
1: né?
0: Através do exemplo.
1: Não é somente faça o que eu digo, mas não faça o que eu faço. Isso não cola mais.
0: Isso. E aí, por este motivo, quando esse espírito passa agora, ele conclui o seu processo encarnatório, e aí ele, dos 7 aos 14, começa a eclodir nele a sua personalidade de tudo que a gente somou nas nossas encarnações passadas.
1: Ah, então é por isso que a gente chama dessa adolescência de aborrecência?
0: Isso.
1: Porque ele parece que é contraponto, contra tudo, contra todos, e sempre está sendo um opositor, não é isso? Aquele dos 7 aos 14 é uma eclosão de tanta coisa, não é? Ele descobre, segundo a psicologia, que o pai não é mais aquele homem super-homem, a mãe também não é mais aquela super mulher. Ela até descobre, né, nesse período, que os pais mentem. É, ele percebe que os pais mentem. Eles escondem, percebem
0: as coisas,
1: exato,
0: né?
1: Exato, exato, exato. Cai por terra.
0: O pai não é mais o super pai, o super-herói, né? E
1: cai
0: a mãe
1: terra,
0: não
1: o quê,
0: é mais a sua fada madrinha, né? É.
1: E olha que coisa interessante, cai por terra aquela coisa do Papai Noel, né?
0: Isso.
1: É, cai a coisa do Papai Noel. Começa, veja, não é a maturidade. Não, não é a maturidade, não. É o encontro com uma nova realidade.
0: Isso.
1: Uma nova realidade.
0: E aí, veja, isso dos 7 aos 14. Aí, quando chega dos 14 aos 21, é quando esse espírito vai formar a sua personalidade e concluir os 21. Então, nem a gente deve desenvolver a mediunidade ou incentivar a mediunidade na infância, nem tampouco na adolescência.
1: Exato.
0: Porque é o período de formação de personalidade, o que pode provocar, levar esses jovens ao desequilíbrio de comportamento, ao desequilíbrio mental.
1: Vejam, como eu estou em formação de personalidade, então eu tenho que me ajustar aos exemplos que são dados pelo pai, pela mãe, pelos educadores, por pessoas reencarnadas, mesmo que eu sofra a influência dos espíritos, porque ninguém deixa de sofrer a influência dos espíritos. Continuamos recebendo essa influência. Mas vejam, a boa influência terá que vir dos pais. É a educação que você terá que passar. E vejam que nesse processo de aproximação de espíritos, iria desajustar em quê? E chegou mais gente por aí, não foi?
0: Boa noite, Cleide Maciel, Irã e nossos irmãos arcoverdenses. Sejam bem-vindos.
1: É o interior de Pernambuco, de Arco Verde, viu, gente? Uma cidade belíssima. Então, vocês imaginem que o ser humano reencarnado nesse período, ele não pode sofrer esse exacerbada mediunidade, porque vai danificar as suas, como é que eu posso dizer, esse pensamento, essa ideia na cabeça dele, intrusa, que eu chamo mediunidade. O contato mediúnico é um contato de intrusos nos nossos pensamentos, porque a mediunidade não é como muita gente pensa, viu, que o espírito vem e entra como se entrasse uma faca na bainha. Não, o espírito não entra no nosso corpo. É um contato mental. Agora você imagine, se é de perispírito a perispírito, ele irá nos influenciar com os seus pensamentos, com as suas palavras e com os seus atos. E se você está em formação de personalidade, será que a sua formação de personalidade se estruturará de forma equilibrada? Eu pergunto a você, você que tem um filho que está com má companhia, aquelas companhias que os pais não desejam, eu pergunto, é bom para ele, para sua formação de personalidade? Você vai dizer não. Então você imagine querermos que uma criança possa desenvolver a mediunidade. Não é aconselhável. Aconselha-se na casa espírita a partir dos 18 anos, onde ele poderá passar a fazer parte do estudo sobre mediunidade. Ah, Hinaldo, então ele vai levar quantos anos para desenvolver a sua mediunidade? Não, a mediunidade ele já tem. O que ele vai aprender como lidar com ela. Para não ser, olha, é a informação mais importante, viu, sobre mediunidade. Para não ser joguete e para não ser prisioneiro de mentes ardilosas do mundo espiritual. Então é por isso que a gente não põe. Porque é como se entregássemos uma ovelha na boca dos lobos.
0: Exatamente. Né? Porque como está em formação, e aí muitas pessoas vão perguntar, né? Mas, Hinaldo, peraí. Você está dizendo que não deve se desenvolver a mediunidade na adolescência? E por que Kardec se serviu das jovens, das pré-adolescentes, né, na época?
1: Porque, veja, a espiritualidade...
0: Muitas pessoas questionam isso.
1: A espiritualidade, a época de Allan Kardec, se serviu de espíritos ainda em desenvolvimento, mas almas muito velhas, viu? espíritos que já estavam preparados para tal tarefa e sabiam que poderiam enveredar por caminhos tortuosos. O que aconteceu? Poucos sabem disso, que as médiuns que Kardec se serviu, quando elas ficaram adultas, elas tiveram problemas neurológicos. Elas tiveram problemas. Veja, tiveram problemas neurológicos por quê? Porque exacerbaram. Ah, então os espíritos se usaram, então são eles os culpados. Não. Não existe culpa. Existe responsabilidade. Porque, veja...
0: E lembrar que Kardec não tinha esse conhecimento. Porque se foi um trabalho desenvolvido e a coisa aconteceu naturalmente, né, ele não sabia que podia trazer prejuízo para aquelas jovens.
1: Exato.
0: Tenho certeza que se ele soubesse, ele jamais teria incentivado o uso da mediunidade nas adolescentes.
1: Exato.
0: Mas fica claro para nós que diante da condição, por quê? Porque poucas pessoas sabem. Mas se for estudar e ver, né, como é que foi o fim daquelas jovens, elas desencarnaram com problemas mentais.
1: Exato. Né? Por conta do trabalho mediúnico em tenra idade. Mas sabendo disso, hoje o nosso compromisso é de não buscarmos levar nenhuma criança, nenhum adolescente, nenhum jovem que não esteja preparado emocionalmente. Hinaldo, tem jovens que são extremamente preparados emocionalmente. Raros, são muito difíceis. Esses sim podem.
0: Mas mesmo assim, vamos ver o exemplo que nós tivemos. Veja, Chico Xavier, Divaldo Pereira Franco, todos eles apresentaram a mediunidade desde a infância. Mas quando foi que o trabalho realmente iniciou a realização do trabalho? Quando Chico Xavier completou 18 anos.
1: Foi quando
0: Emmanuel se apresentou a ele para o início da tarefa espírita. Divaldo foi orientado por Chico da mesma maneira.
1: Exato.
0: O trabalho de controle em relação à educação sexual, por quê? Porque a sexualidade é uma energia co-criadora no universo, né? E ela também é bastante utilizada para a ajuda no trabalho mediúnico.
1: É, porque certo? É um direcionamento, gente, é uma energia, é uma energia criadora. E se ela é energia criadora, vocês terem ideia, muitas vezes, ou vocês acham que acontece como os fenômenos de materialização. Essa é a energia canalizada. Os efeitos físicos, essa é a energia canalizada. Quando o teletransporte de íncubos e súcubos, entradas e saídas de objetos em lugares fechados, essa é a energia. É uma energia criadora, gente. Então, nós que somos espíritas, que temos o conhecimento, temos a responsabilidade, o dever de cuidarmos das nossas casas e de cuidarmos daqueles que participam dos nossos, os ceareiros, né? Aqueles que vêm à casa. E alguma vez alguém me perguntou, viu, Cristiana? Eu não sei, eu vou jogar a bomba no seu colo e a gente vai responder junto essa pergunta. Pessoas que tomam remédio controlado, Cristiana, estilo remédio controlado para o sistema nervoso, devem participar de reunião mediúnica?
0: Não é indicado, né? Os próprios espíritos nos é orientado de que qualquer substância que seja utilizada, a gente deve evitar, inclusive até quando nós estamos doentes. Veja, porque muitas pessoas acham que a mediunidade só é utilizada na reunião de desobsessão, na reunião mediúnica. Mas até o passe, ele é um trabalho ligado à mediunidade.
1: Exato.
0: Porque você é intermediário dos espíritos. Então, como é que você pode ser intermediário de uma energia para melhorar e auxiliar e reequilibrar outra pessoa se você não está equilibrado? Então, quando nós estamos doentes, adoecidos, do organismo físico, tomando alguma medicação, né, mais severa, os orientadores nos dizem que a gente não deve se servir do passe. Aplicar o passe nas pessoas, porque você vai impregnar elas com aquela medicação
1: que você está
0: tomando. E é por esse motivo também que nós orientamos que quem vai se dedicar ao trabalho e ao serviço mediúnico não deve beber, se drogar, fumar. Não deve.
1: Viciações, né, Cristiano?
0: Nenhum tipo de viciação.
1: Ah, então o médico é uma pessoa perfeita, Cristiano?
0: Não.
1: Não é.
0: Não mesmo. Mediunidade não atesta moralidade. São coisas extremamente distintas.
1: Mas que deveriam andar juntas.
0: Deveriam. Mas não é assim que acontece. Haja vista, nós acompanhamos aí diversas situações vexatórias com vários médiums, né, ao redor de todo mundo.
1: Dentro e fora do espiritismo.
0: Exatamente. Tanto que a gente tem um dos casos mais recentes aí de um médium que, inclusive, não se denominava espírita, se denominava católico, né, mas que fazia prática das curas mediúnicas lá no ambiente em que ele trabalhava, com a mediunidade, né, por abusos, né, e utilização da sexualidade equivocada junto ao trabalho mediúnico, e que chegou a ser preso e tudo mais. Né, e foi bastante complicada a situação. E aí muitas vezes as pessoas dizem assim, mas então como é que fica? Como é que fica, Hinaldo? Se ele não tinha moralidade, mas ele curou tantas pessoas, como é que pode ser isso, hein?
1: Porque é justamente isso que você falou anteriormente. A mediunidade, como é um efeito anímico, medianímico, tem a presença dos espíritos, mas tem a parte do médium. Então, provavelmente, tratava-se de um médium de cura, mas que, com a falta da moralidade, ele perde a assistência dos bons espíritos, mas não deixa de fazer o trabalho. Ele continua fazendo, sem assistência dos bons espíritos. Agora ele fica entregue, como dizem os bons espíritos, entregue à boa sorte. Aí quem vai se cercar dele? Porque eu pergunto a você, onde terminou o nosso irmão que usou desse tipo de expediente? Na penitenciária. Ah, mas então todo médium que for preso, ele tem equívoco moral? Não, nós não dissemos isso. Nós dissemos que pode acontecer, por desvio de conduta moral, o médium ser levado pelos próprios espíritos enganadores que estão ao lado dele, levá-lo à penitenciária. Engraçado, o nosso irmão, como eu vou citar um nome aqui, que vocês vão lembrar, inclusive, assistam um filme, viu? O filme de Zé Arigó. Era um espírito bom, um homem boníssimo, que tinha a projeção de um espírito junto a ele, que era o Dr. Fritz, que fazia cirurgias espirituais esplendorosas, mas pelo exercício ilegal da medicina, foi condenado e foi preso. Mas vejam, lá dentro da penitenciária, foi que mais Zé Arigó trabalhou. Assiste o filme que você vai gostar, né? A Vida do Médium Zé Arigó. Então vejamos nós que a mediunidade não está, como diz Cristiana, atrelada à mediunidade ou a moralidade do médium. É preciso que o médium se moralize. E só tem uma maneira, é estudando na prática do bem e do evangelho.
0: Aprendendo, né, junto com os demais médiums. E a gente tem muitas obras que são muito boas, obras maravilhosas, que nos auxiliam nesse entendimento da mediunidade como base, principalmente, o livro dos médiums. É o primeiro livro, um dos livros básicos desse trabalho. A gente tem o livro Diálogos com as Sombras, tem o Estudando o Livro dos Médiuns, tem vários...
1: Cristina, deixa eu te perguntar uma coisa. Quando a gente quer falar sobre a história da mediunidade nos tempos, tem alguma obra que a gente possa, para os palestrantes espíritas, para você que é médium e que quer ter o conhecimento, existe uma obra...
0: Tem o Analisando as Traduções Bíblicas, de Severino Celestino. Nessa obra, ele traz muitas coisas a respeito da Bíblia, né, sobre reencarnação e sobre a questão da mediunidade na Bíblia, tanto no Antigo Testamento, ele traz para a gente aqui muito claro, como no Novo Testamento, a parte mediúnica. Porque nós sabemos que quantos... Veja, Os profetas conversavam com Deus como? Se é não através de fenômeno mediúnico.
1: A Bíblia é um recheio de mediunidade, porque como é que eles conversavam, né? Como é que eles ouviam as orientações? De onde vinham essas orientações?
0: Exatamente.
1: Se não o efeito mediúnico ou medianímico.
0: Exatamente. E veja, muitas vezes eles falavam que eram os anjos que se apresentavam. E peraí, se o anjo se apresentava e conversava com ele, como é que ele via? Então, eles se materializavam. Então, tinha a questão da materialização, tinha a questão da vidência, da audiência, tinha a questão da audição apenas, né? A audiência apenas. É quando Deus falou para o profeta Abraão, para o profeta para Davi, né? Para Moisés e tantos outros profetas que tinham essa faculdade mediúnica, e dentro da faculdade mediúnica eles direcionavam aquilo que era necessário para aquele povo.
1: Exato.
0: Né? Então, tudo lá na antiga Bíblia. O rei Saul, que manda buscar, estava para ter uma guerra, né? E ele manda os seus soldados ir atrás de alguns pitões e pitonisas, porque os médiuns naquela época eram chamados assim, pitões e pitonisas, ou feiticeiros, né? Oráculos. Né? Eram as denominações que eram levadas para essas pessoas que tinham a conexão. E pedia, né, para que... Boa noite, Neide Ferreira, seja bem-vinda.
1: Diga lá, viu, Neide, a sua cidade e o estado de onde você está nos ouvindo.
0: E aí pediu para que eles fossem, né, verificar, né, com esses oráculos e esses pitões e pitonisas. E ele dizia assim, vocês quando chegarem lá, vocês vão perguntar a eles o que é que o rei estava fazendo na noite do dia tal. E ele vai lhe responder. E depois que ele lhe responder isso, você vai perguntar se eu vou ganhar a guerra contra tal...
1: O inimigo,
0: povo,
1: né?
0: Contra o inimigo. Se eu vou vencer aquela guerra. E aí eles foram. E quando retornaram, o rei pediu para que eles fossem dizendo, né, o que é que... Qual tinha sido a resposta daquele piton, daquela pitonisa ou do oráculo que ele tinha lido. É porque ele mandou para diversos lugares, os mais renomados e conhecidos. Neide Ferreira é nossa amiga da Rádio Portal do Japão. Seja bem-vinda.
1: Ah, Neide, seja bem-vinda. Que maravilha. Olha, sinta-se já de antemão convidada a, quando nós estivermos aqui, você entrar para nós fazermos esse bate-papo com Jesus. Inclusive, com a sua presença aqui. Não precisa de convite. Basta apenas chegar, clicar no link e vir estar com a gente. Nesse primeiro programa, nós não pusemos o link, porque nós queremos nos apresentar e falarmos sobre mediunidade. Mas nos próximos, todos estão convidados. Né? Conforme nós sabemos, pela nossa direção, do programa Portal da Luz, nós temos aqui 10 lugares.
0: Sim.
1: E poderemos ficar aqui administrando isso, não tem um problema nenhum para administrar isso, tá, gente?
0: Boa noite, Adriana. Seja bem-vinda.
1: Adriana aqui de Recife.
0: Isso. E aí, o que é que acontece, gente?
1: Seus
0: soldados,
1: né,
0: vieram e aí foram dizendo o que é que os oráculos informaram. E todos diziam coisas aleatórias. E um deles, que voltou, disse, olha, meu rei, eu vou trazer para o senhor a informação... porque o senhor me pediu, mas eu achei muito esquisito o que a resposta do oráculo. E ele disse, pois não, diga.
1: Oráculo de Delfos, né?
0: E aí ele disse, ele informou que o senhor, na noite do dia tal, havia descido a uma cozinha no subterrâneo e havia cozinhado um animal diferente de uma tartaruga, uma coisa assim.
1: No casco da tartaruga.
0: No casco da tartaruga.
1: Um cordeiro no casco da tartaruga.
0: E aí ele disse, e o que ele disse? Não, ele disse que o senhor vai vencer a guerra. Ele disse, então, esse é o verdadeiro oráculo, né? O verdadeiro... E aí manda trazer ele para que ele pudesse, porque os reis, antigamente, eles sempre se consultavam muito, né? Eles tinham os seus conselheiros, e a maioria das vezes esses conselheiros eram justamente médios, feiticeiros, né? Pituns, pitunisas, eram pessoas que tinham uma mediunidade, e eles se aconselhavam para evitar problemas no seu reinado, tá certo? Então, veja, há quantos anos atrás isso ocorreu? Né? Então, a gente vê que o fenômeno mediúnico em si, ele não é pertencente à doutrina dos Espíritos. A gente tem o exemplo da própria Joana d'Arc, que ouvia as vozes. O próprio mestre, nosso mestre,

0: com Elias e Moisés, ambos estavam mortos. Inclusive o legislador hebreu Moisés, o que tivera posto nos seus cânones a proibição de comunicação com os mortos. Se ele é o que proibiu, mas veio ter com Jesus, tem alguma coisa errada aí. Ele proibiu porque existia o quê, Cristiana?
1: Abuso.
0: O abuso. Esse abuso é que nós tentamos coibir na casa espírita, para que não exista a comunicação com os mortos, para se perguntar futilidade, que é o que se fazia naquela época. E é o que se quer fazer hoje em dia, nas sessões mediúnicas. Muitas vezes a gente quer conversar, né? O pessoal diz, ah, eu adoro ir para a sessão mediúnica, porque eu vou bater papo. Bater papo com os espíritos. Aí eu digo, não faça isso não. Faça diferente. Venha para aqui, toda primeira e terceira, segunda-feira do mês, bater papo com Jesus, à luz da doutrina espírita. Vem cá, vem ficar com a gente aí no Portal da Luz, estudando com a gente sobre os assuntos mais importantes. E vocês poderão nos auxiliar nos próximos programas.
1: Sugerindo
0: né? temas, gente.
1: Podem sugerir também.
0: Assim como, nesse programa de hoje, vocês podem digitar aí perguntas, essa segunda parte, finalzinho, né?
1: Neide Ferreira está dizendo assim, de que vocês estão em que estado? Nós somos de Pernambuco.
0: Isso.
1: Estamos atualmente em Camaragibe, Pernambuco.
0: É uma cidade que fica mais ou menos a 10 quilômetros do Recife, né? Da capital, mas bem próximo, tá, gente? A gente chama de Grande Recife.
1: É.
0: Ainda participamos.
1: Faz parte do Grande Recife, como Olinda, Recife, Jaboatão, Camaragibe, é tudo o.
0: São cidades
1: próximas. Região metropolitana, né?
0: Na região metropolitana do Recife, tá? Mas somos de Pernambuco, tá? Eu concordo que a gente é altamente distinguido por conta do sotaque, né? O sotaque nordestino é bem, bem carregado e a gente. Não esconde isso não, tá, gente? Nós somos nordestinos mesmo. Eu sou alagoano, Cristiana é pernambucana. Nos encontramos, nos consorciamos e estamos casados há mais de 14 anos já, né, Cristiana?
1: É.
0: E estamos aqui travando essa batalha magnífica que é a doutrina espírita. Este bate-papo nos dá a oportunidade de conversarmos sobre a doutrina. E hoje, viu, nós estamos falando sobre mediunidade. Faça a sua pergunta também.
1: E vamos dizer, né, que a gente foi questionado e não falamos ainda. Gente, na questão mediúnica é muito interessante, porque eu sou oriunda de uma família católica.
0: Eu também.
1: Né? E no, na família não podia se falar a respeito, né, de qualquer coisa que tivesse ligação com o espiritismo, espírita. Mesmo minha avó paterna, tá certo? Tendo iniciado o espiritualismo, tanto que eu herdei, graças a Deus, consegui herdar os livros espíritas que a minha avó tinha, inclusive de um dos autores espiritualistas da época, que foi um padre, ex-padre, e que tornou-se espírita, chamado Humbert Holden. Eu tenho vários livros dele, um livro chamado Deus e a Criatura, né? E a criatura, né, não é nem criatura que se chamava a época, era criatura, né, e tem vários volumes, né, mas a minha mãe e meu pai não gostavam dessa questão. E eu iniciei, né, o apresentar da mediunidade justamente logo após o desencarne dessa minha avó paterna. Boa noite, Marcos Roberto, seja bem-vindo, né? E quando minha avó desencarnou, eu a via com frequência no quarto dela, sentadinha na sua cadeira de balanço, com um hobby, que era um dos hobbies que ela mais gostava, floridozinho, com as florzinhas bem pequeninas, se balançando, e eu não a via doente como ela estava. Né? Ela tinha tido um problema de saúde sério, ficou muito magrinha, disforme, totalmente disforme, e ela se apresentava a mim como ela era anteriormente, forte, brincalhona, e ela sentadinha na cadeira e fazia assim, vem cá, minha filha, para eu falar com você. E eu passava na porta do quarto e dava com carreira, morrendo de medo. porque eu não sabia.

0: o que estava acontecendo. E aí fui falar, e aí vamos para várias sessões de exorcismo, né? E a rezar não sei quantas Ave Maria, não sei quantos Pai Nosso, porque a menina está endemoniada, que está vindo demônio dentro de casa, e iniciou-se aí, e aí depois ela mesma disse a mim que não ia mais aparecer, porque não estava ali para me prejudicar, mas para ajudar, mas se não estava sendo entendido, ela não ia mais aparecer para não ser internada, porque estava se aventando, inclusive, me internar no sanatório por isso, né? E aí, posteriormente a isso, já na adolescência mais velha, a mediunidade começou a se desenvolver. Eu muitas vezes desmaiava no meio da rua, caía, ficava com o corpo todo troncho, e isso trazia bastante complicações. E, inclusive, iniciei o processo de pensamento suicida por conta dessas questões e fui auxiliada por uma amiga que era adolescente também, mas ela fazia parte da Umbanda, e aí as suas entidades espirituais foram que impediram que eu cometesse suicídio à época. Inclusive, trazendo a mim a informação, né, que eu não iria tirar minha vida mais uma vez, por causa da mulher de saia, que era, no caso, minha mãe. E aí, depois desse processo todo, minha mãe desencarnou, e aí eu casei, e quando eu casei, meu primeiro casamento, meu ex-marido, a família era, participava de uma casa de Umbanda, e eu comecei a frequentar lá, onde eu aprendi a trabalhar a questão mediúnica, e aí ela, quando eu recebi as entidades espirituais, e depois foi que eu entrei na doutrina espírita, quando eu fui para a primeira casa espírita que eu frequentei, que foi a Casa dos Humildes, que fica lá em Casa Forte, aqui no, lá no Recife, né? Então, foi a primeira casa que aí eu entrei, fiz o tratamento de desobsessão, depois fiz todos os estudos da casa para iniciar o trabalho mediúnico e trabalhei nessa casa mais ou menos por uns 10 anos, quando depois eu me transferi para Imbiribeira e iniciei o trabalho em outra casa espírita na Imbiribeira,
1: Que é um outro bairro
0: que
1: de
0: é
1: Recife,
0: outro
1: né?
0: bairro de Recife, e fiquei permeando. Na realidade, antes de ficar nesta casa, eu fui para uma outra no IPSEP, que era o NEAS, Núcleo Espírita Alba de Souza, mas não me adaptei lá, e aí voltei para essa outra casa, que era uma casa pequena, e aí me adaptei nessa casa e fiquei também lá por alguns anos, em torno mais ou menos de 8 a 10 anos também. E aí foi quando eu me consorciei com o Hinaldo. Hinaldo é fundador do Grupo Espírita Nina Arueira, que é o centro espírita atualmente que nós fazemos parte. E aí hoje nós trabalhamos juntos lá no Grupo Espírita Nina Arueira. Mas foi um processo bem complexo esse meu da mediunidade, porque me trouxe bastante dificuldades, né, até que eu pudesse entender um pouquinho e trabalhar esse processo mediúnico aí.
1: Exato. Então, todos têm as suas experiências, você também tem. Pode nos contar, pode nos mandar, inclusive participando com a gente aqui ativamente, viu, gente? Clicar no link e vir estar com a gente aqui, contar suas experiências e também divulgar a doutrina espírita conosco. Como Cristiana falou esse caso do início da mediunidade, o nosso foi diferente. Nós iniciamos uma família católica. E também passei por esse processo não de ser chamado de demônio, mas era levado também para aos padres para poder conter aquelas visões, aquelas premonições que eu realizava que não eram muito agradáveis, não. Não eram muito agradáveis, porque eu contava o que ia acontecer com as pessoas. E isso eu tinha 4, 5 anos, 6 anos, e aí não parou. Chegou dos 7, eu pensei que fosse parar, porque com 7 anos completa a reencarnação, mas aí a coisa complicou mais ainda, porque continuou 7, 8, 9, aí eu fui os desdobramentos, que aí eu desdobrava do corpo, e comecei a compreender a doutrina espírita quando eu me aproximei e vim morar no Recife. Eu saí de Alagoas e viemos morar em Recife. Foi que nós conhecemos essa casa espírita que o Cristiano acabou de falar, o NES. E foi nela que nós assistimos a primeira sessão mediúnica. Ou a primeira sessão mediúnica, sim, mas antes a primeira reunião pública doutrinária. E me apaixonei pela doutrina. E foi ali que eu decidi ficar no Espiritismo. Um ano depois, mais ou menos isso, os 8 meses, minha mãe estava acometida de uma paralisia dos membros inferiores. Minha mãe não andava. E era um processo conhecido na doutrina espírita, por ela ser médium, a famosa obsessão. Eram dois espíritos que estavam alojados em sua coluna, impedindo a passagem das ordens mentais que ela dava para se locomover. Então, eles estavam como ovoides em suas costas. A gente vai falar tudo sobre isso, né? Tudo que é mediunidade é uma coisa fantástica. Fomos atendidos por um médium, que nós foi relutado, né, pela família, porque era todo mundo católico. Mas quando minha mãe voltou de lá, curada, ou seja, minha mãe já há tantos anos, meu pai já tinha ido, inclusive, para outras cidades, inclusive São Paulo, levando ela para tratamentos, com injeções, com isso, com aquilo outro, com laboratórios, gastando uma fortuna. E aí minha mãe, preste atenção, minha mãe toma um passe. Gente, um passe. Aquele que você toma na casa espírita. O médium retirou os dois ovoides e minha mãe voltou andando para casa. E aí ele deu uma tarefa a ela. Dona Cícera, agora a senhora vai tirar pedindo aos que têm para dar àqueles que não têm. Ela foi apresentada à campanha do quilo. E lá em casa a conversão foi fantástica. O papai chegou em casa, botou o Evangelho segundo o Espiritismo em cima da mesa, deu uma tapa em cima da mesa e disse: agora nessa casa todo mundo é espírita. Acabou os catolicismo lá em casa. E dali por diante, a partir de 1976, nós estávamos no movimento espírita, atuantes, onde nós pudemos trabalhar com a família na campanha do quilo, trazendo benefícios às casas espíritas. E depois nós estávamos um bom período lá no Alto de Souza, já, porque nós trabalhávamos no Alto de Souza, casa que nós iniciamos a nossa tarefa, o Luz, Esperança e Caridade, que é a casa em que nós estudávamos na cidade universitária, e o Semeadores da Fé, que é um centro pequenininho, que hoje quem chegar lá vai encontrar um prédio de 3 andares. Então vejam quanto é importante o despertar para a mediunidade. Por que que a mediunidade chegou para a Cristiana para despertá-la para o compromisso com a divulgação da doutrina? E para mim, também a mediunidade chegou para que eu pudesse despertar para o convívio com essa coisa da divulgação da doutrina. Vamos orar, gente? Vamos orar para finalizarmos a nossa tarefa. Cristiana, quem é que vai orar?
2: Você.
1: Ah, se você fez a inicial, nós gostaríamos de convidar a todos para fechar os olhos. Não, não é nada místico não, viu, gente? Não tem nada místico aqui no nosso programa. O Portal da Luz nos deu a oportunidade de realizarmos essa tarefa e vamos cumpri-la, dizendo a Jesus: muito obrigado, Senhor. Muito obrigado porque nós entendemos, Mestre, o carinho, a atenção e o amor que dispensas a cada um de nós. Faculta-nos, Senhor, a compreensão desta doutrina a cada dia, a cada momento, a cada passo em que nós penetramos no estudo maravilhoso dessas 5 obras, o Pentateuco. Essas obras que nos fazem e revelam o mundo espiritual, que nos fazem compreender, Senhor, a magnitude desta doutrina que nos retira a morte e nos dá a vida eterna. Ó, Senhor, nós não somos limitados apenas a esse planeta, porque a tua promessa é que há muitas moradas na casa do Pai, e essas moradas estão preparadas para todos nós. Sabemos, Senhor, que tu nos ama, nos auxilia, nos fortalece, nos ampara. Mas faz, Senhor, que possamos levar avante a partir deste primeiro programa no Portal da Luz, o Bate-Papo com Jesus, a fim de chegarmos a milhões de pessoas ouvindo. Que Deus nos abençoe, que Jesus nos proteja e que guie sempre os nossos passos. São sempre os nossos desejos.
0: Que assim seja, graças a Deus. Muita paz a todos, que Deus nos abençoe e até o próximo episódio, que será dia 21 de julho. Contamos com vocês.
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1: Olá, boa noite, Brasil, né? E aqui no Japão, bom dia! Nós estamos na quarta-feira. Aqui no Japão, já é quarta-feira de manhã. Aí no Brasil, são 20 horas, né? Estamos aqui com a bênção divina, com o nosso querido amigo Luiz Domingues, da Web Portal da Luz, nos auxiliando. E vamos aqui iniciar hoje o nosso estudo. É um começo, é uma bênção. Estudo do Horizontes da Mente, pelo nosso irmão Miramês e o médium João Nunes Maia. E eu, desde já convido a todos para que possam, né, estar conosco nesse estudo que vai abrir os horizontes. Quero convidar aqui o nosso irmão Luiz Domingues para cumprimentá-los, porque ele é muito importante, ele me auxiliar, auxilia nos bastidores, né? Querido Luiz, boa noite.
2: Boa noite aqui no Brasil, bom dia aí no Japão, né? Isso, né?
1: Isso, aqui é bom dia, quarta-feira de manhã.
2: Então tá. Feliz quarta-feira para vocês aí, uma excelente noite com sono reparador, que possamos caminhar com os nossos amigos espirituais durante esse sono, né? E ainda mais que esse sono vai ser embalado por este programa maravilhoso que você está à frente, que é Horizontes da Mente, recebido pelo nosso querido João Nunes Maia, né? Psicografia do Espírito Miramês, também que a gente gosta muito, e é uma trilogia, né? Horizonte da Mente, Horizonte da Fala, e tem o outro, não sei se é do pensamento, né? alguma coisa assim. E sei que é uma trilogia. Então, a gente saúda esse novo programa que seja repleto de ensinamentos, de reflexões, e eu tenho certeza que vai nos ajudar muito. Então, um abraço a todos vocês e fiquem com Deus.
1: Gratidão, Luiz, gratidão pelo apoio, né? Ele me apoia aqui nos bastidores. Então, vamos lá? Antes de iniciarmos, né, vamos cumprimentar, né, os nossos amigos, até que vão chegando, né, o pessoal. E vou dizer desde já para vocês, esse livro, Horizontes da Mente, quem me acompanhou no estudo de saúde, né, de Miramês também, foi maravilhoso. Também fiz Tua Casa com o nosso amigo Rinaldo, que também é pelo o médium João Nunes Maia, e Tua Casa também foi auxiliado também pelo espírito Airtes e Miramês. Então, agora nós estamos aqui, né? Aqui sou eu dando bom dia, né? Bem-vindos a todos. E vocês viram que eu escolhi, que eu escrevi aí, que todos recebam as bênçãos dos benfeitores que cuidam deste estudo com o nosso Mestre Jesus Cristo. Por quê? Todo estudo, quando é planejado aqui entre nós encarnados, isso já vem de um planejamento do mundo espiritual. Então, nada é por acaso. Então, existem os benfeitores responsáveis por esse estudo, por esse grupo, para manter a ordem, para manter a segurança, para auxiliar, intuir e abençoar todos nós que estamos aqui. Então, é isso. E temos aqui o nosso amigo Alcides Guimarães, Rio de Janeiro, gratidão. Nosso irmão Rinaldo Soares, gratidão, Rinaldo, um grande abraço. Maria Tsujimura, para ela é bom dia, querida Maria Tsujimura, Japão. Estamos com o Peru, Rosa Higashi, buenos dias, querida Neide, buenos dias, querida Rosa, para Megumi-chan também, buenos dias. Estamos no Japão com Cláudia Yamashiro, boa noite, bom dia, querida. Estamos com Isabel Alves, no Rio de Janeiro, querida irmã. Estamos com Marcondes Moreira, paulista, Pernambuco. Bem-vindo, querido Marcondes. Estamos com Dáuria Fernandes, nossa querida Dáuria, um beijo no seu coração. Estamos em Paraná, no Paraná, Maria Madalena, minha tia querida. Um abraço, querida Dáuria. Estamos em Caicó, Rio Grande do Norte, Ana Rogéria Feitosa de Moraes. Estamos com Rosângela Lira, no Rio de Janeiro. Gratidão, querida Rosângela. Temos também aqui nossos irmãos se cumprimentando, dando boa noite para todos, né? Estamos com Matheus Bonfim também, que é a espiritualidade ligue na explanação de hoje. Parabéns por mais essa missão. Estou muito feliz, muita luz. Gratidão, meu irmão Matheus Bonfim. Estamos também com o tio Acácio Ferreira, Cascavel, no Paraná. Um abraço. A imagem de fundo está linda. Namastê. Combina, né? Com a nossa mente, esses horizontes, né? Estamos em São Paulo com o nosso querido Antônio Roberto Bottesini. Um beijo, um abraço. Estamos no Japão com a Rumi-chan. Ohayou gozaimasu, bom dia, boa noite. Isashiburi no ame desu ne. Kyoumo oinori arigatou gozaimasu. Kochira koso arigatou gozaimashita. Totemu ureshii desu. Ela está dando boa noite, bom dia a todos. E está dizendo que aqui no Japão hoje está com chuva depois de um longo tempo. Estamos em Paranavaí, no Paraná, com Cleusa Ferreira Poiani, minha irmã querida do coração. Estamos em Cascavel, no Paraná, Eliane Ferreira, um beijo, querida. Estamos com a nossa querida Maria Benedita Benê, querida. Bom dia, um abraço, querida Benê. Estamos no Japão, com Joy Correia. Um abraço, Joy, no seu coração. Rosa Higashi, Peru, né? Saludos a todos da sua filha Megumi. Gratidão. Estamos aqui com Simone Caeté. Boa noite a todos. Para mim não está aparecendo imagem, está escurecida. Oh, minha querida, que Deus abençoe, que possa melhorar. Estamos no Texas, nos Estados Unidos, com Emily Nayumi. Ohayou, América wa, kyou wa. Que Deus proteja todo mundo. A Emily está nos Estados Unidos e está dizendo que Deus proteja todos nós. Gratidão. Estamos com a Mari Cleide Costa Ferreira. Boa noite. Assistindo de São Paulo, aqui um pontinho de luz de São Paulo também chegando. Estamos aqui com a Tatakai. Ah, muito a Tatakai, ela quis dizer quente, né? A Emily diz, né? E Antônia Fátima, boa noite, querida Antônia, de onde está? Nos diga. Então vamos lá? O convido a todos, compartilhe com seus amigos, com seus amores. Esse estudo é muito precioso, nos vai trazer muitos novos ensinamentos, mesmo aqueles que está começando. Temos aqui a Antônia, né, querida? Eu já disse a Antônia, desculpa, boa noite. Então, para iniciar a nossa oração inicial desse estudo Horizontes da Mente, através do nosso irmão.

orações. Então nós pedimos, Senhor, que esteja conosco, que abençoe esse momento de luz, de aprendizado, e que abençoe todos os lares, que abençoe encarnados e desencarnados, que abençoe a web Portal da Luz, que nos dá essa oportunidade, abençoando todos os canais parceiros que retransmitem esta programação, rogando a Ti, a Miramês, o nosso irmão Miramês, que ele possa nos auxiliar, nos ajudar e também o amparo seja feito no momento do estudo, seja feito curas, amparo, recolhimento, tratamentos, bênçãos possam ser derramadas sobre o nosso planeta. Que a paz do Senhor nos una, que o amor de Jesus nos conduza e que juntos iniciaremos, em nome de Jesus, com a força da espiritualidade amiga, o estudo do Evangelho, não desculpem, o estudo de Horizontes da Mente. Graças a Deus, estamos aqui, né? Vamos lá, então? Primeiramente, existem aqueles que não conhecem quem foi Miramês e quem é João Nunes Maia, quem foi nosso irmão João Nunes Maia. Então, eu vou falar bem um pouquinho de cada um para que possam saber. Miramês, ele foi um irmão muito dedicado, amoroso, cuidadoso. E Miramês, em 1974, ele desembarca... Desculpa, eu estou errando de página, estou falando de João Nunes Maia. Vamos falar primeiro do espírito, né? O espírito Miramês, o seu nome era Fernando Miramês de Olivídio. Ele era um rapaz inteligente, era um rapaz estudioso, e ele tinha grande carinho e respeito pelos povos humildes, pelos escravos na época. E ele foi enviado do rei da Espanha ao Brasil, que era seu sonho. Ele sempre se visualizava desembarcando em terras assim, era já algo como consciente mesmo. Uma certa noite, quando ele contemplava as estrelas, quando ele desembarcou lá nas terras brasileiras, quando ele chega, olha só, os índios vêm recebê-lo. Ele desembarca ali e os índios todos vão naquela praia arenosa recebê-los. E aí o pajé da aldeia vem de braços abertos, dizendo bagagi, bagagi, bagagi. Bagagi era uma divindade indígena que eles curavam através dessa divindade. É uma lenda que tinha, né? Que eles diziam que curava os enfermos através dos curandeiros da tribo. Mas, na verdade, quando Miramês desembarcou nessa ilha, que ele vinha caminhando, tinha uma entidade sublimada de luz ali ao lado de Miramês. Era uma entidade espiritual que vinha caminhando e ajudava Miramês. Ele não, praticamente, era como se ele não caminhasse, ele deslizasse na areia. Então, ali, ele teve uma luta grande de amor e dedicação. Logo, aprendeu o dialeto indígena. Ele lutou por esse povo. E aí, uma certa noite, ele estava admirando as estrelas, quando, de repente, ele ouve uma voz. Vai! Vende tudo o que tens entre os pobres e terás um tesouro no céu. E depois vem e segue-me. Surpreso com aquela voz da consciência ali, ele dizia, onde eu ouvi essa voz? Parece que eu já a conheço, dizia Miramês. E Miramês o fez. Ele era muito rico, muito nobre. Ele enviou para um amigo na Espanha, pedindo que vendesse todos os seus bens e distribuísse entre os pobres. E ele não pegou um centavo. E ele ali lutou muito com aquele povo escravo, sofredor. Miramês, ele dedicou a sua vida toda àquela gente necessitada, sem reclamar, com amor e dedicação. E Miramês, quando era encarnado, ele era um jovem alto, um porte esbelto e nobre, cabelos encaracolados, de cor luz de ouro, e trazia amarrados os seus cabelos encaracolados para trás. Tinha uma testa bem ampla, denotando inteligência. Ele era muito branquinho e ele se quedou muito bronzeado, com aqueles olhos verdes que parecia canaviais e dois incisos bem ligeiramente separados.

lados. Miramês tinha um sorriso nos lábios, que era um sorriso que encantava. E um dia, quando Miramês chegou ao seu desencarne, já com cansaço físico, já com a idade avançada, com os olhos assim, mareados, ele foi recebido pela Mãe Extremosa, a Mãe Divina, chegou para recebê-lo quando ele foi partir, mas também, junto com a Mãe Santíssima, chegou uma sublimidade, uma entidade que ele, com a sua humildade, não se julgou merecedor de dizer quem foi essa entidade. Será Jesus Cristo que foi receber o nosso irmão? E aí, nesse momento, Miramês se desprendeu do corpo físico, do vaso físico, e nesse momento, a sua mente novamente diz, se recorda da frase, vai, vende todos os teus bens, distribua entre os pobres e terás um tesouro no céu, vai e segue-me. Vocês por acaso lembraram da passagem do mancebo rico? Aquele mancebo que Jesus chamou há muitos anos atrás. E ele, ainda pegado à riqueza, não teve coragem. E aqui está. E agora nós vamos falar um pouquinho do nosso irmão, que é onde todos os livros dele, por Miramês, da edição Fonte Viva. O nosso irmão, o médium, João Nunes Maia, através da psicografia ditado por Miramês, mais de 100 livros, ele fez muito pelo movimento espírita. Em 1958, ele criou a Campanha Nacional do Livro e ele criou uma campanha espírita e viajou o Brasil inteirinho em distantes regiões de caminhão. Em 1958, levando no intuito de divulgar a doutrina espírita. Em 1973, através do espírito Franz Anton Mesmer, ele recebe a fórmula da pomada do vovô Pedro, a que cura os males da pele. 12 de abril de 1955, surge a Sociedade Espírita Maria Nunes Maia, que era sua mãe, e psicografou 20 volumes da coleção Filosofia Espírita. E ele distribuiu no centro de Belo Horizonte 10 mil volumes do Evangelho segundo o Espiritismo da FEB, de graça ao povo. E ele foi o primeiro diretor doutrinário do Hospital Espírita André Luiz, em Belo Horizonte. Esse é o nosso médium, João Nunes Maia, que a espiritualidade tanto nos auxiliou para que tanto nos auxiliasse com esses livros maravilhosos. Então vamos lá? Começar o nosso delicioso estudo, maravilhoso estudo. E eu digo novamente, deixe o seu like, se puder, para que o YouTube possa levar a outros corações. Compartilhe com seus amores. Então, o primeiro dia do estudo é necessário se falar de quem é esse espírito, quem foi esse espírito, né, Miramês, quem foi esse médium, né? Então, o primeiro estudo é sempre assim. Depois eu vou pedir para o senhor Luiz, né, ir colocando para mim os comentários. Eu acho que eu parei na Antônia de Fátima. O prefácio, todo livro, a espiritualidade nos diz que nós devemos ler a primeira capa, a primeira palavra, até a última. E o prefácio, ele faz parte de todo esse trabalho. Então, o prefácio, não lerei todo. Nosso prefácio deste livro foi dito por nosso amigo, irmão, Dr. Bezerra de Menezes. O prefácio é: o livro é um acúmulo de ideias. Olha só, que esse leitor, o escritor, seleciona por meios que nós, leitores, desconhecemos. Que há muitas ciências nas engrenagens espirituais, cujas funções dificilmente serão explicadas com clareza no raciocínio e pela linguagem humana. Esta linguagem que falamos é a ciência de pensar, a ciência de educar a mente. Então, Dr. Bezerra, no prefácio, nos diz que a compreensão de nós, leitores, ouvintes desse livro, irá se desabrochando
com o prepassar das páginas, ele irá, a nossa mente vai se desabrochando. Olha que coisa boa! E aí nós vamos avançando, podendo dar-nos contas desse poder, desses horizontes da mente. Horizonte da mente. Ele diz que é uma caridade cristã. Uma caridade cristã de uma alma para milhares de almas. Se o doutor Bezerra de Menezes diz que é uma caridade, nosso irmão Miramês, com a caridade cristã da alma dele, ele nos repassa para milhares de almas. Que oportunidade boa, né? E ele diz aqui também, emprestando para quem lê, para quem ouve esse estudo, um trabalho de reforma mental, um trabalho de alicerce construído através da renovação da nossa mente. E ele diz que não há hora mais grave para o discípulo da verdade, o aprendiz, o estudante da verdade, lembrar do nosso Mestre Jesus Cristo. E ele diz também que há dois mandamentos que o Mestre nos deixou: amar a Deus sobre todas as coisas e ao próximo como a si mesmo. São fundamentos para que nós nos referimos nesse estudo, porque ele diz que esse estudo estamos escolhidos aqui por sintonia. Então vocês já viram que a sintonia nos atrai. A sintonia do bem nos traz ao quê? Ao estudo. E para encerrar o prefácio, o doutor Bezerra diz: Horizontes da mente abre um ângulo para educação da nossa mente, aproveitando já forças em domínios existentes em nós. Horizontes da mente também está dizendo que se nós lermos, cada vez que nós abrirmos a página desse livro, ou ouvirmos a página desse livro, nós vamos, como que ele diz, atingir muitos outros níveis de pensamento e que tudo está preparado para um avanço da humanidade na ascensão espiritual. Mas ele diz aqui, meu irmão, cumpre o teu dever, educai, se educai, porque a educação é o princípio do amor. E ele diz aqui, que Horizontes da Mente é um livro em forma de luz e uma luz em forma de livro para que os que quiserem se livrar das trevas. Eu acho. Assinado Bezerra, 10 de novembro de 1974, Belo Horizonte, Minas Gerais. Depois desse prefácio que Dr. Bezerra nos passa, os espíritos, eles fazem o possível para nos deixar recados, mensagens, livros, para que nós possamos crescer na nossa busca espiritual. E o nosso próprio irmão está nos dizendo que esse livro, com esse estudo, nós vamos reeducando as nossas mentes e vamos, cada estudo, cada página dele, que a nossa percepção vai ir aumentando. E que esse livro é uma luz em forma de livro e um livro em forma de luz. Depois dessa, nós só podemos agradecer ao nosso querido Dr. Bezerra de Menezes. E aí, Neide, o que seria então essa palavra horizontes? Horizontes, a nossa mente, nós já sabemos, não é verdade? Então, horizontes, eu dando uma pesquisada, horizontes espiritualmente, o que seria? Horizontes significa expansão da consciência, é uma abertura para novas perspectivas. Eu não falo português muito bem. Perspectivas de vida. É um limite da nossa compreensão do divino expandido. Horizontes da mente é a ampliação da nossa visão espiritual. É novas possibilidades. E aí é um horizontes. Uma maneira quando nós vemos longe aquele horizonte lindo e maravilhoso, mas os nossos olhos terminam e não podemos ver mais. Vamos ver esses horizontes somente até uma altura. Porque os nossos olhos carnais não nos permite ver mais. Mas os horizontes da nossa mente, abrindo para esse estudo, abrindo para aprendermos, nos colocando em lugar de aprendiz, os nossos horizontes vão se abrir
espiritualmente. Vamos passar a nos orientando através dessa visão, né, que já vemos mais além. Como diz aqui, uma expansão dos nossos, da nossa inteligência que está ali guardadinha e acumulada. Indicia também, horizontes da mente, um desapego e uma flexibilidade mental para novos aprendizado espirituais, aonde nós, o indivíduo, estamos buscando e temos limitações e vamos passando a ter não mais limitações. Esse é o significado de horizontes. Eu creio que por isso que ele diz horizontes, né? Vejamos mais adiante. Então, horizontes da mente, aqui pelo próprio Miramês, ele está nos dizendo que existe um dito popular, mente sã, né? Corpo sã. Então, ele diz que nós, espíritos, nos apoiamos nessa assertiva por se fundamentar com todos os rigores na lei da justiça de amor e que o homem de amanhã, juntamente com o progresso, apresentar-se-á novos horizontes da mente, reconhecendo nela o energismo divino. Reconhecendo que esse programa que comanda o nosso corpo físico e todo o equilíbrio vai para os centros de força. E ele diz aqui que esse equilíbrio é uma autoeducação da mente. É como portas que se vão abrir, ensejando as nossas almas para esse aprendizado. E que o nosso complexo humano é uma cópia perfeita do universo. Então ele diz que o espírito nunca sentirá paz da consciência se não conhecer a si mesmo. Então esse livro Horizontes da Mente nos está dizendo, Miramês, que conhecendo a nós mesmos, o nosso horizonte vai se expandindo. E ele diz aqui, o que de certa forma, quando nós conhecermos a nós mesmos, é uma forma de Deus, frente a frente à nossa, convidando-nos para essa beleza que é a vida. E ele diz também que quando nós temos medo em demasia, que o medo, ele retarda todos os nossos centros de força, desequilibra a nossa secreção, a nossa função glandular e projeta em nós um veneno. Esse veneno, ele atinge todo o nosso sistema nervoso e alcança todo o nosso mundo celular. Mas também ele diz que a coragem excessiva também não é boa. Que a coragem excessiva, exageradas, fora da linha da fraternidade, ela também é responsável por distúrbios maléficos no organismo. E é nessa razão que o Espírito Miramês nos quer ensinar que tudo necessita de equilíbrio. Equilíbrio em tudo. Então, ele diz aqui, por isso nós colocamos o Cristo como sol de nossas vidas. Encontraremos essa página que Miramês está falando, ele está nos colocando sobre esses horizontes da mente. E ele diz que nós vamos encontrar aqui no Evangelho de Jesus todos os verdadeiros métodos para a nossa saúde física e a nossa saúde da nossa alma. E ele diz aqui que já presenciaram, espíritos nos dizendo, que já presenciaram irmãos que se curaram de uma saúde super debilitada somente com um pedido verdadeiro de perdão. Somente por ter perdoado verdadeiramente, esse irmão ficou curado de muitas doenças. Então, olha só isso. Vamos condicionar a nossa mente a bons pensamentos de dia e de noite, para que eles tomem formas e levem a vitalidade para todo o nosso organismo. E ele diz que pensar, falar na saúde, agradecer a saúde, pensar e comentar assuntos de alegria pura, assuntos de gratidão, que o humor sadio, é portador de esperança, de paz e de cura. E ele diz que as boas maneiras também, nós devemos ter educação
Então, ele diz que as boas maneiras, a decência, a cordialidade, o equilíbrio, as emoções, o respeito, o amor, o carinho ao próximo, tudo isso são toques de compensação funcional do nosso corpo, que nascem e equilibram os nossos centros de força. E aí ele diz aqui que a felicidade nossa se inicia no pensamento, que quando nós entendermos que o nosso pensamento é poderosíssimo, e que ele diz aqui, irmãos, o trabalho é vosso. O trabalho é vosso, começais. Começais hoje e sereis ajudado por Deus. Nós queremos ser ajudados por Deus? Vou parar aqui, porque agora vem o poder da nossa mente. Nós queremos ser ajudado por Deus? Ele disse aqui agora que que nós devemos vigiar e orar. É a mesma coisa, vigiar os pensamentos, tomar conta do que falamos. Então, aproveitando esse estudo, a Dona Isabel Salomão de Campos tem uma fala parecidíssima. Ela diz que quando ela estava sendo preparada pela espiritualidade superior para substituir e assumir aquele compromisso aqui na Terra tão grandioso, ela ficou 4 meses acamada. Era uma doença. Não, era uma forma de tratamento para ela se adaptar à nova energia, a novos ensinamentos. Ela ficou sem falar, ela ficou deitada, não doía nada, não sentia dores, mas até água ela pedia, água, água, porque ela não podia falar. E aí, quando, o pouquinho que ela se levantava, que ela pensava mal, por exemplo, ah, essa casa está suja, dava tontura nela. Ela balançava e saía correndo para sentar em algum lugar porque ela ia cair. Ou quando ela dizia, nossa, eu não quero fazer isso, porque ela disse que ela era teimosa e ela impetuosa. E aí, um pensamento que não fosse positivo, sequer dizer assim, ah, não quero isso hoje, já ela passava mal, a cabeça dela girava. Porque ela estava em tratamento com a espiritualidade, aprendendo a não pronunciar nada negativo. Até o dia que ela aprendeu que não podia pensar, pronunciar e falar nada negativo. Porque ela ia ser uma trabalhadora do Cristo. E ela precisava de palavras amorosas. Então é a mesma coisa. Miramês está nos dizendo que nós devemos educar. Neide, mas eu sou tão mal educada. Mas aqui é a oportunidade. Reeducar pensamentos. Reeducar nossas más costumes, né? Nossas más manias. Então, é um jeito que nós aqui unidos, eu convido a todos, toda terça-feira no Brasil, às 20 horas, esse estudo de Miramês, aonde vamos juntos aprender. Vamos juntos buscar algo, né? Eu não sei até onde o senhor Luiz, né? Deixa eu ver o que a Simone nos diz. Simone diz assim: eu estou feliz e grata a Deus, porque foi esse livro que senti que seria escolhido. Seria um estudo muito importante para a nossa mente. Miramês é um amor. Maria Regina, querida, Paraná, um beijo no coração. Ana Rogéria diz que a pomadinha do vovô Pedro é distribuída nos centros espíritas. Sim, minha querida, é uma bênção, né? E Dáurea, gratidão, querida Dáurea, realmente é o trabalho da espiritualidade. A gente está aqui, né, como um aprendiz. O prefácio é início de toda leitura, né, Simone? Sem o prefácio, nós não podemos começar nada. E Margarida diz, Alagoinhas, Bahia. Todos nós, quando encontramos em um estudo, em uma oração, em um evangelho, nós somos ponto de luzes, aonde estivermos, o nosso lar. Após abrirmos para esse canal, para essa live, para esse estudo, nós já não somos mais os mesmos. O nosso lar abre as portas através de nós, para que a espiritualidade adentre. Limpeza até no nosso lar, curas, mas nós transformamos-nos em ponto de luzes, até talvez para a nossa cidade toda. Então, a importância do lugar que nós estamos, querida, é bom, aqui estamos com Amazonas.
Amazonas já está resplandecido com a nossa Cristiane Segadilha. Que bênção divina, Cristiane. Fico muito feliz com a sua presença. Beijo no seu coração. Estamos aqui também com Margarida. Muito legal. Vou tentar acompanhar esse estudo. É importante, minha querida. O esforço é importante. E a Maricleide Costa Ferreira. O prefácio é muito bonito, não é, querida? É verdade. E temos aqui Margarida. Margarida diz: eu comecei a ler, mas acompanhando o estudo compreendemos melhor. É verdade, porque somos juntos. Vocês podem comentar, vocês podem deixar aqui os seus comentários, viu? Um abraço no coração para tia Maria, para todos. Eu vou perguntar para o Luiz até onde ele colocou o comentário. E temos aqui o Matheus Bonfim: a jornada do autoconhecimento é muito importante. Temos o Japão também presente, a nossa querida Patrícia Aznar, que está, Dodói, está resfriada com influenza. Então nós vamos vibrar, viu, querida? Você vai ficar bem. Temos a nossa querida Helena Padilha, Rio Grande do Sul, um pontinho de luz amoroso, chegou, que maravilha. E temos aqui Cristiane Segadilha: pensar no bem, falar no bem, agir no bem, atrair os pensamentos e sentimentos, cura. Posso falar, por exemplo, que uma amiga passou através de mim, a espiritualidade agiu, é inexplicável. E a nossa querida Isabel: eu tenho a pomada do vovô Pedro aqui em casa. Ah, que bênção divina. Estamos todos num processo de melhoria, somos imperfeitos, frisemos bem isso. Sim, cada um de nós tem muito que ser educado moralmente, muito, muito, todos nós. E o nosso querido irmão Hernande Barros, que também é um apresentador aqui do canal, momento de oração, né? De segunda a domingo, esse senhor querido faz esse é uma bênção. Boa noite, Neide, bom dia para os irmãos, né? Gratidão por mais um estudo, a gratidão é nossa. Agora, os próximos comentários eu vou deixar depois do Hernande, se tiver, para o nosso querido amigo. Vamos ler uma mensaginha, as mensagens. Vamos ler a mensagem, né? Aqui está a mensagem. Então, queridos amigos, temos uma mensagem para o nosso estudo de hoje. Meu cabelinho fica caindo, não liga não. Ai, deixa eu arrumar, né? Olha só. Vamos ler e depois vamos seguir o estudo, hein? Ainda falta. Que a paz do Senhor. Que a paz do Senhor encha os corações de luz. O início. O novo começo, o recomeço, gratidão e apreço por todos vós. Iniciados, aprendizes de Jesus, reunidos na disciplina mental, fortaleceremos os caminhos da nossa mente. Iniciar e se esforçar para até o término final. Muitos e muitas emoções, recomeços, aprendizados e desistências. Mas, unidos e fortalecidos em um estudo renovador, seremos agraciados pelas mãos do nosso Senhor. Um pequeno servidor do Cristo, juntos com os irmãos que dedicam buscar o aprendizado da mente, que dedicam sua mente, desculpa, eu vou ler de novo. Um pequenino servidor do Cristo, junto com os irmãos, que dedicam sua mente aos amigos da terra, unidos, vamos juntos, sem desanimar, com emoção, com vontade, amor e dedicação ao estudo da mente, horizontes que nos tornará e trará a libertação, nos tornará mais livres, não, desculpe, nos tornará mais libertos de agentes enganadores. Horizontes da mente, conheceremos muitos termos que nos educará e sairemos no final muito mais preparados do que quando aqui chegamos, e unidos por sintonia
É hoje, irmãos queridos, chegou o dia. Estudaremos juntos, confiemos em Deus, confiemos em nosso Senhor Jesus Cristo, um amigo do Cristo, junto no estudo de Miramês. Gratidão, essa mensagem é o início do nosso estudo. Então agora vamos lá, podem deixando seus comentários, vamos continuar. O poder da mente. Compartilhe, deixe o seu like, né? Está sendo retransmitido pelo canal TV Nova Luz, pelo TV IDEAC, pelo Amigos da Luz aqui do Japão, o GEAL. Também estamos com, vou pedir para a Luiz escrever para mim os nomes de todos os canais parceiros. Helena Padilha de Menezes. Que maravilhosa mensagem, querida, direta ao coração. Gratidão, querida. Simone Caeté também, linda mensagem. Então, é isso mesmo. Vamos falar sobre o poder da mente. Olha só. O poder da mente ultrapassa as nossas acanhadas percepções terrenas. Isso me emociona a minha alma. Nela está o germe da criação, das criações indescritíveis e o princípio das belezas imortais. Porque, por seu intermédio, flui o fantástico poder de Deus. E se assim o podemos dizer, a mente humana é a mente do Criador, na mais baixa vibração cósmica. A mente do Criador é, na sua mais baixa, né? Nós flui, não, eu vou ler de novo, né? Porque eu estou errando, não pode, né? A mente do Criador, na sua mais baixa vibração cósmica, né? Que somos nós. E ele diz aqui, no que diz respeito ao princípio da consciência. No entanto, para nós outros, que são os espíritos, né? Miramês, que está nos dizendo isso, que eu estou lendo para vocês, ele diz: para nós outros, é o mais alto grau da evolução terráquea. No entanto, ele diz: aproveitar esse dom maravilhoso é sinal de grandeza da alma. Então, aproveitar o estudo é um sinal grande em nós de mudança, de busca pelo melhor. E aí ele diz aqui: aquilo que pensais firmemente, aquilo que vocês desejarem, aqueles impulsos que vocês pensarem com grandeza na alma, é bom. Então, educar os impulsos inferiores, educar os impulsos negativos, é sintonia que o espírito começa a acordar. Quando nós queremos educar esses impulsos que, como Simone nos colocou, todos nós o temos. E ele diz que educar esses impulsos é uma faculdade, é um serviço grandioso de amor e de caridade para conosco mesmo e para com o próximo. Porque nos educando, nós vamos também ser educados e mostrar o exemplo, não só a fala. Vamos dar o exemplo ao próximo. E ele diz que também quem busca essa libertação já despertou o coração para tornar o espírito imortal, livre em todos os campos do saber. A mente, ele diz que é como um chuveiro da alma. Aquilo que pensais firmemente cairá sobre vós mesmos. E ele diz: mas o modo de vos libertar, a vos encarcerar, depende simplesmente de vós mesmos, dos sentimentos que impulsionam as vossas ideias. Então vamos parar um pouquinho. Se o chuveiro, quando nós estamos tomando banho, né? Nós estamos ali com o nosso banho que é gostosinho, né? Aquela água caindo sobre nós. Então vamos dizer, quando a água cai sobre o nosso corpo, estamos com calor ou frio, que cai água quentinha. Que delicioso estamos, que água abençoada, que banho bendito. O que pensarmos, até aquele banho se torna um passe, nos diz André Luiz. E como Miramês está dizendo que a mente é como um chuveiro da alma, se a nossa mente está aqui e ela é um chuveiro, então tudo que nós pensarmos se cai sobre nós. Então, se eu pensar um ato desagradável, se eu pensar mal, uma palavra feia, um ódio, esse chuveiro está caindo sobre quem? Ao meu irmão Luiz, que está no bastidor? Não, está caindo sobre mim mesma. Então, se a minha mente é como um chuveiro da alma, que eu deixo cair gotas
dessa água de pensamentos de amor e agir no bem. Que eu seja um agente, um chuveiro ligado com a minha mente, essa mente que é o meu chuveiro caindo, como aquelas, o chuveiro cai aquelas como fala em português, como lágrimas, aqueles pontinhos que vai caindo. Então que eu derrame sobre mim mesma bondade para o meu ser, para o meu espírito, porque eu sou filha de Deus e ele me deu essa oportunidade, né? Então ele diz: querendo e sabendo, podereis vigorar as vossas forças todos os dias, através dos pensamentos construtivos, esforçando-vos, não é fácil, esforçando-vos para plasmarem, né, essas ideias e torná-las visíveis pelos fatos. E ele diz: é muito justo que estudeis. É muito justo que prestais atenção, porque as obras que levem à educação dos impulsos mentais, que juntamente tenhas ao lado um companheiro que não vos falte. E qual é esse companheiro que não nos vai faltar ao nosso lado quando nós estamos buscando aprender? Então, vou dizer a vocês: as inteligências que esqueceram do Cristo jamais atuam por si sós. As inteligências que esqueceram do Cristo, elas obedecem uma lei de sintonia. Então, as inteligências que esqueceram do Cristo caminham com as mesmas sintonias. Mas os companheiros espirituais que temos mostram quem somos, porque os semelhantes atraem semelhantes. Então, Miramês está dizendo que quando nós buscarmos nos melhorarmos, nós não poderemos atrair outro tipo de sintonia que não seja a do bem e a do amor, a do aprendizado. E aí nós vamos dizer aquela frase: diga-me com quem andas, que direi quem eres. Então, é culpa de quem o meu problema? É culpa de quem? Se a minha vida está toda ao avesso, é minha. Mas eu não quero mais continuar essa vida. Não importa. Ninguém está acusando ninguém. Ninguém está culpando. Mas o que importa é o hoje. Então, hoje é precioso. Então, eu não quero mais fazer parte da sintonia dos que esqueceram do Cristo. E os espíritos que nos disseram isso, Miramês, que ele diz que as inteligências que esqueceram do Cristo, porque ele está dizendo que toda a criação divina é filho do Criador, é inteligente. E o inteligente tem livre-arbítrio para decidir o dia e a hora que quer mudar. O vicioso só permanece vicioso porque quer ser vicioso. O vicioso, ele só vai escolher não ser vicioso quando ele não quiser mais estar no vício. Então, é uma forma de educar. E o Cristo deu a forma mais perfeita que podia para nos educarmos. Vigiai e orai. Essa é a fórmula que o Cristo nos deixou. E se nós tivermos pensamentos inferiores, ok, está tudo bem. Mas em seguida passamos um paninho de pó, a vassourinha de pó, não sei como fala, o poador, pozinho, né? Aquele que limpa. Passemos ele. E voltamos no ponto inicial, que é pensamentos superiores. Porque esses pensamentos ressurgindo em nossas mentes nos dará forças para conhecermos a nós mesmos e amar a nós mesmos, começando de dentro para fora. E o nosso horizonte vai se alongando, se dispersando, né? Então vamos continuar, que daqui a pouco já estamos no horário e vamos ter uma oração. Todos aqueles que desejarem deixar um copinho de água, aí a nossa oração final daqui a pouco já está aproximando. E a próxima aula vocês vão ficar encantados. Eu estremeci, meu corpo vibrou de emoção. A próxima semana será o amor. Mas vamos terminar aqui para a gente terminar e fazer a oração. Olha só. A amizade faz germinar o amor. Eu vou ler para ficar, né? O amor, que desata a vida em variadas direções. A amizade
Estamos reunidos em um grupo de amizade, de irmandade. Então ele diz aqui: é a amizade pura apresentar-nos-á convidados, candidatos para a mudança da vida que levais, mesmo que tenhais atingido elevadíssimo posto de conduta. Não vos sentis orgulhosos, porque um reaperto, um estudo, não fará mal a ninguém. Confere os pontos que já atingistes para o bem, confere todos os pontos que já se esforçais e esforçai mais um pouquinho. Não é palavra de Neide, é de Miramês. Medi, mede as forças e andai mais um passo, que ajuda nunca faltará para o vosso trabalho. Sabemos que a imposição é filha do desespero. Então, impor aquilo que eu quero no outro é filha do desespero. Somos cientes de que o convite é um irmão gêmeo de grandes esperanças. E a nossa intenção é somente expor para vós, amigos da terra, da mesma frequência que a nossa, que temos em mãos para ser usado o poder estuante da nossa mente, que poderá realizar em nós fenômenos indescritíveis, nos diz Miramês, em nosso favor. Então nós aqui estamos transformando a nossa vida. E ele diz: o poder estuante da mente que poderá realizar fenômenos em nosso favor. E ele diz também: seremos livres para usarmos os dons que nos for dado por Deus, entregues pela majestosa Majestade Suprema do Universo. E ele diz aqui: quando Jesus, nas bodas de Canaã, mostrando a seus discípulos o simbolismo que lhe era peculiar pela necessidade evolutiva das criaturas, elas deveriam fazer o mesmo, eles, nos caminhos que deveriam percorrer. Passar de águas que eram vinhos e que deveriam ser para os convidados um banquete divino da sua doutrina, que pudesse sentir o sabor inigualável da essência do amor, o homem superior. É uma mensagem viva de otimismo. O homem superior é uma mensagem viva de otimismo que ele mesmo acelera com a engrenagem da mente, deixando filtrar todas as expansões do corpo. Todos os órgãos vão se corresponder com esse agente de esforço, com a harmonia qualitativa na regência da alegria. O homem superior é aquele que desconhece o ódio. O homem superior é aquele que ofende, que esquece as ofensas. O homem superior é aquele que perdoa sem condições todos os ataques que recebe. Porventura, a ignorância lhe desfechar. O homem superior é bom, é sincero, é justo, conhece o poder que tem e sabe usá-lo tanto para o seu benefício como para o conforto dos seus semelhantes. Respeita todos os credos, todas as leis, por saber que elas lhe asseguram a felicidade. Quando ele fala, parece que de sua boca sai algo encantador, porque usando o verbo como veículo mensageiro de esperança, de saúde, de amor daqueles que o ouvem, nunca ele é atingido, porque o Cristo, como deu de beber à samaritana, também aquele que quer tomar da sua água nunca mais terá sede. E esta fonte jamais secará, jamais se extinguirá. O homem de bem, o aprendiz, ele é superior ao tempo, ao espaço e a todos os quadrantes da criação. Mas para atingir isso, o homem é preciso educar o poder da vossa mente. Miramês, o poder da mente, e assim hoje nós vamos encerrar com essa lição. Fizemos o prefácio e o poder da mente e horizontes da mente. Semana que vem será o amor
nós vamos estremecer. O amor nos deixa muito diferentes quando vibramos com o Cristo. Podemos colocar o poder da fé, não a fé cega, sempre a fé raciocinada, né? O poder da mente e a fé raciocinada nos tornam curadores do ser, da matéria e até do espírito. Querida Isali, estamos nos Estados Unidos também, com a nossa querida irmã de alma, a Isali Camacho. Um beijo no seu coração, querida Isali, bem-vinda. Deixa eu ver onde parei. Heleninha cumprimentando Marie Claire, né? E Cris também. Eu não sei onde eu parei, viu, senhor Luiz? Teremos esse estudo com a nossa querida Neide, todas as terças-feiras, 20 horas. Vamos estar juntos, queridos. Sim, nós vamos começar a preparar orações para colocar no final, né? Vou até pedir à Heleninha que nos grave alguns vídeos para colocarmos no final. Por enquanto, ainda não temos. Hoje serei eu que farei a oração. Esse livro vai ser um grande momento. Ângela Fonseca, Minas Gerais. Minas, seja abençoado na nossa oração pelas chuvas, né, querida Ângela Fonseca? Se eu não falei o nome de alguém, por favor, nos perdoe. Ana Maria, querida, um abraço fraterno para o senhor Luiz. E temos o Rafael. Rafael, bem-vindo, tentando melhorar, porém parei de tentar algumas coisas, está errado? Meu irmãozinho, todos nós paramos um dia. Todos nós, Rafael, desanimamos um dia. Mas você já disse, parei de tentar algumas vezes. Mas você está aqui hoje conosco, então você é bem-vindo. Aceite o nosso convite de estar todas as terças-feiras aqui. E juntos nós somos fortes, juntos somos mais fáceis para aprender e assimilar os estudos do Senhor Jesus, né? Então eu convido com todo carinho. Rafael, diga-me, onde está? Onde está falando o Rafael? Angela Fonseca, deixa eu ver, Helena Padilha. Que alegria, esse maravilhoso estudo está em que nossa casa, TV Nova Luz, uma casa espírita virtual.

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1: Passão novamente, estamos com vocês aqui, ao vivo e a cores, falando diretamente dos estúdios da TV Mundo Maior, pela Rádio Boa Nova, pelas TVs satélites e pelas TVs da internet hoje em dia, que é o principal meio de comunicação que nós temos de liberdade no nosso planeta. Isso mesmo, a internet veio para nos dar mais liberdade, também, claro, para a gente saber escolher, mas que a gente hoje possa se comunicar no mundo todo. Tem gente fora do Brasil, no mundo todo, entrando em contato conosco, no nosso programa. Olha que liberdade que nós temos. Nunca vivemos um planeta tão bom. Vou repetir. Nunca vivemos no planeta tão bem. Com tanta solidariedade, com tanto amor, com tanta humanidade. Nunca. É, claro. Se você tem notícias, como eu tenho notícias das coisas ruins que acontecem, elas são bem menores do que há 200 anos atrás. Muito menores. Então nós vivemos, sim, num momento excepcional de bom. Um momento muito interessante, porque nós estamos vivendo a transição. Uma transição aguda, na fase mais importante, digamos assim, do planeta de expiação e provas para o planeta de regeneração. Já estamos na regeneração e a nossa escolha. Você já escolheu que planeta você quer viver? Você quer viver num planeta onde o mal predomina? Ou de um planeta onde o mal existe, mas não predomina? Isso. E a gente pode dizer que esses dois planetas estão interconectados. Esses dois mundos estão interconectados vibratoriamente. Então, escolha que mundo você quer viver. Bom, eu sou médico e apaixonado por essas questões espirituais, quânticas, psíquicas, né? Que eu acredito que isso que move o mundo mesmo, a nossa mente, a nossa emoção. E isso não quer dizer que não tenha problemas, né? Muitos. Porém, sempre buscando interpretar e trazer novidades para vocês. Junto comigo, nesse programa que nós gostamos muito, que já estamos aqui mais de 10 anos, a doutora Joeli Pucci, ela é farmacêutica, bioquímica, homeopata, ortomolecular, faz coaching e agora faz estética espetacular. Bom dia, doutora.
2: Bom dia, pessoal. Alegria, satisfação de estarmos mais uma manhã junto com vocês. Para ampliar a sua maneira de perceber a vida, ampliar a sua consciência, para que realmente você viva melhor, viva mais feliz, viva mais dentro de você, pessoal. Porque muitas vezes, né, nós nos equivocamos procurando coisas fora de nós. E, na verdade, tudo está em nós. É que muitas vezes nós não acreditamos, não aceitamos e negamos. E o nosso programa realmente ele visa ampliar a tua maneira de perceber a realidade, por isso que nós falamos muito da questão emocional, como é que as emoções mal administradas provocam, sim, patologias no nosso corpo. Muitas vezes a maneira de pensar é equivocada, porque não há certo ou errado. A interpretação equivocada ou não de uma realidade, baseada no seu sistema de crenças, naquilo que você acredita. E muitas vezes você interpreta de um jeito equivocado e acaba gerando um campo emocional completamente dissoante, né? Entrando em esferas muitas vezes negativas, você se equivoca, você diz coisas que não há necessidade, você se coloca de uma maneira que também não é interessante, tudo por causa de um equívoco de interpretação. E também a questão, lógico, pessoal, espiritual, energética. Somos energias materializadas. E precisamos, sim, ter esta consciência de que somos energia materializada. Porque nós também acabamos esquecendo disso. E que precisamos também cuidar da matéria. Porque a matéria é o nosso veículo de expressão aqui neste universo. Nós precisamos da matéria para transitar aqui no nosso planeta. Quando você deixa a matéria, quando você desencarna, você não consegue mais transitar aqui como você fazia anteriormente. Então, devemos sim, como diz o Evangelho, cuidar do corpo e da alma. Nós precisamos sim cuidar da nossa alimentação, nós precisamos fazer atividade física, nós precisamos comer de forma adequada, nós precisamos sim cuidar da pele, cuidar do cabelo, cuidar do gerenciamento de peso. Nós precisamos sim, gente. né? Para que o nosso espírito possa cada vez mais se expressar melhor e poder, então, conseguir a evolução aqui neste planeta. Nós evoluímos mentalmente, emocionalmente, mas precisamos estar na carne, né? Para fazer isso aí. Por isso que tem a teoria reencarnacionista, que nós todos, dentro da nossa filosofia espiritual, nós acreditamos nisso. Já tivemos várias inúmeras comprovações. Então, sejam todos muito bem-vindos aqui ao nosso programa. Nós iniciamos com aquele campo meditativo, producente, que faz todas aquelas benesses. Várias pessoas, né, vêm nos relatando quando estão em consulta conosco, que é maravilhoso, que se sentem bem, que se sentem amparadas espiritualmente, que se sentem energeticamente vitalizadas, e tudo isso é verdade, viu? Porque já está comprovado, né? Já vários cientistas, neurologistas, já fizeram exames de tomografia, de ressonância, olhando o cérebro quando ele está normal, né, nas suas atividades normais, e quando ele está num campo meditativo. E as transformações são inúmeras: liberação de substâncias, iluminação de determinadas áreas, ativação de outras, e é o que realmente você sente aí no seu corpo. Sente bem-estar, sente alegria, sente vitalidade. Então, tudo isso é muito importante e é muito real. Então, aproveite esses minutos e logo em seguida nós já vamos abrindo as linhas telefônicas para você interagir aqui conosco, conversando com você que está no Facebook, com você que pode mandar um WhatsApp, enfim, logo mais nós já estaremos aqui novamente. Então, vamos ao nosso exercício matinal.
1: Bom, então vamos lá. Se você puder entrar num lugar mais tranquilo, mas eu gostaria, talvez hoje não, nas próximas semanas eu vou sugerir que você separe uma garrafinha de água, para que a gente possa fazer juntos, nessa rede magnética que nós estamos construindo, também a magnetização da água à distância. Como que é isso à distância? Como é que a gente funciona isso aí? Então, alguns minutos antes, vou imaginar que nasçam trigêmeos, da mesma placenta que a gente fala, univitelíneos. Ué, eles saíram do mesmo útero, da mesma mãe. Então, eles têm uma mesma origem. Por isso, são chamados irmãos, não é verdade? Existe um preceito quântico, uma ideia que todos nós viemos do Big Bang, quer dizer, da explosão do universo. Então, todos nós tivemos a mesma origem. Então, todos nós estamos ligados. Interessante? Então, nós utilizamos nesse momento esse conceito de um nível que nós estamos ligados. Se você olhar várias ilhas, você pega um oceano, várias ilhas, tira o oceano, todos estão ligados pela Terra. A gente só vê a ponta, mas por baixo estão ligados. Você tira a água, é como se fosse uma continuidade da Terra. Então, partindo desse princípio, entre num espaço, num lugar onde você fica um pouco mais tranquilo, tranquila, respirando um pouco mais profundamente, sentindo um pouco mais o seu corpo e permitindo, isso mesmo, permita que você relaxe um pouco. Perceba pontos de tensão e entre em contato com esses pontos de tensão com a sua respiração. E solte, relaxe. Permita que a respiração entre como se entrasse luz. Isso mesmo, com o ar entra a luz e a luz vai até aquele local onde você eventualmente sente algum desconforto. Mentalmente, converse com aquela parte do seu corpo que você sente um desconforto, pedindo perdão. Pedindo perdão e dizendo que ama muito essa parte. Enquanto você vai fazendo esse exercício, eu quero que você imagine que eu vou falando, isso vai te trazendo uma relação de tranquilidade, de serenidade, para que você sinta o seu mentor se aproximando. Isso mesmo. Permita que o seu mentor se aproxime de você. E nós vamos identificar como se os nossos mentores todos estivessem agora iluminados. E feixes dessas luzes

0: estivéssemos todos ligados e tivéssemos um potencial mais forte. Eu quero que vocês imaginem, agora, todos nós imaginemos, como se nós estivéssemos flutuando fora do planeta, todos interligados por essa grande rede magnética, que eventualmente se liga a outras redes magnéticas e outras e mais outras, de pessoas que estão buscando estar no bem, que estão buscando estar com Deus. E como se todos esses campos de redes de pessoas ligadas aos seus mentores formassem ao redor do nosso planeta uma grande rede de luz. E nós observássemos então uma espécie de choque amoroso, amplificando muito essa rede em volta do planeta, que vem das mãos do Cristo, como se ele estivesse acima do planeta, irradiando com suas mãos toda essa rede magnética. E aí nós somos então, ao mesmo tempo, portadores e instrumentos de uma luz que emanamos e desce no planeta. É como se ondas de luz fossem indo até o planeta, e como se nós, especialmente, estivéssemos sobre o nosso país e emanando ondas de luz. E que todos aqueles que nesse momento estão buscando o bem, a harmonia, o progresso, o bem-estar das outras pessoas, automaticamente fossem envolvidos por essa luz, dando-lhes uma sensação de esperança, de positivismo, de otimismo, com a certeza de que Cristo está no comando, Deus está no comando. Isso, essa sensação de alegria e de gratidão faz com que nós naturalmente nos voltemos aonde nós estamos agora, sentindo e recebendo essa luz que nós também provocamos ao redor do nosso planeta, do nosso país, do nosso estado, da nossa cidade, do nosso bairro, da nossa rua, da nossa casa. Agradecemos o nosso mentor pela oportunidade e lentamente abrimos os olhos e voltamos a atenção para o ambiente. Isto. Respirando fundo, bom dia, muito obrigado. Criamos aí um campo magnético.
1: É isso aí, gente. Muito bom dia novamente, né? E respondendo aqui, olha, já tem muita gente acessando. Você também pode acessar facebook.com/TV Mundo Maior, onde tem, você pode mandar a tua pergunta aqui, tem várias pessoas mandando pergunta, ou através do WhatsApp, que vai aparecer aí na telinha da sua televisão, do seu computador, onde você vai poder falar com a Verinha e ela transmite aqui a informação. E também você pode ligar aqui para a rádio pelo 0800-979-5011. Vamos lá, a Isabel Cristina está perguntando o seguinte. Quando não estamos bem e precisamos tomar medicamento, que são passados por um psiquiatra, devemos fazer o tratamento medicamentoso? Sim, claro, Isabel. Veja, primeiro a gente tem que entender, claro, a patologia. Então, tem o colega que vai realmente diagnosticar fisiologicamente o que está acontecendo. Óbvio, né? E existe aí toda uma farmacologia de psicotrópicos que deve ser utilizada para harmonizar novamente o conjunto orgânico. Mas a gente amplia sempre um pouquinho mais, né? Entende que muitas vezes esses desequilíbrios podem estar acontecendo em outros campos também, né? Um campo muitas vezes energético, um campo negativo, um envolvimento muitas vezes também de origem espiritual, ele pode sim influenciar o seu circuito emocional e pode te trazer, sim, muitas vezes, comportamentos dissonantes com a normalidade. Então, nós precisamos ter um olhar amplificado, lembrando que nós não somos só um corpo físico, nós somos um corpo físico,

0: energia materializada, mas dentro dessa energia materializada existe um espírito ou existe uma energia vital, como dizia Dr. Hahnemann, da homeopatia. Existe um conceito energético que anima esse corpo. Né? Existe o espírito, como nós chamamos, o catolicismo chama de alma, né? Dr. Hahnemann chamava de energia vital. Cada um vai dando uma nomenclatura que faz com que a gente tenha esta matéria animada. Quando ocorre o desencarne, o desenlace, o corpo fica, a matéria, a fisiologia, a bioquímica, mas existem os outros corpos, né? Então, eu gosto muito de considerar isso que se chama, né, de olhar integrativo, de medicina integrativa, porque nós somos fracionados em várias dimensões, né, pessoal? Nós somos emoção, nós somos razão, né? Nós somos energia, nós somos espiritualidade. E podemos, sim, estar dissonante, como eu disse, em cada um dos corpos. Então, está no corpo físico? Óbvio, você vai tomar medicamento. Eu também sou farmacêutica acadêmica. Eu acho que em determinados momentos é necessário, sim, você ter o apoio químico para poder botar o corpo em equilíbrio. Mas eu também considero que você tem que ter os outros apoios, né? Por exemplo, no campo emocional, às vezes uma reestruturação sua de crenças, de valores, uma ressignificação de um sofrimento que talvez não seja daquela maneira. Existe a técnica do coach, existe a técnica da neuromodulação, onde você alinha novamente esses conceitos e dá novos significados. O cérebro vai entender de uma outra forma, que vai sim trazer um comportamento diferente. Mudou a crença. Às vezes pode estar assim no espiritual. Então, claro, você vai frequentar um centro, você vai fazer um trabalho de passe terapia, de água fluidificada, e vai equilibrar esse corpo, né? Essa situação. Gente, pessoal, devemos sempre lembrar, não somos só físico, somos várias dimensões. E quando essas dimensões elas estão harmonicamente em equilíbrio, você tem o bem-estar, você tem a saúde, você tem toda essa alegria, vitalidade. Quando um deles está dissonante, obviamente você vai sentir primeiro nesses campos, mas depois vem para o campo físico. E aí aparece a patologia propriamente dita.
1: Quiçá, no futuro, nós teremos um tipo de medicina que integre, talvez junto com o médico, uma visão espiritual, né? Quantas vezes, principalmente na área psiquiátrica, nós temos as questões espirituais que não são percebidas, não são treinadas, não são estudadas pelos nossos, pela maioria dos nossos médicos psiquiatras. Eu tenho, né, imagino que chegará um dia em que isso será natural. Haverá talvez ali um auxílio mediúnico ou alguma coisa semelhante para ajudar, né, nessa percepção. Hoje, o que eu sugiro principalmente para os meus pacientes, quando eu imagino ou percebo alguma coisa, embora não tenha essa mediunidade expressiva, não consigo, não vejo espírito, né, nada, até a gente tem intuição, lógico. Quando eu imagino que possa ter um campo espiritual dentro de um comportamento psiquiátrico, eu peço, por favor, vá a um ambiente que você se sinta bem. Ah, eu sou protestante. Ótimo, vá falar com um pastor para que ele lhe dê a sua bênção. Ah, eu sou católico. Ótimo, vá se confessar como padre, mas confesse com naturalidade, busque uma orientação. Ah, eu não tenho nada, como dizia Kardec. Ah, então vá ao centro espírita. Eu tenho 3, 4 centros espíritas que eu vou encaminhando, que as pessoas que vão se tratando, e aí, graças a Deus, eu perco um monte de paciente, porque eles se tratam espiritualmente e não precisam mais, muitas vezes, do tratamento que estavam fazendo. Então, eu tenho sempre essa orientação. Ah, vou abandonar o tratamento? Não, não abandono o tratamento. Mas, por favor, vá buscar ajuda espiritual também, né? E muitas das vezes, lá no tratamento espiritual, pode ser que tenha uma orientação para reavaliar, buscar talvez um outro profissional que vá reavaliar, porque aí você tendo um aporte, um apoio espiritual, quando você vai ao médico, talvez ele não esteja tão obsidiado, né? Porque às vezes eu brinco que médico é obsidiado o tempo todo. Então, eu vou fazer uma consulta com o Dr. Rubens, o meu obsessor já vai na frente, já pega ele lá, e de acordo com o dia que ele está com a veneta mais ou menos, ele fala um monte de coisa que às vezes não tem tanto a ver, porque o obsessor está dando essa informação. Hoje a gente quer falar sobre o tema, né? Sempre a gente escolhe um tema. Hoje nós escolhemos coerência e congruência. O que é ser coerente, né? Coerente é você ser contigo mesmo. Quer dizer, eu tenho um pensamento e tenho uma atitude coerente com a minha, né? O doutor Reinaldo falava sempre, né? Viver o que se prega é um trabalho pungente, é uma tarefa pungente. Quer dizer, então, eu falo aqui, olha, não vamos comer glúten. Então, eu preciso não comer glúten, né? Para ser coerente com o que eu estou falando. Ah, então hoje em dia o que eu falo? Não vamos comer glúten todo dia, de vez em quando, eventualmente, porque eu percebi que as pessoas, e digo eu também, temos que ter uma disciplina que ainda não temos por muitas das vezes. Então eu falo, ó, é importante não comer, pelo menos não coma todo dia. Então eu vou sendo coerente. Olha, eu entendo que no perdão eu vou me liberando das amarras que as minhas mágoas criam para as pessoas que eventualmente me magoaram. Então quando eu perdoo, eu fico melhor. Até melhor do que a pessoa perdoada. Vibratoriamente também ajuda, mas tudo bem. Então eu sou coerente em reavaliar todas as pessoas em que eventualmente me fizeram, que eu acho que me fizeram mal, claro. Sempre uma interpretação nossa. Então eu preciso ser coerente. Quando eu sou coerente, eu posso ser congruente. Congruência é como eu reúno, é como um feixe de laser. Você tem as luzes na tua casa agora aí, os feixes de luz estão dispersos, estão espaçados, estão diluídos, digamos assim. Quando você junta todos esses feixes e reúne num foco só, você tem o quê? Um raio laser que pode furar alguma coisa. Não da doutora. Da doutora não fura. Da doutora faz uns tratamentos fantásticos a estético. Então, quando eu sou congruente, os meus pedidos, as minhas orações, a minha proposta de vida, ela tem um processo congruente. Quer dizer, eu posso conseguir melhor os meus intentos, os meus objetivos.
0: Sem dúvida, gente. Um exemplo, antes de nós chamarmos o seu José, que já está na linha, é com relação à prosperidade, né? As pessoas lutam e correm atrás da prosperidade e muitas vezes se esquecem desses temas simples, né? A coerência, a congruência, o padrão de crenças que você tem com relação ao dinheiro, né? Dinheiro serve só para pagar conta, quem tem dinheiro é uma pessoa ruim, quem tem dinheiro não vai para o céu. São várias crenças que são colocadas em você, né? Seja através da tradição familiar, seja através da tradição histórica, seja do aprendizado primário, né? Existem vários níveis de introjeção de crenças e todos nós passamos por todos esses estágios, né? Você está aí, você vai lembrar, às vezes, o que teu pai falava com relação à questão financeira, a tua família, né? Eu tenho um paciente que a família dele tinha um conceito que dizia assim, as pessoas só têm validade, elas só têm valor se elas tiverem dinheiro. Olha só. E esse paciente cresceu dentro desta crença. Olha para quebrar isso e dizer, não, por que não? Tem pessoas que não têm dinheiro que têm valor. E tem pessoas que têm dinheiro que não têm valor nenhum. Ou seja, quando você tem essas incoerências de crença, você não consegue ser coerente com a tua solicitação e não consegue ser coerente, não consegue colimar, né, a energia, que é assim que o laser faz, ele colima o feixe luminoso, né? Isso, e sai somente naquele comprimento de onda, né, focado. Por isso que o laser, ele queima, ele fura, ele faz cirurgia, porque é uma força, né, é uma coerência congruente. Então ele entra num feixe luminoso, colimado, e atinge o objetivo. E é justamente nessa questão de prosperidade. Então, eu quero ter prosperidade. Tá bom, eu sou coerente com isso? Eu sou congruente? Eu faço processos com relação a isso? Eu trabalho as minhas crenças? Pessoal, as crenças estão lá embaixo no inconsciente. Tem muitas técnicas para trabalhar com elas. O coaching é uma delas, mas existe uma outra técnica chamada Theta Healing. Pode procurar aí na internet, escreve Theta Healing. Eu tenho essa formação também, onde você leva o paciente no estado meditativo e você consegue trabalhar essas crenças de uma forma harmônica, energeticamente falando. É muito interessante, né?
1: 0800-979-5011. Isso. Bom dia.
2: Bom dia, doutor Rubens,
0: bom
2: doutora
0: Julie. Bom dia.
2: É José Francisco, Itaquera, São Paulo. Eu necessito de uma orientação, se possível.
0: Vamos lá.
2: Eu sou doador de sangue, coisa que faço a cada 90 dias, que dá aí 4 vezes por ano, não pode ser mais que isso, né?
0: Uhum.
2: E só que este ano, eu, no início do ano, fui fazer a doação, mas fui surpreendido. A entrevistadora, a psicóloga, disse que eu não poderia doar porque a taxa de ferro estava no limite. E aí eu dei uma reforçada na alimentação, comi bastante beterraba, enfim, eu não como carne, mas eu como assim muito salada, folhas verdes, enfim, legumes. Mas eu fui novamente 90 dias após, e aí eu já estava anêmico, com a taxa anêmica baixa, porém já estava anêmico. Passei no médico, ele me receitou o sulfato ferroso, que eu tomei por 75 dias.
0: Uhum.
2: Junto com o complexo B também.
0: Certo.
2: Era dois de cada por dia. Dois pela manhã, duas da noite. Sexta-feira eu fui novamente tentar doar. Eu não estou mais anêmico, mas continuo no limite. Eu como muito feijão, mais feijão que arroz. Eu como 6 conchas de feijão diariamente. Mas,
0: José.
2: Por que essa anemia?
1: Senhor José, qual a sua idade?
2: 59.
1: 59. Tá bom, senhor José. O senhor quer saber sobre a anemia? Nós vamos conversando com o senhor, tá bom?
2: Tá. E só mais uma coisa. Eu estava com as mãos, assim, bastante áspera, semelhante à pele de lagartixa, escamada como pele de lagartixa. Após eu tomar o sulfato ferroso e o complexo B, isso acabou, né? As mãos voltaram ao normal.
0: Isso mesmo.
2: Tem pouquíssima aspereza agora. Mas os pés, eu tenho muita aspereza nos pés, e se eu não lixar, ele chega, racha que sangra e dói.
1: Tá bom. Muito obrigado, senhor José. A gente vai conversando com o senhor via telefone, via rádio, tá bom? Obrigado.
2: Agradeço. Um ótimo programa. Muita paz.
0: Obrigada, querido. Obrigada.
1: Então, ele está dando um exemplo típico, né? Que o organismo dele não está absorvendo os nutrientes que ele precisa. E aí nós temos duas pontas no processo. Primeiro, os alimentos estão suficientemente vitaminados? Como é que dizer? Então, é uma pergunta que a gente não percebe, né? A gente fala, come direitinho. Sim, come direitinho, mas da onde veio? De onde veio o feijão? De onde veio o arroz? De onde veio as verduras verdes escuras, né? Para poder absorver tudo isso aí. Isso tudo vem de certos terrenos, não é verdade? Vem da terra. E essa terra foi vitaminada? Foi mineralizada o suficiente? É uma pergunta que eu estou fazendo aqui. Segundo, o outro lado da ponta. O organismo, com o tempo, vai perdendo um pouco a capacidade de absorver. Né? A gente brinca que criança come pedra e absorve os minerais. Não é assim no adulto, é verdade.
0: Não, mas não teve aquela época que o pessoal comia giz?
1: Comia
0: pra absorção de cálcio?
1: Então, não
0: é bem assim que funciona, mas comia, viu?
1: Comia. Não, punha ferro, prego enferrujado na comida para poder comer ferro.
0: Quer dizer, pois é.
1: E esse
0: pois
1: não é,
0: é
1: o ferro
0: é,
1: ideal.
0: É.
1: Então, veja, então os dois pontos. O que está de fato mostrando o seu organismo não está vitaminado. Não está nutrido. O senhor descobriu isso porque o senhor faz a doação de sangue, que é uma coisa fantástica, é um ato de caridade espetacular. Então, eu sugeriria que o senhor buscasse uma nutricionista ou um médico que trabalha com essa visão de suplementação para lhe dar os outros suplementos, né? Porque o senhor está necessitando. Inclusive, esse rachadura nos pés, ele é típico de quando o ferro ou a ferritina estão um pouco mais abaixo do que o natural, que nós consideramos o nível 70, podendo trazer disfunções em outros órgãos do corpo, que é uma questão aí que, eventualmente, pessoas que estão com a ferritina abaixo de 70 têm uma disfunção, não é doença, uma disfunção na tireoide, que dá essa rachadura nos pés. Veja, então tem todo um processo complexo aí.
0: Eu vou comentar, pessoal, a respeito de biodisponibilidade, né, de minerais, vitaminas, aminoácidos, que é uma dessas coisas que o seu José está colocando, que tomou um tempo, claro, equilibrou, mas não equilibrou como deveria. O doutor falou sobre a questão de absorção dos nutrientes da alimentação. E eu vou dizer da biodisponibilidade. né? O que quer dizer? Por exemplo, sulfato ferroso é muito bacana, só que ele tem uma fórmula molecular, pessoal, que dificulta a absorção orgânica, tá? Quando eu comparo ele a um ferro que está em outra fórmula molecular, como na fórmula de quelato, como é a medicina ortomolecular, que é a terapia ortomolecular que nós praticamos, que eu pratico diariamente. Então, é a mesma coisa, né? Então, eu tenho uma chave que abre a porta. E eu tenho uma chave que abre muito bem essa porta. A outra, eu tenho que ficar ali clicando na fechadura, mas ela abre, né? Às vezes ela emperra, e eu tenho uma que é maravilhosa. Então, isso é a biodisponibilidade. Então, ele está tomando o ferro, só que está na forma de sulfato. E existe o ferro que está na forma de glicina, muito mais disponível para o organismo. O organismo entende ele mais rápido e absorve e faz todo o processo que precisa. Legal. E também a questão intestinal, pessoal, é fundamental. Não é só a funcionalidade, se o intestino funciona bem ou não. Isso é função, isso é fisiologia. Nós precisamos mensurar a qualidade da microbiota desse intestino. Se ele tem as bactérias que devem existir. Por quê? A bactéria que está lá, gente, ela fermenta, ela faz a biotransformação de vitaminas do complexo B, de ácido fólico, de vitamina B12. Precisa estar lá para ela fazer o processo de fermentação, adicionar moléculas e isso ser absorvido pelo corpo. Quando a gente tem uma microbiota muito pobre, muito rasante, a gente não faz essa reposição, também há uma dificuldade de absorção. Então, para fecharmos o raciocínio, eu já tenho poucas substâncias nutritiva, biologicamente falando, nos alimentos, né? Porque tem aí o problema de solo, dos adubos, ok. Aí eu já tenho, eu trago uma substância para o meu organismo com uma disponibilidade baixa e eu tenho uma absorção dificultosa. Então, tudo isso tem que ser gerenciado, por isso que esse trabalho de nutrição funcional, que é o que a gente faz diariamente e organiza isso e dá sugestões para o nosso paciente.
1: Então, você comeu 100... e o seu corpo ganhou 10.
0: Verdade. É assim mesmo que funciona.
1: Deixa eu só passar para vocês a informação, se você puder anotar aí. 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Então, magnetizar uma água, por exemplo, que você vai aprender em determinada emoção que você tem lá, como se fosse um conflito, alguma coisa. E aquela intenção daquele que você vai pôr naquela água, naquela maneira, vai te ajudar a dissolver aquelas questões, modificar. Então, nós já temos feito isso na forma prática, nos atendimentos, muitas vezes, associando, então, o conceito psicossomático, o conceito psicológico, o conceito quântico. E aí nós vamos fazer nesse curso. 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
0: 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Vamos lá. A Mary está dizendo o seguinte, bom dia, indico a medicina ayurvédica para o equilíbrio do todo. Excelente, medicina ayurvédica é fantástica. A Mary está dizendo o seguinte, vamos lá. Tenho dificuldade de digestão de feijão. Existiria algum outro grão que pode substituir? Uma dica que eu dou lá, quando eu estou atendendo meus pacientes, a gente brinca de nutrição funcional, nutrição clínica, culinária, gourmet, porque eu dou várias sugestões, várias dicas e a gente troca muita figurinha. Tem que fazer a remoção dos fitatos que estão em qualquer grão, principalmente o feijão, gente. Fitato é uma substância de proteção que existe no grão natural, que a natureza colocou ali para que ele não perdesse os nutrientes, certo? E quando nós cozinhamos de um jeito equivocado, coloca lá na panela de pressão, coloca água, os temperos e cozinha. Está cozinhando junto com os fitatos, tá? Que é quando você consome o feijão e te dá distensão abdominal, dá gases, dá mal-estar, a digestão fica dificultosa. Sugestão, você vai pegar lá o teu feijão, vai colocar água, vai cozinhar ele por volta de 5 a 7 minutinhos, você vai ver formar como se fosse uma babinha branca, uma espuma branca. Isso é o fitato. Aí você coa isso, troca a água e põe o seu feijão para cozinhar. Isso deve ser feito, pessoal, em todos os grãos, tá? Porque é uma proteção. Quando você não faz, além da distensão, o teu organismo, como tem o fitato, ele não consegue absorver os nutrientes que estão no grão, tá? Então, novamente, a gente vai discutir o ponto relacionado à biodisponibilidade e absorção de nutrientes. Tem mais gente aqui, vamos lá. A Isa está dizendo o seguinte, ouvindo o programa, lembrei de um vídeo no qual falam para não cozinhar quando estivermos de mau humor ou passando mal, porque as nossas energias passam para a comida. Bem verdade.
1: Então, vou sugerir que você faça um experimento. Experimento energético, vamos dizer assim. Você vai pegar duas maçãs novinhas. Comprou maçã, duas maçãs novinhas. Coloca duas, uma em cada Tupperware, pequenininho, separadas. Embaixo de uma maçã, você pode escrever no Tupperware, ou pode pôr, para não ficar em contato com a maçã, o papel. Mas você põe lá embaixo no Tupperware, você vai escrever, num deles você vai escrever assim, eu te amo. Escreve eu te amo, ou na frente ali e tal. Coloca numa prateleira. A outra maçã, você vai escrever, eu te odeio. E coloca numa outra prateleira. Deixa lá. Depois de uma semana você vai ver o que acontece. Eu fiz várias experiências na clínica com isso, com vários equipamentos que nós temos, tudo. Foi interessantíssimo. O pessoal da clínica ficou surpreso para ver a maçã que eu te amo, coloquei ali fora, no ambiente, não pus geladeira, nada. Ela durou mais que todas as outras, né? Não todas as outras, porque eu pus uns equipamentos que eu tenho de energia lá que elas duraram mais. Mas a de eu te odeio estragou rapidamente. Então, aí está a resposta. Será que é importante eu estar com ódio e estar cozinhando?
0: Pelo amor de Deus, olha. Não só... ela está falando ó, na comida, nos fluidos, em tudo, gente. Né? Eu, particularmente, e o doutor também, quando a gente está lá consultando as pessoas, eu estou no meu procedimento de estética, que eu tenho a minha maca, as pessoas estão recebendo outros tipos de vibração ali também, né? Porque eu toco, eu converso, então elas saem renovadas, elas não conseguem realmente entender por que nossa, é um procedimento estético simples, mas eu tô me sentindo tão melhor, eu tô tão bem, o que foi que aconteceu? E assim é a nossa vida, gente, quando você tá passando uma roupa, né? Você faça uma mentalização ali, quem vai usar aquela roupa, que ele seja abençoado, que ele receba as boas vibrações, que ele encontre o seu caminho, sua trajetória. E quando você está cozinhando ali para a tua família, né? Eu acho mais honesto você falar, eu não estou bem hoje, eu não vou fazer isso. Né? Eu acho mais coerente com aquilo que eu estou sentindo.
1: E eu quero agradecer agora em público aqui a nossa auxiliar, a Nice, né? Lá da clínica,
0: nos auxiliar na
1: limpeza. Ela chega cedinho e quando a gente chega lá, ela está cantando as músicas de louvor dela, da igreja dela, cantando música de louvor. Então, quer dizer, a limpeza que está sendo feita ali já é uma limpeza em vários níveis.
0: Com certeza.
1: E ela aí, com a simplicidade dela, aquela simpatia, vai lá cantando as músicas de louvor. Eu chego lá, ela está cantando. O que ela está fazendo? Está limpando, está lavando, fazendo as coisas, mas está modificando o campo. E às vezes nós temos lá, um desses dias chegou uma criança autista para nós vermos, tá? E a mãe ficou surpresa porque lá na clínica a criança estava tranquila. Falei, mas hoje ela está tranquila aqui. Nossa, minha criança é intranquila. Falei, então, ela está tranquila? Tá, não, conversa. Falei, ali ficou tranquila, não ficou agitada nem nada. Por que será? Né? Aí eu fiquei pensando, será que aquele caso de autismo não tinha também um componente externo?
0: Sim.
1: Que eventualmente, e a gente agradece de antemão, porque a gente sabe que nós não somos nada aqui, a proteção que nós pedimos e agradecemos todo dia, que eventualmente tem na nossa clínica, não auxiliou a não entrada, digamos assim, daquele campo acompanhando a criança, e ela ficou tranquila. E eu expliquei para a mãe, como é que você explica isso, né?
0: Na nossa clínica acontece alguns fenômenos, né?
1: Nem vamos falar.
0: Então, a dona Laura, que bonitinha, tá amando o programa. Dona Laura é uma paciente nossa, que já é nossa amiga, né? Nossa dona Laura Barbosa. Ah,
1: fala da live de hoje, né?
0: É.
1: A live da semana passada foi muito interessante.
0: Então, gente, hoje tem novamente a live, lembra lá. Bota no teu cronograma, 20 horas... Você vai estar fazendo um bate-papo. Às vezes eu estou junto, quando dá tempo, né? E às vezes ainda quando eu estou no meu atendimento da sala ao lado, eu apenas vou escutando o que está acontecendo, mas não consigo participar. Mas energeticamente eu estou lá, óbvio, né?
1: E eu também agora estou reativando o meu Instagram, né? Para dar dicas. Dicas de saúde. Começamos a falar sobre outubro rosa aí, de uma maneira um pouco diferente. Então, se você quiser, entra no Instagram, Rubens Cascapeira.
0: Isso, gente. Olha, tem mais aqui a Vera perguntando, né? Que ela toma o hormônio da tireoide, né? A levotiroxina de 100 microgramas diário. E o que mais ela podia fazer para melhorar, né? Que ela conversou com um colega que ela pediu informações a respeito da alimentação. Ele disse que era vida normal. Vera, veja, eu tenho um vídeo para vocês, pessoal. Entrem no canal, Doutora Joely Pucci. É uma série que eu montei sobre 4 vídeos voltados para tireoide. Então tá lá, tireoide e alimentação, o que você deve consumir ou não. Tireoide e suplementos nutricionais. Que tipo de suplemento nutricional você precisa ter para a gente otimizar o trabalho da sua tireoide? Não são hormônios, mas eles vão ajudar na biotransformação hormonal. Tireoide... Olha lá, tireoide e as emoções. Como é que as emoções afetam a sua tireoide ou a sua tireoide afeta a sua emoção? E também uma meditação para tireoide, onde você vai fazer todo esse campo meditativo e vai levar a energia para a sua tireoide. Acessa lá. E lembrando você, o pessoal está me lembrando aqui, o aplicativo, gente. 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E a gente se encontra hoje à noite, não é?
1: Às 20 horas. Uma live. Veja a semana passada o que nós fizemos. Foi muito interessante.
0: Nós nos despedimos e agradecemos imensamente a oportunidade que a rádio, que a espiritualidade, que outros universos nos dão para que nós estejamos hoje sentadinhos aqui, levando até vocês, sendo canal, sendo facilitador, levando informações para que você que esteja aí viva melhor, viva mais saudável e viva mais feliz. A gente se encontra.
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3: 17 horas e 17 minutos.

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1: Olá, prezados internautas. A partir de agora, Orações Crísticas para o Planeta. Apresentação de Lene Paulon e na técnica Luiz Domingues. Um excelente dia para todos vocês que estão aí do outro lado. Muito obrigado pela sua sintonia. Começamos com a prece do Pai Nosso.
2: Nosso Pai, que estás em toda parte, santificado seja o teu nome, no louvor de todas as criaturas. Venha a nós o teu reino de amor e sabedoria. Seja feita a tua vontade acima dos nossos desejos, tanto na terra quanto nos círculos espirituais. O pão nosso do corpo, da mente, dá-nos hoje. Perdoa as nossas dívidas, ensinando-nos a perdoar nossos devedores com esquecimento de todo o mal. Não permitas que venhamos a cair sob os golpes da tentação de nossa própria inferioridade. Livrai-nos do mal que ainda reside em nós mesmos, porque só em Ti brilha a luz eterna do reino e do poder, da glória e da paz, da justiça e do amor, para sempre. Assim seja.
3: Queridos ouvintes da Rádio Portal da Luz, queremos agradecer a presença de cada um de vocês neste momento em que nos reunimos, os nossos corações para realizar esta prece para o nosso planeta Terra. Aqui do meu lado, meu companheiro Luiz Domingues, na técnica, para que juntos possamos realizar esse trabalho de amor. Queridos ouvintes, estamos vivendo uma incerteza e os fatos que estamos vivenciando, muitas vezes nos preocupamos com o que está por vir. Mas esse fato não resolve em nenhum momento as nossas angústias. De repente, a vida nos apresenta outras possibilidades de vida, outra maneira que nos assusta, pois até então não estávamos acostumados a viver de tal maneira. É estranho como tudo isso mexeu conosco, e nós não sabemos até quando, mas é aí que está a magia de tudo. Ninguém sabe até quando. Mesmo sendo um processo em que estamos vivenciando no coletivo, cada um sente de maneira diferente. E o que precisamos fazer? Pegar aquilo que a vida nos oferece no momento. Viver o momento atual. Esperar a tempestade passar dentro da nossa casa física e, se pudermos, ou dentro da nossa casa mental. Apegarmos mais com a força da nossa fé, porque é com ela, só com ela, que conseguiremos atravessar estes momentos. Vamos segurar nas mãos de Deus e vamos. mesmo não vendo nenhum horizonte adiante, podemos sim sentir a força das mãos divinas nos guiando. Isso que é importante. Mesmo não vendo o horizonte, sentimos as mãos de Deus nos guiando. Neste momento, meus queridos, vamos colocar uma água para ser fluidificada, que ela possa servir de remédio para o corpo, para a alma, aumentando a nossa imunidade física, acalmando os nossos corações, que nessa água possa ser colocado tudo aquilo que necessitamos, que os seres benevolentes de luz, responsáveis pela nossa evolução terrena, possa colocar nessa água aquilo que mais necessitamos hoje, que mais iremos necessitar amanhã, para continuarmos a nossa jornada. Queridos ouvintes, hoje a nossa oração da terra é da irmã Isaura Hart, de Petrópolis, Rio de Janeiro.
4: Deus, Pai de amor e bondade, Jesus, nosso mestre, amigo de todas as horas, neste instante, buscando o frescor das melhores vibrações celestiais para no encontro de todos nós contigo, dizer-te, amado Rabi, aqui estamos, necessitados de teu amor e de teu socorro, já que muitas vezes nos distraímos nesta caminhada e nos envolvemos em situações inúmeras, divergindo dos teus ensinamentos. Aprendemos a necessidade de valorizar as coisas do Espírito, mas nos degladiamos e chegamos a odiar-nos pelas coisas materiais. Amado pastor, eis-nos aqui como ovelhas transviadas, buscando o teu aconchego de luz. Acolhe-nos neste instante de grandes provas. Ajuda-nos a auxiliar todos aqueles que neste momento se encontram sem os recursos materiais e espirituais necessários ao seu alívio. Estende tuas mãos generosas e socorre as crianças abandonadas dentro ou fora de um lar. Que as luzes do teu amor cheguem ao coração e à inteligência dos médicos e enfermeiros e de todos aqueles que nestes momentos de aflição estão dando de si mesmos ao próximo desvalido ou enfermo. Que tua mãe, amado Senhor, possa envolver de paz e de união os lares da terra e do nosso Brasil. Que assim seja.
3: Que assim seja. Queridos irmãos, assim encerramos mais uma transmissão. Gratidão infinita pelo pensamento amoroso de cada um de vocês, nos ajudando nestes momentos em que estamos vivenciando. E até amanhã, neste mesmo horário.

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1: 18 horas e 17 minutos.

Olá, amigos. Eu sou Yasmin Madeira e eu convido vocês para um encontro com Jesus. 5 minutos apenas, mas para um mergulho no seu universo interior, na semeadura com Jesus de uma vida cada dia mais saudável e mais feliz. Hoje, nós vamos nos utilizar de uma ferramenta, de uma técnica de meditação, tão utilizada por muitos terapeutas, muito simples, pode ser utilizada por um adulto, por uma criança, é fácil para relaxar o seu corpo e concentrar a sua mente. Imagine-se no alto de uma escada com 10 degraus, uma escada linda. Você observe as cores da sua roupa, os seus cabelos, seus pés descalços, sentindo o mármore muito branco da escada que vai dar num lindo jardim. Vem comigo. 10, 9, 8, 7, 6, 5, 4, 3, 2, 1. Você está no jardim da sua alma, um lugar seguro, tranquilo, para você relaxar. Neste lugar, você vê muitas flores, vê a relva tão linda. Neste lugar, você pode até ouvir o marulhar de um riacho próximo. Agora vai surgir bem aí uma tela de cinema à sua frente, grande, branca. Nesta tela, você vai projetar tudo o que deseja para a sua vida, tudo o que você deseja já ter alcançado daqui a um ano. Muito bem, veja-se nesta tela, feliz, saudável, com as pessoas que você ama e deseja que estejam com você. Sinta a alegria desta vivência e projete na tela, através do seu pensamento focado, a atividade que você deseja realizar, tudo o que você deseja de melhor para você e também para os seus amores que vão usufruir deste teu momento de paz. Sinta tudo como já realizado. E uma sensação, um desejo de gratidão a Deus por ter conquistado todas essas coisas. Vem comigo agradecer a Jesus, que é o pastor das nossas almas, o caminho da verdade e da vida que nos conduz a Deus. Deus Pai, que sois todo poder e bondade, que o teu amor nos ilumine neste momento, que esta tela onde projetamos os nossos desejos seja iluminada, que ela seja abençoada pelo teu amor. Já sentimos com profunda gratidão toda essa realidade integrada em todos os níveis do nosso ser. E neste momento, vemos essa tela transformar-se numa grande esfera de luz e projetamos ela, Deus Pai, para o teu coração, para a tua mente, para o cosmos, com consciência de que ela também, em sua repercussão, está dentro do nosso coração. Nós desejamos igualmente paz e luz para toda a humanidade, para os irmãos que estão enfermos, para os que estão sentindo dores, para os irmãos das equipes de saúde, para os dirigentes de todas as nações. Envolvemos em amor toda a Terra. Nossa gratidão, Deus Pai. Graças a Deus. Vem agora comigo, subindo os 10 degraus. Vem comigo. 1, 2, 3,
4, 5, 6, 7, 8, 9, 10. Você está de volta. Muita paz.

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Olá, meus amigos e amigas, sejam todos muito bem-vindos, bem-vindas a mais uma reflexão que trazemos aqui com o coração desejoso que essas palavras possam ser úteis na tua vida, na tua caminhada. Hoje apresentamos aqui um pensamento, orientação do Espírito Emmanuel através de Chico Xavier, pensamento que foi escrito no livro Segue-me. E o benfeitor diz assim para nós: momentos existem nas quais é impossível desconhecer as nossas falhas. Entretanto, tenhamos a devida prudência de situar o mal no passado. Teremos tido comportamento menos feliz até ontem. Hoje, porém, é novo dia. Então, com essas palavras de Emmanuel, o que a gente pode aprender com ele? Primeiro que nós somos um espírito que está se construindo. Ninguém na Terra aqui é perfeito. Tem virtudes, mas tem também imperfeições. Tem acertos, mas também tem erros. E ele diz que muitas vezes nós vamos nos deparar com os nossos próprios equívocos. É impossível desconhecer as nossas falhas. Muito embora nem sempre a gente está disposto a reconhecê-las, porque isso de alguma forma fere um pouco o nosso ego, o nosso narcisismo, mas tem horas que não dá para fechar os olhos e ver que a gente errou, que a gente se equivocou, que a gente tomou um caminho errado, que a gente falhou, que a gente fracassou. Bom, e o que fazer com este olhar, quando a gente constata isto? A orientação espiritual aqui é a seguinte: entretanto, tenhamos a devida prudência de situar o mal no passado. Olha que interessante, situar o mal no passado. Ou seja, aquele mal que eu cometi, eu assumo, eu admito, mas isso já passou. Isso foi ontem. Isso foi em outro momento. Diferente do momento que eu estou vivendo hoje. Hoje, porém, é novo dia. Para onde que a espiritualidade está querendo nos levar com essa reflexão? O mal foi ontem, eu admito, eu confesso, eu aceito. Mas hoje é novo dia. Novo dia para quê? Novo dia para corrigir. Novo dia para modificar. Novo dia para restaurar. Novo dia para corrigir em mim aquilo que ontem não foi o melhor. O que a espiritualidade me parece aqui querer nos sugerir é não entrarmos em processo de culpa violento,
e ficar se martirizando, se mortificando, se condenando, se autoflagelando por erros que nós cometemos. Porque isto, por incrível que pareça, quase sempre não nos leva a uma libertação do erro. Parece que a culpa é um anestésico que a gente tenta colocar, uma compensação para a falta de atitude de mudança, de fazer diferente, de corrigir o equívoco. A culpa geralmente aprisiona e mantém a gente sistematicamente no erro. Eu tenho visto isso em muitas pessoas e vejo também em mim, que me culpo por vezes de determinadas condutas. E sinto que isto acaba me aprisionando na tarefa mais importante que nós temos, que é a renovação, que é o aprendizado. Que é aprender a lição com os erros que cometemos. Erros, de certa forma, compreensíveis, naturais, na medida em que somos espíritos ainda imperfeitos e distantes da perfeição. Então é natural que a gente tenha errado e é natural que a gente ainda vai errar muitas vezes. E, de certa forma, esse é o processo pedagógico. Erro, aprendizado, acerto. E é isso que o benfeitor Emmanuel está nos sugerindo. Hoje é novo dia. Tudo bem, a gente não teve um comportamento adequado, mais feliz ontem, mas hoje é novo dia. Quer dizer, hoje é dia de fazer diferente. Então vamos sair do processo da culpa. Não é deixar de olhar para os nossos erros, mas olhá-los como um aprendiz que está aqui na Terra, para se lapidar, para se auto-aperfeiçoar, para se educar, para se iluminar. E isto é um processo longo, em que a gente não deve travar, ficando aprisionado às culpas, aos remorsos. Sempre em frente. Hoje é novo dia.

0: 18 horas e 33 minutos.
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1: Livro dos Espíritos de Allan Kardec. Sequência do comentário de Santo Agostinho, em conclusão 6. O Espiritismo não é obra de um homem. Ninguém pode inculcar-se como seu criador, pois tão antigo é ele quanto a criação. Encontramo-lo por toda parte, em todas as religiões, principalmente na religião católica, e aí com mais autoridade do que em todas as outras, porquanto nela se nos depara o princípio de tudo que há nele. Os espíritos, em todos os graus de elevação, suas relações ocultas e ostensivas com os homens, os anjos guardiães, a reencarnação, a emancipação da alma durante a vida, a dupla vista, todos os gêneros de manifestações, as aparições e até as aparições tangíveis. Quanto aos demônios, esses não são senão os maus espíritos, e salvo a crença de que aqueles foram destinados a permanecer perpetuamente no mal, ao passo que, ascendo do progresso, se conserva aberta aos segundos, não há entre uns e outros mais do que simples diferença de nomes. Queridos amigos, que a paz do Cristo nos envolva nesta hora de reflexão e consolo. Convidamos você a silenciar as inquietações do mundo exterior e a voltar o olhar para dentro de si mesmo, buscando a luz do entendimento e da fé. Hoje trazemos a meditação, uma página da obra O Essencial, do Espírito Amélia Rodrigues, recebida pela mediunidade de Edivaldo Pereira Franco, na qual a benfeitora nos convida a pensar sobre os verdadeiros amigos nos momentos derradeiros da existência. Ao iniciar o capítulo Amigos na Hora Última, Amélia Rodrigues nos apresenta uma imagem forte e inquietante. Os murmúrios maus que sopram na sociedade, anunciando dores e desaires que mais cedo ou mais tarde alcançam a criatura humana. Esses murmúrios representam muitas vezes as ilusões do mundo, as conversas vazias, os julgamentos apressados, as paixões inferiores que cultivamos ou permitimos florescer ao nosso redor. Vivemos não raro distraídos por essas influências, como se a vida fosse permanente e instável, esquecendo-nos de que a existência física é transitória e educativa. Quando ela menciona que as dores chegam galopando desgraças, percebemos a súbita mudança de cenário que a vida pode nos impor. Aquilo que parecia seguro se desfaz, as certezas humanas se fragilizam e o espírito é convidado a enfrentar a realidade última, a finitude do corpo e a continuidade da vida espiritual. É justamente nesse momento, a hora última, que se revelam os verdadeiros amigos da alma. Não são necessariamente aqueles que compartilharam apenas os prazeres ou as conveniências sociais, mas aqueles valores que cultivamos ao longo da vida: a fé, a esperança, o amor praticado, a consciência tranquila. são também os afetos sinceros, os laços construídos na base do bem, que permanecem além da matéria e se fazem presentes como amparo espiritual. Amélia Rodrigues nos convida, assim, a uma reflexão profunda. Que tipo de amizade estamos cultivando para esse momento inevitável? Estamos nos apoiando em ilusões passageiras ou edificando tesouros imperecíveis no íntimo do ser? A mensagem nos orienta a viver com mais vigilância e propósito, escolhendo melhor nossos pensamentos, nossas atitudes e nossas companhias, inclusive as espirituais. Porque na hora derradeira, não serão os bens materiais nem as aparências sociais que nos sustentarão, mas sim a luz que tivermos acendido dentro de nós. Portanto, preparar-se para a hora última não é um exercício de temor, mas de sabedoria. É viver bem hoje, com dignidade, para que amanhã possamos atravessar o portal da vida maior, amparados pela paz de consciência e pela presença dos verdadeiros amigos do Espírito. Ave Cristo. Elevemos agora, prezados amigos, o nosso pensamento a Deus em oração. Senhor Deus, Pai de infinita bondade, agradecemos por mais este momento de reflexão que nos convida ao despertar para a vida espiritual. Auxilia-nos a não nos deixar

regressarmos à pátria espiritual. Que possamos, nesse instante, estar sustentados pela paz da consciência tranquila e pelo amparo dos bons espíritos. Permanece conosco, Senhor, hoje e sempre, abençoando nossos lares, nossas famílias e todos os corações aflitos da terra. Assim seja.

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0: Olá, meus amigos, um dia de muita paz para todos nós. Hoje, exatamente, 1 de março de 2024, estamos nós reunidos para estudarmos a obra O Céu e o Inferno. Nós estamos na primeira parte, no capítulo 2, intitulado Causas do Temor da Morte. Vamos iniciar fazendo a nossa prece de gratidão, que será realizada pelo nosso amigo Wesley. E logo depois nossa irmã Arami terá fazer uma rápida recapitulação. E hoje temos a presença do nosso amigo Augusto, que irá dar continuidade à leitura da obra. Vamos orar.
1: Querido Pai, obrigado, Senhor, por mais este momento de aprendizado. Possamos refletir sobre o estudo de hoje, internalizando esse conhecimento, sabendo que tudo isso é um intensivo da nossa vida, tudo isso não passa de experiências que já vivemos, mas que às vezes esquecemos, não queremos acreditar, queremos fugir. Mas aqui estamos para retomar o caminho do qual nunca deveríamos ter saído. Muito obrigado, querido Deus, por tudo. Que assim seja.
2: No Causas do Temor da Morte, o Kardec nos explica, né, que todo homem é, independente da escala que pertence, tem um sentimento de inato de futuro, e que essa crença no porvir, ela é intuitiva, mas que a própria sabedoria divina nos deu o instinto de conservação, que esse instinto de conservação nos faz temer a morte. Mas quando a gente vai tendo a certeza na vida futura, e que a vida não é só aqui, isso diminui esse temor da morte, né? Deixa de ser um pavor para ser um temor natural, e vai dando mais sentido, e a solidariedade que ele vê entre os vivos e mortos vai ajudando ainda mais nessa diminuição desse pavor da morte, para ficar só um temor natural. E é disso que ele está falando.
0: Vamos lá, vamos retomar nossa leitura com o nosso amigo Augusto. Item 6, Augusto. Oh, perdão.
3: Item 5. Item 5. Este estado de coisas é alimentado e prolongado por causas puramente humanas que o progresso fará desaparecer. O primeiro é o aspecto sobre o qual é apresentada a vida futura. Aspecto que poderia contentar as inteligências pouco desenvolvidas, mas que não conseguiria satisfazer as exigências da razão dos homens que refletem. Assim, eles dizem, abre aspas, desde que nos apresentam como verdades absolutas, princípios contestados pela lógica e pelos dados positivos da ciência, é que eles não são verdades, fecha aspas. Daí a incredulidade de alguns e a crença vacilante de muitos outros. Para estes, a vida futura é uma ideia vaga, constituindo mais uma probabilidade do que uma certeza. Acreditam nela, desejariam que assim fosse, mas apesar disso, exclamam, abre aspas, e se não for assim? O presente é positivo. Ocupemo-nos dele primeiro, que o futuro virá por sua vez. Fecha aspas. E depois acrescentam, abre aspas. Afinal de contas, que é a alma? Um ponto, um átomo, uma faísca, uma chama? Como se sente? Vê ou percebe, é que a alma não lhes parece uma realidade efetiva, mas uma abstração. Os seres que lhes são caros, reduzidos ao estado de átomo no seu modo de pensar, estão, por assim dizer, perdidos para eles e não têm mais a seus olhos as qualidades pelas quais se lhes fizeram amados. Não podem compreender o amor de uma faísca, nem o que a ela possamos ter. Eles mesmos ficam mediocremente satisfeitos de se transformarem em mônadas. Daí o retorno ao positivismo da vida terrena, que possui algo de mais substancial, sendo considerável o número de criaturas dominadas por este pensamento.
0: Aqui o professor está construindo, né? Construindo uma nova linha de pensamento em torno daquilo que ele chama de causas do temor da morte. Então, olha só, esse estado de coisa, ele é alimentado e prolongado por causa puramente humana, a ideia do inferno e do céu. Vai fazer o que no céu? Nada. Vai fazer o que no inferno? Arder no fogo. Por causa puramente humana, que o progresso fará desaparecer. Porque à medida que esse progresso é o progresso intelectual. Então, quantas coisas ditas e hoje a sociedade não aceita mais. O primeiro é o aspecto sobre o qual é apresentada a vida futura. Aspecto que poderia contentar as inteligências pouco desenvolvidas. Então, por exemplo, existem ainda religiões que ensinam a ideia do inferno eterno, né? E as pessoas acreditam nisso. E existem outros que não conseguem mais conceber isso, não conseguem mais aceitar esse tipo de... Por isso é que ele diz, contentar as inteligências pouco desenvolvida, mas que não conseguiria satisfazer as exigências da razão dos homens que refletem, que pensam. Não, mas não tem condições, né? Assim eles dizem, desde que nos apresentam como verdade absoluta, princípio contestado pela lógica, pelos dados positivos da ciência, que eles não são verdades. Né? E mais embaixo ele colocou assim, daí a incredulidade de alguns e a crença vacilante de muitos. Então imagina aqui, nessa época, meados do século XIX, o materialismo ele tinha estourado bastante, né? Porque viemos de um período muito grande da Inquisição, da perseguição, do não questionar, apesar de estar frente a frente com a lógica, com a razão, dizer não, a lógica, a razão está errada, o que está certo é a religião. Então, isso tudo provocou uma revolta muito grande na sociedade, principalmente na sociedade da ciência mesmo. Então, eles saíram do 8 para o 80, do ter que acreditar para a negação absoluta. Ele coloca, e depois ainda acrescenta, afinal de contas, que é a alma? Um ponto, um átomo, uma faísca, uma chama? O que, que é, né? Como se sente, vê ou percebe? É que a alma não lhes parece uma realidade efetiva, mas uma abstração. Os seres que lhes são caros, reduzidos ao estado de átomo, no seu modo de pensar, estão, por assim dizer, perdidos para eles e não têm mais a seus olhos as qualidades pelas quais se lhes fizeram amados. Né? Uma vez que desencarnou, o que, que ele é? É só um átomo agora. Né? Falando da matéria, né? Que vai se decompor. Vamos lá, o item 6.
3: Item 6. Outra causa de apego às coisas terrenas, mesmo no que mais firmemente creem na vida futura, é a impressão que eles conservam do ensino que relativamente a ela lhes tem sido dado desde a infância. Convenhamos que o quadro inventado pela religião sobre o assunto é pouco sedutor e não tem nada de consolador. Se não vejamos, de um lado, contorções de condenados a espiar em torturas e chamas eternas os erros de uma vida efêmera e passageira. Os séculos sucedem-se aos séculos, sem qualquer perspectiva de abrandamento das penas, sem qualquer piedade. E o que é mais atroz ainda, o arrependimento não tem nenhum proveito para eles. De outro lado, as almas combalidas e atormentadas do purgatório aguardam a sua libertação mediante a intercessão dos vivos, que orarão ou farão que orem por elas, e não dos esforços que fizerem para progredir.
0: Essa vale a pena repetir, não vale? Para a gente entender, ora. De um lado, contorções de condenado a espiar em torturas e chamas eternos, erros de uma vida efêmera e passageira. Você viveu 18 anos, não teve nenhuma atitude no bem. Inferno para você, eterno, tá? Vai se contorcer no fogo. Chamas eterna, os erros de uma vida rápida e passageira, efêmera, né? Os séculos sucedem-se aos séculos, sem qualquer perspectiva de abrandamento das penas. 100 anos, 200, 300, 500 anos, você está lá. Por exemplo, nós estamos no ano de 2024. Se for contar só da era cristã, nós temos pessoas já queimando no fogo do inferno há mais de 2.000 anos. Vai dizer, mas eu posso até fazer assim, gente, a gente pensar assim. Nós já estamos há 2024 anos da era cristã queimando verdadeiramente o inferno da própria consciência. Aí tá beleza. Aí faz sentido, né? Porque a gente está há mais de 2.000 anos repetindo os mesmos erros e sofrendo as consequências. Então isso é uma eternidade. Enquanto eu insisto no mal, eu estou nessa eternidade de um inferno. Mas é o inferno da própria consciência. Isso é algo simbólico, né? A gente não pode tomar isso ao pé da letra. E que eu acredito que é muito pior do que um fogo material te queimando. Porque é um fogo que realmente não cessa, que não para, que é o da consciência pesada, né? Os séculos sucedem-se aos séculos, sem qualquer perspectiva de abrandamento das penas, sem qualquer piedade. E o que é mais atroz ainda, o arrependimento não tem nenhum proveito para eles. Ah, me arrependi, vai continuar queimando. Não tem saída. De outro lado, as almas combalidas e atormentadas do purgatório aguardam a sua libertação mediante a intercessão dos vivos, né? Então, nós estamos lá no purgatório e a oração que o outro venha fazer, que os vivos venham fazer, pode me ajudar a sair do purgatório. Que orarão ou farão que orem por elas e não dos esforços que fizeram para progredir. Então eu posso sair do purgatório mediante a oração e não mediante o meu esforço e a minha renovação. Vamos ver mais um pouquinho dessas duas categorias?
3: Estas duas categorias compõem a imensa maioria da população de além-túmulo. Acima delas, paira a limitada classe dos eleitos, gozando por toda a eternidade da beatitude contemplativa. Esta inutilidade eterna, preferível sem dúvida ao nada, não deixa de ser de fastidiosa monotonia. É por isso que se vê, nas pinturas que retratam os bem-aventurados, figuras angélicas, em que mais transparece o tédio do que a verdadeira felicidade.
0: Então, a comparação que o professor faz, nós já poderemos fazer hoje. Se eu colocar numa balança o número de pessoas que desencarnam e vão para o céu e o número de pessoas que desencarnam e vão para o inferno, qual o espaço que estaria mais lotado? O inferno. Porque o que nós mais sabemos fazer e gostamos de fazer, porque isso nos dá prazer, é o mal. Então, ele diz, essas duas categorias compõem a imensa maioria da população de além-túmulo. Porque ou está no inferno, ou está no purgatório. Acima delas, para a limitada classe dos eleitos, gozando por toda a eternidade da beatitude contemplativa. Que vai ficar fazendo o quê? Nada. Contemplando Deus.
3: Este estado não satisfaz nem as aspirações, nem a ideia instintiva de progresso, única que parece compatível com a felicidade absoluta. Custa crer que, só por haver recebido o batismo, O selvagem ignorante, cujo senso moral é tão obtuso, esteja no mesmo nível do homem que atingiu, após longos anos de trabalho, o mais alto grau de ciência e de moralidade práticas. É ainda menos concebível que uma criança, morta em tenra idade, antes, portanto, de ter consciência de seus atos, goze dos mesmos privilégios somente por força de uma cerimônia, o batismo, na qual a sua vontade não tomou parte alguma. Estas reflexões não deixam de preocupar os mais fervorosos crentes, por pouco que meditem.
0: E o batismo é algo que está tão inserido, está tão nas nossas entranhas psíquicas e espirituais, que você fica desesperado se você não batizar um filho, mesmo sendo espírita. Porque se você não fosse batizado perante o catolicismo, você é um pagão, né? Pagão. Ou, gente, se mergulhar numa tigela de água, numa bacia, num rio, isso nos tornasse humano melhor. Ah, eu seria a primeira nesse rio, nessa tigela, nessa piscina, onde for. É uma simbologia que o João Batista assim fez. Primeiro era uma forma simbólica para mostrar que Jesus estava lá, né? Que Jesus, aquele que vem depois de mim, né? Eu não sou digno nem de amarrar as sandálias que ele calça. Então, era um processo simbólico de João. Mas você achar que o fato de você mergulhar, você já é um escolhido, você já se converteu. Não, converter é atitude no bem. Converter-se ao bem é ser bom. Ah, nós temos que batizar, são índios, né? Teremos que eles são pagãos, né? É ainda menos concebível que uma criança morta em tenra idade, antes, portanto, de ter consciência de seus atos, goze dos mesmos privilégios somente por força de uma cerimônia. Qual a cerimônia? O batismo, na qual a sua vontade não tomou parte alguma, porque a criança disse, eu quero ser batizada. Alguém decidiu por ela? Vamos pensar um pouquinho, por mais que tu pense um pouquinho, só um pouquinho, isso não tem lógica, né? Item 7.
3: Como não acreditam que a felicidade futura depende do trabalho progressivo na Terra, os homens dão aos gozos do mundo o melhor valor, já que acreditam conquistar facilmente essa felicidade por meio de algumas práticas exteriores, mesmo a possibilidade de comprá-la a dinheiro, sem regeneração de caráter e costumes.
0: Aí nós vamos lembrar de uma das obras de André Luiz, acredito que é Obreiros da Vida Eterna, em que nós vamos encontrar um cidadão rico que desencarnou e deu uma boa soma ao sacerdote. E o sacerdote garantiu que ele estaria no reino de Deus. E obviamente que o cidadão, o empresário, desencarnou e não foi para o reino de Deus. A sorte do padre é que o padre não era médium vidente, porque ele foi em espírito atrás do padre, exigir do padre que ele se explicasse por que ele não estava no céu, por que ele vivia naquele ambiente denso de um vale. Entendeu? Olha lá o perigo, né? Então, não se compra, se conquista. Se conquista com muito esforço, com muita luta. Porque é uma questão de vibração, gente. Não é uma questão de, você não vai entrar porque você é mau. Não, você não vai entrar porque você não tem vibrações para entrar nessa dimensão. É uma coisa tão óbvia. Então, a própria lei já nos põe o limite. Não vai estar Deus lá dizendo, você entra, não, você não entra, não. Não, são dimensões diferentes. Para eu adentrar nessa dimensão, eu tenho que estar em perfeita vibração com essa dimensão. Não, se eu não tenho essa vibração, não adianta. Deus não vai mudar a lei para atender o capricho pessoal de A, B, C ou D. Então a gente não consegue nem ver, nem perceber, porque são dimensões diferentes.
4: Nada disso. Quando eu estava no colégio Freire, eles vendiam. A gente era discípula de São Tarcísio. Comprava uma faixa assim, um grauzinho. Tinha que ir logo primeira sexta-feira do mês, seguida cheguei à missa. Pronto. Aí podia acontecer o que fosse, fazer atrocidade que fosse. Na hora que fosse morrer, ia aparecer um padre, ia dar extremoção, o céu estava garantido. Não sei o que eu estou preso, pai, tá bom pra mim.
0: A nossa irmã Lígia está trazendo a sua experiência na sua infância. Mas se nós voltarmos um pouquinho, daí esse dos motivos de Lutero e contra, né? Daí o protestantismo de protestar, porque se vendia as indulgências, não era? E aquilo sensibilizava muito o senhor Lutero, porque ele via as pessoas muito simples, pessoas necessitadas, inclusive, com pouco dinheiro, entregando para comprar um pedaço de papel assinado por então Papa, garantindo a eles o reino de Deus. Era a venda das indulgências. É, então, isso, então, que chega uma hora que o despertar da inteligência, a conquista da inteligência, não cabe mais isso. Não tem mais como aceitar isso. Quer dizer que esse papel assinado por esse senhor padre, pelo Papa, isso está garantindo o meu céu? Está garantindo? Né?
3: Consideram alguns crentes, em seu fórum íntimo, que, uma vez assegurado seu futuro pelo preenchimento de certas fórmulas ou por doações póstumas que de nada os privam, seria supérfluo impor-se sacrifícios ou quaisquer incômodos em benefício dos outros, visto que se consegue a salvação trabalhando cada qual por si. Seguramente, nem todos pensam assim, pois há grandes e honrosas exceções. Mas não se poderia negar que assim pensa o maior número, sobretudo das massas pouco esclarecidas, e que a ideia que fazem das condições de felicidade no outro mundo não entretenha o apego aos bens destes e, por conseguinte, o egoísmo.
0: Morreu, desencarnou e deixou uma boa soma para a igreja. E aí era o teu ato extremo de bondade. Porque a gente dá depois que morre, isso não nos mostra desprendimento. É, porque eu vou morrer, não vou usar. Não, gente, você tem que fazer um trabalho de renovação íntima, fazer a caridade, dar-se e dar enquanto você está vivo. Não, precisa fazer isso não, imagina. Quando eu morrer, eu já deixo tudo direcionado e já garanto.
3: Item 8. Acrescentemos ainda o fato de que tudo nos costumes tem concorrido para que se lamente a perda da vida terrena e se tema a passagem da terra ao céu. A morte é cercada de cerimônias lúgubres que mais infundem terror do que provocam a esperança. Se descrevem a morte, é sempre com aspecto repelente e nunca como sono de transição. Todos os seus emblemas lembram a destruição do corpo, mostrando-o hediondo e descarnado. Nenhum simboliza a alma se desembaraçando radiosa dos grilhões terrenos. A partida para esse mundo mais feliz só se faz acompanhar do lamento dos sobreviventes, como se imensa desgraça houvesse atingido os que partem. Dizem-lhes eternos adeuses como se jamais devessem revê-los. O que se lastima por eles é a perda dos gozos mundanos, como se não fossem encontrar maiores gozos no além-túmulo. Que desgraça, dizem, morrer tão jovem, rico e feliz, tendo diante de si a perspectiva de um futuro brilhante. A ideia de um futuro melhor apenas toca de leve o pensamento, porque não tem nele raízes. Tudo concorre assim para inspirar o terror da morte, em vez de inspirar esperança. Por certo, será preciso muito tempo ainda para que o homem se desfaça desses preconceitos, o que acabará se dando à proporção que a sua fé se for firmando e à medida que ele conceber uma ideia mais sensata da vida espiritual.
0: É que o professor fala do que está em torno da morte, né? Então, o caixão, os choros convulsivos, os gritos, o próprio sepultamento, que é muito fúnebre mesmo, né? Algo assim que ainda nos assusta um pouco, né? E eu acho assim, a gente sempre diz assim, às vezes a pessoa estava num sofrimento físico muito grande e aí desencarna, e as pessoas dizem, não, ela está descansando, é melhor, ela está descansando. E nós que somos espíritas sabemos que não é assim, né? Mas ele diz que à medida que a gente vai desenvolvendo realmente esse lado espiritual, e desenvolver o lado espiritual é sinônimo de evolução moral. Desenvolver o lado espiritual não é uma questão de conhecimento. Ainda há pouco estávamos estudando no Livro dos Médiuns. Não é eu saber da vida espiritual, eu saber do mundo espiritual, não. Espiritualidade é eu saber e eu viver. Logo eu me moralizo. A minha atitude moral me dá calma, me dá tranquilidade, me dá paz de consciência. Eu passo a entender esse mundo espiritual, eu passo a entender os seres que se foram e que um dia a gente vai se encontrar de novo. Então isso vai acalmando, isso vai consolando. Mas vai demorar um tempo ainda, porque nós ainda estamos longe da parte moral. Às vezes o pavor da morte, o desespero da morte, é porque a lei de Deus está gravada na nossa consciência. E por mais que nós venhamos a negar ou estejamos negando, nós sabemos que iremos prestar conta das nossas atitudes. E aí dá um medo, entender? Puxa, é agora, é a hora, né? É a hora. E ele diz assim, puxa, mas fulano morreu tão jovem, né? Tinha tanto dinheiro, tanta coisa pela frente, um futuro brilhante. Mas de que futuro a gente está falando? Né? De coisas? Vamos ver o item 9 para finalizar.
3: Item 9. Além disso, a crença vulgar coloca as almas em regiões apenas acessíveis ao pensamento, onde se tornam, de alguma sorte, estranhas aos sobreviventes. A própria Igreja põe, entre umas e outras, uma barreira insuperável, declarando rotas todas as relações e impossível qualquer comunicação. Se as almas estão no inferno, toda a esperança de as rever é perdida para sempre, a menos que para lá também se vá. Se estão entre os eleitos, vivem completamente absortas em beatitude contemplativa. Tudo isso interpõe, entre mortos e vivos, uma distância tal que se considera a separação como eterna. Razão porque muitos preferem ter junto de si, embora sofram, os entes queridos, a vê-los partir, ainda mesmo que para o céu. Ora, a alma que estiver no céu será realmente feliz vendo, por exemplo, arder eternamente seu filho, seu pai, sua mãe ou seus amigos?
0: Dá para ficar feliz?
2: Como?
0: É impossível, né? Então, o professor Allan Kardec, ele nos leva aqui a refletir. Eu achei essa interessante, olha, a própria Igreja põe entre umas e outras uma barreira insuperável, declarando rotas todas as relações e impossível qualquer comunicação. Como é que eu, como mãe, posso viver uma felicidade sabendo que o meu filho está no inferno queimando? De que céu é esse para a mãe? Não é um céu. A mãe vive no inferno. Você imagina você ter um ente querido seu, você não dá pra gente ser indiferente. E uma mãe terrena não vai ficar bem numa situação dessa? Você acha que Deus vai ficar bem? Olhando um monte de filho pegando fogo? Ele nos criou para isso? Então, do jeito que a gente olha para as crianças e diz, sai daí, senão o bicho papão vai te pegar. Olha, sai daí, senão o homem do saco vai te passar e vai te pegar. Lembra que os nossos pais falavam isso para a gente, não era verdade? Foi o que a igreja fez durante muito tempo, mas que hoje já não cabe mais. Então, nós temos que assumir a nossa responsabilidade de espíritos, que somos eternos, né? O espírito nunca morre, não acaba. A reencarnação é uma lei que rege o universo para todos os planetas. E nós, sim, somos responsáveis pelas nossas atitudes. Isso, sim, transforma uma lei lógica, uma lei justa e, ao mesmo tempo, muito amorosa. Foi bom? Nessa nossa reflexão, aí o professor Allan Kardec está nos levando a refletir. Então, meus irmãos, se Deus nos permitir... Até o nosso próximo encontro. Se você chegou até aqui o final, deixa seu comentário. 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
5: Assim, concluindo o nosso estudo de hoje e agradecendo o nosso Mestre Jesus por mais este momento de aprendizado, vamos orar?
0: Agradecemos a Deus nosso Pai, a Jesus o nosso Mestre e aos nossos amigos espirituais que aqui estão. Graças

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